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0: Olá, olá, bom dia, 4 da manhã, mais 7 minutos, 4 da manhã, 7 minutos, confira a hora comigo, está começando agora o
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0: Vocês estiveram aí na agradável companhia do suplemento musical desde a meia-noite, né? Até agora, às 4 horas. Então, de agora até às 8 da manhã, 4 horas de programa de pé embaixo, hein? Começando agora, hein? Nós vamos de agora até às 8 da manhã, hein? Então, a partir de agora, eu, Irã Gonçalves e a nossa equipe, a gente passa a comandar a programação artística da rádio mais ouvida da região, a dona da audiência a partir deste horário. Muito bom dia para você da cidade, bom dia para você do interior, você dos povoados, você que está viajando nesse momento. Bom dia para todos vocês acompanhando o nosso programa, viu? Nosso muito bom dia, muito obrigado. Hoje, domingo, precisamente, hoje é o terceiro, hein? Terceiro domingo do mês de agosto, né? Primeiro domingo foi dia 2, domingo passado foi dia 9, dia dos pais, hoje 16. Próximo domingo é dia 23 e vem dia 30, ou seja, esse mês de agosto, um mês de 5 domingos. Hoje 16, de hoje a 8, 23, de hoje a 15, dia 30. Portanto, né? Um mês de 5 domingos. Nosso muito bom dia para você e obrigado pela companhia, tá bom? De bem com a vida? Muito bem. Bom, no começo do nosso programa de hoje, eu gostaria aqui de, inicialmente, fazer um agradecimento muito especial a um alguém muito especial, ao meu Deus Criador, o Deus que eu sigo, o Deus que eu acredito, o Deus que eu tenho fé, que é o Deus de Abraão. É a ti, Senhor, a quem eu me dirijo neste momento para lhe agradecer por todas as bênçãos, por todas as dádivas, por tudo que o Senhor tem nos concebido. Muito obrigado, Senhor. E aqui, Senhor, humildemente, pedimos a tua proteção, para que nós possamos conduzir o nosso programa de hoje com equilíbrio e que assim nós possamos galgar o êxito desejado. Aqui, Senhor, humildemente, pedimos a tua inspiração para que nós possamos alcançar o nosso grande objetivo, que é exatamente levar até o nosso ouvinte o nosso principal produto, que é a prestação de serviço, a diversão, o entretenimento, a informação. Daqui nós saudamos a nossa equipe de trabalho, que já se encontra postos aqui no estúdio da Educadora FM, para juntos nós levarmos ao ar a edição de hoje do nosso programa
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0: Queremos saudar a você que está aí do outro lado nos ouvindo, você que é o nosso foco principal, você que é a nossa joia preciosa. Tudo isso que a gente faz aqui no rádio é para você que está aí do outro lado. Você é a nossa razão de ser. Então, nosso muito bom dia para você. Esse programa, ele tem duração de 4 horas. Ele começa agora e vai até às 8 da manhã. E nós temos ouvintes que vai variando os horários de ouvir o programa, né? Nós temos vários públicos que ouvem o nosso programa. Nós temos aquele público que só sintoniza o nosso programa lá para 7 da manhã. Fica dormindo na madrugada. Tá bom também. Temos aquele outro ouvinte que a partir das 6 da manhã ele começa a ouvir o programa para ouvir o giro de notícias. Temos ouvintes que sintonizam o programa da gente a partir das 5 da manhã. E temos ouvintes que acompanham a gente na abertura do programa, agora. Nós estamos agora fazendo a abertura do programa. Nós já temos gente aí ouvindo a gente, como Beto lá do Monte Santo, como a Iris aí de Carira, já sintonizado com a gente, como Sebão aí de Pinhão, como Bizungo, lá de Dores, como Valdo Wilson, do Canidé, como Preta, do Tanque Novo, ou seja, e outros ouvintes que sintonizam a gente já na abertura do programa. Então, você é o ouvinte da primeira hora do programa, então, né? Isso, você é o ouvinte da abertura do programa. É um ouvinte especial. Então, para você que é um ouvinte especial, vai aí, para você, um bom dia especial!

0: Tudo bem, está no ar o nosso programa de hoje.
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0: 4:13, conferindo comigo. 4:13, alô grande do Dezo, bom dia pra você, obrigado aí pela audiência do programa também, viu? Ele já mandou um bom dia pra gente aqui, rapaz, o amigo grande do Dezo aí, viu? Sintonizado aqui no nosso programa, né? Nosso muito bom dia pra você, viu?
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0: Hoje está muito bem, você acompanhando aqui o nosso programa, nosso muito bom dia, vamos agradecendo aí pela audiência do programa a todos vocês, né? Isso, pessoal curtindo aqui a nossa programação em casa, tem gente que está em casa nesse momento, tem gente que já está em atividade, tem gente que está viajando nesse momento ouvindo a gente, obrigado pela carona, boa viagem, viu? Deus está aí contigo, Deus está aqui com a gente também, viu? Isso, daqui a pouco eu vou trazer os detalhes para você, olha só, acidente grave com vítima fatal esta noite na BR-235, hein? Acidente grave com vítima fatal na BR-235, a BR-235 é essa pista que sai de Aracaju, que passa aqui por Frei Paulo e segue para Bahia aí, essa é a BR-235, então, acidente grave com vítima fatal esta noite na BR-235. Eu vou trazer os detalhes já já aqui no nosso programa, viu? Daqui a pouquinho eu vou trazer os detalhes pra você. Tem pesquisa eleitoral hoje aqui no programa, viu? Tem pesquisa eleitoral pra governo do estado e pra senador. Tem pesquisa daqui a pouco aqui no nosso programa, viu? Alô, alô, meu amigo Paulo Oliveira. Já tô sabendo que você tá em Carilha, viu? Tô sabendo aqui, viu? Mandar um bom dia no começo do nosso programa aqui para o amigo Raul e Franciele, aí na Massaranduba de Baixo, ouvindo a gente. Alô, Bel, irmã de Conrado, bom dia. Muito obrigado pela audiência. Um bom domingo, viu? Boa semana para vocês aí, falou? E atenção, hein? Vem aí a entrevista do líder político de Carilha, Bosco Machado. Vem aí. Presta atenção no que eu estou dizendo, viu? Vem aí a entrevista do líder político de Carilha, Bosco Machado. Vem aí. Presta atenção no que eu acabei de falar para você, tá bom? E nós vamos anunciar, viu, Pietro Gonçalves? Nós vamos anunciar hoje aqui no programa a data da cavalgada do povoado descoberto. Vamos anunciar hoje a data. Vai sair aqui no programa, viu? Daqui a pouco. Fique atento aí, viu? Fique atento. Alô, meu amigo Márcio, aí do Juá. Tá ouvindo a gente, né? Meu amigo Márcio, aí do Juá. Ele patrocinou aqui esta divulgação, viu? A divulgação de que hoje vai haver o quarto encontro dos amigos de Maneca, da Pedra Branca. Hoje, né? A partir de que horas, hein? Ele mandou o horário? Hoje dia, a partir de 11 horas, hoje dia 16, a partir de 11 horas, é o quarto encontro dos amigos de Peleca. Hoje tem lá Jonias do Acordeon, Tony Pessoa, a banda Os Tops, Gonçalo, Juciano, Seu Ricardo, hein? Jário Produções está lá organizando, viu? O Márcio do Juá patrocinou esse quadro aqui pra gente divulgar hoje aqui no programa, né? Falou, Márcio, um abração pra você, viu? Vou trazer também os detalhes pra você hoje aqui no programa, veja só. Mãe e filho de Sergipe morreram em um acidente fora do estado de Sergipe. Mãe e filho de Sergipe morreram em um acidente fora aqui do estado de Sergipe. E eu daqui a pouco eu vou divulgar aqui no programa, viu? Eu quero aqui registrar no começo do programa da gente que faleceu a senhora Maria Pereira dos Santos, mãe do nosso companheiro Pereira Santos. Pereira Santos, ele é radialista e ele é apresentador do programa na Coirmã, Rádio Capital do Agreste, de Itabaiana. E faleceu ontem a mãe dele, Dona Maria Pereira dos Santos. Eu quero aqui registrar os meus sentimentos de pesar ao companheiro Pereira Santos pelo passamento da sua mãe. E extensivo a todos os familiares. Agora, precisamente, 4:18. Que hora é essa? 4:18. Informando também que faleceu também ontem, né? Em Carira, é Dona Dite. Dona Dite, ela é a mãe de Manuel de Dite. Manuel de Dite, que foi motorista da ambulância de Carira, da ambulância lá do hospital de Carira, por muitos anos. Hoje ele está aposentado, graças a Deus, né? Está aposentado. Então, Manuel de Dite faleceu ontem, sua mãe, Dona Dite. Manuel de Dite. Dite é a mãe dele. Então, ela faleceu ontem, né? Vai aqui também meus sentimentos de pesar para você, Manuel. E extensivo a todos os familiares pelo passamento de Dona Dite, sua mãe. Deus chamou. Deus a chamou. Deus precisou dela e chamou ela para lá, para pertinho dele, né? É isso aí. Agora, 4:19, confira comigo. Vamos começar a parte musical do programa. Começando o programa hoje com o trio Parada Dura. Chuva de Mulher.

0: Toquei pra você aí a música bonita no seu rádio, né? Trio Parada Dura, Chuva de Mulher. E você confere a hora certa comigo. 4h22 agora.
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0: Eu estou aqui de bem com a vida no seu rádio. A rádio que é uma pancada de audiência.
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0: Tudo bem, 4h23 agora, 4h23. Olha, muito bom dia para você que está viajando aí, viu? Você que está viajando, muito obrigado aí pela carona. Fico feliz aí saber que você está viajando e ouvindo a gente, né? Boa viagem, Deus no comando aí, falou? E de volta, que Deus acompanhe. Muito bem. Deus, ele é onipresente. Você sabe o que quer dizer a palavra onipresente?
3: Em todo lugar.
0: Em todos os lugares. Exatamente. Pietro está por dentro, né? Onipresente quer dizer todos os lugares. Ou seja, Deus, ele é onipresente. Ele está em todos os lugares. Por exemplo, Deus está aqui comigo nesse momento. Deus está aqui comigo nesse momento. E você que está viajando aí, Deus está com você também. Então, ele é onipresente. Ele está em todos os lugares, ao mesmo tempo. Né? Ao mesmo tempo. Ele está em todos os lugares, Deus. Então, você que está viajando aí, Deus está aí com você. E Deus está aqui comigo também. Porque Deus, ele é onipresente. Falei? Deu 20 ao telefone, Pietro Gonçalves. Então, vamos ao telefone. Alô, alô, bom dia.
4: Bom dia, Irã Gonçalves, Roberto Thiago, Val da Barraca.
0: Oi, Val da Barraca, pois não?
4: Tudo bem com você?
0: Tudo bem, Val.
4: Seu filho é caro, rapaz. Na hora que eu liguei, ele já me atendeu logo, viu?
0: Isso, muito bem.
4: Então, Irã, vou pedir aí aquela mesma atuada aí que o nosso amigo Nalvinho Almeida já gravou aí, uma atuada muito boa, bonita aí. Vou oferecer pra você, sua família, para a família Giovânia, para o Miguel Gavrões com a esposa, a família dele, para José Vaqueiro, Beba Vaqueiro, Alenice Motopeça, Alenice Bireta, na minha Aparecida, nosso amigo José do Pureto, Sargento Lima, Adão Mox, José Daniel Nasralho, para o Eri Vaboiador, Naldinho Almeida, Carlinho Almeida, Adriana Almeida, para o José Germano Sato da Fé, Valdir Sainz, para a minha Aparecida, Roberto Vizinho dele, lá no Lagarto, nosso amigo Nito da Colônia 13, que ele é ligado ao seu programa também. Para o Chadinho da Queimada do Milho, nosso amigo Gulano Serredonda do Deu, para o Bacana. Para o Mané da Lei daqui, rapaz, na Barra do Rio Branco, é todo mundo ligado. Eu escuto você dentro da educadora, de melhor que tem aqui na região, é a 89.5.
0: Valeu, Val, valeu. Obrigado, amigo. Obrigado, né?
4: Mandar para sempre o nosso amigo José Arnaldo, para não esquecer deles, né? Dona Lucialina, para o Jairo, para a Simone, para a Chiara, a minha que faz o café mais gostoso na Rádio Educadora, viu?
0: Valeu, Val, valeu.
4: Um bom dia, uma ótima semana, viu?
0: Valeu, Val, bom domingo para você, boa semana também para vocês aí, viu?
4: Igualmente, abençoe para nós.
0: Falou, tchau, tchau. Obrigado aí pela audiência do programa, o amigo Val da Barraca, lá de Ribeirópolis. Alô, Ribeirópolis. Nosso muito bom dia para todos vocês acompanhando a gente aí, viu? Olha, a nossa audiência em Ribeirópolis é um... Você precisa ver, é um show, hein? É um show aí, a nossa audiência aí, né?
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0: Pois tá, muito bem. Vamos agradecendo aí pela audiência do programa, né? Nosso muito bom dia, viu? Olha, deixa eu mandar um bom dia agora pra você que está ouvindo o programa da gente, que tá deitado ainda. Ah, é. Acordou. Aí, hoje é domingo, né? Hoje é domingo, então eu posso ficar até um pouco mais tarde deitado. Aí ligou, sintonizou aí o nosso programa, ou no celular, ou no rádio. E continua deitado aí. Então, muito bom dia. Muito obrigado pela audiência do programa. Falou? Pois tá, muito bem. Quem é que vem aí agora? Irídio Irineus. Laço da Saudade.

0: Aí pra você, Irido e Irineu, duas vezes, né? Duas músicas aí de Irido e Irineu. Daqui a pouco tem mais pra você, viu? Daqui a pouco eu vou trazer aqui Goiano e Paranaense, né? É, Goiano e Paranaense. Qual dos dois que tem bigode? Só tem um. É Goiano e Paranaense. Qual é que usa bigode? É o Goiano ou o Paranaense que usa bigode? Hein? Daqui a pouco você vai saber aqui no programa, viu? Muito bem. A hora certa. Opa, libera o microfone, libera o volume aí. Muito bem, agora sim. Muito bem. 4 da manhã, agora 35 minutos. 4:35. Opa, saiu não? O que teve aí? Hein?
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0: Pietro Gonçalves está trabalhando em São Colo aqui do lado aqui. Tem ouvinte? Outro ouvinte aí, é, Pietro? Muito bem, vamos ao telefone. Alô, alô, bom dia.
2: Bom dia, Irã Gonçalves.
0: Fala, Valdo Wilson.
2: Como está você?
0: Estou bem, Valdo Wilson, estou bem. Graças a Deus, estou bem. Você está bem?
2: Graças a Deus.
0: Maravilha, maravilha. Quer que manda aí, amigo?
2: Toca aí a toada aqui. Val pedido na Aldinho Almeida, Festival do Mourão.
0: Festival do Mourão, você quer ouvir, é?
2: Isso.
0: Certo, ok.
2: Ofereço pra você e sua família, pra meu filho e minha família, lá do Riachinho, pra o Val da Barraca, Gilvânia, Zé de Moisés, Geraldinho Cruz das Graças, pra o Tibirio, pra o Fernando na Baixa Grande, Bizongo, pra o Sul das Três Barras, pra o Naldinho Almeida, Carlinhos Almeida, pra o Guri, Zé de Armando no Saco da Serra, pra o Chaguinha da Queimada do Meio, pra o Preto de Caçula, Valdemir em Grotadã, pra turma aqui de Canindé, e um ótimo domingo, início de semana. Tchau e obrigado.
0: Certo, beleza, rapaz, beleza. Falou.
2: Às 4:07 você já tava dando um alô pra gente.
0: 4:07.
2: Isso.
0: Beleza. Já falei você hoje aqui no programa?
2: Já, sim, falou meu e
0: Bizongo. Ô, rapaz, então, aí eu sei que é ouvinte mesmo aí, viu?
2: E no outra amiga aí de Carilho, que eu esqueci o nome dela agora.
0: Certo, o Iris, né?
2: Sim.
0: Val não, rapaz, é Valdo Wilson, veja. Outro dia eu encontrei na feira, lá na feira de Carilho, encontrei um ouvinte lá, aí ele disse, rapaz, fala em mim, rapaz, eu escuto você todos os domingos, a partir da... Quando você começa o programa, eu já escuto você, já. Aí eu peguei aqui, anotei o nome dele. Aí eu disse, você quer que eu fale em você que horas? Não, ele perguntou, você vai falar em mim que horas? Eu disse, eu vou falar assim umas 4:20 mais ou menos, porque eu faço a abertura do programa. Aí eu falo, aí quando for umas 4:20 eu já toquei umas duas músicas e tal, aí eu falo em você umas 4:20, tá bom? Ele disse, faz o seguinte, deixa pra falar em mim assim umas 7:50 mais ou menos.
2: Aí não é ouvinte não, desculpa a palavra, mas não é ouvinte não.
0: Aí ele disse, eu escuto você do começo do programa, deixa pra falar em mim lá pra umas 7:50 mais ou menos.
2: Mas foi bom que depois ele desmentiu ele mesmo.
0: Valeu, Valdo Wilson.
2: Valeu, Irão. Um forte abraço.
0: Valeu, tchau, tchau.
2: Tchau.
0: Oh, é coisa, viu? Tem ouvinte, né? Opa, isso aqui. Aqui tá o Valdo Wilson, né? Aqui na outra linha telefônica. Alô, bom dia.
3: Bom dia, Irão. Tudo bom?
0: Tudo bem. Quem fala?
3: É Zé Corvo, povo da gente aqui da banda.
0: Ah, Zé Corvo, você não é o cara que começa a me escutar às 7:50 da manhã, não?
3: Não, me acordei agora. Eu dormi um pouquinho porque eu tava esperando um menino que estava chegando da festa do Povoado Segredo. Teve uma cavalgada daqui do Arraiano pro Povoado Segredo.
0: Sim.
3: Aí o menino ia trazer um parque no carro, que meu menino tem 4 pula-pula.
0: Sim.
3: Aí eu vi 11 horas, aí eu saí pra fora, liguei a torneira. Quando eu vim me acordar foi 2:30 da manhã.
0: Foi, certo.
3: E a água tava derramando. Eu digo, eita peste, esse mês a conta vai pesar no bolso.
0: Eita pé.
3: Eu digo, vai pesar no bolso agora.
0: Vai pesar.
3: Mas amanhã eu já tô somando que amanhã é 17, eles vão fazer a contagem do mês, né?
0: É, exatamente.
3: Não gastou pra trás muito, agora... De 11 horas para até 2:30 da manhã.
0: Ei, rapaz, água jorrando aí, é.
3: Eita,
0: mas você tá bem, Rodrigo? Você tá bem, ou Zé Cosme? Você tá bem?
3: Graças a Deus, Irã. Estamos aqui na região de aqui da banda, deu uma chuvada boa quarta-feira.
0: Choveu bem aí, né?
3: Choveu, graças a Deus.
0: Que bom,
3: nós,
0: né?
3: Tem que agradecer a Deus pela chuvarada que deu, viu?
0: Isso, rapaz, tá bom, rapaz, tá bom. Fico feliz com isso.
3: A região tá boa de chuva.
0: Isso.
3: Teve cavalgada também, acho que deu o povoado Ponte Chique pra queimada, né?
0: Que dia foi?
3: Foi ontem de tarde, né?
0: Ontem.
3: E teve daqui do Arranhão para o Provoado do Segredo também.
0: Então teve duas cavalgadas aí, hein?
3: Duas cavalgadas ao mesmo tempo. Ali no Povoado Pontico para o Passo Queimada e daqui do Arranhão para o Povoado do Segredo.
0: Isso, muito bem.
3: É, o povo tá
0: então,
3: de festa.
0: Então a cavalgada passou aí na Lagoa das Areias aí.
3: É, passou aqui no Saco de Areia.
0: Saco de Areia.
3: É.
0: Passou aí.
3: Saco de Areia muito redonda. Ali no campo, lá em Valdevar, né?
0: Ô Zé Cosme, Moita Redonda é onde eu tive lá na casa do rapaz.
3: É, lá na casa do Bado, né?
0: É, Moita Redonda,
3: só,
0: né?
3: Só que o Bado agora tá morando aqui próximo a mim, aqui no Arranhento.
0: Foi, ele me falou. Outro dia eu falei com ele, ele está morando aí perto do Arranhento aí, né?
3: É, ele tá morando aqui no Arranhento, que casou agora com outro casamento, um parente da minha mulher.
0: Ele tá com a segunda família aí, né?
3: É. Na casa onde ele mora tem um barzinho vendo cerveja.
0: Ah, é?
3: É, em 15 dias tem festival de música à tarde, na segunda tarde, tá?
0: Dia de segunda tarde?
3: É, dia de segunda-feira tem show ao vivo.
0: Zé Cosmo, a feira de aqui da Bahia é na segunda, né?
3: É na segunda, agora só que dia 7 de setembro vai ser na terça-feira.
0: Porque o desfile vai ser na segunda.
3: É, aí eu vi falando que a prefeita Ana Helena vai transferir a feira para terça-feira.
0: É, eu creio que lá em Carira também, a feira de Carira também é na segunda. Eu creio que lá vai ser também na terça, eu creio.
3: No caso é aqui da Ban Capela, né? Capela.
0: Nessa região é as feiras
3: Jaboatã, Dores, né? Tudo na

0: Verne. E aí, quando foi com poucos meses depois, ele teve uma cavalgada na região e ele foi pra cavalgada e montou de cavalo, rapaz.
1: Ele não pode não.
0: Aí, quando ele teve um determinado momento que ele foi descer do cavalo, quando ele desceu do cavalo, que ele pisou no chão, ele sentiu.
1: Tá vendo?
0: Ele sentiu. Aí ele se encolheu assim, e aí já tiraram ele do mesmo local ali, tiraram ele já para o hospital e resultado, morreu, rapaz.
1: É perigoso. Aqui um pai de um colega meu, de um culpado meu, fez uma cirurgia de hérnia. Faltando um dia para 3 meses, ele foi montar, a hérnia voltou de novo.
0: Voltou de novo. Esse negócio de cirurgia de hérnia é complicado.
1: É muito complicado.
0: Tem que ter um repouso muito rigoroso. Né?
1: Verdade, é uma cirurgia muito complicada.
0: É verdade. Mas é Cosmo, amigo, velho. Obrigado pela ligação aí. Tudo de bom aí, viu?
1: Mandar um alô lá para Valdevan, para o Rilson lá no Poldal, para o seu Walter Nagurema que está escutando você, Dona Wanda Ingrácio Cardoso, a Fátima Inglória, Dona Maria José aqui no Arranha, que o raio dela não para não, viu? Ligado, né?
0: É, né?
1: Ela quer te conhecer quando você vir aqui dia 6 de setembro, que eu vou completar uma primavera, se você quiser comparecer com a perna do capão,
0: dia
1: pode comparecer, viu?
0: Dia 6 é no domingo, é?
1: É, no domingo. Aí eu não vou botar na segunda, que é dia 7 de setembro, sabe? Vou botar dia 6.
0: Dia 6.
1: É, se quiser comparecer pra comer a perna do capão, pode vir.
0: Quem sabe?
1: Tá convidado.
0: Quem sabe, né? Quem sabe, né?
1: Quem sabe aí, né?
0: É. Obrigado pelo convite, viu?
1: E Laércio também tá convidado, viu?
0: Isso,
1: mas
0: muito
1: eu creio que ele vai vir pra uma brincadeirinha em outubro.
0: É, né?
1: É, dia 18, né?
0: Beleza.
1: A festa das crianças, viu?
0: Certo, viu? Certo. Falou.
1: Toca uma música aí de Danielzinho, do nosso conterrâneo, viu?
0: Ah, é, Danielzinho, que é daqui da Ban, né?
1: É um cara, uma pessoa, gente boa, viu?
0: Gente boa. É meu amigo particular, quero muito bem a ele.
1: Danielzinho é um cara excelente, viu?
0: Valeu, Valdeir.
1: Um bom dia pra você e a todos os ouvintes.
0: Tudo de bom aí, viu?
1: Valeu.
0: Valeu, Zé Cosme, né? Zé Cosme, falando com a gente lá do povoado Arranhento, município de Aquidaban. Muito bem. Não é assim, rapaz, ó. Agora sim. 4h44, olha. Eita, quanto 4? 4. 4h44, é. Hein? Pois tá muito bem. Chamando aí um agradecimento aí especial pra Naldinho Almeida. Tá ouvindo a gente, e a Adriana. Alô, Adriana. Alô, Naldinho Almeida. Obrigado pela audiência do programa, vocês aí curtindo o nosso programa aí, viu?
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0: Naldinho Almeida e Sidney.

0: aí, a música bonita pra você, toquei pra você, Amado Batista, né? Amado Batista, toquei pra você, bonita a música aí, viu? Nosso muito bom dia. Antes nós tocamos aí Naldinho Almeida, né? E Silvanei, atuada Linda Natureza. Muito bonita essa atuada, viu? E pra completar, a sobremesa aí com Amado Batista, né? Vai dura aí, viu? É isso aí. Confira comigo, cadê, rapaz? Cadê aqui? Procura aqui. Isso, agora sim. Confira comigo a hora certa. A hora certa, 4:52. Isso, bom dia, bom dia, bom dia, bom dia.
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0: Olha, eu quero aqui comunicar um falecimento e registrar meus sentimentos de pesar. É que faleceu ontem em Carira, Bentivi Pedreiro, do bairro Vila Nova, filho do seu Tonié. Seu Tonié, que mora ali no bairro Vila Nova, ali próximo à antiga Azaleia, perto da escola ali do bairro Vila Nova. O filho do seu Tonié, irmão de Zerlândia, do trailer. Zerlândia, que tem um trailer ali na BR-235, quase em frente ao posto, o antigo posto fiscal. Então, irmão dele, irmão de Bagana, Bagana pintor, aí de Carira. Então, o Bentivi Pedreiro faleceu ontem, rapaz. Eu quero aqui registrar meus sentimentos de pesar a toda a família de Bentivi Pedreiro, pelo seu passamento, né, rapaz? Acaba novo ainda, rapaz, acaba novo, né? Lamentavelmente veio a falecer, né? A vida da gente continua sendo uma incerteza. A gente não sabe, nós temos a certeza de que um dia a gente vai partir. Um dia a gente vai partir. Agora a gente não consegue saber prever. A gente não consegue prever quando e como. A gente não consegue prever quando nós iremos morrer e como iremos morrer. Isso a gente não consegue prever. A vida continua sendo uma incerteza, né? Entendeu? E aí chegou a vez de Bentivi. Bentivi Pedreiro aí do bairro Vila Nova. Que Deus dê força aí para a família, viu? E que Deus reserve, garanta para ele o lugarzinho dele lá no céu, né? A vida é assim. A vida é assim. Agora precisamente 4:53, 4:53 agora. Isso, muito bem, obrigado pelo rádio ligado. Quem foi que mandou um bom dia? Grande do Dezo, olha só. Alô, Grande do Dezo, bom dia, obrigado aí pelo rádio ligado, viu? Sintonizado aqui no nosso programa, né, rapaz? O Grande do Dezo, né? Deixa eu mandar um bom dia também aqui para o amigo Ednei Barão. Alô, alô, Ednei Barão. Ligado em nosso programa, né, Ednei? Obrigadão aí pelo rádio ligado, viu? Sintonizado em nosso programa. Que hora é essa? 4:54, girou, 54. 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Alô, Ednei Barão! Obrigado pela audiência do programa aí, viu? Véi duro! Sintonizado aqui na nossa.

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0: Vai de bem com a vida, agora precisamente 5 horas mais 6 minutos, 5 da manhã, 6 minutos, confira.
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0: Estão me chamando no WhatsApp. O amigo Augusto César está ouvindo a gente em Aracaju. Bom dia para você, amigo Augusto César. Bom dia, meu compadre. Toque aí os Brincos de Bela com Vavá Machado e Marcolino. Ofereço a tio Valdevan no Mucambo, Zé Cosme no Arranhento, Adalto no Saco de Areia, todos os ouvintes da Educadora, todos no município de Aquidabã, não esquecendo de Lucas aí no Mocó. Eu estou ouvindo em Aracaju. Atenciosamente, Laércio, meu compadre Laércio, né? Tá ouvindo a gente aí em Aracaju. Valeu, meu compadre, velho, duro, hein? Tá ouvindo a gente em Aracaju, é isso aí, meu compadre. Obrigado, viu, pela audiência, viu? Bom dia, velho duro, Deda Vaqueiro, amigos na escuta aí, cuida, cuida. Falou Deda Vaqueiro é Ribeirópolis, rapaz. É velho duro aí, viu, pense. Irã Gonçalves, como sempre, já estou ligado aqui, é o José Walter, aqui de Tuporanga, interior de Santa Catarina, ligado no programa da gente, né? Irã Gonçalves, José Guilherme Simão Dias. Isso aí, falou José Guilherme Simão Dias. Irã, Galdino Coleto. Ei, Galdino Coleto, vai duro aí, viu? Obrigado aí, Galdino Coleto. Obrigado pela audiência do programa. Galdino Coleto tá seguindo aí a orientação do médico, né? Da equipe médica. Isso aí, Galdino. É isso aí, rapaz. Continue firme aí, viu? Seja obediente. Seja obediente, que é para o resultado sair positivo, né? Pois tá muito bem. Pelado mandou pra gente aqui, o DDD dele é 014. É lá de Igaraçu do Tietê, na região de Barra Bonita, estado de São Paulo, né? Muito bem. Quem foi que mandou aqui? Opa, veja aí. Você identificou, não? Ah, rapaz, muito bem. Alô, alô, bom dia.
3: Bom dia, Irã, bom dia. Fala, meu amigo Topada. Passando aqui pra avisar.
0: Ô, Topada.
3: Que hoje, Matador Velho tá em festa, viu?
0: Como é que é, véi? Não entendi. Como é que é, Topada? Topada de Carilha. Topada é um amigo que nós temos lá em Carilha. Como é que é, véi?
3: Que hoje o Matador Velho tá em festa, viu?
0: O Matador Velho em Carilha hoje tá em festa? Como é que é?
3: Aqui no bar de Dona Helenilza hoje está.
0: O bar de Dona Helenilza. Liga aí, Topada.
3: Tocando aqui, Valquendo das Vaquejadas.
0: Olha, rapaz, hoje Valquendo das Vaquejadas, lá no bar de Dona Helenilza, hein, Carilha. Brincadeira, velho. Ô, rapaz, hein? É show, papai.
3: Juntamente com seus amigos.
0: No caso, Valquendo das Vaquejadas e convidados. É assim, é? Então tem outros cantores também, né? Valquendo das Vaquejadas e convidados. Hoje no bar de Helenilza, em Carira. É isso, Topada?
3: E aí ela tá convidando a todos os amigos para comparecer, viu?
0: Certo.
3: Valeu.
0: Valeu, beleza, Topada. É isso aí, rapaz. Muito bem. Muito bem. Então hoje tem festa em Carira, viu? Valquendo das Vaquejadas, tá hoje lá no bar de Helenilza. Ô, Topada, rapaz, a partir de que horas, hein? Ah, 11 horas? Ah, entendi. A partir de 11 horas, hein? A partir de 11 horas hoje, lá no bar de Helenilza, em Carira, Valquendo das Vaquejadas. Olha só, rapaz. Hein? Não é brinquedo, não, viu? Alô, bom dia.
4: Pessoal, aqui é a minha bocó aqui de Mangabeira, pai. Eu ouvi você da Rádio Equador de Futebol, todo domingo.
0: Peraí. Quem tá falando aí é Bocão? Não entendi. Como é que é, Pietro? Veja aí pra mim. Olha. Vê se você consegue interpretar aí, Pietro. Olha.
4: Pessoal, aqui é a minha bocó aqui de Mangabeira, pai. Eu ouvi você da Rádio Equador de Futebol, todo domingo.
0: É amigo de Bocão. Amigo de Bocão de Macambira. Certo. E como é o nome do amigo de Bocão de Macambira? Faltou dizer o nome, né, rapaz? Ei, velho duro, diga o nome aí, velho. A gente mandar um alô. Falando, deixa eu mandar um alô aqui para o meu amigo vereador Bocão aí de Macambira, né? Ouvindo a gente. Ô, Bocão, o seu amigo disse aqui é amigo de Bocão. E cadê o nome do rapaz, hein? Alô, bom dia.
3: Bom dia, Irã, bom dia. Aqui quem está falando é Topada.
0: Certo.
3: Passando aqui para pedir que você toque a música Falso Amor com as Irmãs dos Anjos. E avisando também que hoje terá festa aqui no bairro Matadouro Velho, aqui no bar de Helenilza, com o Valquênio da Vaquejada e convidados dele. Ok? Obrigado. Tchau.
0: Tchau, topada. É isso aí, Raidura. É isso aí, Raidura. Tá mandando no programa hoje, né? Já mandou dois áudios já. É, tá mandando. Hoje quem manda no programa é ele hoje aqui, né? Hein? Alô, bom dia.
5: Olá, Irã, bom dia. Quem fala é Joelzinho de Jussá.
0: Certo.
5: Gostaria de ouvir com as Irmãs dos Anjos, Falso Amor. Para oferecer a você com a família, a Marcela Santos, a Cacaia e a Carlos André, para todos que fazem a educadora. Bom dia e bom trabalho. Eu estou sintonizada. Tchau e obrigado.
0: Isso, Joelza. É, Joelza de João Sá, ouvindo a gente, né? Falou, Coronel João Sá. Bom dia para todos vocês aí, desta cidade maravilhosa, a cidade da pedra, né? Coronel João Sá também ouvindo o nosso programa. Olha, vocês de Coronel João Sá, que estão ouvindo a gente nesse momento, deixa eu dizer. Quando vocês passarem em Carilha, façam uma visita ao quiosque 235. E fica ali ao lado do antigo posto fiscal. É, ali às margens da BR ali. 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Por exemplo, quem vai Itabaiana, João Sá, você chegando em Carilha, o quiosque está do lado direito, do lado do posto, do antigo posto fiscal ali. Lá direito. É, tem uma fachada vermelha lá, entendeu? Vermelho e branco, né? Você vê lá, é o quiosque 235. Passa lá pra você ver. Quem vem da Bahia entrando em Sergipe, o quiosque vai estar do lado esquerdo, né? Do lado esquerdo, ok? Falou, Ednei Barão. Aquele abraço, viu? Obrigado aí pelo rádio ligado. Eu agradeço aí pela audiência do programa. Minha amiga Joelza de Coronel João Sá. Que figura, hein? Alô, alô, bom dia.
6: Bom dia, Irã Gonçalves. Aqui é Ailton do Trio Pé de Serra, filho do saudoso Zé Pequeno do Rojão.
0: Ô, Ailton do Trio Pé de Serra, filho do saudoso Zé Pequeno do Rojão. João.
6: Irã, vê se dá pra passar uma das musas de Erisvaldo de Carilha aí, vaqueiro velho, que eu sou fã de Erisvaldo de Carilha.
0: Certo.
6: Pra oferecer Denilson dos Arreios, o seu Zezinho, Dona Sanja, Benilza e família, Delminho, Vaqueiro, também é Justo do Criança em Frente, é o Banco do Brasil, Cláudio e Carlinho das Peças, cabras são diferentes, mas do grupo Classe S Grande Sonfoneiro, também Raul, Gordinho do Taco, Rodrigo e Adriano, Sertanejo Carlos André, também o Cicérios Dias, Edimo Oliveira, o Popular Cascudo, Carlinhos da Bombeiro, meu irmão, Botapocano, Vaqueiro, é nóis, chama.
0: Beleza, beleza. Aquele abraço pra você, rapaz. Muito obrigado aí por estar ouvindo a gente aí, viu? E agradeço aí por estar sintonizado aqui na Educadora. Eu vim te assíduo aqui do nosso programa, né? Alô, bom dia!
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0: É isso aí, vaqueiro velho. É isso aí. Agradeço aí pela audiência. Viu como é o nome aqui, rapaz? Vaqueiro velho, hein? Erivaldo de Carilha, vaqueiro velho. Tô pesquisando aqui. Tô pesquisando. Já encontrei, rapaz. Já encontrei. Vou tocar daqui a pouco, viu? Mas antes eu volto aqui ao WhatsApp. Muito bem, eu parei aonde? Ah, certo. Agora eu chamo aqui, ó. Alô, alô, bom dia.
8: Bom dia, Gonçalo. Aqui é o tratorista do povoado Salão Brasil Maldia. Só que eu tô ouvindo a rádio aqui de Itapuranga da Ajuda. Liguei bem na hora que você tava falando, que eu vi que ligava o rádio e ficava deitado.
0: É o seu caso.
8: Deitado, né? Ainda mais te ouvindo.
0: É o seu caso, né?
8: Se puder falar, Ivo Tratorista, não fale 7h50 não, fale no início do programa, que eu sempre estou lhe ouvindo.
0: Aí sim. Aí sim. Ei, Ivo, essa eu gostei, fala a verdade. Esse, aí, Ivo Tratorista. Ele disse, vou falar em mim, não fale 7h50 não, fala no começo logo, que eu escuto do começo logo. Tô lembrando daquele amigo meu que chegou pra mim e disse, fala em mim, rapaz, na rádio, rapaz. Eu escuto você do começo do programa e você não fala em mim. Aí eu peguei o celular aqui. Antigamente a gente anotava num papelzinho, hoje é no celular, né? Digitei aqui e tal. Aí ele disse, você vai falar em mim que horas? Eu disse, você escuta o programa a partir já do início? Eu vou falar em você lá pra umas 4h20, 4h30 mais ou menos, né? Porque eu já toquei algumas músicas, né? Lá para umas 4h30, mais ou menos, 4h20, mais ou menos por aí. Ele disse, não, faz o seguinte, deixa para falar em mim 7h50. Ei, Ivo Tratorista. A Ivo agora botou, foi pocando aí, viu? Ele disse, não fala em mim 7h50 não, fala no começo do programa mesmo. Ei, Carlinho das Pias, você diz o que agora aí? É o tal negócio, né, velho? Muito bem, alô, bom dia.
9: Bom dia, Irã Gonçalves. Aqui é Fuscão de Pião.
0: Fala, Fuscão.
9: Se puder, tô com a música de Eduardo Mourão. Dedico pra minha esposa Regiane, meu filho Rian e a toda vaqueira da região.
0: Certo, beleza, Fuscão. Aquele abraço aí, rapaz. Alô, bom dia.
10: Bom dia, Irã Gonçalves. Irã, aqui é Coelho, Cesar, Pontes, Coberto. Gostaria de ouvir a música Flores e Vida. Eu oferecia do Boa Fazendinha. Você vai vir no meu mileto, da Baixa Pedão Zé no Barco, sou vaqueiro. E o Tino e o Débito, na travessão. Defia minha esposa, fala minha filha. Enfim, para todos os ouvintes, valeu. Então, bom dia, bom trabalho com Deus.
0: Certo. É, você que está ouvindo o rádio aí do outro lado aí, você que está ouvindo nosso programa aí, veja só. Olha, vou descobrir um segredo aqui agora. Eu quero comparar essa voz que nós tocamos, botamos agora no ar, aí é Coelhinho do Descoberto, lá em Carilha. Descoberto é um povoado. Coelhinho do Descoberto é o povoado lá. Comparar essa voz com essa aqui, ó. Olha, veja só. Essa aqui é. Olha.
9: Bom dia, Irã Gonçalves. Aqui é Fuscão de Pião.
0: Olha. Ouviu o tom da voz? É, esse rapaz aqui, Fuscão de Pião, ele tá num lugar aberto ou num lugar fechado? Vou repetir aqui, ó. Ouça aí, ó.
9: Bom dia, Irã Gonçalves. Aqui é Fuscão de Pião.
0: Certo, certo. Ele está no lugar aberto ou fechado? Pronto, uma pergunta. A segunda pergunta. Essa voz aqui, aí.
10: Bom dia, Irã Gonçalves. Irã, aqui é Coelho, Cesar, Pontes, Coberto.
0: Olha, ele está no lugar aberto ou fechado? Vou repetir esse aqui, aí. Está no lugar aberto ou fechado, aí?
10: Bom dia, Irã Gonçalves. Irã, aqui é Coelho, Cesar, Pontes, Coberto.
0: E aí? Hein? Manda um áudio pra mim, você que tá ouvindo lá do outro lado, me diga aí. É, o primeiro é... Qual é? Cebão, é? Esse aqui é quem? Cebão, é?
9: Bom dia, Irã Gonçalves. Aqui é Fuscão de Pião.
0: Fuscão de Pião. Fuscão de Pião. Tá no lugar aberto ou fechado? Coelhinho do Descoberto. Tá no lugar aberto ou fechado? Pronto. Mande pra mim o áudio aqui e responda.
11: Bom dia, Irã Gonçalves. Carlinhos Almeida aqui na Lagoa das Pias, na escuta do programa aí. É, gostaria de ver se dá tempo aí, Naldinho Almeida, Festival do Mourão aí, oferecer para todos os seus ouvintes, para o Valdo Isso, Valdo da Barraca, o Erivan Aboiador aí, Chagas na Queimada do Milho, é, para todos meus familiares aqui da Lagoa das Pias, é, o Zé, meu tio, é, que não perde seu programa. É, Ailton, Marconi, meu primo, todos, né? Um bom dia.
0: Beleza, Carlinhos. Aquele abraço, Carlinhos. Saudações aí, amigo velho. Alô, alô, bom dia.
12: Bom dia, Irã Gonçalves. Aqui quem fala é Chiquinho Aboiador.
0: Fala, tô me convidando Chiquinho.
12: Para o 7º encontro de Aboiador, domingo de hoje a 8, para você comparecer aqui. As atrações Léo Costa e Banda, Roberto Júnior e Banda, Adalto Lima e Banda. Maílson Forró Classe A. Bom dia.
0: Olha, rapaz, domingo deu já 8, viu? A festa de Chiquinho, Chiquinho Aboiador, no Catuaba, viu? É, de hoje a 8, dia 23. Hoje é 16, né? De hoje a 8 é 23. É o encontro de aboiadores, de Chiquinho Aboiador aí, do Catuaba, pertinho da Lagadiça ali, viu? Isso aí, velho. Alô, bom dia.
13: Bom dia, Irã. Irã, quem tá falando aqui é João Clécio, né? Diretamente da Chácara João da Alvorada. Irã, eu quero desejar um feliz domingo a todos, né? Mandar um abraço aí pro meu amigo Lourival, aí da Zaninga, né? Estivemos lá ontem da noite, time dos veteranos lá do Manoel Martins, jogando contra os veteranos da Zaninga. Jogamos, Irã, jogamos. A gente tava ganhando de 4-0, mas depois a gente começamos a cansar, né? O time deles melhorou também, começou a se entrosar aí. A final terminou 6-6, né? Valeu, Irã, feliz domingo a todos.
0: O jogo, filho da pé, os caras estavam ganhando de 4-0 e o jogo terminou 6-6. Eita, 12 gols, aí dá gosto de assistir. Aí sim, dá gosto o cara assistir um jogo desse. Ou jogar, né? Um jogo de 12 gols, o time botou 4-0 e depois terminou o jogo 6-6. É, jogão, viu? Jogão. Apesar que era só tinha, de cada lado só tinha 10 jogadores, né? É, de cada lado só tinha 10 jogadores, porque um jogo desse não tinha goleiro, né? Eita peste, o goleiro tá me dizendo, mas rapaz, não faça assim comigo, não. Leva 6 gols. Dois times foram para campo só com um jogador de linha, não tinha goleiro. Alô, bom dia.
14: Bom dia, meu amigo Irã Gonçalves, aqui é Tinho do Povoado do Tias.
0: Fala, Tinho.
14: Se for possível, você toca aí uma toada aí com o Danielzinho. Quero oferecer a todos os ouvintes da educadora, a meu filho João Paulo, que tá aqui comigo no curral. Valeu, Irã.
0: Valeu, Tinho.
14: Aqui na vacaria.
0: Isso aí, velho.
14: Tinho do Povoado do Tias, é duro.
0: Valeu, Tinho. Aquele abraço, meu amigo. Obrigado aí pela audiência do programa. Alô, bom dia.
15: Bom dia, Irã. É Zé Fá do Povoado da Guapia. Estou ouvindo seu programa. Se der pra você passar, é passar aí uma música de Minanaro José Rico, Duas Camisas. Deus lhe dê um bom dia e fique com Deus.
0: Amém, amém. Muito obrigado, Zefa, de Lagoa Pia. Obrigado, amiga, pela audiência do programa, viu? E todos vocês de Lagoa Pia, né? Meu amigo Zé Cego agora tá morando em Gameleiro, né? É, ele morava em Lagoa Pia, hoje ele mora em Gameleiro, né? Tá chegando pra perto da cidade, né? Né, Zé Cego? Tá chegando pra perto da cidade, né? Daqui uns dias vai morar na cidade de Cariri, daqui uns dias. Ele tá chegando pra perto, né? Isso aí. Dona Dora, bom dia, viu? Obrigadão aí, Dona Dora, pela nossa amizade, viu? Alô, bom dia.
16: Bom dia, meu amigo Irã Gonçalves. Bom dia. Fala aí, Preguinho Machado de Pinhão.
0: Ô, Preguinho.
16: E aí? Gostaria de mandar um abraço aí a todos os machantes, Sergipe, né, do Brasil, viu? Viu?
0: Certo.
16: E manda um alô aí pra turma de Pinhão aí, que você é bem ouvido aqui em Pinhão, viu?
0: Obrigado.
16: O programa é bem estruturado aqui em Pinhão, graças a Deus, viu?
0: Certo. Ah, rapaz, o Preguinho tá estudado, tá um cara estudado, viu? Ó, diz que o programa é estruturado. Onde ele arrumou essa palavra, hein, velho? Eu sei que o Preguinho é bom no corte da carne, viu? Marchante profissional, Preguinho. Agora vem com as palavras dessa aí, ó. O seu programa aqui é bem estruturado. Onde ele arrumou essa palavra, estruturado, hein? Hein, Preguinho? Ele tá rindo lá. Alô, Gilmara, bom dia pra você, amiga. Alô, bom dia.
17: Bom dia, Irã Gonçalves, bom dia a todos os ouvintes. Irã Gonçalves, aqui é o Galego do Som que está falando.
0: Pois não, Galego?
17: Como de costume, eu gostaria de convidar o povo, né, lembrar aí que o terceiro domingo...
0: Ô, Galego, falhou a voz, hein? O que teve aí? Como é que é?
17: Aqui é o Galego do Som que está falando. Como de costume, eu gostaria de convidar o povo, né, lembrar aí que o terceiro domingo do mês tem missa no Gameleiro, às 10h30. Então todos vocês da região aí, Pulgas, Cutia, Lagoa Pia, que venham participar da Santa Missa hoje, às 10h30, aí na Capela São Pedro, povoado do Gameleiro.
0: Beleza, galera. É isso aí, rapaz. Tá feito sua divulgação aqui no programa, viu? Outro ouvinte, alô, bom dia.
18: Bom dia, Irã Gonçalves. Aqui é Regis da Lagoa da Sede.
0: Regis da Lagoa da Sede.
18: Com a Rede Ouro, pra oferecer as bandeiras do Japão. Tadinho Cabeça da Vaca, o Padre Daniel e a todos os ouvintes. Tenha um bom dia, fico deles, Irã Gonçalves.
0: Beleza, Regis, aquele abraço. Lagoa da Sede aí, manda um abraço pro meu amigo Domingão. Alô, Domingão! Aí em Lagoa da Sede, aquele abraço, viu? Alô, Cosma, alô, Damiana. Bom dia pra vocês aí, muito obrigado, os amigos aí de Lagoa da Sede. Lagoa da Sede já fica no município de Paripiranga. É ali pertinho do Mari. Muita gente, o nome do lugar é Maritá. mas muita gente chama o Mari, né? No, Mari, diminui a palavra, né? Mas a palavra completa é Maritá. Saudações a vocês aí dessa região, viu? Ouvindo a gente aqui, nosso muito obrigado. Alô, alô, bom dia.
19: Bom dia, Irã. Aqui é Maria Lúcia de Catuabo. Já estou lhe ouvindo. Desejo todas as músicas do programa para nós aqui em Catuabo e para você.
0: Certo. Ok. Obrigado, viu? Obrigado duas vezes. Obrigado por estar ouvindo a gente e obrigado por oferecer as músicas do programa a gente aqui também. Isso. Muito obrigado aí, viu? Alô, bom dia.
20: Bom dia, Irã Gonçalves. Aqui é José do Povoado do Olejago, município de Lagarto. Gostaria que você me passasse a toalha da vaca Charita. Gostaria de oferecer o vaqueiro tênis da fazenda Taboquinha. Seu filho Nanã, seu filho Tico. Vaqueiro Romualdo da fazenda Taboquinha, seu filho. Bar de Vinha, Cláudio Tratorista. Fernando, Negro de Orino. Zé Gonçalves da fazenda Caçuba. Seu sobrinho, sua esposa. Para todos aqui do Povoado do Olejago, principalmente para vocês aí da rádio.
0: Isso, beleza, vai duro. Olhos d'água aí, município de Lagarto, viu? Isso aí, você virar o bezerro berrando, o som dos currais, né? É isso aí. Alô, Lagarto, bom dia para todos vocês aí da região, hein? Alô, bom dia.
21: Bom dia, Irã Gonçalves. Aqui é Gusto, aquele de Badinho, que mora na fazenda de Queijão.
0: Ô, Gusto.
21: Bota uma música aí de Mano Walter para oferecer a Carlinho da Sabor do Sertão, a Marquinho, filho Zé Fernando, Dona Maria, que era a esposa, Marquinho da Farinha, São Gabriel, e a Galeguinho, meu irmão, a Beta Ninho, e a Vaqueirama. Valeu, Irã Gonçalves.
0: Valeu, vai duro, valeu, vai duro. É isso aí, rapaz. Alô, alô, bom dia.
22: Bom dia, Irã. Aqui é Paulinho, malhador da Senhora Aparecida.
0: Ô, Paulinho.
22: Se for possível, você passa a música aí. A Loura do Carro Branco, oferecida a Igor. Padre Valdez, Tibilio, a Nayane, a todos os seus ouvintes. Bom dia, bom trabalho.
0: Fica certo, certo. Beleza, rapaz. Agradeço aí pela audiência do programa. Ô, Pietro, você fez algum acerto com Topada lá de Cariri, né? Essa semana, né? Será que você tá pegando jabá? Porque, olha, ele já mandou dois áudios aqui para o programa. Eu coloquei os dois no ar e ele mandou outro aqui. Ele tá achando que o programa é dele, hein? Hein? Ele sabe que esse programa tem despesa. Para se fazer um programa aqui, se gasta. Ele sabe disso, não? Porque eu tô vendo, ó, já mandou outro áudio aqui. A não ser que ele fez algum acerto com você e você não me disse. Fez, não? Será que você tá pegando jabá, rapaz? Sem me dizer. Não tá, não? Mas se ele chegar com um jabazinho para você, você quer, né? Tô ligado. Diga, o que é que o Topada quer no programa? Será que é amigo? De novo, pai. O dono do programa hoje, pronto, Topada. Diga aí, Topada, bom dia, de novo.
23: Bom dia, Irã, bom dia. Bom dia mais uma vez, Irã.
0: Oxê.
23: O rapaz de Pinhão tá no lugar, tá do lado de fora, né? E o coelhinho tá deitado ainda. Valeu.
0: Ai, e é
23: Topada.
0: Ai, coelhinho.
23: Mais uma vez, valeu, tchau, tchau.
0: Ai, coelhinho, Topada tá chamando de preguiçoso, é. Diz que o coelhinho tá deitado ainda. E o rapaz de Pinhão tá no lugar aberto. Esse programa sai coisa, viu? Eita, programa engraçado esse, viu? Sim, rapaz, nós estamos agora às 5 da manhã, 29 minutos, não é isso?
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0: Pois tá muito bem, rapaz. Quem foi que pediu? Ah, muito bem. Essa aqui, é? Ao vivo, hein? Olha aí, ó.
25: Vou chamar meu amigo Mano Valque pra cantar comigo, vaqueiro. Cadê os aplausos, gente? Faz barulho aí, gente. Uhum. Que prazer, me volta carinho, meu irmão.
0: Olha, deixa eu dar uma pausa aqui. Deixa eu dizer. Essa música que eu vou tocar agora, ela foi gravada no palco Erivaldo de Carira, na cidade de Carira. Na cidade de Carira. Foi gravada essa música lá. Foi um especial que Erivaldo de Carira fez. Ele gravou um DVD nesse dia, em Carira. E na grade da programação estava Mano Walter também. Certo? Hein? As atrações. Vários cantores, né? E estava Mano Walter na grade. E Erivaldo de Carilha fez um. Gravou seu DVD e ele convidou Mano Walter para cantar com ele. E a música é Vaqueiro Velho. Olha, vamos ouvir? Vou botar do começo aqui, vá. Bota o início aí, Pedro, do começo. Ô, Erivaldo, bota do começo aí. Ele convidando o Mano Walter aí, ó. Vamos lá.
25: Eu vou chamar meu amigo Mano Walter pra cantar comigo, vaqueiro. Cadê os aplausos, gente? Faz barulho aí, gente. Uhum.
1: Que prazer, Erivaldo Carilho, meu irmão.
25: Vamos, gente.
1: Que bom, que bom.
25: Que bom ter você aqui comigo. Ei, coisa boa, bom demais.
1: Eu que agradeço. É um prazer.

0: Valeu, vaqueiro, prazer todo meu ter você cantando comigo. Eu sei daqui a pouco você vai fazer seu show aqui, mas você foi um cara que disse assim: Erivaldo, eu vou cantar com você sim, principalmente na sua cidade, em cima do palco tem o seu nome, palco Erivaldo Caria. Muito obrigado, Erivaldo.
1: Obrigado, meu irmão, um abraço. Tchau, gente.

0: João, obrigado aí pela sua presença, meu irmão.
1: Obrigado. Obrigado você, Erivaldo e Karina. Muito obrigado.
0: Um abraço.
1: Um abração, tamo junto.

Carolzinha, daqui a pouco a gente toca mais aqui, né? É, rapaz, meu amigo Erivaldo de Carilha, rapaz, eu acho, né, imagino que ele tá ouvindo a gente lá em Aracaju, viu? Lá no Bugio, eu imagino que ele tá ouvindo a gente nesse momento, né? Falando nisso, deixa eu mandar um bom dia aqui também, especial para o meu amigo Messias, Messias Galego, né? É a sombra de Erivaldo de Carilha. Falou, Messias, um abração pra você, rapaz, saudações aí, viu? Isso, Erivaldo, um abração, meu amigo, obrigado. Eu acho que ele tá ouvindo a gente aí, né? Se estiver ouvindo, Erivaldo, um bom dia pra você, falou? Isso aí, Erivaldo, eu tenho um sonho, rapaz. Eu tenho vários sonhos. Mas eu tenho um sonho que eu já lhe disse. E eu tô lutando pra ver se eu consigo realizar esse sonho, viu? E esse sonho que eu tenho, esse que eu estou me referindo, tem a sua participação. Tô lutando aí, rapaz. Tô batalhando pra vida. Quem sabe, né? É o meu chefe lá de cima, lá, o meu Deus, lá, o Deus que eu acredito, que é o Deus de Abraão, o Deus que eu tenho fé, o Deus que eu sigo, o Deus que tem me protegido todos os dias, o dia todo, ele nunca me deixou na mão. E eu tenho certeza que dessa vez ele não vai me deixar na mão de novo, né? É isso aí. Hoje tá muito bem. Que hora é essa?

0: Pietro, 5 horas e 46 minutos agora, né? Isso, dá pra chamar aqui o sinal da hora, dá? Chama aí, vá. Ah, com o volume fechado não tem como, né? Ah, entendi agora, rapaz, entendi. É que o cabo comendo farinha pra subir ao mesmo tempo não tem como não, né? Fica meio difícil, né? Agora sim, se você chamar agora, venha, agora venha. Aí, chama o sinal da hora aí, ó. 5h47, confira.
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0: Estou me preparando para a segunda parte do programa, viu? Está recheada de informações hoje a segunda parte do programa, viu? Você está ouvindo a rádio que é a dona da audiência nesse horário em todo o interior de Sergipe. Esse programa é um show.
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0: E vem aí a entrevista do líder político de Carira, Bosco Machado. Vem aí, viu?
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0: Agora é precisamente 5 da manhã, mais 48 minutos, exatamente 5h48. 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
1: Vem, vem! É isso aí, rapaz, é isso aí. Olha, eu quero fazer um cumprimento aqui, dar os parabéns a um empreendedor que tem na cidade de Carira, um cara porreto, cara. Um cara jovem aí. É, um empreendedor que tem aí na cidade de Carira aí, que tá crescendo na vida, graças a Deus, e ajudando a desenvolver o município de Carira. Eu tô me referindo ao vereador Peninha. Mas nesse momento eu não vou me referir ao vereador. Eu vou me referir agora ao Peninha da farmácia. Ao empreendedor Peninha da farmácia. Agora, a partir de hoje, nós já podemos chamá-lo de Peninha das farmácias. Você entendeu a diferença? Até domingo passado, eu chamava ele de Peninha da farmácia. Agora nós podemos chamá-lo de Peninha das farmácias. Sabe por quê? Porque agora são duas farmácias. É. O Peninha acaba de assumir a direção da farmácia da economia, aquela farmácia que fica ali em frente ao hospital, na esquina do hospital. Fica na esquina ali do hospital. Ali na esquina da praça. Então, aquela farmácia agora tem a direção de Peninha da farmácia. Claro, ele tem uma equipe que trabalha com ele, né? Ele tem uma equipe. Ele não vai estar nas duas farmácias, né? Ele tem uma equipe que trabalha na farmácia que fica ali na esquina do Correio. E ele tem uma equipe que trabalha agora na farmácia ali na esquina do hospital. Ali na esquina da praça. Fica ali, hospital, ponto dos táxis e a praça. Então, aquela farmácia ali agora faz parte do grupo Peninha. Eu quero parabenizar a ele por essa conquista e agradecer, viu, Peninha? Lhe agradecer porque você está ajudando a desenvolver a nossa cidade e dando mais oportunidade, né? Mais oportunidade. Veja, com essas duas farmácias aí, no mínimo, ele tem ali o quê? 8 empregos, mais ou menos isso. 8 empregos. E você sabe que Carira é uma cidade que quem o pessoal, a esperança é a prefeitura empregar. Por exemplo, se uma pessoa criar um empreendimento em Carira e empregar 4 pessoas da sua família, suponhamos que trabalhe o marido, a esposa e mais 2 filhos nessa empresa. Um exemplo. Veja, já está ajudando Carira? Tá. Sabe por quê? Porque se não fosse esse empreendimento, essas 4 pessoas iriam pedir emprego na prefeitura. Entendeu agora? Iria pedir emprego aonde? Na prefeitura. E a prefeitura não suporta tudo. Então, se você cria um empreendimento, que no mínimo você já emprega, pelo menos sua família, já diminuiu a pressão para a prefeitura. Porque o pessoal, qualquer coisa, prefeitura, quer emprego. O que o pessoal mais pede em Carira é emprego. Só para a prefeitura resolver. E a prefeitura não suporta resolver tudo, né? E não estou dizendo que a farmácia de Peninha é só a família, não. Eu sei que tem parte da família dele, inclusive ele tem um filho farmacêutico, né? É parte da família dele trabalha com ele. E ele está certo. Mas tem outras pessoas também que trabalham lá com ele, né? Então são duas farmácias agora, viu? Duas farmácias agora. Aí em Carira. É a farmácia de Peninha que já fica ali na esquina do Correio. E agora, a farmácia que fica na esquina do hospital, agora tem a direção de Peninha também. Valeu, Peninha. Parabéns aí, viu, amigo? Nesse momento, eu estou me referindo ao empreendedor Peninha das farmácias. A partir de hoje, viu? Isso aí. Fala nisso, o meu sombra é o Alan Feitosa. Ele fez uma mídia. Ele fez uma mídia aí para a nova farmácia de Peninha, incluindo aí, né? Como é que é, meu amigo Alan Feitosa?
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1: É isso aí, viu aí? É, as duas farmácias aí agora, o amigo Peninha, sucesso aí, viu Peninha? Sucesso pra você, amigo velho, sucesso, viu? Pode chamar esse outro aqui? Pode, né? Agora sim, aí, agora já pode chamar, pode.
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9: Da noite foi embora seis.
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1: É isso aí, agora 6 horas mais 18 minutos. Agradecendo pela audiência do programa, você que acompanha a gente em casa ou que está viajando nesse momento, obrigado aí pela carona, viu? É, muito obrigado aí pela carona, boa viagem a todos vocês aí acompanhando a gente, né? Se liga aí, viu?
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3: Salve!

Muito bem, muito bem. Agora 6:19. Abraçando aqui o amigo Ednei Barão, ouvindo a gente, né? Olha aí, ó, mandar um abraço aí para o nosso amigo Miguel Marleide, né? É, nosso amigo Miguel Marleide, ouvindo a gente aí. É, rapaz, estão lá no, eles estão lá nesse momento, lá em Ednei Barão, lá no quiosque 235, em Carira, viu? A todo vapor, hein? Alô, meu amigo Fabiano Mangueira.

abraçando aqui o amigo Beto lá do Monte Santo, ouvindo a gente. O amigo grande do Dezo. Minha comadre Fabiana no café da manhã de Cláudio da Divisa. Alô, minha amiga Josiene aí na Sambambaia, município de Coronel João Saco. Vai ter uma cavalgada hoje aí, né? É a cavalgada da Josiene aí na Sambambaia, município de João Saco. Alô, Adenoaldo Pequeno Marcos dos Santos. Alô, alô, Galego do Som. Alô, Nildinho do Quiosque. Alô, Neguinho de Santa Maria. Alô, Frizinho Mecânico. Alô, amigo Zé Moreno de Aningas. Alô, alô, Neuza do assentamento Carlos Prestes. Alô, Gustavo Motorista, aí de Descoberto Carira. Alô, Rafaela, filha de Coelhinho e Zefinha em Descoberto de Baixo. E, rapaz, tô recebendo um vídeo aqui, viu? Olha. Grilho Jamanta mandou um vídeo pra mim aqui. De onde é esse negócio, velho? Ô, piseiro bom feio da peste, gente.

Eita papuco da peste. Olha, Grilo Jamanta, lá de Carira, viu, Pietro? Grilo Jamanta de Carira. Os amigos vêm incentivando ele para ele entrar como pré-candidato a vereador em 2028. Os amigos vêm dizendo: rapaz, vá, rapaz. Você ajudou duas eleições, seu compadre Irã Gonçalves, ajudou, deu certo. Agora Irã Gonçalves saiu. Por que você não entra? Vá, rapaz. Os amigos dizendo a ele, né? E ele tá alimentando esse negócio. Sabe o que ele fez ontem? Marcou uma reunião com Bosco Machado, o chefe político de Carira, Bosco. Ele marcou uma reunião. Fez a reunião com Bosco e disse: Bosco, assim. Os amigos estão dizendo tal, e eu tô querendo. Você que acha? Aí o Bosco chegou e disse: vá. Olha, tapa pouco da gota serena, hein? Ei, Grilo Jamanta, já recebeu o aval do chefe, né? Bosco Machado disse: vá. Olha, hein? Até eu ia, rapaz.

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Você sabe o que é uma casa quatro águas? É aquela casa que tem terreiro de todos os lados. Porque o terreiro é aquela cobertura da frente, né? Então, tem aqui, tem aqui, tem aqui, tem aqui. Os quatro lados. Chama-se quatro águas. Ela é rodeada de terreiros, entendeu? Uma churrascaria. 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É, de Cláudio da Divisa, em breve.

Quem tá ligado na gente nesse momento, lá ouvindo a gente atentamente, é o vereador Peninha das Farmácias. E agora, Peninha das Farmácias. São duas farmácias em Cariri agora, né? Peninha já tem a farmácia dele ali na esquina do Correio. Agora, ele acaba de assumir a direção daquela farmácia ali na esquina do hospital. Ali em frente ao ponto dos táxis, em frente à praça, em frente ao hospital, na esquina ali. É, agora faz parte também do grupo Peninha. Agora é Peninha das Farmácias. Alô, TT Locações. Um abraço. Olha, veja bem. Veja bem, olha. Ô, TT, ouça aí o que eu vou falar, viu? Olha. Aqui no normal aqui é TT. TT de Carilha. Agora, se você quiser que eu divulgue TT Locações, converse comigo particular. Ok? Entendeu? TT tá rindo do outro lado lá. Hein, TT? Hein, Valdete, professora? Será que TT entendeu, Valdete? Alô, meu amigo Jerry Carreteiro, rapaz. Olha, nunca mais tinha entrado em contato comigo, amigo Jerry Carreteiro. Ei, máquina, né? É, a bicodona azul, rapaz. Olha, coisa linda aqui, viu? Que marca é? Deixa eu ver aqui. Volvo, rapaz. É uma Volvo azul. E coisa linda, hein? É uma Volvo azul. Jerry Carreteiro. Ele é carilense. Ele tava morando em Carmópolis. Não sei se tá ainda. Ô, Jerry, você continua morando em Carmópolis? Amigo Jerry Carreteiro. E ele já tá respondendo aqui, ó. Tá me ouvindo lá, ó. Isso mesmo, aí. Já disse isso mesmo. Mora em Carmópolis. Jerry Carreteiro. Jerry Carreteiro, ele é... Deixa eu ver aqui, viu? Ele é... Como é que eu digo? Ele é... Sobrinho de Renilde. Renilde é a esposa de Toninho de Barretinho. Ele é sobrinho de Demilson, rapaz. É, sobrinho de Demilson. Nosso jogador aí do time dos veteranos aí, é. Demilson, é. Demilson é tio de Jerry, né? Jerry Carreteiro. Tá conduzindo uma nave... Uma Volvo azul bonita, não. Coisa linda aqui, é. Ele mandou até a foto pra mim aqui, é. Ô, Jerry, você não é muito bonito, não. Você mandou... Porque tem a foto dele e da carreta aqui. Você não é muito bonito, não. Agora essa carreta é bonita. É bonita, velho. Hein? Você tá mandando um áudio pra mim. Posso colocar no ar? Posso colocar no ar o áudio? Me diga aí. Dê um sinal aí. Pode. Oxê, já vou jogar no ar agora. Jerry Carreteiro. Já vou jogar no ar agora. Ele disse, pode. Vamos ouvir hoje aqui no programa Jerry Carreteiro, carilense, que mora em onde? Carmópolis, né? A capital do petróleo. É isso aí? Bota aí, identifica aí, viu? Bota aí, Jerry Carreteiro, vá. Jerry, isso, muito bem. Carreteiro, isso, muito bem. Daqui a pouquinho vamos chamar no ar, viu? Sueli do povoado Boa Vista. Ouvindo um alô, mandando um alô aí pra mãe Dilma e o pai Pedro. Que não perde o programa da gente, viu? Falou, Sueli, bom dia! Olha, Carlinhos e Gileno estão ouvindo nosso programa aí no Monte Santo. Estou recebendo a informação aqui através aqui do Sombra Pequeno, do Descoberto. Ele tá me dizendo aqui que Carlinhos, de Selvadinho, e Gileno estão ouvindo o nosso programa no Monte Santo, município de Monte Alegre de Sergipe. Um abraço para todos os meus amigos, minhas amigas aí da região de Monte Santo, hein? Alô, meu amigo Dedo da Borracharia.

Tragédia na BR-235. Motociclista morreu e outras duas pessoas ficaram feridas. Um grave acidente envolvendo uma moto e um veículo Fiat deixou uma pessoa morta e outras duas feridas na BR-235. O acidente aconteceu no dia de ontem, segundo informações. O impacto foi violento. O motociclista sofreu ferimentos graves e morreu no local do acidente. Uma das vítimas, que estava no automóvel, teve um dos braços gravemente atingido, ficando preso no interior do veículo. Foi praticamente decepado o braço, viu? Foi decepado o braço. A passageira da moto também ficou ferida. Permaneceu caída na pista após a colisão, apresentando fortes dores e suspeitas de fraturas. Equipes de emergência foram acionadas para prestar atendimento às vítimas. Portanto, grave acidente ontem na BR-235. Saída de Aracaju, né? Saída de Aracaju. Em direção a Itabaiana. Ou seja, já foi na 235, ali quando você sai de Aracaju, que passa daquele viaduto, que você deixa lá, você deixa sentido, deixa 101 sentido Maceió, propriar Maceió, você deixa aquela e pega, faz o viaduto e pega sentido Itabaiana. Então, logo ali no Conjunto Jardim, mais ou menos ali, esse acidente, mais ou menos ali, no Conjunto Jardim. O rapaz morreu na hora no acidente, e outro perdeu um braço. Perdeu o braço ficou dentro do carro, rapaz. Pense no acidente, viu? O homicídio aconteceu esta noite no Largo da Aparecida, bairro Jabotiana, em Aracaju. Mataram uma pessoa lá na Jabotiana, viu? Deixa eu mandar um bom dia aqui pra um cara, gente boa demais da conta, viu? Alô, alô, meu amigo Tonho de Macambira. Bom dia, bom dia.

Alô, alô, meu amigo Paulo Oliveira, ex-secretário de obras do município de Carira. Tô sabendo que você tá em Carira, viu? Tô sabendo já, viu? Que você tá em Carira, viu? Meu amigo Paulo Oliveira. Alô, meu amigo Raul e Franciele, ouvindo a gente aí na Massaranduba de Baixo. Alô, dona Bel, irmã de Conrado. Bom dia, bom dia, bom dia. Quero mandar um bom dia para todos os nossos ouvintes aí de Massaranduba. Massaranduba, sede Massaranduba de Baixo. Bom dia, bom dia. E atenção, hein? 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E nós vamos divulgar hoje, viu, Pietro? Me lembre, viu? Vamos divulgar hoje a data da cavalgada do povoado descoberto. Vamos divulgar hoje aqui no programa, viu? É, vamos divulgar a data hoje aqui, ó. O amigo Márcio do Juá, ele patrocinou essa divulgação aqui que eu vou fazer agora. Por que que eu tô dizendo isso? Porque, veja bem, o nosso programa aqui, é, a rádio é uma empresa. A rádio não é minha. A rádio não é minha. Aí tem muita gente que chega para mim e diz: Irã, divulgue para mim vender um terreno, para mim vender essa casa, para mim vender esse carro, para mim vender e tal negócio. Quando eu vender, eu lhe dou um negócio. Não, a rádio não trabalha assim. A rádio vende serviço. Você chega para mim e diga o seguinte: Irã, eu quero que você... Como é para você divulgar para mim vender isso aqui? Como é para você divulgar? Aí eu digo: é assim, assim, assim. Você quer quanta, é para divulgar quantas vezes? Aí a pessoa diz: ah, como é? Diga aí como é que funciona. Aí eu explico como é que funciona. Porque a rádio não é minha. E todos os final de mês eu quero receber o meu salário. E a rádio vai tirar de onde para me pagar? Das vendas. Então a gente vende aqui serviço. Nós estamos aqui para vender serviço, né? Por que que eu estou dizendo isso? Vai ter uma festa hoje lá no povoado Pedra Branca, certo? Aí uns quatro amigos chegaram para mim: divulgue lá. Não, não é assim não, meu amigo. Não é assim. Porque alguém vai ganhar dinheiro lá. Quando você trata-se de uma missa, aí ninguém vai ganhar dinheiro. Por exemplo, uma nota de uma missa de sétimo dia, um sepultamento. Ninguém vai ganhar dinheiro com isso. A gente divulga. Agora, tudo que se divulga que alguém ganha dinheiro, tudo que alguém ganha dinheiro, a rádio quer a parte dela, certo? A rádio não está para divulgar nada de graça, a não ser se for nota de utilidade pública. O que é utilidade pública? É aquilo, um evento que ninguém ganha dinheiro, é utilidade pública. Agora, todo evento que se ganha dinheiro, alguém ganha, a rádio quer a parte dela, certo? Então, nós que somos apresentadores de programa, nós somos apresentadores de programa e somos vendedores. A gente tem que vender para a rádio. Então, todo evento que você vai fazer, quando você for fazer um evento, você que é organizador de evento, bota na sua cabeça aí. Quando você for fazer um evento, você bote uma lista de despesa. Eu vou gastar em quê? Aí você bota lá, divulgação. Aí tem gente que faz eventos e não bota na lista de despesa, não bota divulgação. Como é que faz o evento sem divulgar? Tem que divulgar. Se você vai divulgar, bota lá na lista despesa, divulgação. Bota rádio tal. Entendeu como é que é? Tem radialista aí, rapaz. Tem radialista aí que a lista de ouvintes é a mesma todos os dias? É a mesma lista de ouvintes todos os dias. Ou seja, só fala no nome de quem paga. Não é o meu caso. Eu não cobro para falar em ouvinte. Eu falo aleatoriamente. Também eu não assumo compromisso com ninguém. Eu não assumo compromisso. Olha, todo domingo eu vou falar em você. Eu não assumo. Porque eu também não cobro. Mas tem radialista aí que cobra. Só fala nos que paga. É a mesma lista. Todo dia. Pode olhar. Todo dia, a mesma lista. Aí você tá ouvindo esse rapaz, fulano, todo dia fala naquele cara. Todo dia. Por quê? Porque paga. Eu não faço isso. Agora, eventos
eventos, lojas comerciais, eventos, serviços, aí a rádio cobra. Entendeu? Então hoje vai haver uma festa lá na Pedra Branca. É o quarto encontro dos amigos de Maneca. Vai ter uma festa. Então alguém vai ganhar dinheiro. Quem vai ganhar dinheiro lá? As bandas que vão tocar vão ganhar dinheiro. E Maneca, que tem o comércio dele, que vai vender, ele vai ganhar dinheiro. Certo. Aí pra me divulgar aqui, quem paga a rádio? Eu? Não. Aí Márcio do Juá me procurou. Irã, como é pra divulgar a festa lá de Maneca? Eu digo, oi Márcio, é assim, assim, assim. Ele disse, divulgue pra mim, que eu assumo. Aí sim. Pronto. Então tô divulgando aqui, ó. É patrocínio do amigo Márcio do Juá essa divulgação, viu? É, isso aí, é. Hoje, o quarto encontro dos amigos de Maneca, no povoado Pedra Branca. Lá vai ter a banda Os Tops, tem Tony Pessoa e Jonias do Acordeon, Seu Zé. Seu Zé, hein? Povoado Pedra Branca, no bar de Maneca. Hoje, domingo, dia 16, a partir das 11 horas. E aí ele diz, e vocês são os nossos convidados, hein? Organização de Maneca e Márcio e família. Uma produção de Jairo Produções. Essa parte aqui eu vou cobrar por fora. Isso aqui já é um comercial por fora, viu, Jairo? Ô, Jairo, tira essa onça do seu bolso aí, rapaz. Tá com cascavel no bolso aí, é? Ninguém viu o dinheiro de Jairo, rapaz. Ele tá rindo lá do outro lado, ele tá rindo lá. Hein? É uma produção de Jairo Produções. E embaixo aqui tem o melhor show do ano, olha. Ficou bonito o cartaz, hein? Então hoje tem festa na Pedra Branca. É o quarto encontro dos amigos de Maneca da Pedra Branca, viu? A partir de 11 horas é festa o dia todo, papai. Tragédia. Mãe e filho de Sergipe morreram em um acidente fora do estado de Sergipe. Vamos entender esse caso aqui. Uma mãe e filho, naturais de Sergipe, morreram em um acidente ocorrido nesta sexta-feira, na BR-020, próximo ao município de Formosa, em Goiás. As informações dão conta de que as quatro vítimas estavam em um carro que derrapou após passar por uma mancha de óleo deixada na pista por um caminhão. O veículo saiu da rodovia, bateu em uma árvore e caiu em uma ribanceira. As vítimas fatais foram identificadas como Maria José Andrade de Paiva e o filho, Cícero Andrade de Paiva. O marido de Maria José também estava no veículo e ficou ferido, mas recebeu alta hospitalar. Já o cunhado de Cícera permanece internado. Quatro vítimas, morreu a mãe e o filho. Maria José e Cícero eram naturais de Porto da Folha, olha só. Naturais de Porto da Folha, Alto Sertão de Sergipe. E atualmente moravam em Riachuelo, aqui em Sergipe. E haviam saído de Sergipe com destino a Goiás. Eles saíram na quinta-feira, quando foi na sexta-feira, aconteceu esse acidente. Lamentavelmente. Eu quero aqui prestar meus sentimentos de pesar ao meu colega radialista Pereira Santos. Pereira Santos, ele é radialista e é apresentador de programa na Coirmã, Rádio Capital do Agreste.

0: 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Ah, rapaz, meu amigo Paulo Barbosa, Paulo Barbosa da rede de lojas Bemóveis, ele tem um anúncio para fazer, viu? Ele tem um anúncio para fazer. E nós vamos colocar no ar agora aqui, ó. É que na verdade, viu, Pedro, a rede de lojas Bemóveis tá aniversariando, viu? Tá aniversariando. E lá com o Paulo é o seguinte, o aniversário é da rede de lojas, né? O aniversário é da rede de lojas. Mas, normalmente, quem faz aniversário ganha presente, não é assim? Normalmente é assim. Quem faz aniversário ganha presente. Mas lá é o contrário. Quem faz aniversário é a rede de lojas, mas quem ganha o presente são os clientes. E tal. Hein? O Paulo é diferente, né? Meu amigo Paulo... cadê? Vamos eliminar essa parte aí, né? Isso... Saiu? Veja onde é que você está. Que é pra gente atualizar aqui, viu? Você tá mais ou menos por aqui, Eu acho que você tá por aqui, se não me engano. Aí, é isso mesmo. Pronto. Meu amigo Paulo, da rede de lojas Bemóveis. Cadê? Coloca ele pra falar aí. Bom dia, Paulo!
1: Bom dia, Irã Gonçalves. 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
0: 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Ô Pedro, uma coisa interessante. Normalmente, uma pessoa para chegar a quatro lojas... Como é que funciona? Normalmente, tem a primeira loja, né? Você adquire a primeira, depois consegue adquirir a segunda, depois vai trabalhando, consegue a terceira e vai trabalhando para conseguir a quarta loja, não é assim? Deixa eu dizer um caso interessante com essa rede de lojas, a rede de lojas Bemóveis. As quatro lojas, de uma vez só, nasceram iguais. As quatro. Sabia disso, não? Sabia não, né? Pois é, a rede de lojas Bemóveis... A Bemóveis, né? A rede de lojas Bemóveis nasceu assim, as quatro lojas de uma vez. Pum! 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Fala, Jere Carreteiro.
2: Fala, Irã, meu filho. Bom dia por cá, Jere. Você não tá entendendo nada, não, viu? Irã, eu tô indo aqui sentido Cabo Santo Agostinho. Tô aqui no posto Reforço 9 e depois de Igreja Nova. E a rádio aqui tá excelente. 89.5 aqui, hein? Ouvindo 100%, viu? Mande um alô aí pra nós aí. Manda um musicão aí pra todos que tá no Tapetão Preto, Irã. Um abraço.
0: Tapetão Preto. Você sabe, eu vou repetir esse áudio aí. Atenção, Adilmo, diretor da Educadora FM. Ouça esse áudio aí. Olha onde a nossa rádio está chegando. Olha aí, ó.
2: Fala, Irã, meu filho. Bom dia por cá, Jere. Você não tá entendendo nada, não, viu? Irã, eu tô indo aqui sentido Cabo Santo Agostinho. Tô aqui no posto...
0: Sentido Cabo Santo Agostinho. Ele tá no posto...
2: Reforço 9.
0: Posto Reforço 9.
2: E depois de Igreja Nova.

0: depois de Igreja Nova.
1: E a rádio aqui tá excelente, 89.5 aqui, ouvindo 100%, viu? Bia, mande um alô aí pra nós aí.
0: Você tá com internet,
1: manda
0: aí?
1: Manda um musicão aí pra todos, tá no Tapetão Preto, Irã, um abraço.
0: Puxa aí, localização, cidade de Igreja Nova. Puxa aí, localização, vai, puxa aí, localização. O nome é esse mesmo? Igreja Nova? Deixa eu ver aqui.
1: Foi de Igreja Nova.
0: É, Igreja Nova. Puxa aí, localização, Igreja Nova. Eu acho que é Alagoas. Localização, cidade de Igreja Nova.
2: Alagoas,
0: né? Então, nossa rádio tá chegando lá, rapaz. Divisa, ah, entendi, muito bem, lá em Igreja Nova, isso aí, valeu, Jerry Carreteiro, vai duro. Obrigado aí pela informação, viu? Boa viagem, amigo, velho. Tá indo sentido a Santo Agostinho, hein? Fala, ô TT, você quer que eu fale só TT de Carira ou quer que eu fale em TT Locações? Se você quiser que eu divulgue TT Locações, converse comigo, viu?
3: Bom dia, Irã, bom dia a todos que faz a Educador FM. Irã, mandar um alô aqui para todos os membros que fazem parte do Terço dos Homens aqui de Carira, que hoje nós estamos comemorando aí 22 anos de existência.
0: Olha só!
3: E a gente vai se reunir e convidar todos para participar da Missa de Ação e Graça, que será às 8 horas da manhã no Matadouro Velho. Mando um abraço para todos eles, para todos vocês que fazem a Educadora. Um abraço, Irã.
0: Beleza. É isso aí, rapaz. É isso aí. Isso aí, o amigo Jere, aliás, TT, né? É o amigo TT, aí de Carira. Ele, eu não sei se ele é ainda, ele foi presidente aí do grupo do Terço dos Homens, aí do bairro Matadouro Velho, aí, Nossa Senhora das Dores, né? Eu acho que ele é o presidente, viu? Do grupo aí. Parabéns aí pelos 20 anos de existência do grupo Terço dos Homens, Nossa Senhora das Dores, aí do bairro Matadouro Velho, na cidade de Carira. Viu? Parabéns aí, viu? Fala, Sivaldo e Senhorzinho.
4: Bom dia, Irã Gonçalves. Tudo bom, rapaz?
0: Tudo
4: bom
0: bem,
4: dia,
0: vai
4: bom
0: duro.
4: Dia, bom dia. Vamos acordando. Desde 4 da manhã que eu já estou acordado.
0: Ouvindo
4: ouvindo o som dos currais.
0: Olha.
4: Irã, hoje vai ter um festival de forró lá no Maneca, né?
0: É.
4: Organizado por Maneca e Março, tratorista. E vai ter um forró lá hoje, o dia todo. Quer comparecer por lá mais tarde para nós tomar uma, compareça. Ô, Irã, você sabe aí, o rapaz que se acorda 4 da madrugada e que lhe viu na feira, perguntou se você falava nele, se que falava.
0: Sim, um rapaz que me encontrou na feira e disse: Irã, rapaz, fala em mim na rádio lá, eu escuto você já de 4 da manhã, rapaz, fala em mim. Aí eu, certo. Aí peguei um celular e anotei aqui. Aí ele, quando eu anotei, ele disse: anotou, já anotei, já agendei aqui. Aí ele disse: vai falar em mim que horas? Eu digo: você me escuta de 4 da manhã, então eu vou fazer o seguinte, eu vou falar em você umas 4h20, 4h30 mais ou menos, tá bom? Aí disse: não, faz o seguinte, deixa pra falar em mim umas 7h50, faltando 10 minutos pras 8, hein? Diga aí, Sivaldo, senhorzinho. Diga aí, bota aqui do começo, bota aqui. Diga aí, Sivaldo.
4: Já tô acordado, na luta do gado, no, ouvindo o som dos currais. Irã, hoje vai ter um festival de forró lá no Maneca, né? Organizado por Maneca e Março, tratorista. E vai ter um forró lá hoje, o dia todo. Quer comparecer por lá mais tarde para nós tomar uma, compareça. Irã, você sabe aí, o rapaz que se acorda 4 da madrugada e que lhe viu na feira, perguntou se você falava nele, se você falava. O rapaz, eu sei quem é, que pediu pra você falar nele 7h50.
0: Quem é o rapaz? Quem é?
4: É Branco Carabucano.
0: Eita!
4: Ele é que gosta de se acordar nesse horário. Branco Carabucano, o rapaz é esse.
0: Mas, rapaz,
4: que na feira e pediu pra você falar nele. E o homem é ele, Branco Pernambucano.
0: Eita, papoco da peste agora aí, fala a verdade. Como é, rapaz? O senhor é coisa brava, viu? Quer dizer que é Branco Pernambucano, né? O Pietro, tá liberado o telefone? Libera aí que eu vou sortear agora aqui. Vamos sortear esses dois brindes aí? Vamos? Nós temos dois brindes aqui da... patrocínio, é um patrocínio da Academia Sport Center e outro é patrocínio da Granja e Abatedouro São José de Adenualdo da Granja. São brindes da Boticário. Eu nem abri, porque tá no selo, né? Eu não sei o que é que tem aqui dentro aqui. Ó. A sacolazinha tá selada aqui. Eu só sei que um é patrocínio da Granja e Abatedouro São José de Adenualdo da Granja. E o outro é patrocínio da Academia Sport Center, da professora Flaviane, Flavinha, né? Vamos sortear então, né? Vamos. Olha, o telefone tá liberado nesse momento. Você ligar pra gente aqui, eu quero que você me responda o seguinte. Se eu fazer a pergunta. Sim, se eu concluir aqui com o Sivaldo, né? Ô Sivaldo, quer dizer que é você descobriu, né? Quer dizer que é o branco pernambucano, né? O branco pernambucano, que diz, fala em mim, rapaz, eu falo em você, eu escuto você desde de madrugada, rapaz, desde quando você começa o programa, aí eu, certo, peguei o celular, anotei, aí ele disse, anotou aí, e agendou já, e agendei já, disse. Aí fala aqui, olha em mim, eu falei umas 4h20, 4h30 mais ou menos, tá bom? Disse, não, faz o seguinte, deixa pra falar em mim, faltando 10 minutos pras 8, umas 7h50. Só que eu não falei o nome aqui de ninguém. O Sivaldo de Senhorzinho vem pra cá com essa história aí, ó. Olha o que é que ele diz aí, ó. Olha o que é que ele diz, ó.
4: Eu sei quem é. E pedi pra você falar nele 7h50. É branco pernambucano. Ele é que gosta de acordar.
0: Rapaz, tem gente ligando pra o celular da rádio. Oxi. Eu não já avisei que eu não consigo atender, não consigo colocar no ar a ligação pelo celular, bem. E tem gente ligando, hein? Olha, Sivaldo, lhe cortaram aqui, é.
4: Nesse horário. Branco pernambucano, o rapaz é esse. Que ele encontrou na feira e pediu pra você falar dele. Certo. E o homem é ele, é branco pernambucano.
0: Certo. Bom, ô Branco, você entendeu aí, né? Agora com a palavra você, fica à vontade, viu? Se você concorda ou discorda aí com o que o Sivaldo acabou de falar aqui, viu? 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
0: 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Ô, rapaz, hoje tem... Onde é que tem festa hoje? Quem é? Onde é que tem festa hoje?
5: Bom dia, Irã, bom dia.
0: Olha, é um amigo topada de Carira. Hoje tem festa em Carira, viu? Olha aí, ó.
5: Fala, meu amigo topada. Passando aqui pra avisar que hoje o Matadouro Velho tá em festa, viu? Aqui no bar do Dona Helenilda, estarão tocando aqui qualquer da vaquejada, juntamente com seus amigos. Então, aí ela está convidando a todos os amigos para comparecer, viu?
0: Certo. Valeu. Muito bem, muito bem, muito bem. Valeu, topado. Hoje tem Valquim das Vaquejadas, em Carira, aí no Bar de Helenilza, na Avenida Haroldo Chagas, ali, ó. Próximo do BNB, ali, né? Isso, muito bem. A partir de que hora? 11 horas, né? A partir de 11 horas. É isso aí. Todo mundo vai, viu? Todo mundo vai. Alô? Um abraço para todos vocês aí, viu? Agradeço pela audiência do programa, a todos que acompanham a nossa programação aqui, nosso muito bom dia!

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0: Alô, Galego de Terrinha, ouvindo a gente aí em Carilha, muito bom dia pra você, obrigado pelo rádio ligado, viu, amigo Galego de Terrinha, ligado aqui no nosso programa, né? Olha, em um minuto, o prefeito de Carilha, Diogo Machado, fala aqui nesse programa, em um minuto.
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0: Aposta muito bem, agora 7:03, conferindo comigo 7:03.
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0: Eu quero parabenizar hoje o aniversariante do dia, o garoto Hércules. Ele é filho do meu amigo Eric, mecânico, é de Carira. O garoto Hércules está aniversariando hoje. Vai daqui o nosso abraço, nossas saudações e os nossos parabéns. Alô, Hércules, meus parabéns aí, viu? Parabéns aí pelo seu aniversário, viu? Falou, Eric Mecânico, saudações a você, rapaz. Um abraço a você e a toda a sua família aí, viu? Então, tudo de bom para o aniversariante do dia de hoje, o garoto Hércules, filho de Eric Mecânico, aí da cidade de Carira. Muito bem.
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0: A hora certa, 7:07. Prefeito Diogo Machado, rapaz, aqui no programa, rapaz, hoje, dia 16, né? Ele tem uma notícia para divulgar para o Brasil, para Sergipe, para Carira, para Frei Paulo, né? Para todo o nosso Sergipe, né? Que bom, rapaz, ter você hoje aqui no nosso programa aqui, o prefeito de Cariri, Diogo Machado, dando um bom dia para os nossos ouvintes. Diga aí, prefeito.
4: E aí, chefe? Hoje começa mais uma campanha eleitoral. Momento muito importante para o presente e para o futuro da nossa gente. Para enfatizarmos o trabalho que está sendo feito todos os dias e o compromisso de continuarmos avançando. E é por isso que eu quero destacar a importância do nosso time. Votar em nossos candidatos é a garantia de investirmos muito mais na saúde, na educação, na infraestrutura, nos serviços aqui em nosso município. 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Conto com vocês.
0: É mesmo, rapaz. Começa hoje a campanha eleitoral, hein? Efetivamente, a partir de hoje já pode distribuir os santinhos, já pode realizar comícios, carreatas, passeatas, pisadinhas, já pode distribuir os santinhos, bandeiras, faixas, a partir de hoje. A campanha começa hoje, dia 16, exatamente, liberado. Quem tem problema na justiça, quem for candidato e que tem problema na justiça, corre o risco de fazer a campanha e praticar um crime eleitoral. Porque se tá com problema na justiça, então não tá deferido. Tá indeferido por enquanto, né? Então, quem tiver indeferido, com problema na justiça, e fazer a campanha, corre o risco de praticar um crime eleitoral, ser cassado do registro de candidatura e ainda responder a processo. Quem tem problema na justiça. Agora, quem tem um nome limpo, aí pode cair em campo. A partir de hoje. Aí pode cair em campo. Entendeu? Agora caso contrário, não vá não. Viu? Vá não que é bucha. Tô dizendo. Bom, a hora certa? 7:09 agora. Isso aí, 7:09. Chama, cadê? Parou onde aqui? Vem aqui? Isso, muito bem.
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7: Da noite foi embora seis.
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0: De volta ao comando do show do Irã Gonçalves na rádio, que é uma pancada de audiência.
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0: E daqui a pouco vamos divulgar a data da cavalgada do Descoberto, viu? Daqui a pouquinho vamos divulgar a data aqui, viu? Também daqui a pouco nós vamos sortear dois brindes aqui. Um brinde da Academia Sport Center e outro brinde da Granja Abatedouro São José. De Adenualdo da Granja. Vamos sortear já aqui no programa, viu? Ô, Pietro, você conhece a banda Alma Gêmea? Conhece, né? Isso, muito bem. Você tá sabendo que o cantor Torcedor, ele saiu da banda? Tá sabendo? E ele tá com um novo projeto. Olha ali, olha lá. Certo? É o Torcedor. E ele mandou pra mim. Ele disse: Irã Gonçalves, meu brother. Papoque no ar aí, rapaz. Esse áudio aí, fala meu amigo Torcedor, ele tem um projeto já pra hoje já, viu? Pra hoje já, ué. Fala Torcedor.
11: Fala galera, olha eu aqui de volta, agora sim, agora é pra valer, viu? Fazer um convite especial pra todos vocês, toda a galera aqui que segue o Torcedor do Brega, olha, lembrando que dia 17,
0: amanhã,
11: essa segunda-feira, será realizado a gravação do audiovisual do Torcedor do Brega, a partir de 14h, aqui no Bar do Dego, no Barro Preto. Você é nosso convidado especial. E olha, aqui em Itabaiana, viu? Vamos começar forte e firme. Com certeza, eu quero contar com todos vocês. Vem pra cá.
0: É.
12: Já passou da hora de você.
0: É, tá vendo aí? A partir de amanhã, novo projeto aí do Torcedor, agora é Torcedor do Brega, viu? Torcedor do Brega, é, seguindo um novo projeto aí, implantando um novo projeto aí do Torcedor, cantor Torcedor aí de Itabaiana, Torcedor do Brega agora, viu? Esse novo projeto a partir de amanhã, já vai gravar o seu audiovisual. O que é audiovisual, Pedro? Tipo um...
13: Uma gravação.
0: Aí bota o nome, audiovisual. Um show. É um show, é um show. Aí bota no audiovisual. Ah, eu vou dizer. Beleza, ô Torcedor, rapaz. Olha, eu sou fã do seu trabalho, do seu talento. É, obrigado por você, todas as vezes que você me vê, você me chama pelo nome. Irã Gonçalves. Isso, obrigado, viu, por isso. Eu sou seu fã, sou fã também do seu trabalho, do seu talento. E desejo a você boa sorte, viu? Desejo boa sorte a você aí no seu novo trabalho. Como também desejo boa sorte para os companheiros da banda Alma Gêmea, porque a banda segue, né? A banda Alma Gêmea segue, né? Com seu projeto, seu Torcedor. Claro que, por exemplo, Calcinha Preta mudou de cantor um tempo aí e continuou a banda, né? Continuou a banda, né? Entendeu? Depois o Daniel voltou lá pra banda, tá? E continua o maior sucesso aí, assim, né? Então a vida gira, né? A vida gira, vai girando, né? Vai girando. Então boa sorte aí, viu, Torcedor? Seu novo projeto aí, rapaz. Tomara que dê tudo certo aí pra você, viu? Isso aí. A hora certa que você confere comigo, 7h16 agora. Não é isso? 7h16, muito bem. Tem ouvinte, né?
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0: Estou aqui de bem com a vida no seu rádio, nosso muito bom dia. Vamos divulgar a data da cavalgada do Descoberto, Pietro? Vamos lá? Mas tem ouvinte aqui, né? Tem ouvinte ao telefone, né? Vamos ao telefone. Alô, alô, bom dia. Caiu a ligação, muito bem. Vamos divulgar então, nesse momento, a data da cavalgada do Descoberto. Veja bem, a primeira cavalgada do Descoberto nós realizamos no Dia dos Pais. A primeira nós realizamos no Dia dos Pais. Não foi assim? Foi. Foi no segundo domingo de agosto. A segunda nós realizamos no mês de julho. Nós antecipamos, fizemos mais cedo a festa. No mês de julho. E a terceira nós vamos realizar, atenção, a data da cavalgada do Descoberto. Terceira cavalgada do Descoberto. Anote aí, ó. Mês de novembro, dia 8. Mês de novembro, dia 8. A terceira cavalgada do Descoberto. Estamos divulgando neste momento, viu? Estamos divulgando neste momento a data da cavalgada do Descoberto. Certo. Segundo domingo do mês de novembro. Primeiro domingo do mês de novembro vai ser dia 1º. É, o dia 1º do mês vai ser um dia de domingo. Então, no segundo domingo de novembro, dia 8, a terceira cavalgada do Descoberto. Esse ano, nós já saímos 2 anos da fazenda de Milinha, qual nós somos profundamente agradecidos a Milinha, que ele cedeu a fazenda dele já 2 vezes para a gente sair com a cavalgada de lá, fazer a concentração o dia todo, e no final da tarde é que a gente sai com a cavalgada. Muito obrigado, meu amigo Milinha. Muito obrigado mesmo. Então, nós já conversamos com Milinha. Já conversamos com ele, já alinhamos tudo. Ele, inclusive, ele concordou com a nossa ideia. E esse ano nós vamos sair da divisa. A divisa é um povoado que tem lá em Carilha, que fica pegado com o povoado Descoberto. Então, nós vamos sair da divisa. A concentração pelo dia vai ser na divisa. Dia 8 de novembro. Aí lá nós vamos ter, a partir de 12h, vamos ter uma banda, um forró de vaquejada lá, tocando lá na divisa, no mini trio. A partir de 12h também, nós vamos ter 3 bandas a partir de 12h, em 3 locais diferentes, aí no Descoberto. Para onde você virar o rosto no domingo, para onde você virar o rosto, tem forró de vaquejada. É, lá no Descoberto. Então, 12h, começa. Uma banda de forró de vaquejada. Eu vou divulgar a grade da festa depois. O que é a grade da festa? É as bandas. Depois eu vou divulgar. Estou divulgando hoje a data. Aí nós vamos ter, a partir de 12h, nós vamos ter uma banda forró de vaquejada na divisa, no mini trio. Vamos ter outro forró de vaquejada ali no Bar da Pedra, que fica ali próximo à escola do Descoberto. É, no Bar da Pedra. Não vou divulgar nome de banda hoje nenhuma. Vou divulgar só a data. A grade da festa nós vamos divulgar depois. E vamos ter outra banda de forró de vaquejada no Descoberto. A partir de 12h. Ou seja, você chegando a partir de 12h no Descoberto, aí você do Descoberto para a divisa, tem 3 bandas tocando. Uma na Praça do Descoberto, outra no Bar da Pedra e outra na divisa. É... Exatamente. 3 bandas de forró de vaquejada. Aí quando for por volta aí de mais ou menos 1h30, 2 horas, aí nós vamos. Não, a partir de 12h também nós vamos ter também já roda de aboio, né? Roda de aboios. Nos 3 locais, hein? Vamos ter aboiador aí nos 3 locais também. Todas as bandas que vão tocar, elas já estão sabendo. Que vai ter, vai dar 2 espaços durante o show, 2 espaços para aboiadores. Em cada banda, 2 espaços para cada uma banda. 2 espaços para os aboiadores. Certo? Depois, a gente vai dar uma pausa. Aí vai ser lá na divisa só aboiador. Vai ter uma hora só de aboiador. Certo? Depois a gente faz uma premiação rápida lá, uma premiação para os destaques. E aí nós vamos sair em cavalgada. Vamos sair em cavalgada, só que a gente não vai vir pela pista, não. Nós vamos vir por dentro, lá pela balança. Passando pela Cruz da Saúde. Não é pela balança, não. É lá pela Cruz da Saúde nós vamos vir. sai da divisa, entra lá, sentido a fazenda de Milinha, depois a gente faz aquele percurso lá por dentro, passando pela Cruz da Saúde para nós sair no Descoberto de Baixo. Chegando no Descoberto de Baixo, nós vamos ter mais duas atrações. Ou seja, nós vamos ter 5 bandas, 5 atrações na festa. 3 à tarde, uma no Descoberto, outra no Bar da Pedra e outra na divisa, 3, né? E quando a gente chegar com a cavalgada, mais duas bandas no Descoberto, no local da festa. Mais duas. Ok? Essa é a programação. Agora, os nomes das atrações, depois a gente passa para vocês. Tá bom? Lembrando que essa festa, ela tem a nossa organização de Irã Gonçalves e a nossa equipe, que eu vou divulgar os nomes aqui. E nesses dias, eu vou divulgar os nomes aqui da nossa comissão organizadora, certo? E nós temos o total apoio do prefeito Diogo Machado de Carilha. Total apoio do prefeito Diogo Machado de Carilha. Certo? 8 de novembro. Ok? Agenda aí, viu?
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0: Aí sim, aí sim. Alonzoa e Arizoa. Isso, cantando aqui no nosso programa, né? Pois tá, muito bem, muito bem. Salve aí a data, viu? Salve a data, viu? 8 de novembro. Terceira cavalgada do povoado descoberto em Carilha. 8 de novembro, né? Muito bem. Foi encontrado uma carteira com os documentos de Genésio de Souza. Foi encontrada uma carteira com os documentos e inclusive tem dinheiro dentro, tem dinheiro na carteira de Genésio de Souza. Por gentileza, o senhor Genésio de Souza queira me procurar para pegar seus documentos de volta. Inclusive tem dinheiro dentro da carteira, viu? Genésio de Souza. É. Tá aqui a carteira comigo. Alguém encontrou, me entregou e tem dinheiro dentro. Tem dinheiro aqui. Só não vou dizer o valor, né? Mas tem dinheiro sim. Tá bom? Pois tá, muito bem. Confira comigo a hora certa. 7:30 mais 3 minutos. 7:33. Isso aí.
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0: E a amiga Helenilza do Bar, aí em Carira, anuncia Valquendo das Vaquejadas, hoje, a partir das 11 horas, viu? É, a amiga Helenilza do Bar, aí em Carira, ela anuncia show com Valquendo das Vaquejadas, hoje, a partir das 11 horas, aí em Carira, no bar de Helenilza, né? Isso, muito bem, a partir de 11 horas. Ô Pietro, vamos sortear agora esses brindes aqui, viu? Olha, atenção, os telefones estão liberados para você ligar para aqui agora. E a gente vai sortear esses brindes aqui. E a pergunta que eu vou fazer é o seguinte. Eu quero saber onde em Carilha, onde é que fica a academia, qual o endereço? Não é preciso dizer a rua, não. Diga assim, ali perto de onde fica a Academia Sport Center. A Academia Sport Center, onde fica? É em Carilha. Basta você me dizer isso aí, certo? Onde fica? E a outra pergunta é, só que aí são perguntas diferentes, né? A outra pergunta é: Granja e Abatedouro São José de... Eu quero que a pessoa cumprimente, né? Granja e Abatedouro São José de... Aí a pessoa cumprimenta. Se cumprimentar, aí ganha o brinde. Alô? Pronto. Tem alguém na linha? Já tem alguém na linha aqui? Nas duas, né? Nas duas, né? Vamos ver aqui, viu? Do telefone, é linha 1. Do telefone, alô, bom dia. Essa caiu a ligação. Pode liberar. Vamos dar outra aqui. Alô, bom dia.
2: Bom dia, Gonçalo.
0: Pois não, quem fala?
2: É Nilton aqui de Frei Paulo.
0: Nilton de Frei Paulo. Ô, Nilton, você sabe onde é que fica assim a Academia Esporte Center em Carilha? Mais ou menos um local assim, perto de... Diga
2: não,
0: aí.
2: Não, Gonçalo, eu não sei essas perguntas. Eu liguei para falar com você, para você ver meu áudio, que eu mandei 4:03 da manhã. Você passar minha toalha e não passou até agora.
0: Eu não ouvi seu áudio, não ouvi não ainda.
2: Exato, né?
0: É, vou ouvir aqui. É,
2: por favor, você.
0: Falou, Milton. Você. Obrigado aí, Milton. Obrigado pela participação, Milton. Um abração pra você. Obrigado aí, viu? Bom, nós estamos tratando agora do sorteio, né? Isso, muito bem. Isso, pode. É esse aqui, é? Isso, muito bem. Então já tem ouvinte ali, né? Muito bem. Do telefone, bom dia.
3: Bom dia.
0: Quem fala?
3: Iris de Carilha.
0: Iris, você sabe o local que fica a Academia Sport Center em Carilha?
3: Ali perto do mercado da carne.
0: Olha, apoio, você acaba de ganhar um brinde aqui no programa, um brinde da Academia Sport Center. Você acertou, viu?
3: Obrigada.
0: Muito, bom dia. Muito bem. Depois do programa você entra em contato comigo aí. Tá comigo já o brinde, já, viu?
3: Ok.
0: Bom domingo pra você, Iris. Obrigado aí. Bom domingo pra você e pra toda a sua família aí. Falou? Vamos. Qual é? Obrigada. Esse aqui é o qual? É esse aqui, né? Muito bem. Agora eu tenho outro brinde, né? Pode liberar isso aí. Isso. Vamos saber aqui, né? Isso, muito bem. Na outra linha telefônica, alô, bom dia. Do telefone, bom dia. Alô, bom dia. Como é que tá o retorno aí? Alô, bom dia. A pessoa não está me ouvindo, né? Não está me ouvindo. Bom, então vamos nessa outra linha aqui. Do telefone, alô, bom dia. Caiu a ligação. É isso aí. A pergunta agora é: você liga pra mim e você vai completar essa frase aqui. A é Granja e Abatedouro São José de... É só você completar a frase. Tá chamando aí, é? Isso, muito bem. Vamos aqui então. Do telefone, bom dia.
4: Bom dia, Ira Gonçalves.
0: Quem fala?
4: Neguinho da Santa Maria.
0: Neguinho da Santa Maria. Neguinho da Santa Maria, complementa a frase aí. É Granja e Abatedouro São José de...
4: Denoaldo da Granja.
0: Acabou de ganhar o brinde, rapaz.
4: Oi, Irã.
0: Oi.
4: Também, vou anunciar um leilão que vai ter domingo.
0: Sim.
4: Na Lagoinha.
0: Certo.
4: Um leilão beneficente.
0: Certo.
4: Às 10 horas da manhã.
0: Eu
4: soube de um leilão de Claudinha, no povoado da Lagoinha, no bar de Sabino. Domingo a gente tá convidando todos os amigos, né?
0: Você tá a partir de que horas?
4: Das 10 horas da manhã.
0: 10 horas da manhã. É um leilão em prol de Claudinha.
4: É.
0: Certo.
4: Para a saúde dela.
0: É para tratamento de saúde, hein?
4: É isso aí, Ira.
0: Certo. No bar de?
4: Sabino da Lagoinha.
0: Bar de Sabino da Lagoinha. Próximo domingo, dia 23.
4: É, dia 23.
0: A partir de 10 horas da manhã.
4: Isso aí, Ira.
0: Certo. E... Diz que tem um vendedor de leilão bom da peste na região aí.
4: Tem. Eu vou dizer quem é.
0: São dois.
4: É. São Pi.
0: Pi.
4: E Neguinho da Santa Maria.
0: Tô sabendo.
4: É, nós estamos lá convidando o povo, né?
0: É.
4: Pra nós vender esse leilão.
0: Isso.
4: Vai ter o bingo e depois do bingo o leilão, já.
0: Certo.
4: Viu? E quem nunca viu o Neguinho mais Pi vendendo o leilão, só é comparecer domingo e ver.
0: Rapaz, eu tô querendo ver você vendendo o leilão. Nunca vi, não. Eu quero ver.
4: Então, antes você vê Pi dançando com um litro de qualquer coisa na cabeça.
0: E é?
4: É.
0: Ah, certo, muito bem. Beleza. Sei quem é Pi, rapaz, sei.
4: Pronto.
0: É bom vendedor de leilão. Ele eu já vi vendendo leilão, já vi. É bom.
4: É. E aí você tava falando da cavalgada aí de povoado descoberto, também dia 20 de setembro vai ter o povoado de Santa Maria, né?
0: Certo, então mande pra mim a vinheta, rapaz.
4: Pronto, vou mandar na estante agora.
0: Mande que eu quero colocar no ar aqui.
4: Pronto.
0: Beleza?
4: Beleza, vou mandar pra você. Viu?
0: A data da cavalgada da Santa Maria, dia...
4: Dia 20 de setembro.
0: 20 de setembro, ou seja, mês que vem.
4: Mês que vem.
0: Mande pra mim a vinheta.
4: Tá bom, vou mandar agora.
0: Beleza, Neguinho da Santa Maria. Aí, aquele abraço aí. Tchau, tchau.
4: Tchau.
0: Isso aí, Neguinho da Santa Maria. Aí é fera do Brasil aí, viu? Aí é gente boa, não. Aí é ouro. Neguinho da Santa Maria, coisa braba. Fala, Raí Vaqueiro. Cadê, rapaz? O Raí Vaqueiro, chama ele aí. Chama ele aí, Raí Vaqueiro. Chama aí, vá.
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2: De volta ao show do Irã Gonçalves. Muito bem, quem mandou um bom dia pra gente aqui agora foi a Sueli de Zé Neto. Obrigado aí pela audiência, viu, Sueli? Tá ligada no nosso programa lá, viu? Nosso muito bom dia. Alô, Jaquinho dos Tratores. Prepare os arreios aí, Jaquinho dos Tratores. Prepare os arreios aí, viu? Isso, muito bem. Meu amigo Eric Mecânico, rapaz. Olha pra aqui, Pietro. Olha pra aqui. Olha que provocação, ué. Olha pra aqui. Deixa eu ver. Deixa eu abrir aí. Olha. É pra aí, é. Que tal? Que tal?
3: Bom dia.
2: Hein? Olha que bom dia. Olha que bom dia, Eric mandou pra mim aqui. Mas, rapaz, faça assim não. Parabéns aí para o garoto Hércules, filho do Eric, né? Que é aniversário dele hoje, né? Parabéns aí para o garotão, viu? Muito bem, quem foi que mandou um bom dia pra gente aqui também? A Joeli de Cutias mandou um bom dia pra gente também aqui. Quem mandou um bom dia pra gente também foi o vereador Israel do Gás. Mandou um bom dia pra gente aqui também. O secretário de governo da Prefeitura de Carira, Janailson Farias, mandou um bom dia pra gente aqui também. Bom dia pra você. O doutor Meron, advogado aí do posto de Adonias, também mandou aqui um bom dia pra gente. Muito obrigado aí por estar ouvindo a gente. A Ana Flávia, aí do assentamento Carlos Prestes, mandou um bom dia pra gente aqui também. Quem foi? Quem foi que mandou aqui também um bom dia? Certo. É, Maneca, né? Maneca mandou um bom dia. Hoje tem festa lá em Maneca, viu? É, hoje tem festa lá em Maneca, lá. Falou? Muito bem. A Josiene de Samambaia mandou um bom dia pra gente aqui. Hoje tem cavalgada lá na Samambaia, né? É, a cavalgada da Josiene. Lá na Samambaia. Olha, eu recebi uma notícia aqui. Meu amigo galego de Zé Terrinha mandou uma mensagem para mim. Me deu uma notícia triste, rapaz. Lamentavelmente. Nós acabamos de perder um caridense. Ouvinte desse programa, rapaz. Faleceu o seu Gino das Garrafas. Aí de Carira. Ele é o pai de Dezinho. Dezinho, que mora no Vila Nova, ali próximo ao ginásio de esportes. O pai de Dezinho, o pai de... Qual é o nome daquele mototáxi que fica ali perto do hospital? Tem um mototáxi, ele mora ali. Mas, rapaz, o menino, tem até o contato dele aí, viu? Vou procurar aqui. Hã? Não, não, não. É, tem Dezinho e tem o irmão dele, né? Que é Naldinho, Naldinho. Naldinho mototáxi. O pai de Naldinho, mototáxi, que fica. Ele tem ponto ali ao lado do hospital. E ele é genro, aliás, ele é sogro, o seu Gino é sogro de Ildinho. Ildinho, que trabalha no cemitério lá de Carira, Ildinho. Então, seu Gino é sogro dele. Pois é, rapaz, faleceu. Seu Gino das Garrafas, carirense nato aí, viu? Ouvinte da educadora. Ele já vinha enfrentando problema de saúde, né? Ele já vinha enfrentando problema de saúde, aí estava internado. E não resistiu, veio a falecer, né? Lamentavelmente. Nossa solidariedade e nossos sentimentos de pesar a todos os familiares aí de seu Gino das Garrafas, pelo seu falecimento. Chegou a hora dele, né? Chegou a hora dele. É, Galego de Zé Terrinha tá mandando alguma coisa pra mim aqui. Diga aí, Galego, pode enviar pra cá, viu? Sim, rapaz, Neguinho da Santa Maria, cadê, rapaz? Vai ter a festa de... a cavalgada de Santa Maria, dia 20 de setembro. A terra vai tremer na Santa Maria.
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4: 20 de setembro, viu? Agenda aí, 20 de setembro, a grande cavalgada de Santa Maria, das irmãs, né? Santa Maria aí, dia 20 de setembro, o bicho vai pegar, viu? E vai estar lá Túlio Duarte, viu? Túlio Duarte. E aí o William de João de Gadé, ele ouviu a chamada agora e já mandou pra mim aqui: Tirã, pode confirmar minha presença, viu? 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
10: Fala, Irã, meu filho. Bom dia por cá, Géri. Você não tá entendendo nada não, viu? Irã, eu tô indo aqui sentindo Cabo Santo Agostinho. Eu tô aqui no posto Reforço 9. E depois de Igreja Nova. E a rádio aqui tá excelente. 89.5 aqui, hein? Ouvindo 100%, viu? Mande um alô aí pra nós aí. Manda um musicão aí pra todos que tá no Tapetão Preto, Irã. Um abraço.
4: Géri Carreteiro. Passando aí em Igreja Nova, nas Alagoas, ouvindo a Educadora FM. Boa viagem aí, vai duro!
10: Valeu, Irã, meu filho, um abraço, rapaz. Já passei de Igreja Nova, olha. Esse aqui daqui foi em Arapiraca. E a rádio aqui tá boa, um abraço. Muito bom. Tô sofrendo, Irã.
4: Olha aí, você tá ouvindo lá? Tá ouvindo? Dá pra ouvir no fundo musical? Ele ouvindo, ele falando e ouvindo o rádio. Aí é o rádio do carro que ele tá dirigindo. É um Volvo azul. É ele falando e a gente ouvindo lá no fundão, ué. A nossa voz lá, ué.
10: Valeu, Irã, meu filho. Um abraço, rapaz. Já passei de Igreja Nova, olha. Esse aqui daqui foi em Arapiraca. E a rádio aqui tá boa. Um abraço. Muito bom. Tô sofrendo, Irã.
4: Ô, Géri, será que Tony de Barretinho tá ouvindo o programa, bem?
10: Fala, Irã, Toninho já mandou um alô aqui pra mim, meu tiozão Toninho aí, disse que tá ligadinho aí, é 24 horas com o radinho ligado, só dá Educadora, diz que não existe outra rádio não, tá com o radinho atrepado lá na cumieira lá, ligado aí, 24 horas no aí, um abraço.
4: Beleza, Géri Carreteiro, de Carmópolis, né? Ele é caririense, mora em Carmópolis, tá viajando nesse momento, vai pra Santo de Agostinho, né? Isso aí. Alô, Fabiana, aí na Lagoa Verde, bom dia pra você, muito obrigado pelo rádio ligado, viu? Agradeço aí pela audiência, viu? Saudações aí, tudo de bom pra vocês, falou? Olha, eu quero prestar aqui meu sentimento de pesar ao meu amigo Manuel Didite, Manuel aí do Ponto Chique, motorista da ambulância de Carira, motorista aposentado hoje, né? Faleceu a mãe dele ontem, rapaz, dona Didite. Manuel, meu amigo, meus sentimentos, que Deus lhe dê força aí, viu? Nesse momento é difícil, perdeu sua mamãe, né? É, rapaz, é. Deus chamou ela, né? 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Muito bem, agradeço aí pela audiência do programa, viu? Hoje tem cavalgada na Samambaia, município de Coronel Jonsá. Fala, minha amiga Josiane, bom dia.
11: Bom dia, meu amigo Irã Gonçalves. Bom dia a todos os ouvintes da Rádio Educadora de Futebol. Aqui quem fala é Josiane Ribeiro, do povoado de Samambaia, Coronel Jonsá. Estou passando para convidar todos para participar hoje, dia 16 de agosto, da 10ª edição da Cavalgada da Josiane Ribeiro. A partir de meio-dia teremos aboiadores. Venho aboiador e pé de lã. Na concentração teremos gauchinho do acordeão. Puxando a cavalgada, teremos banda Nascido Sol. Nascido Sol puxando a cavalgada. Quando chegar, tem a entregação de prêmios. Após a entregação de prêmios, Nascido Sol dá continuidade ao palco. Já, às 21 horas, teremos Nito dos Outros, diretamente de Pernambuco. Após Nito dos Outros, teremos os Manos da Vaquejada, Leandro Lima e Hernandio Lima. Então, sim, venham todos nos prestigiar esse evento mais uma vez.
4: Ok, Josiane, aí da Samambaia, boa festa aí, viu? Muito bem. Hoje tem cavalgada na Samambaia, a cavalgada da Josiane. Dia 20 tem a cavalgada na Santa Maria, de 20 de setembro, e dia 8 de novembro tem a cavalgada do povoado descoberto, né? Ô, Ananias, eu fui a Coronel Jonsá no último domingo, né? Fui lá para o show de Raça Negra. E lá, sim, aí quando eu tava saindo da festa, um rapaz disse: "Você é locutor?" Eu disse: "Sou." Só que eu não era locutor da festa. Ele disse: "Você é locutor?" Eu disse: "Sou." Se ele me perguntasse: "Você é o locutor da festa, né?" Aí ele não perguntou: "Você é locutor?" Eu disse: "Sou." Aí ele me entregou uma carteira. Só encontramos essa carteira aqui. Com dinheiro. Quando ele falou com dinheiro, eu peguei com as duas mãos. Aí quando eu abri a carteira, dinheiro na carteira. Hein? Quando eu peguei o documento lá pra ler o nome, sabe o nome?
12: Não.
4: Genésio Souza.
12: Foi nada. Perdido.
4: Foi. Foi.
12: Perdeu o dinheiro lá.
4: Como, rapaz, você tem uma bufufa de dinheiro. Se tu ver.
12: Ainda bem que caiu na mão certa.
4: Se tu ver a bufufa de dinheiro.
13: Ainda bem que caiu na mão certa.
4: É por isso que eu digo que, às vezes, viu, Danilo? É por isso que eu digo que, às vezes, falar a verdade é embaraçoso. Então. Mas a verdade faz eu me sentir tão bem que vale a pena. Então. Obrigado, meu Deus, por mais uma missão cumprida. Vocês tenham todos um bom domingo, uma boa semana e até domingo que vem, se Deus quiser e Ele há de querer.

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2: Mentes grandes discutem ideias. Mentes medianas discutem eventos e fatos. Mentes pequenas discutem pessoas. Não podemos crer na total transparência das pessoas. É preciso aceitar que os outros têm segredos, regiões de solidão. A maior prova de amor é colocar-se à distância e não querer forçar a entrada. Deus dá alimento a todos os pássaros, mas não o joga no ninho. Deus ajuda, mas também espera que você faça, no mínimo, sua parte. Aquele que perde dinheiro perde muito. Aquele que perde amigos perde muito mais. Aquele que perde a fé perde tudo. Pessoas jovens e belas são obras da natureza. Pessoas idosas e belas são obras de arte. E ambas são obras de Deus. Aprenda com os erros alheios. Você não conseguirá viver tempo suficiente para cometê-los todos sozinho. A língua pesa praticamente nada, mas poucas pessoas conseguem segurá-la. Amigos, eu e você. Você trouxe outro amigo, já formamos um time. Esse time não tem começo nem fim. O diferencial da vida é viver com amor e buscar diariamente o verdadeiro sentido de viver, ser feliz e estar com Deus. Não espere um sorriso para ser gentil. Não espere ser amado para amar. Não espere ficar sozinho para reconhecer o valor de um amigo. Não espere ficar de luto para reconhecer quem hoje é importante em sua vida. Não espere o melhor emprego para começar a trabalhar. Não espere a queda para lembrar-se do conselho. Não espere. Não espere a enfermidade para reconhecer quão frágil é a vida. Não espere encontrar a pessoa perfeita para então se apaixonar. Não espere a mágoa para pedir perdão. Não espere a separação para buscar a reconciliação. Não espere a dor para acreditar na oração. Não espere elogios para acreditar em si mesmo. Não espere. Não espere ter tempo para servir. Não espere que o outro tome a iniciativa se você foi o culpado. Não espere ouvir eu te amo para dizer eu também. Não espere ter dinheiro aos montes para então contribuir. Não espere o dia de sua morte sem antes amar a vida. Então, o que você está esperando?
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0: 8 horas, mais 6 minutos. Bom dia, Frei Paulo. Bom dia, Sergipe. Bom dia, Nordeste. Bom dia, Brasil. Mas bom dia mesmo.
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1: Agora 8 horas, mais 10 minutos. Bom dia, cidade. Bom dia, minha gostosa companhia.
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Eleitoral, prazo para registro de candidaturas termina no dia de hoje. Início oficial da propaganda eleitoral começa nesta segunda-feira. Daqui a pouco, maiores detalhes dentro da maior audiência do horário em toda a região.

Oh, que geração, que mundo estamos vivendo. Concurso de Farmaura chega a São Paulo. Internet questiona futuro dessa geração. Há Lampião vivo. Como faz falta Lampião?

As Bahia fecha um terço das suas lojas, 298 unidades, demitindo 2 mil funcionários.

dívida de 200 milhões. A tradicional marca gaúcha de laticínio, Pia, suspende as atividades.

nem acabou. E governo já fica sem verba para pagar 105,5 bilhões em despesas. Saúde e educação serão as áreas mais afetadas.

0: termina inquérito sobre farsa contra Flávio Bolsonaro.
1: Queda, a vida é tipo roda gigante, então pra que esculacho?
0: Um bebê de um ano foi atacado por um Rottweiler no interior de Sergipe. O fato ocorreu em Malhada dos Bois.

Jornalista Miriam Leitão vira piada ao comentar sobre o preço elevado dos alimentos. E dizer que mercado caro é apenas uma sensação dos brasileiros. Então não tem nada caro, segundo Miriam Leitão. Tá tudo normal, nada aumentou. Desemprego também não. Povo tá bem gerido no Brasil. Não existe nenhum problema de saúde, não existe problema de educação, não existe fome, segundo Miriam Leitão. É uma sensação dos brasileiros.

0: de criar novo imposto sobre compras para cobrir gastos.
1: Porque a humildade é...
0: já criou 30. É, até agora, em 3 anos. Vai criar mais, né? Beleza.

De compras no supermercado, mas sim cestas. O motivo: ninguém tem mais dinheiro para comprar muita coisa, diz economista.

0: hoje no programa de hoje. A previsão do tempo com Zé do Mel.
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0: As notícias do esporte.
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0: jeito. Fluminense vence o Palmeiras.
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0: Venceu por 3-2. E o Flamengo se aproxima da liderança.
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0: Campeonato Brasileiro da

do bem e de Deus chegue até você neste dia. E que Deus o derrame infinitas bênçãos sobre você e sua família. E no seu lar, um bom dia para você.

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0: Chegando aí a primeiríssima de hoje. Ei, sucesso Luiz Gonzaga. Vozes da Seca. Sucesso aqui na número 1 do estado pra você. Bota pocando, meu vaqueiro.

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5: Bom dia, Júlio César. Júlio César, aqui é José Nildes, aqui de Itabaiana. Júlio César, faça aquela música, Menino da Porteira, para me oferecer a meu pai, Vadinho, lá no Sertamento Edmilson Oliveira, a minha mãe Nalita, a meu, todos meus irmãos, todas as minhas irmãs, Cristina, lá na Fortuna Preta, lá no Grandial, Mônica em Carira, a todos meus primos e minhas primas aí na divisa, a João dos Cocos, a Zé de Givaldo, lá no Bonfim, a minhas primas aí na Rua de Baixo, para todos que estiverem ouvindo seu programa, Júlio César, Zefinha aí na Vila Nova, tenha um bom dia, Júlio César.
6: Bom dia, minha amiga. Muito obrigado. Um bom dia para você. Saúde e paz.

0: Bom dia, Júlio César. Aqui é Genilson, do povoado de Santo Antônio.
1: Diga, Genilson.
0: Eu ofereço as músicas do programa para José Nilson, no povoado de Santo Antônio, para Ciene, na Baixa Grande, e para Neném, no povoado de São Joaquim, e pro Galego, filho de Naldo, no São Carlos, e pro Galego, do Som, e para Teco, e Ananias, e vocês todos aí da rádio, é a Genilson.
1: Beleza, Genilson.
0: Aqui do povoado de Santo Antônio.
1: Valeu, meu amigo, muito obrigado, gente boa.
2: Júlio César, bom dia, Ananias, é Dilma da Pedra Branca. Júlio César, toca uma música aí, de Milionário Zé Rico, outro julgamento, ofereço pra você, pra Ananias, pra Dona Iola Fernanda, pra Dona Beta da Pedra Grande, pra Dona Lourdes aí, Ponto Chico, pra todos os ouvintes, pra Lourenço, Dona Tereza, Paulo, bom dia.
1: Bom dia, Dilma, muito obrigado, um ótimo dia pra você.

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2: Agora 8 horas, mais 52 minutos. 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

0: beleza, vamos à mensagem do ouvinte. Júlio, aplaudir políticos por alguma obra pública é o mesmo que agradecer ao Caixa Eletrônico por liberar o seu próprio dinheiro. Beleza, muito obrigado aí, o ouvinte.
1: Por favor, entenda o que eu tô passando. Só tô pedindo.
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0: Vamos ao ouvinte. Alô, bom dia.
3: Bom dia, Júlio.
0: Bom dia, quem está falando?
3: Giovânia de Ribeirópolis.
0: Ô, Giovânia, tudo bem, Giovânia?
3: Tudo bem, Júlio, eu sei.
0: Tudo bem, graças a Deus. O que é que manda, querida?
3: Então, se puder, toque a música de Léo Costa, Uniforme de Vaqueiro, pode ser?
0: Uniforme de Vaqueiro.
3: É.
0: Você vai oferecer para quem?
3: Vou oferecer para minha netinha Maria Júlia, que gosta muito dessa música, para meus pais, para meus filhos, para meus irmãos, para lá da barraca, para o meu filho Raul, minha nora Maís, pra Beto da Pedra Grande, pra Wanda, pra Bandida, pra Raquelzinha, pra Seu José Arnaldo e família, pra o Teco aí com a família, Dona Irene e família, pra você e sua família e todos que estiverem ali ouvindo nesse momento, ok?
0: Muito bem, tranquilo, viu, Giovânia, tranquilo.
3: Bom dia, Júlio.
0: Pra olha, ô Giovânia, o Teco disse que não vê a hora de você aparecer aqui novamente, viu, na emissora.
3: É. Será que é ele que quer ou é o mais gente?
0: Não, é dessa vez é ele.
3: É só ele mesmo, é?
0: É, dessa vez é. É porque ele, graças a Deus, né? Fez uma cirurgia, né? E da última vez que você veio aqui, ele não conseguia ver você direito. E agora ele já tá bom, né? Graças a Deus operou a visão. E agora ele só ajuda, agora eu quero que ela apareça novamente, eu quero ver ela direito. Viu? Aí você apareça aí, viu?
3: Oi?
0: Aí você apareça quando puder.
3: Qualquer dia eu apareço, não se preocupe não.
0: Tá joia. Tá vendo, Teco? Aí.
3: Tchau, bom dia.
0: Valeu, minha amiga, um bom dia pra você, saúde e paz, Giovânia.

0: Júlio César.
1: Beleza, beleza, beleza, beleza, beleza, maravilha, um bom dia pra você. 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

É, o Teco tá botando pra torar hoje da sonoplastia, viu? O homem veio com a carga toda, o homem depois da cirurgia, o homem tá... Já tá me vendo aqui? Já tá me vendo? Já dá pra ver? Aí, que beleza, né, rapaz? Que beleza. Oi! Não, não precisa me elogiar, não. Não me elogie, que eu não gosto dessas coisas.

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0: É, vamos cumprimentar ele, ô Matusalém. Bom dia, mas bom dia mesmo, companheiro Ananias.
2: Bom dia, criança.
0: Obrigado.
2: Tudo bem?
0: Muito obrigado.
2: Menininho.
0: Obrigado, rapaz.
2: Ave Maria, credo.
0: Muito obrigado.
2: Bom dia ao Teco, com a visão 100%, enxergando tudo.
0: Ah,
2: tá vendo a realidade agora.
0: Tá vendo? Tá vendo a realidade?
2: Tá.
0: Agora você vai enxergar suas falhas também? Vai? Agora você tá bom.
2: Vai. Ele já gosta de ver animal, viu?
0: É.
2: E quando
0: tem,
2: fala...
0: Tem um velho ditado, né? E diz que o pior cego é o que não quer enxergar. Não é?
2: Ah. E agora tá enxergando.
0: Agora tá enxergando, né?
2: Agora não é o pior cego mais não, né?
0: Não, agora mais não.
2: Agora já tá enxergando.
0: É. Parabéns.
2: Parabéns, é. Bom dia você também, produtor, produtora rural, você jovem produtor rural, homem do campo, amigo. Obrigado pela audiência aí de todos os domingos, o homem do campo. Vamos à previsão do tempo aqui para o município de Cariri e região para essa semana que se inicia, segundo o Clima Tempo. Hoje, 16 de agosto, domingo, teremos uma previsão de temperatura mínima de 21 graus e uma temperatura máxima de 28 graus. Temos uma previsão aí de sol com muitas nuvens e pancadas de chuva à tarde, mas aqui em Frei Paulo está chovendo, né, Teco? Muitas nuvens também à noite, mas sem chuva. Vamos para amanhã, segunda-feira, dia 17 de agosto. A previsão também é só com algumas nuvens e chuva rápida aí durante o dia e a noite. Olha só, um dia de chuva amanhã, viu? Na terça-feira também temos sol com muitas nuvens e pancadas de chuva à tarde. À noite com muitas nuvens também, mas sem chuva. Na quarta-feira teremos sol com muitas nuvens durante o dia e previsão nublado. Noite com muitas nuvens também. Na quinta-feira, sol com muitas nuvens durante o dia e previsão nublado. Noite com poucas nuvens. E na sexta-feira, a previsão é só com muitas nuvens durante o dia e parece nublado. Noite com poucas nuvens e no sábado só com algumas nuvens e não tem previsões de chuvas. Portanto, essa é a previsão do tempo aí, segundo o Clima Tempo e região, para essa semana que se inicia aí para o município de Carira e região. Vamos agora a alguns avisos aqui para você, produtores rurais. Olha só, atenção vocês pequenos produtores rurais, viu? As inscrições do programa Garantia Safra 2026-2027 já está aberta. Os documentos necessários para inscrição é o CAF ativo, viu? Para identificação de você, pequeno produtor rural. As normas básicas de enquadramento é a obtenção de renda mensal de até um salário mínimo e meio e cultivar entre 0,6 hectares, duas tarefas, até 5 hectares, 16 tarefas e meia. Lembrando que a inscrição é gratuita, viu? E quando feita, será posteriormente analisada e, se aprovada, será emitido um boleto para pagamento da taxa de adesão ao programa Garantia Safra 2026-2027. Outro aviso aqui para você, criador aí de bovinos e bubalinos no estado de Sergipe, viu? A vacinação contra a brucelose dos animais fêmeas em sua propriedade agora é obrigatória. Você deve procurar no seu município um profissional médico veterinário cadastrado para fazer a vacinação. Isso porque a brucelose consiste em uma doença contagiosa provocada por bactérias do gênero Bruxella que acomete o ser humano e os animais. Portanto, é uma zoonose. Vamos aí o recado do Bonfim da Farmavet.
0: Ô Teco, já lhe perguntei algumas vezes aqui e vou lhe perguntar de novo. Por que toda vez que o companheiro Ananias, o Matusalém aqui, está passando as informações com relação à agricultura, pecuária, e quando se fala de animais, toda vez acomete nos animais. Por que que você se assusta assim, olha assim, ligeiro? Ninguém tá falando com você. Tá falando os animais.
2: Ah, tá.
3: Eu quero saber, hein?
0: O quê?
3: Eu sou muito animal.
0: Rapaz, você ficou bom, viu? Agora, viu?
2: Tá vendo
0: amor
2: aí?
0: Todo,
2: viu? É, vocês adoram ser chamados de quê mesmo?
0: Os animais.
2: Os animais.
0: Toda vez, ele não pode ouvir esse nome. Os animais. Aí, só falta ele dizer assim: alguém falou comigo?
2: Foi nada.
4: É, puxa saco, pode. Agora cheira ovo.
2: Alguém não sai pode. Pra lá.
0: Alguém aí falou comigo? Ah, sim.
2: Quer dizer que é puxar saco, né, Teco?
3: É.
2: Ah, tá. Portanto, vamos aí, viu? O recado do Bonfim da Farmavet, ele que fala sobre a vacinação contra a brucelose aí, animais fêmeas da sua propriedade, do município de Cariri e região.
5: Bom dia, Ananias. Bom dia, Júlio César. Bom dia a todos os ouvintes da Rádio Educadora. Aqui quem vos fala é Bonfim da Farmavet. Queria relembrar a todos os produtores, criadores, sobre a importância da vacina contra a brucelose. Não deixe de vacinar seu rebanho. Todos vocês sabem a importância da brucelose, que é uma zoonose altamente transmissível a nós, seres humanos. Além de tudo isso, existe o bloqueio no seu cadastro perante a Indagro. Então nos procure e faça a vacinação do seu rebanho. Além da vacinação, trabalhamos também na parte de sanidade, na parte de nutrição, na parte de reprodução. Nos procure e mantenha seu rebanho saudável e produtivo. Um abraço a todos.
2: Tá aí o recado do Bonfim da Farmavet, viu? Portanto, a nova vacinação contra a brucelose, viu? Em breve será bloqueada a movimentação de animais fêmeas em sua propriedade para retirada de guia de trânsito animal GTA. Olha, a Farmavet, que tem à frente a médica veterinária, a doutora Deia, viu? E o Bonfim avisa vocês, produtores, que está trabalhando com inseminação artificial, viu? Com os melhores touros da atualidade. O uso do sêmen das raças holandês, gileiteiro e Nelore. Procura aí a Farmavet e faça já o agendamento da melhoria genética do seu rebanho. Tem um recadinho aqui também, viu? Olha, no próximo domingo aí vem aí o 7º encontro de aboiadores do povoado Quatuabo, viu? Aqui em Frei Paulo, no dia 23 de agosto, na chácara Paz e Sossego do Chiquinho Aboiador e Dona Lisete aí, né? No povoado Quatuabo. Com início previsto aí às 10 horas da manhã, com a participação de aboiadores presentes, viu? A premiação de primeiro a quinto lugar. A melhor toada será premiada com um carneiro. E de segundo ao 15º lugar, serão premiados com brindes diversos. Atrações musicais, Adalto Lima e banda, das 3 às 5 horas da tarde, das 5 horas da tarde até às 7 horas, é Roberto Júnior, e das 7 horas até às 9 horas, show com Léo Costa e banda. 7º encontro de aboiadores, povoado Catuabo, aqui em Frei Paulo, viu? Aí na chácara Paz e Sossego do Chiquinho Aboiador. Apareça, vai lá, vamos curtir. Vamos agora dar alguns avisos, citar aqui alguns ouvintes aqui do programa Minha Terra é Sergipe, aí no município de Carira. João César, Gabriel e a Preta, em Lagoa dos Porcos. Telefone Teco. Vamos à linha aí.
0: Vamos lá. 9:16. Vamos ao ouvinte. Alô, bom dia.
6: Alô, bom dia, Júlio César. Aqui é Ilda Fernandes de Carira.
0: Diga, minha amiga.
6: Olha, hoje eu quero que você passe a música de Gilberto e Gilmar, o Pingunço.
0: Ele tá aqui.
6: Ele tá aí?
0: O Pingunço? Tá. Aliás, tem dois.
2: Tem três.
6: Não, dois.
2: É três, tem três.
6: Mas não é com vocês, não.
2: Ah, tá.
6: Vou oferecer pra vocês três aí, pra Tess, pra esse outro, e pra você, pra Gilvana, pra Rita da Silva em Ribeirope, pra Val da Barraca, pra seu Erivan, pra Dilma da Pedra Branca, pra Beta no Pedra Grande, e pra todos os seus ouvintes, pra meu irmão Arnaldo lá na divisa, com a família toda.
0: Ok, minha amiga, muito obrigado, viu?
2: Olha aí.
6: De nada, e fica com Deus e tudo de bom.
0: Muito obrigado aí pela música que ofereceu pra nós três aqui, o Pingunço.
2: Os Pingunços.
0: Os Pingunços.
2: É, rapaz.
0: Obrigado, meu irmão, bom dia pra senhora.
2: Alô aí, bom
0: ela
2: dia.
0: Ela disse, não é pra vocês não, eu tô falando com vocês não.
2: Então.
0: Aí depois eu vou oferecer pra quê? Pra vocês três.
2: Então, os Pingunços. Vamos aos ouvintes aí, né? Em Lagoa dos Porcos, o João César, Gabriel e a Preta, e Zé Paulino Tanque Novo, Zé de Oliveira, Fernando de Amaral, Batata, do Porto Catarina, Germino da Melancia, o Gaguinha Rosa, no Manuel Martinho, o Tiago em Carira, Michele, Anice e o Branco aí no povoado Baixa Grande, Averaldo, Givaldo de Chico Preto aí em Contendas, Hilário Vaqueiro, Didinho de Carlinhos, Zé Queixinho, Zé de Mota, Gilda em Carira, Dilma, Wesley, Fernando e Joeli aí em Cotias, Neguinho aí da Santa Maria, Wilson e Nidi da Farmácia Cunha, Marcela Ramos, Messias Mototáxi, Zito Fernandes e Helena na Vila Nova, Zé Mota, Lourdes no Ponto Chique, Taíde Saco Torto, Nenê Lindaura, Ilma, Dilma e Zé Beto aí em Pedra Branca, Liderança, Orlando, Edneuza aí no Alto da Boa Vista, Naide Vaqueira, Sival na Fazenda, Dois Irmãos, Nathaniel Vaqueira e a Vilma no Forró de Zé Ramos, Reginaldo, Lucivânia, Sandra, Silvan e Camila Reis, também a Jane aí em Queimada do Milho, o Cizinho, Givaldo Damásio, a Kelly Eduardo, no Admilson Oliveira, Zé Pereira e o Luciano e o Jadiano, no Lito Carlos Prestes, Doutor Roberto e a Deisiana, Fazenda Cajazeira, Maceda Santos, Edilson Chagas da Fazenda Canta também o Ricardo Chagas, Cristina Galega e Adriano aí no povoado Fortuna, Preta do Candial, Alex da Rua de Baixo, Nádia Vaqueira, José Augusto, José Fanil, Nathaniel, Andriel e família e Cláudio aí no povoado Logrador, também o Daniel e o Carlos Daniel, Dedé Produções, José Fateles, o Céu e Céu aí, professor Nelson aí no povoado Pulgas, Jaimira, Antônio Vasconcelos no povoado Carreiro, a Genilson do Santo Antônio, Terrinha, o colega Terrinha aí, o galego Zé Terrinha, a Márcia, a Dona Maria Odalato e o pedreiro Daniel do Poado Joá, Vera Aldina e a Cleide e o Bem TV das Vaquejadas. Tem telefone no ar? Vamos lá.
0: Beleza, vamos ao ouvinte. Alô, bom dia.
7: Bom dia, Júlio César.
0: Bom dia, quem está falando?
7: É Branco da Baixa Dante, companheiro.
0: Liga, Branco, como vai, meu amigo?
7: Tudo bem, graças a Deus. Bom dia pra você aí, pra o amigo Teco, amigo Ananias. É, a Ilda Fernandes aí botou torando aí, não foi, rapaz?
0: Mas agora foi.
2: Foi pra você também,
7: ela,
2: viu, Branco?
7: Parece que ela conhece o trio aí, né?
0: Colega.
2: É pra você também.
0: Colega.
2: Ofereceu pra você, rapaz, também.
7: Rapaz. Quando tá de folga, eu conheço esse trio aí muito bem, rapaz.
2: Eu sei como é.
0: Rapaz.
7: Conheço. Ô, Júlio César.
0: Oi.
7: Eu gostaria de ouvir a música aí, Espinheira Danada com o Dudu Quidalvan, pode ser?
0: Espinheira Danada.
2: Olha os espinhos, rapaz.
0: Peraí. Espinheira Danada.
7: Gostaria de oferecer a todos meus amigos aí, de Carilha, por lado Baixa Grande aí. Em Frei Paulo também gostaria de oferecer essa música do César para o nosso amigo Zé Góes do Bar, rapaz.
0: Certo.
7: E dizendo que qualquer domingo desse eu vou aí, que é pra você... patrocinar aí o negócio, você viu, Júlio César? Um fotozinho lá, beleza?
0: Oi, é porque eu tô com uma consulta marcada pra mim, pô, eu tô rindo. Aí não tô. Você falou o quê?
7: Cuidado, rapaz. Organize, viu?
0: Pois é.
7: Ah, pois tá bom. Um bom domingo pra nós aí, pra vocês, e tudo de bom. E eu quero ouvir a música, tá bom?
0: Como é o nome da música?
7: Esse trio aí é danado, rapaz.
0: O nome da música?
7: É Dudu Quidalvan, é Espinheira Danada, não é isso?
0: Não, valeu, mas o seguinte, você acabou de dar uma ideia. Essa música eu vou falar aí com o pessoal aí, de Dudu Quidalvan, o pessoal aí, dos familiares lá, pra mudar. E assim, com esse nome aí fica melhor. Espinheira Danada. É Espinheira, mas Espinheira Danada fica melhor, entendeu? É só Espinheira.
7: Eu posso falar do jeito que eu quiser, né?
0: Então, claro.
7: Tenha paciência, rapaz.
0: Eita, Espinheira Danada.
7: Então, um bom domingo aí pra vocês, um abraço.
0: Valeu, meu irmão, um abraço pra você também.
2: Mais ouvintes aqui em Ribeirópolis, o Val da Barraca, a Givânia que já ligou pra gente, o Deda Vaqueiro, Zé Augusto, Toquinha, a Leda, Natália, a Anderson, Cidinho aí em Ribeirópolis, Miguel da Loja também, o Vadinho Topiqueiro, a Dora, Sandro do Leite no povoado Riachão e o Betinho das Meninas aí em Ribeirópolis, em Nossa Senhora Aparecida, o Pelé, o Antônio Rosimeiro, o Zé de Honório, a Gilvânia no povoado Pau Ferro, a Delmo Mota, o radialista, Dona Josefa, Sargento Lima, Ginalda Lima e o Ailton, o Jorge, Valdo Wilson aí no povoado Canindé, Cowboy do Queijo e Maria do Carmo em Aparecida, em Itabaiana, Eliusa do povoado Zangue, Zito Costa e o Zete, a Moço, o Adelso, José Nilza, José Ano Tavares, José do povoado Flechas, Raquel, Zé Lagoano da Várzea do Gama, Bernadette e o Daniel no povoado Espinheiro e a José Nilde aí em Itabaiana. Aqui em Frei Paulo temos o Carlos do Leite, sempre ouvindo para a minha terra, Sergipe, o Zé Luiz e o Tuíta, aí no Porra do Chão, a Luzia também no Porra do Chão, a Cida aí do Porra do Chão também, Gilberto, Rogério, Pintor, Amanda, Vanildo, Feiê, Dejalmi, Marcos da Embira e a Jô também aí, também o Gilberto em Campo do Brito, o Telinho, o Vaqueiro do Pé de Serra, Cileide do Coteado do Bós, Sirineu, do Povoado Pé de Serra, Tom de Sul e o Bacana, no Passo Serra Redonda, Vicente das Bananas, Pau da Lagadia, Chiquinho Abaiador e Alizete em Catuaba, o Nelson Abaiador também, o Zé Galdino, o Raimundão, é pé no chão e solta a mão, viu, Raimundão aí, Goulart, Roberta, o Povoado Portelinha, Givaldo, Agina e Cauã, no Cantinho do Bolo, Roberto Júnior, Dona Irami, seu Dedé e Dona Maria aqui, Dona Irene, aliás, seu Dedé e Maria aqui em Frei Paulo, Gilson do Quiosque, em frente ao Banco do Brasil, Sônia na Rua da Exposição, Ronaldo aí da Fazenda Cajarã, né, Dinei, na Mercearia Sertãozinho, a Bernadette, o Machinho, o Neguinho de Ardina, Natanel, Vaqueiro, Zé Bezerra, Sônia, Maria de Lourdes, no Povoado Mucambo, Zé Galdino, em Alagadiço, Murilo e família aqui em Frei Paulo, Carlinho das Pias, Eliane Chagas, Dilma das Balas, Gilvan, o filho aí do saudoso Faltinho Mecânico, o Galeguinho também mecânico, e a Delícia tá cheirosa, né? Também meu irmão Zé Rezenda e Silvana aí em Areia Branca, ouvindo o programa Inter Sergipe, tá todo mundo ligado. Olha, você acorda cedo de manhã, toma seu leite com café, come frutas e cereais, agradeça a Deus e ao produtor rural. Música.

agradeça a Deus e ao produtor rural. 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

0: José Naldo Gonçalves e Silene, aí em Queimadas, em Itabaiana, estão sintonizados. Vamos ao ouvinte. Alô, bom dia.
1: Bom dia.
0: Bom dia, quem está falando?
1: Fátima.
0: Fátima está falando de Nossa da Glória, isso, né?
1: Com certeza. Tudo bom, meu amigo?
0: Tudo bem. E você, como é que tá, Fátima?
1: Tudo bem, graças a Deus. E lhe ouvindo melhor ainda.
0: Isso, que bom, viu? Que maravilha, Fátima. E aí, Fátima?
1: E a música que eu quero ouvir é Bença Pai e Bença Mãe, com Zé do Chapéu e Manuel do Vestido.
0: Você quer ouvir a música Bença Pai e Bença Mãe?
1: É, com quem Zé é? Do Chapéu e Manuel do Vestido.
0: Pronto. Eita, Zé do Chapéu
1: e Manuel do Vestido.
0: Eita, serviço. Manuel do Vestido.
1: É, sim.
0: Homem, vamos ouvir essa música primeiro, para depois eu tecer algum comentário. É, pois Zé do Chapéu
1: e Manuel do Vestido.
0: Manuel do Vestido.
1: Uhum.
0: Ah, serviço.
1: É um modão antigo.
0: Ah, tá. Vamos ouvir já já. Vamos oferecer pra quem?
1: Especialmente pra você, pra Ananias e pra Teco.
0: Beleza.
1: E pra os demais que acompanham a rádio, pra meu pai Zé Augusto, lá em Descoberto Careira, pra seu João Deuclides, aqui em Glória, pra minha amiga Jarinete, que está aqui comigo te ouvindo.
0: Muito obrigado.
1: E pra os demais ouvintes que estão sintonizados, homem, mulher e menino.
0: Ok, Fátima, muito obrigado, querida.
1: E registrou a passagem do aniversário do nosso amigo Seninha, da minha irmã Wanda e os demais que estiverem aniversariando. Que Deus
0: que beleza.
1: Todos faz. O resto eles corram atrás.
0: É, que Deus abençoe a cada um, viu, de vocês aí, a todos aí que estão aniversariando.
1: Um grande abraço e fica com Deus.
0: Ok, Fátima, Nossa Senhora da Glória, bom dia, saúde e paz pra você. Valeu, Jusivan Itabaiana, muito obrigado, meu amigo. Aí o Fernando aí de Cotias, presidente da Associação Comunitária do Povoado Cotias, tá aí oferecendo, mandando um bom dia para todos, viu? Da associação, também todos os ouvintes, aí também, né? Para todos os amigos de Cotias, é o Fernando, presidente da Associação Comunitária. Ele é cheio de armada, às vezes ele manda mensagem, daqui a pouco ele aparece aqui. Valeu, Beto Soalaels, aí na cidade de Carina, muito obrigado também pela audiência. É, também o Damião em Pião, bom dia, Júlio César. É, tinha perdido aqui o número, mas recuperei, graças a Deus. Beleza, mande um alô pra minha mãe, Zelita de Pião, sempre ouvindo você, viu? Muito obrigado, Damião, aí na cidade de Pião. Alô, Zé Moreno também, aí em Aningas. O Eric da oficina é aniversariante, viu, do dia. Parabéns, meu amigo Eric, aí do município de Carira. Valeu, Zelito, em Altos Ventos. Alô, Serginho.

soubesse que você ia ficar tão bom da vista, eu já teria financiado essa cirurgia bem antes. Financiar o quê? Não, você já tá bom. Precisa mais não. Não, já tá bom, graças a Deus. Agora é só agradecer, não é? E não peço aumento também não. Pois muito bem. 9:32. Vai por você. Você é doido. Vamos de sucesso chegando ele. O menino da porteira.

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3: Olá, bom dia, Júlio César, a você, a todos os ouvintes, a sua equipe técnica aí, a todos vocês. Muito bom dia. Quem está falando aqui é Bento Son, aqui da cidade de Carira, estado de Sergipe. Passando, Júlio César, hoje 16 de agosto de 2026, passando aqui para agradecer, né? Mais um final de semana a você, principalmente por esse espaço que você dá pra gente, que já é uma ajuda, que queira que não, né? É uma grande ajuda para que os outros ouvintes de outras cidades ouçam e que queira, né, fazer a participação, fazendo as doações, o que você tem dentro de sua casa, dentro de sua loja, que não está usando mais, quer fazer doação para um que precisa, é só chamar Bento. Muito obrigado a todos vocês que essa semana fizeram as doações e que vão continuar fazendo, com fé em Deus. Muito obrigado a vocês todos de outras cidades, principalmente aqui da cidade de Carira, que sempre nos ajuda, né? Muito obrigado a todos vocês. Fico com Deus e até o próximo final de semana.
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3: Olá,
1: o
3: povo dia,
1: no ar.
3: Você, a todos os ouvintes, a sua equipe técnica aí, a todos vocês.
5: Bom dia, Júlio César e Ananias. Toda a programação aqui é maravilhosa. Ofereço para mim, para meu esposo José, para o Dr. Roberto da Fazenda Cajazeira, para seu Edésio, que está aqui na minha casa, para meu filho Tarcísio e Marcos, que estão na Fazenda Cajazeira, para Dedé e Daiane da Fazenda Cajazeira, e para todos os ouvintes, Lourdes do Ponto Chique.
6: Bom dia, Júlio César. Aqui quem está falando é Vanille, do Sítio Chã. Júlio César, eu ofereço aí as músicas do programa para mim, para Pepe, para Rafael em família, para em família, para Rafa em família, para seu Tony Sula na Serra Redonda, eu ofereço para Zé Luiz aí no pé de Serra em família, eu ofereço aos meus compadres, meus afilhados, ofereço para Dona Anduíta na Rua João de Macambira, ofereço para Ginaldo Alinha Aparecida, ofereço também para Teide no Saco Torto Carira, para Dona Irene, para seu Dedé e para todos os ouvintes. E para todos vocês aí, um bom dia, um bom trabalho, que Deus abençoe hoje e sempre.
1: Ok, minha amiga, muito obrigado, bom dia para você.
7: Bom dia, Júlio César, aqui é a Angelita do Povoado Bonfim. Eu peço que você passe a música de Milionário José Rico, Sonhei com Você. Eu ofereço para você, para Ananias, para o coelhinho da Páscoa aí, o Teco, para todos que estão lhe ouvindo.
1: Oh, muito bem.
7: Ofereço para minha prima Terezinha Zé de Heraco Família, para minha prima Joséane, que estou aqui com ela, e para todos que estão lhe ouvindo.
1: Ok, meu amigo, um abraço para você, muito obrigado, viu? Saúde e paz.
8: Bom dia, Júlio César. Aqui é Luciele, do povoado Lagoa do Facão, Carira.
1: Ô, Luciele.
8: Gostaria que você passasse aí a música de Túlio Duarte, Solte Meu Amor, para oferecer para minha filha Ana Júlia, Para minha filha Anne Gabriele e para meu filho Pedro Gabriel. Estamos aqui ouvindo o seu programa.
9: Ah, muito obrigado, viu? Que beleza, que maravilha.
10: Bom dia, Júlio César, Genivala da cidade de Careira. Já estou na sintonia desde as 4 horas. Isso. Ofereço toda a programação das músicas para mim, para meus familiares, para vocês da rádio e para todos os ouvintes. Um bom domingo a todos, com paz, saúde e alegria. Genivalda de Careira.
9: E aí, Genivalda?
10: Bom dia, bom dia. Gostaria de ouvir a música, se for possível, de Roberta Miranda, Majestade Sabiá.
9: Beleza, beleza, beleza.
11: Bom dia, Júlio César, bom dia. Ei, Júlio César, o rapaz falou no Betinho das Minas aí, ele tem uns 2 meses que faleceu já.
9: É, você não sabia, né?
11: Betinho das Minas aqui de Ribeirão.
9: Pois muito bem, obrigado pela informação. O companheiro Ananias, ele não tinha o conhecimento ainda, né?
12: Eu vou apagar aqui.
9: Isso.
13: Bom dia, Júlio César. É marido do Paulo Mocama. Gostaria de pedir a música com Jaine, viu, de formatura. Oferece a todos meus amigos sobre o seu bem filhado do Paulo Mocama, sistema educadora. Programação aí, amiga, é top. Cheguei da minha missa. Agora estou cuidando do meu almoço, porque domingo sem missa é domingo sem. É semana sem graça, né? Então, Deus abençoe a nós todos, amigo. Tchau.
9: Um abraço para você também, viu? Um ótimo dia.
14: Bom dia, Júlio César. Aqui é Augusto. Que vocês tenham um domingo de paz, saúde e tranquilidade. Dá lembrança a todos aí. Viu? Infelizmente, eu não quero fazer nenhum comentário daquela louca da Miriam Leitão. Ela é mãe daquele outro repórterzinho, Vladimir, que só vive em Brasília. Ele só sai em reportagem para falar mal do povo. As coisas tristes. É horrível, que país é esse, rapaz? Minha Nossa Senhora. Cada dia que passa, minha Nossa Senhora. Coisa tá feia, viu, Júlio? O bicho vai pegar, viu?
9: Rapaz, olha,
14: já
9: é
14: tá
9: verdade.
14: Pegando, já tá, né? Vai pegando, piorar.
9: Né? Vai piorar.
14: Grande abraço a todos aí, viu? Bom do... Eu gosto demais dessa música. Só que eu não lembrava que o nome dela era Espinheira Danada, aí eu fiquei baratinado como pedi, que eu tava na dúvida. Mas valeu. É massa essa música, viu?
9: Espinheira
14: Danada.
9: É uma
14: verdade.
9: É.
14: Grande abraço.
9: É.
14: E o galego do som que mandei um abraço pra ele, viu?
9: Na hora.
14: Na falta retada.
9: Ele tá ouvindo lá, viu?
14: Ele falou bem cedo no programa de Irã Gonçalves. Convidando o povo para ir pra missa 10h30 lá no
9: Cabeleiro. Religioso.
14: Um abraço.
9: Valeu, César Augusto, é na capital sergipana.
15: Bom dia, Júlio César, bom dia, nossos ouvintes da Rádio Educadora. Júlio César, passa aí, por favor, as Irmãs dos Anjos, Falso Amor. Ofereço pra minha família, pra sua família. Pra esses ouvintes maravilhosos aí, tá aí daí, do Saco Torto, nossa amiga Lida Fernandes e Careira. Pra Zé Rinaldo, Dona Celina, Jara Oliveira, pra Simone, pra Kiara. Para o Milton aí em Frei Paulo, para o nosso amigo Adson aí com a família dele, aqui em Serra Redonda de Gulá, para o Gobel, para o Bacana, Gilvânia, Raquelzinha aqui em Vajugama, para a nossa amiga Deda Vaqueiro, Jessé Vaqueiro, Ismael da Madeleira Lima, Elenilson Motopeça, Elenilson Iberica, Ailton Pai de Matheus, para todos ouvindo.
9: Beleza!
16: Oi, Júlio César, senhor Ananias, bom dia. Aqui é Lucivane Povoado, sou Joaquim Careira.
9: Ô, Lucivane.
16: Júlio, eu tô passando esse áudio para convidar os amigos aqui do Santo Antônio, Baixa Grande, Lagoa Grande, São Cristóvão, para um bingo leilão que será realizado no quiosque de Pedão, dia 30, a partir das 10 horas da manhã, em prol de Zé de João Grilo. Que se acidentou com a Maquita e tá precisando dos amigos.
9: Sim, sim, sim, sim. Zé João Grilo.
17: Bom dia, meu amigo Júlio César. Beta do Pé da Grande Glória.
9: E Beta.
17: Da programação para você e família.
9: Muito
17: família,
9: bem.
17: Família, Anísio e família. E a programação é para todos os ouvintes. Era sempre para não esquecer de ninguém. Padrão do Céu, nem seu Zé Rinaldo. E Mazinha, do Vila Nova, que está aqui na minha casa. É minha ajudante aqui do bar.
9: Ok, minha amiga, um abraço, viu? Muito obrigado aí pela audiência.
18: César, aqui quem fala é Dedinha do Edmilson Oliveira,
9: município
18: de Carilha. Peço a música de Zé Vaqueiro para oferecer meu esposo, meus filhos, minha irmã Maria, Zefinha, meus irmãos e para todos os ouvintes. Tchau, fico com Deus.
9: Você também, viu? Um abraço pra você.
12: Bom dia, Júlio César, aqui é Anderson Tato de Cadeira. Gostaria de ouvir uma música de Oswaldo Cadeira, Fazenda Velha Oferecida, pra minhas irmãs, meus irmãos do Monte Santo, minha mãe, e pra todos que estão ouvindo.
9: Ok, beleza, viu? Um abraço, muito obrigado.

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0: 10 horas, mais um minuto.
1: É a minha grana.
0: Olha, já, viu? O estado de Sergipe terá 6 candidatos a governo nas eleições. Eu vou já esse assunto, porque eu vou primeiramente aqui o companheiro Ananias, o Matusalém, tá trazendo aqui algumas informações também.
2: Engraçadinho. Bom, aqui as mensagens escritas do WhatsApp. Bom dia, meu amigo, tô na escuta do programa, é o Vacélio Vieira. Bom dia, Vacélio Vieira, aí na escuta do programa Minha Terra Sergipe. Bom dia, parabéns pela credibilidade do programa. Onde vai parar nosso país? Empresas fechando, tudo ficando cada vez mais caro, o povo sofrendo, muitas pessoas ficando desempregadas. Que país é esse? Cleidinaldo Conrado. Bom dia aí, é o Cleidinaldo Conrado aí, né? Ouvindo o programa Minha Terra Sergipe e falando sobre os seus comentários, né, companheiro? Aqui mandou sua mensagem, como é aqui? Vado Guedes, Itapicuruba. Onde é isso? Itapicuruba.
0: É aqui em Mucambo.
2: É. Ah, tá. Obrigado aí pela
0: pergunta.
2: Obrigado aí, viu, pela informação. Bom dia, aqui é Damião de Pinhão. Quero ouvir uma música de Juninho Moraes. Eu ofereço pra minha mãe Zelita. Bom dia aí, você de Pinhão. É engraçado esse rapaz. Bom dia, meu amigo Júlio César. Praça Cândido Moreira, mais de um mês sem água. Olha só, situação boa, né? Pagar uma conta sem ter água. É Célio de Carira. Muito bem, né? Praça Cândido Moreira, sem água em Carira. Novidade, viu? Novidade sem água.
0: É segundo Miriam Leitão, nem outras palavras, que é a impressão sua.
2: E é?
0: É, porque o termo que ela colocou é a mesma coisa de dizer assim, a impressão sua tá faltando, não pode ir lá, que se você vê que não tá caindo água na torneira, a impressão sua água tá caindo, porque você tá com impressão ruim.
2: Ah, tá, rapaz, pra mim é impressão. Oxe, isso tudo? Bom dia, José, estou te ouvindo. A Iris de Carira, bom dia, Iris. Sempre na escuta aqui do programa Minha Terra Sergipe. São essas as mensagens, companheiro.
0: Beleza, muito obrigado. Agora 10 horas, mais 3 minutos.

o estado de Sergipe terá 6 candidatos a governador nas eleições de 2026. O prazo para o registro de candidaturas terminou no dia de ontem.

disputa o pleito. Sua coligação conta com mais 6 partidos: PT, PCdoB, PV, União Brasil, PP e Solidariedade. Seu principal adversário na disputa é Valmir de Francisquinho do Republicano. Sergipe é o 22º maior colégio eleitoral do Brasil. Tem 1,74 milhões de eleitores. 1,10% do total do país. Vamos aos nomes dos candidatos. Doutor Elton Monteiro, do PSOL. Emanuel Castro, do PSDB. Fábio Bettinieri, do PSD. Ricardo Marques, do PL. Tati Cristina, do Democracia Cristã. Valmir de Francisquinho, do Republicano. Agora 10 horas, 10 horas mais 6 minutos.

Vota aí. Miriam Leitão! Daqui a pouco eu tenho um recadinho pra você, viu? Ah, serviço!

0: sofra, não. Ah, serviço danado. Oi, homem. Agora o Tanque, quando eu não usura, brabo. O Tanque agora pegou, ele virou aquele, o telão. Quando ela vai cantar, a Alana Tavares vai cantar, ele coloca só pro lado dele agora. Ela coloca pro lado dele, só pra ele assistir agora. Esse negócio tá errado. Aí é usura. Aí não pode não. Você tá com os roi bola de sinuca. Ah, e por você o que você tá doido? Muito obrigado aí, Zé Cueca, Itabaiana, pela audiência. Alô, Menos da Verdura, alô, Elisângela. É filha de Dona Bernadette, aí de Carira. Muito obrigado, viu? A você é Lagadiço, também o Nego. Nego de Belo, alô, Toinho, da Moita. Alô, Luizinho. A você, Cordão Jouçá. Alô, Júlio, aí do Acarajé. Também o Tancredo, né? O comunicador Tancredo, aí em Coronel Jonsá. Fala em Coronel Jonsá, aproveitar aqui e parabenizar todos os munícipes, né? De Coronel Jonsá pelos 64 anos de emancipação política. Foram 3 dias de festa, viu? Em Coronel Jonsá, e que festa, hein? Parabéns ao povo, né? A todos os munícipes, parabéns aí a administração também, né? Do prefeito Adelmo. Eu quero cumprimentar também e agradecer o Tancredo, aí de Coronel João Sá, que pela receptividade aí, viu? Aí no município, na grande festa. Falar na praça de eventos, né? O companheiro Ananias já conhece a praça de eventos de Coronel João Sá?
1: Não.
0: Conhece? Teco esteve também, não foi, Teco? Teco esteve. Oi, festa boa. Teco gostou. Teco, gostou da lá da praça de eventos lá, gostou? E coisa aí, maravilha, rapaz, coisa linda, bem organizada, uma estrutura maravilhosa, né? Mas parabéns, o pessoal de Coronel Jonsá, pela praça de eventos que existe aí já, quer dizer, já existe há alguns anos, né? Mas eu não tinha visto ainda, né? Eu não conhecia ainda a praça de eventos de Coronel Jonsá. Tá de parabéns ao município de Coronel Jonsá pela grande praça de eventos. Extraordinária, coisa linda, maravilhosa. Festa com muita organização, né? Muito brilho. As atrações todas maravilhosas, viu também. Então, parabéns a todos aí de Coronel Jonsá no Estadão da Bahia. O quê? Não tá ouvindo, não. Vamos ao ouvinte. Alô, bom dia.
2: Bom dia.
0: Bom dia, quem está falando?
2: É Genilson, do povo Santo Antônio.
0: Grande Genilson, tudo bem, Genilson?
2: Tá, eu quero anunciar, fala aqui, a água daqui do povo Santo Antônio, tá vazando aqui no colégio, no grupo.
0: Tá vazando.
2: É só da Iguaí, de Carira.
0: Certo. Pera aí, próximo ao colégio, é?
2: É, do próximo colégio. Tem muito tempo que tá vazando.
0: Mas muito tempo, quanto tempo, mais ou menos?
2: Tem mais de um mês.
0: Eita, Sigis.
2: Quer dizer, tá vazando direto. Ele já arrumou, mas trabalhou de novo.
0: É. Aí você vai entender que desgraça tá acontecendo nesse estado. Tá ali, ó. O ouvinte aí, né? É a Genilson, né?
2: É. Eu tô até com você em Carira aquele dia.
0: Sim, eu sei, eu tive a oportunidade de lhe conhecer na segunda-feira, foi, eu lembro, sim. Viu? Inclusive foi um prazer imenso conhecer o senhor pessoalmente. Então, aí, quer dizer, você está mais de um mês aí sem água, né?
2: Tá
0: derramando, né? Tá tendo vazamento há mais de um mês, né?
2: É, vazamento tá, tem muito tempo, ele já consertou, mas trabalhou de novo.
0: É, aí quer dizer, várias localidades sem água no município, não só de Carira, e demais municípios sergipanos também, né, com a escassez, com a falta d'água, né? E aí tantos vazamentos que acontecem, e aí não se tem uma providência, água derramando, diz que não tem água. Não chegou porque não está tendo água. Como não tem água? Como é que tem vazamento? Está um mês derramando água lá no Santo Antônio, e aí você vai, liga para lá, não, porque está em falta, mas vai chegar aí logo, logo. Poxa, tem água ou não tem? Afinal, aí uma situação de vazamento. E o companheiro Ananias, outro dia aqui, me disse, ó, Júlio, aqui a Polar você encontra. A gente que está viajando pelo município, a gente encontra diversos vazamentos, né, aqui e acolá, né? Mas tá bom, Genilson, a gente vai acionar aqui essa empresa aí, Iguá, viu?
2: Valeu, obrigado.
0: Obrigado você, viu?
2: Pela intenção, valeu.
0: Tá joia, mano. Um abraço pra você também. Valeu, Genilson. Aí do Santo Antônio. Fala a verdade, é de arrombar, viu? É uma bagunça nesse estado. Ô, Ion, ninguém aguenta isso mais, não. Toma juízo, rapaz. O povo tá sofrendo, rapaz. Doideira, rapaz.

médico oculista estará atendendo na CEMIC, aí em Carira, viu? No dia 12 de agosto. Já passou. Então vou ver qual é a nova data. A cada 15 dias separa aqui para poder ver a nova data, viu? Essa já foi. Tem que ver a nova data aqui. Beleza! Sim, agradecendo aqui, eu tava agradecendo o pessoal aí, né? Os ouvintes. Muito obrigado aí o Zezinho Pedreiro aí no Povoado Descoberto. Também o Israel Técnico Agrícola, o Edinho aí da funerária, também o Fábio da Granja, de Adenualdo, a Milena, aí Ladeira da Coalhada, o Gilson Lima, também o Nenê Pedreiro, alô Zé Bigode, sua esposa Zefia, o Damião, a Maria Emília, a Didinha de Carlinhos do trailer, o Manuel Pititó, também o Tonho do Banese, o Renato Pedreiro, o Neno do Gado, o instrutor também a Gélia, a Eduardo Eugênia, o Zé de Madia, também sintonizado, a dona Arnalda, o doutor Adelmo, o Ormélio, o Wanderson, a Ninha, o Ricardo Policial, também o Paulo de Dolores, o Geniel, o Nascimento, a Maria Souza. Alô, Cosme da Rifa, muito obrigado, viu, Cosme? Ao Cosme da Rifa, muito obrigado também. Ao Erivaldo, ex-prefeito de Bacambira, o Domiciano Oliveira, o Milinha do Milho, o Zé de Colias, o Tim Pedreiro, o Pedro Lagarto Gari, também todos os garis aí de Carira e de Sergipe, também a família de Manuel dos Potes, alô Zé Barreto, alô Zefinha, alô Wagner Menezes, também o Jota Américo, é o Nenê aí do Pastel, irmão de Adroaldo Cabeleiro, também a Edenilza, e aos funcionários aí da escola Maria Esmeralda da Costa, muito obrigado, viu? A todos os funcionários da escola Maria Esmeralda da Costa, também a direção, os professores, a merendeiras, os vigilantes, alô Nega Boa em Carinho e Família, também o Ailton do Balo, o Gilzete, alô Silveira, também o Arualdo Soldado e seu filho Nego, também o Isaías Camilo, o Rafael, filho do saudoso Jorge, alô Regivan, irmão de Cal, também o Maceda, alô Barreto, aí da saudosa Lietz, também tá sintonizado, a Cleide Diniel, o Nininho, também o Nininho e Maria do Supermercado, também o Galego aí da Rua de Baixo, alô Ari dos Arreios.

0: desemprego tá aumentando no país a cada dia que passa. Você tá doido pra perder o emprego também.
1: É.
0: Tá doido pra perder o emprego também.
1: Verão,
0: quantas indústrias estão caindo fora do país, tudo indo pro Paraguai. Aliás, olha, os paraguaios tão felizes da vida com você, Lulinha. Tão agradecendo de montão a você. Por quê? As empresas estão fechando no Brasil e estão indo pra lá. Olha, que serviço. Tá gerando emprego no Paraguai, Lula. Você, Lula, tá conseguindo, barbudinho, tá conseguindo gerar emprego no Paraguai. É, porque a do Brasil tô fechando e aí estão correndo pro Paraguai. E aí o povo lá, a população lá que tá agradecendo. Porque tá gerando emprego, Lulinha. Não é que no Brasil, não. Você tá causando desemprego e tá gerando emprego no Paraguai. Olha que coisa, barbudinho.
1: Olha pra ela, dá vontade de beber.
0: E tem gente achando bonito. E aí, meu amigo, você por aqui, como vai?
2: Bem, graças a Deus, né,
0: Gino? É o Nelson, Nelson aí de...
2: Mais uma vez aqui...
0: Do Capuabo.
2: A presença de vocês, né?
0: É.
2: A presença de vocês me alegra, né?
0: Tudo bom, Nelson?
2: Tudo na paz do Senhor Jesus.
0: Isso, né? Que bom, né, rapaz?
2: Né?
0: Isso, rapaz. Você, Nelson, lá por lá tá tudo bem, lá na região tá, né?
2: Tá tudo bem, graças a Deus, tá tudo bem.
0: Que
2: tá,
0: bom, né?
2: Tudo bem.
0: Você, percebeu que o Teco agora tá com uma visão nova agora?
2: Ah, ele agora tá mais melhor, né? Ah. O pelo dos olhos, né? Tá avistando bem, né? Teco?
0: Não é mais cego não, né?
2: Não.
0: Agora tá enxergando, né?
2: Não tá enxergando bem.
0: Tá virado, né? Tá esperto ali agora. Oi? Rapaz, aí é mesmo, eu tô precisando me cuidar também, viu? Mas uma alegria de sempre, viu? Recebê-lo aqui, viu?
2: Alegria sempre é minha, né?
0: Isso. Você...
2: Sua presença me alegra.
0: É, eu fico feliz quando você vem aqui, né? Porque até coloca umas vinhetas aí, não é bom. É, e aí as vinhetas que você faz aí é melhor. É,
3: puxa saco, pode. Agora cheira roubo. Não pode?
0: Você faz umas vinhetas melhor.
2: É o Júlio César.
0: Aê!
2: O original.
0: É. Não, com animal. Você...
2: Animal não, rapaz.
0: Gente boa. Obrigado, irmão.
3: Como é a vinheta? Puxa saco, pode.
2: Júlio César.
0: Olha, tá vendo aí?
3: É, puxa saco, pode. Agora cheira roubo. Não pode?
0: Olha. Serviço. Não existe isso.
2: Não existe
0: isso. Diga, a gente não precisa disso.
2: A gente não precisa disso, não,
0: companheiro. Valeu, Nelson. Manda um alô lá pra galera lá do Catuabo.
2: É, povo lá do Catuabo, um alô aí pra todos vocês aí que estão ouvindo o programa de Júlio César, minha terra Sergipe. E esse cabo que tá falando aqui, o Nelson Aboiador, povo lá do Catuabo, que dia 23 de agosto, aí na chácara de Chiquinho Aboiador, vai ter um encontro de Aboiador. E quem puder ir pra lá.
0: Beleza.
2: Tem a banda, tem o Roberto Júnior, Nel Costa e a Adalto Lima, banda.
0: Valeu. Qual é a data mesmo?
2: Dia 23 de agosto.
0: Beleza, tá confirmado, Catuabo.
2: 2 de agosto,
0: né? 2 de agosto. Muito bem. Valeu, Nelson. Aí foi o Nelson, a vida.
2: Júlio César.
0: Aê, muito bem. 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Claro, você, viu? Beleza!

0: Toca aí pra ele cantar mais um trecho sozinho. Vamos canta. Vai lá, vamos lá. Solta, solta.
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0: Quero ver você. Ih, aí você canta que nem homem, porra. Ali, que ele tá cantando.

0: como cantor, é um bom pedreiro.
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0: Ai, embora, Thaís.

Aceita! 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

velhinho do táxi aí, Carilho, muito obrigado pela audiência também, viu? Alô, Zé Fernando, alô, Dona Maria do Carmo, aí na fazenda São Gabriel, em Monte Alegre de Sergipe. Marquinho de Zé Fernando. Aí eu vi as fotos aqui de São Zé Fernando, e aí ficou na memória, você viu como é, né? Aí fica na memória. É Naninha mostrando aqui as fotos do seu Zé Fernando, que saudade, né? Do seu Zé Fernando de Santinho. E aí ficou registrado aqui na mente o nome dele, né? Beleza, Marquinhos, Dona Maria do Carmo, aí na fazenda São Gabriel. Inclusive, eu mandei as fotos também, viu, pra ele lá também, foi. É, rapaz, a saudade, né? Fazer o quê? Beleza, é a vida.

Alô, Beto, aí em Monte Santo, muito obrigado, meu irmão, pela audiência. É, fala em Monte Santo, aí a todos os meus familiares, viu? Aí de Monte Santo, um abraço a vocês. Alô, Bel, aí do hospital em Carira.

0: um ouvinte, é Bel, lá do Hospital de Cariri, e parece que é com relação à questão da água, viu? Falta d'água.
1: Bom dia. Enquanto a povoada de Santo Antônio tem esse vazamento de água há mais de mês, e já tem mais de mês, na rua Capitão Jaime, ali no Matadouro Velho, já tem mais de mês que não chega água, é todo mundo numa seca braba. Quem tem família vai para as casas, quem não tem, não sei nem como é que está vivendo. Só Jesus na misericórdia com essa iguá. Cheiro, meu filho, fica com Deus.
0: Ok, Bel.
1: Bom dia. Bel do hospital que tá falando.
0: Isso, Bel do hospital e de Carira, né? A situação, né? Muito bem. Oi, vamos aos áudios? Vamos lá.
2: Bom dia, Júlio César, aqui é Vânia Batista. Gostaria de ouvir a música de Amado Batista. Para curtir para todos vocês. Um abraço para Ananias, para Tec, para todos vocês daí.
0: Ok, minha amiga, um abraço para você também.
3: Mas esse povinho que mama aí na teta do governinho dele, com esses 40 ministérios para resolver porra nenhuma, dá graças a Deus, porque todo mundo mamando e tá todo mundo feliz, né? Pouco tá se lixando pro povo, que o povo se lasque, o problema deles é esse aí. Todo mundo mamando, bolsinho cheio, CC de 15, 20, 30 pau, e tá tudo certo. Ainda fica aí esse povo aí, governo aí, apoiando essas desgraças. Infelizmente é assim mesmo, que antigamente falava em currais eleitorais dos coronéis. Hoje o currais eleitoral é essa Bolsa Família, Bolsa não sei de que, Vale Gás, não sei o que. Todo mundo amarrando, quer dizer, tem mais gente ganhando bolsa do que gente trabalhando. Eu quero ver como é que as pessoas que trabalham vão conseguir se aposentar para recolher para a Previdência Social. Vai ficar todo mundo assim, de esmola, de mendigando, que é isso que ele quer, né? Quer dizer, me dê uma esmalinha, pelo amor de Deus, filho, oi, rapaz, oi, deixa eu me calar.
0: É o César Augusto, né? Muita gente não entende isso. As pessoas simples, humildes, não entendem. O dinheiro que é pago, a gente não é contra o Bolsa Família. Quando o ex-presidente estava no poder, o que, é que ele fazia? Só, você vai receber Bolsa Família, mas isso não vai impedir você de trabalhar. Não vai impedir. Então, para trabalhar, para ter que produzir para o país, tem que produzir. Porque senão vai complicar no futuro com relação à aposentadoria. E aí, com esse novo governo, não pode trabalhar. Não pode trabalhar. Quem recebe Bolsa Família não pode trabalhar. E aí é onde está o problema, né? As pessoas não podem trabalhar, a maioria acostumou, agora só quer Bolsa Família, né? Não quer trabalhar, e aí vai faltar amanhã, né? Da onde só se tira que não repõe, acaba. Então, para a gente se aposentar, vai ficar mais complicado. Para eu, você, todos nós nos aposentarmos, porque vai faltar dinheiro. Agora já está faltando 1,5 bilhão para a saúde e para a educação. Já está faltando. Está faltando hoje. Isso foi o próprio governo que disse. Já está faltando hoje. Aí você imagina quando passar as eleições. Você imagina o que é que vai ser desse estado e desse país quando passarem as eleições. Porque aí já foi. Aí já foi, e a gente não vai ter mais o que fazer, não é? Então, é preciso que a gente se conscientize disso. Nós não estamos aqui criticando A ou B, não. Nós estamos mostrando a realidade do que está acontecendo. O desemprego está aí, as empresas fechando, quebrando, não aguentaram. Muitas, já divulguei aqui hoje algumas, e várias que já foram, milhares de empresas já foram embora do país para o Paraguai. É quem está sendo beneficiado é o Paraguai, porque as empresas foram para lá. E lá está gerando emprego e renda, e aqui ficando, né, o desemprego, a miséria, a desgraça.
4: Bom dia, meu amigo Júlio César, aqui é Ivaldo Cantinho do Bolo. Eu gostaria de oferecer a programação hoje para minha esposa Gina, para meu filho Cauã e para todos os clientes Cantinho do Bolo. 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Nosso amigo Ananias.
0: Valeu, o Givaldo, né, do Cantinho do Bolo.
5: Olha, eu vou dizer assim, que quando tem essa eleição e quando o outro ganhar, seja quem for, vai continuar, mas deveria ser diferente. Trabalhar para ganhar dinheiro, uma obra como tinha antes, né, que era Sudene. Mas olha, os donos do supermercado estão ficando, eu não, que eu tenho um pequeno comércio, né, na hora que não der, nós fechamos, agora uma rede grande. coloco um funcionário, conheço vários, não? Aí quando trabalha uns meses, o rapaz vai assinar a carteira. A pessoa sai para não perder a Bolsa Família. Isso é um absurdo, viu? Agora, como é que leva com 600 reais, 700, eu não sei, só Deus, né? E mais em Carilha, porque você vai lá em Glória, tem gente trabalhando de todos os tipos, né? Agora Carilha tá assim, viu? Quando diz, vai assinar a carteira, não quer. Antes as pessoas choravam para assinar a carteira, agora Carilha não. Carilha, quando diz, vai assinar a carteira, sai do serviço.
0: Ok, aí foi de dia, não é lá de Carilha. Ok, obrigado, Idinha. Mais áudios, né? Beleza.
6: Tem muita coisa aqui, viu?
0: É, vamos lá.
6: Vamos mandar um bom dia aí ao Kazumba em Lourdes, mandando aí um alô. É bonito. Bom dia, Júlio César. Mais um motivo para mudarmos essa gestão estadual. Só não disse o nome, mas disse que é Júlio César, tá bom demais, né? Bom dia, Júlio César. Tô ligado no programa. É Roberta da Portelinha aqui em Frei Paulo. Obrigado aí pela audiência, viu? Vamos à agenda Solo e Clean. Né, ir para Carira nessa semana. Amanhã, dia 17 de agosto, teremos clínico geral, ultrassonografias, ortopedista, endocrinologista, nutricionista, psicopedagoga, exames laboratoriais, mapa, roteir, mamografia, raio-x, SCG. Na terça-feira, dia 18 de agosto, temos oftalmologista, nutricionista, realização de exames laboratoriais, mapa, roteir, mamografia, raio-x, SCG. Na quarta-feira, dia 19 de agosto, temos clínico geral, ultrassonografias, endocardiograma, psicopedagoga, exames laboratoriais, mapa, roteir, mamografias, raio-x e ECG. Na quinta-feira, dia 20 de agosto, teremos clínico geral, ultrassonografias, dermatologista, exames laboratoriais, mapa, roteir, mamografia, raio-x e ECG. Na sexta-feira, dia 21 de agosto, temos angiologista, cardiologista, teste ergométrico, fonoaudióloga, exames laboratoriais, mamografia, raio-x e ECG. Essa é a agenda Solo e Clean dessa semana aí que se inicia, viu? Uma lua especial aqui, a Lena de Cumbe, o Brasil, o João Henrique também em Cumbe, a Lucinha aí na Serra do Machado, Roberto e o Valdileno em São Miguel do Aleixo, o Sul, Lavanda e a Vanessa em Grau Cardoso, Petrúcio de Gararu, o Zé de Carira em Monte Alegre, Zefinha e a Josefina na Fazenda Lagoa Bonita, Dezinho Abaiador por Vadaningas, o Pedro de Porto da Folha, Beta de Porto da Pedra Grande, Ramon Produções, Augusto César, o Alex, o Teles e o Cleidson aí de Aracaju, Ivanete, Naldinho Almeida, Fátima, Flávia, Edileuza, Maria Cecília, a Anne e o Machinho em Nossa Senhora da Glória, o Valdomiro e a Hilda em Lagarto, o José Carlos da Silva, Dedé Produções, Gustavo de Poço Redondo, Marquinhos e a Dona Maria do Carmo aí na Fazenda São Gabriel em Monte Alegre, Sergipe, a Maria Marlene, Luciana, Cleide, Maria José, Sebão e Baixa Larga em Pinhão, Efigênia de Muribeca, o Valdilei de Popriá, o Elton na Malhada do Pau Ferro em Feira Nova, Andressa, Nicolás Gonçalves na Bahia, Zé de Armando do Povoado Saco da Serra, a Adriana é flamenguista de Poço do Marco em Itabi, o meu irmão Zé Rezenda e a Silvânia em Areia Branca, a Dilson Salles no Povoado Genipapo em Aquidabã, a Joyce Kelly em Campo do Brito e o Josinaldo aí em Estância. Tá todo mundo ligado, é com você, amigo.
0: Beleza, companheiro, muito obrigado mesmo. 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

o que a gente vê é a falta também aí de. Deve ter uma música já pra tocar aí, né? Pronto, qual é a música? Já tá sendo ponto? Oi! Pois muito bem. Isso. Então, com relação ao que o Augusto César falou, né? O que impressiona essa insensibilidade, né? De muitos aí que mamam nas tetas aí de governo, do país, entendeu? E aí não estão nem aí pra ninguém, porque pra eles tá bom, entendeu? Pra eles tá bom, né? Muitos que nem trabalham, né? Só recebem. Valores exorbitantes, que aí para ele está bom, o povo que se lixe, que se lasque. Só que no meu pensamento não é assim que se faz, né? Tem que estar bom para todo mundo. É por isso que a gente está aqui todos os domingos passando essas informações que contraria muita gente. Tem muita gente que fica contrariado quando a gente fala isso aqui, fica contrariado porque a gente fala a verdade. E as pessoas guardem consigo, você que está em casa hoje, agora, guardem consigo o que eu vou dizer. As pessoas que procuram fazer o certo, fazer o correto, praticar o bem, fazer o bem, essas pessoas sofrem demais. Sofrem porque muita gente até se afasta. Muita gente até se afasta. Porque com medo, né? Eu não vou ficar com o Júlio César, não, daqui a pouco vou ser perseguido também. Né? E a gente acaba, né? Devido a essa fraqueza de muitos, porque a causa é de todos, problema de todos. O que está acontecendo no país, a culpa é nossa. A culpa não é dos políticos. A culpa é nossa, porque fomos nós que colocamos eles lá. E a gente tem que mudar tudo isso. Porque se nós não mudarmos, a gente vai entrar em 2027 com os mesmos problemas, pior. Pior. E vai reclamar como? Não vai ter a que reclamar mais. Porque você, eleitor, a campanha começa hoje. Você, eleitor, você que tem essa missão, você que é incumbido de mudar esse quadro caótico que passa o nosso país, de um modo geral. A coisa tá feia. Já falamos aqui do que tudo que está acontecendo, né? As empresas não aguentando, não estão aguentando, mas estão indo embora do país, que não aguenta a carga tributária. Nós temos a maior carga tributária do mundo, uma das maiores do mundo. É o país mais, um dos mais corruptos do mundo. A culpa não é dos políticos, a culpa é nossa, porque fomos nós que colocamos ele lá. Então muita gente acha ruim, eu não me preocupo não, viu? Você que tá em casa achando ruim o que eu tô falando, tô nem aí. O que eu não vou me omitir é de falar a verdade. Doe em quem doer. Eu cheguei aqui, eu tinha 14 anos de idade, tenho essa mesma linhagem. Eu não mudo. Eu não mudo. Eu vou continuar com essa ideologia, com esse meu pensamento, porque entendo que tem que estar bom para todos. 10 horas mais 43 minutos.

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2: Agora 10 horas mais 48 minutos. Bom dia, cidade. É, e hoje, viu, tem o quarto encontro aí dos amigos aí de Maneca. Aí com os tops, bandos tops aí também, toda pessoa, Jonias. E Jonias, né? Do acordeon, viu? Aí no Bar do Maneca, aí na Pedra Branca, viu? Beleza, alô Márcio e família. É, e o horário é a partir das 11 horas da manhã, viu? De hoje aí no Bar do Pedra Branca. Então, encontro, quarto encontro dos amigos aí com os tops, toda pessoa e Jonias do acordeon. Valeu, Edilma Nunes, obrigado pela audiência. Agradecer aí ao Zé Paulino, alô Messias, alô Tarcílio e Leide Jane aí no Ponto Chique. A você nos Três Tanques, alô Erivaldo do Trio Pé de Serra também, a Marlene, alô Dinho, alô Neca, alô Jeto de Floro aí no Bonfim, alô Nelito, alô

Alô, Anderson Itânia aí na Baixa da Lama. Alô, Tonho de Josa e Dona Elza aí na Fazenda Piauí. Também o Chaguinhas Nil e o Jossi aí na Fazenda Monte Alegre. Alô, Milena e família aí na Ladeira da Coalhada. Aí em Pinhão, Antônio Barreto, meu Zé Augusto da Roupa. Minha prima Selma, muito obrigado também, viu? Alô, Branco Cerqueiro aí no Povoado Aparecida. A você em Cotias, alô Márcio, filho de Neca, também o Jabuti, o seu Aguinaldo, o RC Construções, o Reginaldo, também o Ciro, a Erisvalda, o Zoinho, alô Zé Carlos, alô Zé Dalvo, também a Dilma, a Erisvalda, também o Juninho, o Cauê, também o Fabrício, a Catiúce, o Valdemar também tá ligado, viu? Alô Lino e também a Gabi. Sem corna, o João Sá foi quem pediu essa música aí, ó.

0: Em São Paulo, estou ligado no programa. Manda um abraço aí pra minha mãe Cida, também o neném, minha avó Terezinha e meu avô, viu, Zequinha, aí na Vila Nova, em Carira. Aqui é Gideão de Cunha, São Paulo.
1: Liga pra mim.
0: Alô, Deiziane.

0: Aí o nosso amigo Wagner tá internado, hein, em Aracaju, né? Estava em Nossa Senhora da Glória, agora está em Aracaju. Ele sofreu um infarto e eu não sei se ele já foi operado. Ele mandou um vídeo aqui, entendeu? Eu vou, Wagner, eu vou primeiro, como eu estou no programa, não vou poder agora mesmo ver, né? Mas eu vou ver que patamar está, não é? Que estava aguardando para uma cirurgia. Então eu vou conversar, né, com você ou com algum familiar seu, viu, daqui a pouco, para poder ver como é que tá a situação aqui. Inclusive, ele tá fazendo até uma campanha, pedindo aqui umas pessoas que ajudem. Eu vou checar, viu, Wagner, e aí entro em contato com você.
1: Sou vaqueiro do sertão, gosto
0: de... É o Wagner Menezes. Que é mototáxi, é mototaxista também, motorista também. Beleza.

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1: Também

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0: Júlio César.
1: É, agora 10:57. Ô Nelson, a vinheta, rapaz, bora.
2: É o Júlio César.
1: Aê!
3: Puxa saco, pode. Agora cheira ovo, não pode?
1: Diga, me respeite, rapaz.
2: Me respeite, rapaz.
1: Que o que, rapaz? Que o que, diga. Que o que, o que.

0: Edigenal da Copertal está nos ouvindo aí na capital, o Sérgio Pana. Falando isso, alô, Edivaldo de Carira, também obrigado, meu irmão, pela audiência.
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0: Aconselho no Carreiro, alô, neném de Laura, aí no Carreiro, aí na casa do idoso. Ei, obrigado aí, alô, Cuíca, alô, meia-noite. Beleza!

0: sábado aí no bairro Vila Nova, né? Ao Ivan Mecânico, também o Toca, a Elizabeth, alô, Tião, também o professor Vassélio, obrigado aí, também ao professor, professor Ivan Grilo, também o Juarez, a Denise, o Florencio, alô, Zé Bigode, também o Bibito e o Orlando aí, todos no bairro Vila Nova. Bom, vamos, você perguntou o quê? Pera aí, deixa eu ver aqui. Eu vou conversar aqui com esse rapaz primeiro. Vamos às considerações finais aqui do companheiro Ananias.
1: Acabou,
0: filho. Oi?
1: Acabou,
0: filho. Vai ver se tu tem a coragem da... tu tem a coragem de perguntar um negócio disso, né?
1: Acabou,
0: filho. Você gosta de me ver não, irritado,
1: não.
0: Né?
1: Me dê a caneta de volta.
0: Não, o quê?
1: A canetinha
0: quê?
1: De volta.
0: O quê? Ah, tá.
1: Ah, tá. Senão depois diz que é sua.
0: Ah.
1: Pois é, né? Acabou, foi?
0: Não!
1: Não!
0: Não! Tá só começando!
1: Ei, final de programa! Ai, obrigado à sua audiência aí de todos os domingos, viu? Tenha todos um bom domingo, uma boa semana e até o próximo programa, se Deus quiser. Fui!
0: Vai-te embora, Carlinhos! Aqui é um homem aqui de bem, aqui do meu lado também, aqui é um Nels, né, Nels? É. Quem foi que apresentou o programa, Vieta?
2: Júlio César.
0: Vai no.
2: Júlio César.
3: Aê! Puxa saco, pode. Agora cheira ovo. Não pode?
2: Me respeita, pra qualquer coisa.
0: Que? Que seja homem. Covarde.

0: César.
1: Vá com Deus. 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
2: Bom, para não esquecer, né? Parabéns aí o Mário Sena, que é o aniversário da semana também. E Eric da oficina, aí da cidade de Carira. Beleza, final de programa. Vamos aqui finalizando o programa de hoje. É, como sempre, né? Dizendo que a vida se compõe assim, né? Dias bons, dias ruins. Nunca deixe de agradecer a Deus pela sorte de estar vivo, por seu trabalho, pela família e pela capacidade de amar. Tô ficando por aqui. Tá chegando ele, o pastor Agnaldo, não desliga o rádio, mais um campeão de audiência, pastor Agnaldo, com o programa Valentes da Fé. Tchau, gente!
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11:34 na Simondias FM, juntamente com a educadora de Frei Paulo. Nós estamos começando a partir de agora o programa Valente da Fé, até às 13 horas. Juntamente comigo aqui está o meu líder espiritual, pastor Aguinaldo, e também com algumas pessoas convidadas nessa manhã de domingo, tá bom? Seja bem-vindo a cada um de vocês, né? Estamos começando o programa Valente da Fé.

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2: 11:35. A paz do Senhor Jesus Cristo, que a paz do Senhor reine no seu coração, na sua vida, que o Espírito Santo de Deus esteja sobre vós, habitando na sua vida, na sua casa, em sua família, em nome do Senhor Jesus Cristo. Glória a Deus, graças a Deus. Queridos, está começando aqui o programa Valentes da Fé. Programa este que tem o apoio da nossa CIMIADESE, Convenção de Ministros e Igrejas das Assembleias de Deus no Estado de Sergipe, na pessoa do nosso pastor, presidente, reverendo sua esposa, a nossa doutora, seus filhos e todos os pastores, esposas de pastores, filhos de pastores, todos os irmãos aqui da Assembleia de Deus no nosso estado. Temos o apoio de todos. Temos o apoio também do nosso pastor presidente de honra, reverendo Virgínio de Carvalho Neto, sua esposa missionária Rosa Angélica, com toda a família. Temos o apoio do nosso supervisor da nossa região 5, pastor Marcos Alberto, sua esposa irmã Silvia, todos os nossos pastores aqui da região 5, as esposas, os filhos, os irmãos aqui de cada cidade, cada lugar aqui da nossa região 5. Temos apoio de todos os pastores de denominações aí, muitos pastores, irmãos de muitos lugares que nos ouvem. Temos o apoio da Assembleia de Deus aqui em Simão Dias. Sim, os nossos obreiros, esposas, filhos, congregações, irmãos, crianças, todos aqui, ligados e apoiando o programa Valentes da Fé. Temos o apoio dos nossos patrocinadores, nossos sócios de fé, esses que todos contribuem para que este programa permaneça no ar. Que Deus, cada patrocinador, cada sócio de fé, Deus recompense, Deus de você, abençoe. Ser abertas em escancarar no... na você que são dos céus para que este a mais que nós estamos aí nesta batalha, nesta luta com este programa, e Deus agraciado tem sido alcançadas. Deus, você, temos dos nossos, sim, você que está aí do nos assistindo, seja por onde for, que Deus, em nome do Senhor, você que está em Frei Paulo, você que está aqui em Simão Dias, você que está em Carira, Brasil, não importa onde você está, você que está sintonizado conosco, Deus, Cristo Jesus, seja bem-vindo. Como sempre, o nosso diácono Estevão aqui na técnica, também lá na rádio, falar hoje o nosso irmão Cacá, que este programa é transmitido pela Rádio Educadora de Frei Paulo 5 FM, e transmitido aqui pela 7,9. Temos a bênção de estar aqui conosco o nosso presbítero já Ribeiro, presbítero aqui da nossa Assembleia de Deus aqui em cima, precisamente ali tomando conta da congregação do povoado Jacaré, com a sua filha, nossa irmã Damares, que vão estar aqui hoje cantando, ela vai estar ministrando, vamos estar ouvindo aí louvor. Domingo estavam aqui? Ah, foi 15 dias, isso. E hoje estão aqui de volta. Também está a nossa irmã Eliana. Ana ou Anne? Ana. Nossa irmã Eliana. A mesma coisa, só muda. Mas sejam muito bem-vindos. Com ela está o seu esposo, nosso irmão Denison ali. Que Deus em Cristo abençoe você. E o será bem. Mande seus vizinhos, seus parentes, para que eles possam mensagem cantar. De Deus, glória ao nome do Senhor Jesus. E hoje nós já estamos aqui com pessoas que estão já mandando mensagens para nós. Glória a Deus, né? Graças a Deus. Temos aqui hoje já a nossa irmã Josefa. A irmã Zefa ali de Frei Paulo, ela diz: bom dia, pastor Aguinaldo. Peço que coloque minha família em suas orações. Wesley, o Wilton, Leandro, o Otton e meus irmãos Arthur, João Lucas e Estevam. É Zefa na Avenida José da Cunha, Frei Paulo. Obrigado, irmã Josefa. Estamos sempre orando. A senhora é uma bênção de Deus. Mensagens. Deus em Cristo abençoe. Também temos aqui o nosso irmão João Nascimento, ali da cidade de Freitas. Isso mesmo. Nosso irmão João Anderson está conosco já ligadinho. Ele diz: Pai do Senhor, pastor Aguinaldo, queria pedir um louvor à grande viagem na voz de Samuel Mariano. Deus abençoe a todos. Obrigado, irmão Joanderson. Mando a paz para o senhor, para sua mamãe, para sua família, para todos vocês que já estão aí sintonizados, pastor César aí em Frei Paulo, para todos os pastores e irmãos aí de Frei Paulo. Mando um alô e a paz para todos vocês. Vamos ouvir já aí o primeiro louvor aí.
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2: 12 horas, glória a Deus, graças a Deus, estamos aí de volta, queridos. Estávamos aqui com alguns probleminhas técnicos, mas está resolvido, graças a Deus, e estamos aí de volta. Como falei para vocês, hoje nós temos aqui essas pessoas que estão aqui nos abençoando. Hoje, né, a nossa irmã Damares, filha do nosso presbítero Jailson, que o mesmo está aqui também. Nossa irmã Eliana e nosso irmão Denison, que estão aqui conosco hoje aqui nos estúdios aqui da Nova Simão Dias FM. E estamos conectados também ali com o nossa rádio educadora de Frei Paulo também. Que Deus abençoe todos vocês aí que estão nos ouvindo aí através da rádio educadora de Frei Paulo 89,5 também, e a Nova Simão Dias aqui 87,9. E nós já vamos começar ouvindo aí aos irmãos que estão aqui conosco. Vamos começar ouvindo a nossa irmã Eliana.
3: Salve a todos com a paz do Senhor. Que os irmãos estejam um dia abençoados na presença do Senhor, e creio que Ele vai falar poderosamente a cada um de vocês nesta manhã. Também gostaria de mandar um abraço para os meus irmãos lá em Cristo Jesus, lá no povoado Jacaré, e também para os irmãos aqui da sede, né? Um abraço bem quentinho no coração de vocês, e mandar um abraço para os meus irmãos que moram ali, um mora em São Paulo, meu irmão Samuel, e meu irmão Naldo, que está ouvindo o programa. Ele mora no Rio de Janeiro.
2: Pronto, vai contar, não?
3: Cantar? Já pode cantar? Então vamos adorar esse Deus nessa manhã. Creio que Ele vai falar ao seu coração. Ele diz para você aquietar a sua alma.

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2: Amém. Glória a Deus. 12 horas, 8 minutos. Estamos de volta aqui, né? Programas Valentes da Fé, transmitido pela nossa radiocadora de Frei Paulo, 89,5 FM, e também pela Nossa Dia FM, 87,9. E ouvimos aí essa belíssima canção, esse belíssimo louvor aí na voz da nossa irmã Eliana. Glória a Deus. Daqui a pouquinho já prepare outro aí que vai cantar. Depois nós vamos ouvir o presbítero Jailson e depois vamos ouvir a nossa irmã Damares. Glória a Deus. Temos aqui algumas mensagens. Vamos estar ouvindo aqui essas mensagens.
3: Paz do Senhor, Pastor Aguinaldo, estou aqui na escuta, na minha cozinha, escutando esse maravilhoso programa que é bênção em nossas vidas, né? Quero deixar todos os hinos, né, de hoje para nossos irmãos da sede, das congregações, irmãos que a gente ama de coração, né? Também a paz do Senhor para o diácono Estevão e para o nosso presbítero Adilto, né? Que está aí também, que eu creio que é ele que vai ministrar a palavra. Deus abençoe vocês aí com bênçãos do céu. Amém?
2: Glória a Deus. Deus abençoe, irmã Júlia. Mas hoje não é o presbítero Adilton, não. Adilton vem outro dia. Hoje é a nossa irmã Damares que vai estar aqui ministrando. Está com o seu pai, presbítero Jailson. E a nossa irmã Eliana. E o nosso irmão Denison. Glória a Deus. Que Deus abençoe aí a nossa irmã Júlia. Temos mais uma mensagem aqui. A nossa irmã Josefa, lá das Cutias. Vamos ouvir.
4: A paz do Senhor, Pastor Aguinaldo, tudo bem por aí? E a paz à irmã Lúcia e aos filhos, que Deus abençoe a todos por aí, em nome de Jesus. Hoje vou pedir o louvor de Elian Oliveira, O Céu em Ação, que ela veio para Carira esses dias. Foi maravilhoso para honrar a glória do Senhor. Ela canta muito bem. E para todos que estão ouvindo nesse momento, para todo o povo de Deus que está ouvindo nesse momento, que a graça e a paz seja com todos, em nome de Jesus. Amém.
2: Amém, irmã Josefa, aí das Cutias, Simão Carira, que Deus abençoe. Foi bênção dos céus aí, eu soube, minha esposa teve aí, minha filha, um monte de gente aí. Foi bênção dos céus, que Deus continue abençoando vocês. Glória a Deus, Deus abençoe a irmã Josefa, irmã Luciene, Terrinha, também a todos aí das Cutias, né? Conforme falo sempre, a nossa irmã Lenivalda, nosso irmão Roberval, nosso irmão Renato, Stanislau, nosso irmão Preto com a família, Luciene e família aí, da saudosa Marcinha, que Deus em Cristo continue abençoando todos vocês aí em nome do Senhor Jesus Cristo. E nós temos aqui mais mensagens aqui que mandaram para nós. Vamos estar ouvindo aqui.
5: Paizinho, bom pastor Aguinaldo, essa noite às 2h50 da manhã.
2: Aqui é outra coisa. Vamos ouvir aqui o nosso diácono Luan.
6: A paz do Senhor, pastor Aguinaldo, e a todos os ouvintes dessa rádio abençoada. Essa programação aí que Deus vem sempre usando para falar aos nossos corações. Que Deus abençoe a todos. Estou aqui ligadinho, viu? Ouvindo essa voz de ouro. Que Deus abençoe a todos em nome de Jesus.
2: Amém. Muito obrigado, diácono Luan. Deus abençoe o senhor, irmã Flávia, e toda a sua família, a família da irmã Flávia, e em nome do Senhor Jesus Cristo. Hoje ele está ali trabalhando na casa dele, mas está sintonizado aí, ligadinho conosco aí no programa Valentes da Fé. Deus abençoe, diácono Luan. Amém, glória a Deus. Vamos estar ouvindo a nossa irmã Eliana louvar ao Senhor com mais um hino.
7: Estamos na metade do dia, né, irmãos? E creio que todos vão estar ali na sede, adorando a Deus, ali em todas as congregações, né, irmãos? Então, eu peço a cada um de vocês que venha adorar comigo, juntamente, na tua casa, né? Daí que pode deixar que essa adoração vai chegar no céu. Então, vamos declarar que Ele é poderoso. Vamos dizer o quanto esse Deus é poderoso, irmãos. Porque nossa adoração, ela não começa somente no culto. Ela vai começar durante o dia, durante a semana, né? Então, vamos entregar o nosso melhor louvor para esse Deus maravilhoso.

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2: 12:19, estamos de volta, glória a Deus. Temos aqui algumas mensagens, vamos ouvir aí rapidamente.
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3: Pai do Senhor, pastor, tudo bem? Estamos aqui ligadinho no programa Valente da Fé. Quero mandar a paz do Senhor para todos os irmãos que estão aí fazendo parte desse maravilhoso programa. Presbítero Jairson, a irmã Damares, a irmã Eliana, o irmão Denis e ao Senhor. E aos demais que tiver por aí. Quero mandar os hinos do programa para todos os ouvintes do programa Valente da Fé. Aí os irmãos da sede de Simão Dias e os demais que estiver ouvindo. Que Deus continue abençoando. Estamos aqui ligadinho, viu? Que Deus abençoe. Paz do Senhor para todos.
2: Amém. Muito obrigado, irmão Roberto. Que Deus abençoe ao senhor, a toda a família aí, todos vocês que estão aí sintonizados conosco, né? Deus abençoe, irmão Roberto, a irmã Edna, Miriam, toda a família. Mando a paz para todos vocês aí, em nome do Senhor Jesus. Ligadinhos aí conosco aqui no povoado Jacaré, Simão Dias. A paz do Senhor, meu pastor, também estou aqui ouvindo o programa e que Deus continue abençoando a todos os irmãos que estão ligados no programa. Nossa irmã Verônica, nosso diácono Duval, a irmã Brenda, irmã Isabela, nosso irmão João Antônio, que Deus abençoe esta família aí, ligadinhos aí conosco também. Deus abençoe.
4: A paz do Senhor, meu querido pastor, estou muito feliz nesta manhã, né, por contemplar, ver minha filha que vai pregar, né, nesta manhã, e a Liana também, com esse louvor maravilhoso, e meu esposo, né, minha bênção. E são as bênçãos do Senhor, meus filhos. Eu agradeço muito, né? Mando um abraço para meu filho Samuel, a minha nora Alexandra, né? Que está para ter a criança, né? Vem aí a nossa Maria Helena, né? Estamos esperando, né? Ansiosa para conhecer, né? E um abraço também para a minha filha Raquel, né? Estamos aqui ouvindo esse programa. E a paz do Senhor para todos vocês.
2: Amém, Deus abençoe, irmã Adriana, esposa aqui do presbítero Jailson, sintonizadas aí conosco aí no povoado Jacaré, aqui em Simão Dias, Deus abençoe. Temos mais ouvinte.
5: Senhor pastor, estamos aqui na escuta dos nossos irmãos, transmitindo a palavra de Deus para nós, alimento para nossas almas, para todos que estão ouvindo o programa. Que Deus abençoe os irmãos e que use os irmãos poderosamente nesta manhã.
6: Damaris, eu estou aqui para ouvir a palavra do Senhor, viu?
2: Amém. Obrigado, irmã Nayara, irmão Anderson. Anderson. O esposo de Nayara. Nayara, irmão Anderson, que Deus abençoe vocês. E o Enzo aí, o garotinho pequeno Enzo, que aí mandou essa mensagem também. Ligadinho, disse que está ansioso esperando a mensagem. E a nossa irmã Maria Cecília também. Deus abençoe vocês aí, Neuzirene, o esposo, toda a família aí do irmão Anderson e toda a família aí da irmã Nayara. Que Deus continue abençoando vocês. Pastor Ignaldo, tudo bem? Quero ouvir uma música com Gerson Rufino para oferecer todos que estão ouvindo. É do povo Quererê, lá em Deus abençoe, irmã Eva, mas está sintonizada aí conosco sempre. Deus abençoe a senhora, toda a família, todo o povoado aí, todos os irmãos aí de Gararu. Mando a paz para vocês aí em nome de Jesus. Pai do Senhor, José Neto de Pinhão, é o esposo da nossa irmã Tânia aí em Pinhão, Zé Neto. Eu estou ouvindo o programa junto com a minha esposa Tânia e Micaele, e mando um abraço para Valdenice, minha cunhada, e todos os irmãos da Igreja Assembleia de Deus, e um abraço para meu pastor Jonas Messias e família. Muito obrigado, irmão Zé Neto, irmã Tânia, ouvinte assíduos também. Todos aí em Pinhão, muita gente aí, povoado Rajas, a irmã Maria, lá do Beija-Flor de Barra. É, muitos irmãos aí, pastor Jonas com a irmã Edna e os filhos, e todos aí que fazem aí a de Pinhão, e muitos irmãos aí de Pinhão. Deus abençoe vocês em Cristo Jesus. Também o nosso irmão Márcio, lá em não perde um programa, sempre sintonizado conosco. Ele pede oração aí por ele, para Deus abençoar a vida dele, dar uma mulher para ele, né, para Deus livrar de todo mal. Ele pede oração também aí pelo jovem Demerson dos Santos, para Deus libertar, abrir portas, livrar de todo mal. Também ele pede oração pela vida aí do nosso irmão aí, Eduardo Rodrigues da Costa. Ele pede oração por ele também. Pede oração também pelo o pai dele, que o nome do pai dele é Gilson Rodrigues dos Santos, para Deus livrar de todo mal, da saúde. Pede oração pela irmã, que é Luciana Rodrigues. Pede oração também pelo amigo Luiz Fabrício, né, para Deus abrir portas. Pede oração também pela libertação de Carlos Davi Rodrigues dos Santos, para Deus livrar de todo mal, abrir portas, dar vitória a ele. E ele diz, vamos continuar orando por ele. Ele recebeu uma vitória, falta só um pouquinho para a vida do irmão Demerson. Eu creio, irmão Maurício. Deus abençoe. Todos os domingos também sintonizado conosco, ligadinho, mandando sempre mensagens. Seis minutos. Vamos ouvir uma saudação pelo presbítero Jailson, porque daqui a pouquinho já estaremos ouvindo a nossa irmã trazer a palavra de Deus aí para todos.
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7: Estevão, né, aqui é a Meliana, minha filha também, Damares, o irmão Dex, que está aqui conosco nessa manhã. É, para mim é um prazer mais uma vez voltar aos microfones desta emissora. Estivemos aqui há 15 dias atrás, né, como foi dito, é que a gente estaria aqui hoje mais uma vez. Para todos os irmãos, essa congregação é abençoada. Os irmãos aí, não vou falar o nome de todos. E né, toda a congregação, todo mundo vai, todo cada irmão, então nessa manhã eu. Mais uma vez, né, nesse dia, né, fazendo, né, eu me sinto muito feliz, muito realizado, né, até aqui minha filha também trará uma mensagem de Deus, né, a parte, né, ele sempre falou que o pai foi dos Palmares, né, também. Essa semana e falando extinta aqui no centro com sua

0: alcançado vidas, tem alcançado nível deste programa, né? Sempre para a gente se aparecer no FM, porque esse mundo precisa ouvir as verdades de Deus e a verdade dos Cristo. Estamos aqui nessa manhã, então, falando para que não nem outro. Então, eu deixo a palavra, né? E a oportunidade do Senhor Jesus Cristo.
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2: Amém. Glória a Deus. Graças a Deus. Que Deus continue abençoando aí o presbítero Jailson, o nosso irmão aí, nosso irmão Maurício. Ele continua aí pedindo oração pela irmã também, Andréia. Deus abençoe o irmão Maurício, lá de Dores. Temos mais mensagem aqui. Vamos ouvir rapidinho aqui.
3: Pastor, eu quero que Jesus cuide de todo mundo que está aí, viu? Amém.
2: Amém. Obrigado, irmão Enzo. É o filho da nossa irmã Nayara, do nosso irmão Anderson, que Deus abençoe vocês aí em Cristo Jesus. Queridos, e nós temos aqui, nós temos aqui o muita gente também que está aqui sintonizado conosco aqui no através do YouTube, né? Temos bastante pessoas aqui conosco e eu quero louvar a Deus pela vida de cada um. Temos aqui nossa irmã Gildete, lá de Frei Paulo. Bom dia, paz do Senhor, oração para toda a minha família. Já agradeço a Deus por mais um dia, que Deus abençoe a todos. Amém, glória a Deus, amém. Alex Carvalho, glória a Deus. José Nato, maninha, tô aqui na escuta. Maninha, tô aqui na escuta. Que José Naldo é irmão de quem? Seu, né? Diz aqui, maninha, tô aqui na escuta. Linda, te amo, Deus abençoe. Daiane Rocha diz, bênção. Alex Carvalho da Cruz, louvado seja Deus. Ana Lúcia, paz do Senhor. Ivanete Silva, lá da Massaranduba, Carira. A paz do Senhor. Nós estamos assistindo e oferecemos os louvores a todos os ouvintes. Gedal do Barnabé, Simão Dias, a paz do Senhor Jesus para todos vocês aí e os ouvintes aqui ligadinha com meu filho Anderson e meu irmão Gilberto. Eita glória, bênção do céu. Anderson é uma bênção, Gilberto uma bênção e a senhora outra bênção, então só tem bênção grande aí. Mando a paz e um abração para todos, meu amigão Gilberto, meu amigão Anderson, todos vocês aí. José diz, Deus abençoe, viu, você canta muito bem, minha maninha. E ele continua dizendo, Eliane, que Deus abençoe seu caminho, você e meu cunhado Denison estão brilhando em Deus. Estou no ônibus a caminho do trabalho ouvindo essas graças de Deus, louvor de qualidade. Amém. De Simão Dias da sede, bom dia, paz do Senhor. Gostaria de ouvir o louvor de Sara Faria. Samuel Pinto de Souza, muito lindo louvor. Parabéns aos irmãos do povoado Jacaré, que Deus abençoe a todos. Gildete Conceição está curtindo aí, dizendo aleluia, aleluia, aleluia, glória a Deus. Samuel Pinto diz, abraço a todos, muito lindo louvor, sucesso meus irmãos, em especial a minha irmã Eliane. Estou na escuta direto da Zona Sul de São Paulo. Oh, que bênção, Samuel Pinto, irmão da irmã Eliana, lá de São Paulo, Deus abençoe. Daiane Rocha diz que Deus abençoe a amém, são as pessoas que estão aí sintonizados aí conosco aí no programa aí Valentes da Fé, através aí da nossa página no YouTube. E nós temos aqui uma pessoa aqui, pastor do Rio de Janeiro, tá lindo o programa, um orgulho ver a minha irmã caçula Eliana, Lilica, carinhosamente chamada por nós, nos representando, um dia testemunharei em Deus a bênção e luta de toda a nossa família. Amém, que bom. A irmã Eliane tem, irmã Eliane tem irmão lá em São Paulo, tem irmão no Rio, e tudo sintonizado conosco, mandando a paz aí para todos. E quando quiser, irmão, irmão, Pode entrar no nosso programa, fale comigo, dou a liberdade de se testemunhar, falar aí por telefone, fique à vontade, outro dia aí podemos programar. E a irmã Eliana é bênção mesmo, Deus está usando poderosamente, cantando ali no povoado Jacaré, cantando nas feiras, isso é bênção de Deus, glória a Deus. Boa noite, pastor Aguinaldo, a paz do Senhor Jesus, o Senhor está bem com que vocês... Como é que você tá? Aqui tá todo mundo bem, graças a Deus. Aqui tá muita chuva. Que eu quero ouvir um louvor de Gerson Rufino. Eu tenho uma palavra para você e minha família. Nós estamos ligadinhos aqui no programa do Senhor. Amém. O nosso irmão Alan, ali das Piabas, Alan, nossa irmã Selma, irmão Aldeia. Sua filhinha, nosso irmão aí, a irmã Maria, irmão Cassiano, toda a família aí, que Deus abençoe todos os irmãos aí das Piabas, mando a paz para todos, Diácono Antônio, toda a congregação aí, que Deus em Cristo abençoe todos vocês. Agora nós vamos estar ouvindo o momento da palavra de Deus, e eu quero aqui agora chamar aqui, saudar a nossa irmã Damar, com a paz do Senhor. Seja muito bem-vinda, muito obrigado por todo o apoio e ajuda, e que Deus continue te abençoando, irmã Damares.
4: Amém. Um bom dia e a paz do Senhor para todos os ouvintes desse programa. Quero dizer que estou muito feliz por estar aqui ministrando a palavra desta manhã, né? Uma oportunidade que Deus tem concedido, né, de eu vir mais uma vez em mais um local para poder pregar a palavra dele, pois estou debaixo da promessa dele, ele disse que iria me usar muito, então aqui estou eu para poder pregar a palavra dele nesta manhã. Estou um pouquinho nervosa, mas Deus está no controle de tudo. Quero mandar um abraço para minha mãe, a minha irmã que está ouvindo esse programa, e para toda a minha família, meu irmão Samuel, a minha cunhada Lola e a minha pequena Helena, que ainda está no forninho, né? Para os irmãos do Jacaré e os da Sede, recebam meu abraço em Cristo Jesus, amém? Durante o período dessa semana, eu estive estudando a palavra de Deus e eu tinha perguntado para o Senhor o que Ele queria que eu ministrasse nesta manhã. E ali ele me deu uma confirmação que eu estarei lendo a partir de agora. Que vai se encontrar, você que tem uma Bíblia em casa, pega a sua Bíblia e, por favor, abra no livro de Gálatas, capítulo 6, versículo 8. Esperar os irmãos aqui encontrarem. Quero também mandar um abraço para os irmãos do assentamento, né, que estão ouvindo esse programa, onde eu e meu pai sempre vamos fazer a obra ali, naquele espaço cedido. Uma bênção de Deus. O irmão Zequias. Esqueci o nome dos outros. E vai dizer assim na palavra do Senhor. Se por... A tradução vai estar...

Mas eres... Seguindo o conselho dos ímpios, o que eu colherei no futuro será morte. A própria palavra de Deus diz. Bom, se hoje eu estou plantando uma vida que honre a Deus, uma vida de posicionamento, uma vida fiel e temente ao Espírito Santo, eu colherei a vida eterna. Eu acho que muitos já ouviram uma palavra, que um ditado que se diz assim: tudo que você planta, você colhe. Ou seja, bem assim é na nossa vida e na nossa vida espiritual. Porque, vamos lá, se hoje eu sou uma pessoa muito boa com alguém, o que essa pessoa vai me retribuir? A bondade dela. Mas se eu for muito ruim com uma pessoa, o que essa pessoa vai me retribuir? A mesma coisa. Ou seja, trazendo para a palavra de Deus, vai dizer que se hoje eu estou plantando, escolhendo seguir os conselhos da Bíblia, escolhendo viver para Cristo, escolhendo viver de uma certa forma que vai da vontade do meu Senhor Jesus Cristo, eu irei colher a vida eterna. Ainda que eu morra, viverei. Até porque a palavra de Deus vai dizer que morrer não é ganho. Morrer em Cristo é lucro. Mas se hoje, em vez de eu viver uma vida para Cristo, só um exemplo, se eu estiver seguindo os conselhos do mundo, se eu estiver indo de acordo tudo aquilo que vai contra a palavra de Deus, o que eu colherei no futuro não será uma boa colheita. Sabemos que nós cristãos acreditamos que em breve, quando Jesus voltar, vai ter um lugar que será para sempre eterno. E esse lugar é o céu. Um lugar que Deus tem preparado para todos os seus filhos que escolherem seguir uma vida de posicionamento. Mas sabemos que enquanto o céu existe, o inferno também ele existe. Assim como o céu será eterno, o inferno também. O inferno será um lugar de sofrimento eternamente. Ou seja, a vida que nós levamos hoje, ela vai definir o meu destino. E a pergunta que eu faço, não só para mim, mas para todos, para eu e você, é: a forma que você tem vivido vai levar você para passar a eternidade com Cristo ou sem Ele? Sabe que se um médico, para ele se formar, ele teve que trabalhar muito, trabalhar duro, dar muito esforço da sua vida. Mas se ele estivesse semeando a preguiça, em vez de estar ali no estudo para poder se tornar o que é hoje em dia, se ele estivesse começando a sua carreira de uma forma em que ficasse parado sem fazer nada, semeando a preguiça, o que ele ia colher no futuro? Nada, pois ele não plantou. Mas hoje, se ele se esforçar para poder, se ele se esforçar para plantar o esforço, o que ele colherá no futuro? A recompensa. Damaris, mas o que tem a ver? Eu estou usando só um exemplo. E no céu não é diferente. No céu, se hoje, para você poder entrar nele futuramente, ou você tem que semear o que Deus está pedindo para você fazer. E o que é que Deus nos pede? Para nós buscar enquanto há tempo. Porque Jesus vai voltar um dia. E se nós nos posicionarmos, infelizmente, a nossa eternidade não terá uma boa colheita. Porém, que eu e você hoje, nós possamos olhar para esta palavra e obedecer. Que nós venhamos semear os bons frutos para ter a vida eterna. Até porque, como eu disse, se eu não viver uma vida que agrade a Deus, eu não terei uma boa colheita. Porém, se eu viver uma vida de posicionamento, eu colherei a vida eterna. A própria palavra de Deus diz. Só que, infelizmente, nós vivemos em uma humanidade onde eles não têm escolhido seguir a Jesus. Muitos têm desviado seu olhar. Muitos começaram a sua caminhada bem, mas se desviam dos caminhos do Senhor.
Existe um dom em nós que se chama livre-arbítrio. E esse livre-arbítrio não é para nós fazermos o que quisermos, mas para fazermos escolhas entre o bem e o mal e ser responsável por elas. Como assim, Damaris? Se eu prometer algo e eu sei que isso está errado, a culpa não será de Deus, mas será da decisão que eu tomei. Ou seja, a consequência virá. E bem assim é com o mundo que estamos vivendo. Infelizmente, o dom que Deus nos deu é para que a gente pudesse amar Ele verdadeiramente e não ser controlado como um robô, mas sim para amar de espírito e em verdade. Ou seja, esse dom é para que nós busquemos ao Senhor de espírito e em verdade. E Deus me trouxe aqui nesta manhã para dizer que é tempo da terra começar a clamar, porque não virá coisas fáceis para o Brasil. É tempo do mundo começar a abrir o seu olho e seguir a Jesus. Porque é que realidade nós temos que o mundo rejeita a Jesus. É triste a forma que o mundo humilha Jesus, blasfema de Jesus. Não só eu, meu pai, mas alguns irmãos e irmãs em Cristo, nós estávamos ali naquela feira falando com o Senhor Jesus, cantando louvores, só que não parava ninguém. Ninguém parava de ouvir. De vez em quando paravam duas, três pessoas e saíam. Ou seja, ninguém ligava, ninguém se importava ali. Algumas pessoas olhavam e passavam. Tinha gente que seguia outra rota porque se incomodava com o que estava sendo realizado ali naquele momento. Ou seja, isso se chama de Deus. O quanto que Deus é rejeitado pela humanidade. Deus

de religião. Porque o que salvou nossas vidas não foi religião. Não foi o presidente Lula. Não foi o prefeito dessa cidade. Sabe quem salvou a nossa vida? Foi Jesus Cristo de Nazaré. Aquele que teve as suas veias rasgadas. Oi. Rompidas e rasgadas por amor de nós. Seu sangue por amor de nós. Foi Jesus que nos salvou. Ele nos deu a vida. E é tempo da humanidade dar a esta palavra. Porque breve Jesus vai voltar. E quem não der ouvido, sinto muito dizer, mas não subir irá para o céu, porque no céu, para entrar no céu, precisa ter a sua vida limpa em Cristo Jesus, precisa ter a sua vida posicionada em Cristo, precisa viver o caminho do Senhor. E eu sei que o caminho de Jesus não é um caminho muito fácil, o caminho do é um caminho de espinhos. É um caminho de sofrimento. É um caminho de dor. Haverá recompensa. É melhor seguir o caminho difícil agora, o caminho de sofrimento agora, e ter a recompensa no céu, do que viver uma vida boa e não passar a eternidade no lugar onde Jesus preparou para nós. Ou seja, aqui na palavra de Deus, que se encontra em Mateus, capítulo 24, vai dizer assim, ó, versículo 1, vai dizer, não, começando do versículo 4. E Jesus respondendo disse-lhes: acautelai vós, que ninguém vos engane, porque muitos virão em meu nome, dizendo, eu sou o Cristo, e enganarão a muitos. E ouvireis de guerras e rumores de guerras. Olhai, não vos assusteis, porque é mister. Que tudo aconteça, mas ainda não é o fim. Porquanto se levantará nação contra nação, reino contra reino, e haverá fomes, pestes e terremotos em vários lugares. Mas todas estas coisas são princípio de dores. Então, vão de entregar para serdes atormentados, e matarão-vos, e sereis odiados de todas as gentes por causa do meu nome. Olha como é forte o capítulo 9. Serão odiados por causa do meu nome. Que do mundo fora do Brasil são mortas por apenas dedicar suas vidas para Jesus. Pessoas que sofrem por falar de Jesus, por falar do Evangelho. Pessoas que são perseguidas, que são torturadas por apenas seguir a Jesus. Imagine o quão difícil é para essas pessoas sofrer tanto apenas por ter dedicado a Jesus. É muito triste o quanto que o mundo rejeita Jesus. Mas devo dizer que o mundo rejeitando ou não a Cristo, ele vai voltar do mesmo jeito. As pessoas se importando ou não com Jesus, ele vai voltar. Breve, ele vai descer e vai levar o povo. Aquele que escolhe se posicionar, aquele que escolhe ficar e permanecer em Cristo. Ou seja, Deus me trouxe aqui para dizer que escolha viver para Cristo, para você passar a eternidade com Ele. Porque, repassa, uma pessoa está rindo, uma pessoa está chorando. Sabe por quê? Porque a alegria aqui da terra, ela passa, mas a do céu não. A do céu será eterna. Ou seja, é tempo de nós buscarmos a Jesus. É tempo de orar. É tempo de seguir em frente e não parar de buscar.
porque aquele que escolheu

0: permanecer, perseverar até o fim, será salvo. Então é melhor você tomar decisão na sua vida, acreditar nessa palavra, pois ela é verdadeira, e seguir a Jesus Cristo, do que você ser feliz agora e quando for em breve você sofrer em um lugar de tristeza. Eita Jesus, um lugar de tristeza, um lugar de dor, um lugar de choro, um lugar que você vai se lembrar quantas oportunidades você teve, mas infelizmente não deram ouvidos. Muitas pessoas não têm a oportunidade. O dia, o posicionamento tem que ser agora. É de nós buscarmos a Jesus. Não é hora da gente olhar para as coisas do mundo. Não é hora da gente olhar para bens materiais. Para a gente olhar para riquezas dessa terra. Para a gente olhar para dinheiro. É tempo da gente olhar para Jesus. É tempo de posicionamento. É tempo de buscar. É tempo de estar preparado. Porque a trombeta pode soar. A trombeta pode soar ainda hoje. Pode soar amanhã. Não sei. Ninguém sabe o dia nem a hora. Mas é tempo de nós nos prepararmos. E aqui no versículo 36 vai dizer assim, ó. Mas naquele dia ninguém sabe. E ninguém sabe, nem os anjos do céu, mas unicamente meu Pai. E como foi nos dias de Noé, assim será também a vinda do Filho do Homem. Porquanto, assim como nos dias anteriores ao dilúvio, bebiam, casavam-se e davam-se em casamento, até o dia em que Noé entrou na arca. E não perceberam, até que veio o dilúvio e os levou. Ou seja, como foi nos dias de Noé, assim será também na vida do Filho do Homem. Onde Noé construía a arca, Deus não vai dizer em si que Noé saía lá pelas ruas e ele pregava a palavra. Porém, vai dizer que ele era um pregador da justiça. Então, eu acredito que ali, ele preparando aquela arca, as pessoas ao redor riam dele e achavam que ele estava louco por ele fazer aquilo que Jesus estava mandando para ter a sua recompensa no final. E aí, em que um dilúvio veio, eles entraram na arca e toda a humanidade foi destruída pela água. E assim será também na vinda do Filho do Homem. Não será na arca, não será com água, dessa vez será com destruição e fogo. E aquele que não der ouvidos à palavra de Deus, infelizmente sofrerá o castigo eterno. Mas aqueles que resolverem dar ouvidos e seguir a Jesus, terá sua recompensa. E como agora são 12 horas e 54 minutos, eu quero aqui encerrar a minha pregação. Amém.
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3: Oh, glória, amém. 12 horas e 54 minutos. Louvo a Deus pela vida da nossa irmã Damares. Estamos chegando ao término do programa, tanto aqui na rádio Nova Simão Dias FM 87,9, como também ali na Rádio Educadora de Frei Paulo 89,5. Vamos ouvir a irmã Eliana. Ela quer também dar uns agradecimentos e falar mais algo aí.
4: É, irmãs, também quero agradecer primeiramente a Deus pela oportunidade e ao pastor também, né, por essa rica oportunidade. E também agradecer aos irmãos que esteve comigo, né? E quero mandar um abraço para minha família, que eu não vou citar nomes que é grande. E para o meu filho, principalmente, que está na escuta. É um abraço, viu, mamãe? Eu te amo. Nathan, ele é meu filho lá do Jacaré.
3: Amém. Glória. Amém. E ele mandou um áudio aqui. Vamos ouvir aí que o Nathan mandou aqui algo aqui para a mamãe, né?
5: Mamãe! Eu tô escutando a senhora.
3: Tá escutando a senhora. Amém. Queridos, quero agradecer aqui ao diácono Estevão. Deus continue abençoando a ele. agradecer aqui a nossa irmã Eliana, a nossa irmã Damares, ao presbítero Jailson, ao nosso irmão Denison também, pelo apoio, estar aqui. E quero dizer que estamos aqui com as portas abertas, a convites ou sem convites. Todas as quintas-feiras, das 21 horas até as 23, estamos aqui sempre com o programa Valentes da Fé, pela Rádio Nova Simão Dias FM, 87,9. Todos os domingos, das 11 às 13 horas, estamos aqui pela Rádio Nova Simão Dias, 87,9 FM, e também pela Rádio Educadora de Frei Paulo, 89,5 FM. A paz do Senhor Jesus Cristo, meu pastor, estou vendo o programa e gostaria que o Senhor fizesse um convite para amanhã estarmos no culto evangelístico na Praça de Eventos. Deus abençoe a todos em nome de Jesus Cristo, Diácono Val. Amém, Diácono Val. Mando a paz para o senhor, irmã Nilde, para toda a família aí. E ele está convidando todos para o evangelístico amanhã, às 19h, ali na, aqui na Praça de Eventos, aqui na cidade de Simão Dias. E o Diácono está mandando dizer ao senhor, o senhor já está cuidado, não é para quinta-feira de hoje, para quinta-feira o senhor está aqui no programa com a gente. Vamos estar fazendo uma oração aí com o presbítero Jailson, vai estar orando, agradecendo a Deus. Mas quero rapidamente aqui também falar de uma pessoa que sempre manda mensagens para nós, não poderia deixar de esquecer. A paz do Senhor, muito lindo este louvor, é uma bênção de Deus, amém. É a nossa irmã Maria José, lá Garu. Que Deus abençoe a irmã Maria José, a todos aí de Gararu, povoado Arari, todos sempre mandam mensagens, enfim, muita gente aí, né? Que Deus abençoe todos vocês. Vamos estar orando agora.
2: A senhora pastor, eu quero só que frisar que o irmão Jael à noite vai estar ali com o irmão Givaldo no povoado Jacaré. Meu irmãozinho Jael, que vai trazer a mensagem de Deus nesse dia ali, culto com a mocidade. Então vamos orar, agradecer a Deus. Maravilhoso Deus, eterno Pai, nesse momento, meu Senhor, eu quero tributar a Ti, ó Pai, toda a honra e toda a glória. Te agradecer, meu Deus, por mais uma oportunidade que o Senhor nos deu, meu Senhor, neste dia, de estarmos aqui nesta emissora, meu Senhor, onde, Pai, tenho o privilégio de ouvir, ó Deus, aqui a minha filha, falar da sua palavra, meu Senhor, que eu peço em nome de Jesus Cristo, continua usando ela, meu Senhor, aqui a irmã Eliana, continua também abençoando aqui o nosso pastor Aguinaldo, o meu irmão Diácono Estevão, Pai, esta emissora, meu Senhor, que tem sido um canal, um instrumento para levar, Pai, a tua palavra até aqueles, meu Deus, que precisam ouvir a voz do seu Santo Espírito, Pai. Desde já te agradeço por essa oportunidade que o Senhor nos concede nesta manhã, de estarmos aqui, meu Senhor, mais uma vez. Assim, meu Senhor, te louvo e te agradeço por tudo, em nome de Jesus Cristo, aquele que vive para todos sempre. Amém.
3: Amém, queridos. Quinta-feira próxima, se Deus nos permitir vida e saúde, estaremos de volta aqui com programas Valentes da Fé, a partir das 21 horas, pela Rádio Nova Simão Dias FM 87,9. Terminamos dizendo que a graça de nosso Senhor e Salvador Jesus Cristo, o amor de Deus, nosso Pai, as duas consolações do Espírito Santo, seja com todos, hoje e sempre. Amém.

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Boa tarde, irmãos e irmãs. Sejam todos bem-vindos ao nosso programa Momento de Fé. Programa de quantos? Número quanto? 285, seu Reginaldo. Né? Então, seu Reginaldo, né? Então, que possamos, né? Essa música que estava com Jesus, né? Então vamos ouvir essa música que vocês acabaram de ouvir agora, dedicado a cada um de vocês, né? Com Jesus tudo pode ser mudado, né?

0: Às 13 horas 16 minutos na cidade de Frei Paulo. Paulo, Silvano e Timóteo, a igreja dos Tessalonicenses, reunida em Deus nosso Pai e no nosso Senhor Jesus Cristo, a voz graça e paz da parte de Deus nosso Pai, de Jesus Cristo nosso Senhor, e a comunhão do Espírito Santo esteja sempre conosco. Bendito seja Deus.
1: Que nos reuniu no amor de Cristo.
0: Boa tarde, ouvintes do programa Momentos de Fé pela Rádio Educadora FM 89.5. Programa de número 285, Marco Nunes, tá lembrado?
2: Com certeza.
0: Será, rapaz? Se não é pra... Olha pra Reginaldo primeiro. Né? Boa tarde, seu Reginaldo, né?
3: Passou pra mim?
0: Ah, passou pro senhor já, não foi?
3: Não, ele encaixou.
0: Agora. Boa tarde, seu Reginaldo.
3: Boa tarde, a turma aqui do. A boa turma aqui do estúdio. Boa tarde, você está do outro lado do rádio. Aguarde um momento só para nós levarmos a mensagem do Senhor.
0: Isso, boa tarde aqui conosco hoje o nosso amigo Cacaia. E também boa tarde a Paulo Arthur, né? Paulo Arthur hoje está comigo aqui novamente. Boa tarde, Paulo Arthur.
4: Boa tarde.
0: É, tá com uma, chupando pirulito, não dá certo falar não. Dá certo, Paulo Arthur?
3: E se engolir com tudo.
0: É, e boa tarde, Marco Nunes, né? Gloriense,
2: boa tarde,
0: né?
2: Boa tarde, né? Que possamos abrir a porta do nosso coração, da nossa casa, que a palavra de Deus vai entrar.
0: Isso, e boa tarde a todos que de agora até às 16 estaremos juntos em mais um programa Momentos de Fé, por esse meio de comunicação. Graças a nosso bom Deus, temos aqui a oportunidade também de dizer que é um privilégio, né, não?
3: Graças a Deus.
0: É um privilégio a gente estar aqui, né, não, Marco Nunes?
2: Com certeza.
0: Marco Nunes foi para o encerramento da festa Nossa Senhora da Glória ontem, senhor. Aí disseram, durma aqui. Ele disse, não, eu tenho que adiantar que eu tenho um programa amanhã na Rádio Educadora FM.
3: Tá certo.
0: Aí a mulher disse, rapaz, mas dá tempo. Ele disse, não, tem que, né, tem que adiantar um pouquinho. Se o sono bater, já estou acostumado a dormir debaixo de um jiquirizeiro, né, de uma catinga de porco. Ele sabe muito bem os caminhos, né, Marco Nunes? Graças a Deus, né?
2: Com certeza.
0: E o tempo está favorável, né?
2: É verdade.
0: Né? Graças a Deus. Né? Boa tarde a todos, né? Boa tarde, seu José Rinaldo, dona do Celina, nosso muito obrigado. A Cascuda, a direção, né? As pessoas também, o funcionário que é Rada Domingo, está aqui conosco, que é você, ouvinte, colaborador também, que nos ajuda a fazer com que assim, cada domingo, se assim o nosso bom Deus nos permitir, a gente possa estar aqui. Que possamos estar aqui levando a palavra de Deus, rezando, brincando, né? Ontem eu estive na cidade de Carilha e no sepultamento da mãe de Manuel, rapaz. Dona Dígita, né? Faleceu, 90 anos tinha, né? A mãe de Manuel, né? E muita gente ali falando comigo, e depois eu tava com tanta vergonha que depois eu disse, todo mundo quem é mesmo. O Alexandre da rádio, tudo bem, eu escuto seu programa e tal, e tal, e tal, e no meio pro fim eu disse, Tony, quem é? Rápido dizendo porque, né? Graças a Deus, esse meio de comunicação, né?
2: É verdade.
0: A palavra de Deus nos deu essa oportunidade de estar aqui, levando ela, e as pessoas que estão do outro lado do raio, né? Ele começa a aderir esse projeto também, onde a gente chega, conhece pela voz, seu Reginaldo, né? E começa a falar, a brincar. E Marco Nunes, você é amigo mesmo, Marco Nunes? Rapaz, graças a Deus somos amigos. Mas daquele jeito, eu ando com pena de Marco Nunes. Eu digo, não tenha não, quero ir, né? Só a misericórdia, né? Diz que quer conhecer uma pessoa, conviva ou viaje. Né, Marcos? Né? Tamo junto, não tamo?
2: Tamo junto.
0: E levando a palavra de Deus junto. Amanhã estaremos no povoado. Né?
2: Santa Helena,
0: que dará início hoje, né, Marcos?
2: Com certeza, começa hoje
0: às 18h30,
2: né?
0: Com Santo Terço, logo após novena e depois Santa Missa, né, Marcos?
2: Isso.
0: Hoje é
2: Padre Gildo,
0: né? E assim nós agradecemos a Deus e amanhã estaremos aí no povoado Santa Helena. Eu, Marco Nunes, Aninha e Ana Cássia, minha esposa. Olha que benção, né?
2: Glória.
0: Vamos estar lá, viu, Marcos? Em nome de Jesus. E Paulo Arthur?
4: Não
0: vai ser coroinha mesmo, não? Vamos, rapaz. Mas aí você vai me ajudar amanhã, né, Marco Nunes? Povoado Santa Helena, né? Município de Nossa Senhora da Glória, né? Que Deus abençoe e obrigado pelo convite. E amanhã estaremos com fé em Deus e Nossa Senhora aí no trio de honra a Santa Helena, no povoado Santa Helena, dia 16, né, Marcos? Amanhã, dia 16. Amanhã, hoje, né?
2: Hoje é 16.
0: Hoje é 16. Celebrando será o Padre Gildo, animadores Claves de Deus, né? Os organizadores Zezinha. É Zezinha aí?
2: É Zinha, rapaz.
0: É Zinha, Evan, Silvânia e. Marinete. Abraço, né?
2: É.
0: Dona Marinete aí. E amanhã estaremos por lá. Animadores Rony Estrela, né?
2: É isso aí.
0: É da onde, Rony Estrela? Lá mesmo?
2: De Glória.
0: Não é aquele não, cantor em Alagadense, não. É outro aí, né? Rony Estrela. É voz e violão também?
2: Teclado.
0: Ah, que benção, né? Organizadores: Jefferson, Matheus, Evelásio, não é isso?
2: Evelásio,
0: né? Genivaldo e Erinaldo. Deus abençoe a todos, né? Amanhã, o dia festivo será na terça-feira, né, Marco Nunes?
2: Exatamente.
0: Celebrando será Padre Gildo Alves, é o pároco, né?
2: É o pároco.
0: A capela pertence à paróquia.
2: E o encerramento é à tarde, né?
0: Sim, vou dizer agora.
2: Muito bem.
0: Nesse dia, a celebração será os animadores, convidado texto dos homens e das mulheres da comunidade, né?
2: É.
0: Vai ser muito bonito. Animadores, esse nome aí, que nome é, rapaz? Ivone quem?
2: Ivone.
0: Ah, nem você mesmo vai saber, né? Esse pé da caca aí. Organizadores: Raíssa, Lucimar, Jocilene, Marinete e Edilma, né?
2: Animadores: Davi, aquele que é o cantor.
0: Ah, Davi, cantor, rapaz.
2: E Ivone, a vereadora.
0: E é, rapaz, canta também.
2: Vereadora.
0: Que coisa boa, rapaz, né?
2: Dianingas, ó.
0: Então, na terça-feira será às 16h30, e não às 19h. Será às 16h30. Vai ser pela parte da tarde, né, Marco?
2: Exatamente, Nunes, é verdade.
0: Né? Você que mora aí perto, vizinho, participe nesse momento, é muito bom. É grandioso. É louvável a Deus. É um momento. Às vezes, seu Reginaldo, às vezes, fala aqui nas suas histórias que ele fala um pouquinho assim, ele tem sobre o evangelho, e ele depois conta uma história quase semelhante. Ele disse: olha, não adianta só você estar viva Deus, batendo palma lá, mas é preciso você participar.
3: Você é alongado demais da conta, sabia?
0: É
3: pensativo, né?
0: É.
3: Fica meia hora, pei.
0: Tem um ouvinte,
3: aí você conta.
0: Sim.
3: Você conta
0: uma ouvinte?
3: De acordo com aquela população.
0: Sim.
3: Com o nosso tempo.
0: Isso.
3: Aí cada um serve de exemplo e leva para casa essa mensagem.
0: Vamos falar aqui com o ouvinte. Alô, telefone, Deus abençoe sua casa, sua família, Deus abençoe sua ligação. Nós falamos com quem?
5: Com Hilda Fernandes.
0: Ei. Dona Hilda, como é que está a senhora, minha irmã?
5: Eu, graças a Deus, estou bem. Você, Jair?
0: Na paz, viu, Dona Hilda? Só agradecer
5: graças
0: a Deus.
5: Graças a Deus, estamos na paz, tá bom.
0: Dona Hilda,
5: hoje eu quero pedir oração.
0: Pois não.
5: Por toda a minha família e por José Heraldo Santo, filho de Denis Josué, que teve aquele acidente.
0: Isso, eu estive fazendo uma visita a ele, viu, Dona...
5: Foi,
0: Dona Hilda. Fui fazer uma visita a ele. Conversei muito mais com a Dona Aldeni. Ela disse que minha conversa com a senhora tá muito boa.
5: Pois você recebeu os presentes então? Porque a conversa tá boa?
0: Só tá dependendo da senhora, viu?
5: Não, tá dependendo dela, não de mim.
0: Não, ela disse que tem que ter o pedido da senhora, a autorização da senhora.
5: Não, a autorização é dela mesmo.
0: Eu estive lá, Dona Hilda. Visitei.
5: No final, eu quero que vocês toquem aquela música Ao Lado de Deus com Rick Henry. Eu vou oferecer pra vocês todos aí.
0: Pronto.
5: E pra ela com a família toda.
0: Que coisa boa, mas foi um momento muito
5: Deus,
0: bom, viu?
5: E passei o Jerônimo e aí Dona Joaninha, a filha dela, aqui em Cariri, na rua Júlia Nunes da Silva.
0: Aí na Vila Nova, né, Dona Hilda?
5: É.
0: Dona Hilda,
5: minha amiga senhora e as irmãs delas todas.
0: Se a senhora tiver a oportunidade de ir lá na Fazenda São Domingo, a senhora deixa lá autorizada alguma coisinha pra mim, viu, Dona Hilda?
5: Não, quem vai autorizar é ela mesmo, viu?
0: Mas a senhora é muito amiga dela.
5: Mas eu sou amiga dela, mas eu não quero pedir nem pra mim.
0: Mas, Dona Hilda, foi um momento muito bom, viu?
5: Pedi isso a Deus, sabia?
0: Pedi isso não, Dona Hilda.
5: É,
0: não.
5: Eu não gosto de pedir não. Eu gosto de pedir as minhas coisas só a Deus, porque quando eu peço, eu agradeço.
0: Sim.
5: E ele me dá, porque ele é muito bom com todos nós.
0: Mas no caso a senhora autoriza, então, né?
5: Não, eu não, porque não é eu que vou lhe dar ela.
0: Mas, Dona Aldeni, eu fiquei muito feliz sexta-feira de ver nosso amigo negro, né,
5: Ele já, graças a Deus, tá bem melhor, não tá?
0: Aí tava caminhando, Dona Hilda Fernandes.
5: Graças a Deus.
0: É, caminhando, né?
5: O acidente dele foi muito perigoso.
0: Mas, graças a Deus, ele tá bom.
5: Deus é muito bom. Com a ajuda de Deus, primeiramente, tudo vai à frente.
0: Ó, eu levei uma lembrançazinha pra ele, né, Levei, mas assim, eu levei dizendo a Dona Aldeni que quando a senhora estivesse lá, pra liberar uma coisinha pra mim, pra recompensar, viu?
5: Se ela quiser liberar por mim, pode liberar.
0: Não, mas deve... Depende da senhora, viu, dona?
5: Não,
0: dona...
5: depende dela mesmo.
0: Mas a senhora vai lá fazer uma visita, viu, dona
5: Ida? Eu já fui, só que eu fui e ele não tinha chegado ainda, mas breve eu vou, se Deus quiser.
0: Mas ele já tá em casa, graças a Deus, graças a família a tá Deus. Muito feliz, foi, viu, dona Ida?
5: Não foi? Fica com Deus e tudo de bom, que Jesus abençoe todos vocês.
0: Pense com calma, Martinha, viu, dona Ida?
5: Esposa, que às vezes eu escutei, é quando me liga pra ir.
0: Sim.
5: E todos os que estiverem aí.
0: Muito obrigado pela atenção da senhora. Florêncio disse que tá à disposição pra senhora também liberar aí pra ele.
5: Diga a ele que eu tô oferecendo aquela multa também pra ele e a esposa dele. Boa tarde, tudo de bom, fico com Deus.
0: Abraço, e apareceu mais outra pessoa aqui também pra pedir a dona Hilda, ó. Nildo. Né, já tem mais gente querendo. Dona Hilda é uma benção de Deus, né? Eu quero mandar um abraço pra dona Jaimeira no povoado Ponto Chique, que ontem deu um abraço nela. Não foi, dona Jaimeira? Seu João da Mata tava na rede. E eu quase tomava a rede do João da Mata, mas ele tá com 90 anos, tava lá, mas dona Jaimira, uma pessoa muito boa, mandou um abraço pra todos, foi uma alegria ver Jaimira ontem, muita gente mesmo, a gente conhecendo muita gente ali no septamento, a gente, pessoas que realmente, o programa Momento de Fé já é uma família, viu, seu Reginaldo? E graças a Deus, vamos conhecendo pessoas que a gente nem sabe quem é da família, né?
2: Com certeza.
0: É assim, né? Alô, do telefone, Deus abençoe sua casa, sua família, Deus abençoe sua ligação, falamos com quem?
6: Boa tarde, com
0: o Valdoir. Mas, Valdoir, se o senhor tivesse ligado mais um pouquinho cedo, você tinha pegado o Ida Fernando pra me ajudar, viu?
6: Eu vi aí você pedindo aí na conta dela.
0: Eita, Valdoir, como é que está o senhor, meu amigo?
6: Eu tô bem, você?
0: Tá bem. E como é que tá Armando Felipe, meu amigo?
6: Tá bonzinho.
0: Graças a Deus, né, Valdoir?
6: É.
0: Valdoir, e aí, né? A gente quer agradecer a Deus primeiramente, mas foi muito bom ver você domingo ali, Valdemir também, né? Um abraço pra dona, pra seu Valdemir lá. Esqueci o nome do povoado, rapaz, agora.
6: Luta Data.
0: O nome do povoado?
6: Gruta Data.
0: Ah, sim, isso. Gruta da Água, né?
6: Gruta Data.
0: Gruta Dantas?
6: É.
0: Então eu entendi errado, viu, rapaz? Seu Valdemir, viu? Mas
6: é Gruta Data.
0: Gruta Data, ela fica ali perto do povoado Conceição, por ali, né?
6: É, na pra casa da Conceição.
0: Antes. Fica no meio de entre o senhor e Conceição, né?
6: É.
0: Um abraço, foi muito bom ter visto vocês e a alegria também de ver Lucas da Padaria Vitória se casando, né, rapaz?
6: Foi bom demais.
0: Ah, também o almoço daquele não tem como você dizer que tá ruim, rapaz. Não foi bom não, seu Valdoir?
6: Foi muito bom. Graças a Deus foi.
0: Bem, o casamento bem celebrado e muito bom, muita gente.
6: Uma missa, né? Bonita e... Missa. E se divertindo bastante, chegando já tardezinho, de quase de noite.
0: Olha que coisa boa, rapaz. Alegria, casamento é uma alegria, né, rapaz? É uma alegria imensa. As famílias tudo reunidas, unidas, né? E isso é muito bonito. Aí tem uns amigos que vêm pra poder se somar, né, Valdoir?
6: Com certeza.
0: E Valdoir também aí se aproveitou bem no almoço ali com a... né? Não foi bom não, Valdoir? Eu achei que não foi bom não, Valdoir.
6: Foi bom demais.
0: Então, como é que você tá dizendo que não, seu Valdoir? Mas, Valdoir, o que você manda no programa, meu irmão?
6: Manda aí, vou desejar um momento de fé pra meu filho, minha família, pra minha mãe, pra vocês todos aí dos estudos, que é que tá aí pros estudos.
0: Hoje é o Cacá, é Reginaldo, Marco Nunes e meu filho Paulo Arthur tá aqui comigo, né, Paulo Arthur?
6: Pra Paulo Arthur, pra Marco Nunes, pra o nosso amigo Cacá, pra Gilvânia, Val da Barraca, Valdeci.
0: Nildo, na Colônia 13 Lagarto, tá falando, mandou um abraço pro senhor. Nildo,
6: que essa semana eu tive o maior prazer de falar com ele. Ele disse que deixou uma conta lá em Val pra você pagar, já foi pagar.
0: Não, essa conta tá sob a responsabilidade de Florença ou de Valdo Wilson.
6: Isso é da Alexandre.
0: Não, eu soube que Val da Barraca disse, eu confio, se for na conta de Valdo Wilson ou de Florença, de Alexandre não. Alexandre tem muito crédito, então ficou na conta de vocês dois, viu?
6: Não, mas então se ele tiver a confiança, for nele, eu pago, esse abençoado.
0: É melhor ficar com o senhor mesmo. Você tem condições, né?
6: É.
0: Olha, ele tá dizendo que a rapadura e o mel que ele pegou lá em Val da Barraca disse que é uma benção mesmo, viu?
6: Mas eu vou pagar no caso quando eu pegar a outra, porque a outra ele já deu a nisso de presente. Eu ofereço pra Guri, o Carlinhos Almeida, Beto Pedregrande. Enfim, para o ministro da Conceição, o ministro está aqui, para a turma aqui que faz parte da igreja aqui. Enfim, Alexandre, para todos os amigos e amigas, que Deus dê uma semana com paz, saúde, felicidade para todos nós. Para o meu menino, que Deus ajude, é o seu. E ao nosso amigo Cacai aí, que é quem alega as nossas início de noite aí.
0: Essa semana eu vi você, o senhor mais ele aí, trocando um papo bom danado. Eu vindo de viagem, viajando em São José Rinaldo, e aí eu vim, eu digo, olha aí.
6: É, nossa alegria é Cacai aí de noite, pra ficar até perto meia-noite fazendo aí.
0: Nós
6: mais ele.
0: A Rádio Educadora é muito boa, né? Ô, Valdo, isso, mas o queijo que o senhor traz pra Cacai não pode não doar um pro Momento de Fé, não?
6: Oi?
0: O queijo que o senhor traz pra Cacai não pode doar não pro programa Momento de Fé?
6: Não, eu assim, no caso, se eu levar um presente pra Cacai, vocês vão ficar sem nada.
0: Mas é muito bom, viu?
6: O Codininho tá aparecendo por aí, ele vai trazer um presente, depois nós participamos.
0: Pronto, então tá combinado então, viu?
6: Tá certo.
0: Abraço, viu, Valdoilson? Vamos pra outra ligação, alô do telefone, Deus abençoe sua casa, sua família. Deus abençoe a sua ligação, a sua casa, sua família. Deus lhe proteja, falamos com quem?
7: Amém, a você também, Alexandre da Barraca, abençoado.
0: Mas rapaz, você tá, se eu soubesse que era o sim, se eu soubesse que era você que tava aí, eu tinha passado já pra Valdoís.
7: Eu tava rindo de sua beleza de você com o Igor Fernandes, viu?
0: Olha, Cacá tá pedindo você baixar um pouquinho o rádio aí, que tá dando meu microfone aqui, ele pediu isso, por
7: agora,
0: favor.
7: Agora eu já percebi aqui que ele tá recheando aqui, eu já passei um pouquinho.
0: Isso, como é que você tá, Val? Tudo bem, meu irmão?
7: Rapaz, eu tô bem, melhor agora falando nesse momento de fé com vocês, né?
0: Isso. Ô, Val da Barraca, antes de você iniciar, eu quero nome de minha irmã Gleice, companheira de trabalho, uma pessoa excelente, uma pessoa de Deus. Ela disse que quando liga a rádio, Val da Barraca, ela disse, eita, Val danado, rapaz, Val não perde um programa, viu? Eita, a Gleice gosta de ver você falando, viu, rapaz?
7: É, rapaz, e gosta mesmo, porque eu gosto da fama muito. Essa semana ainda fui nas vilagens, teve a missazinha lá à noite com o padre Adriano de Aparecida, que celebrou a missa. Foi uma benção, viu? Muitos testemunhos lá no Zato de Ribeirópolis, de Aparecida, das lajes mesmo, foi de todo lugar. Das queimadas, vindo das queimadas. Isso é bom, né, Alexandre? Tem que rezar para Deus ajudar, né?
0: É verdade, tem que rezar. Quem reza,
7: o padre Adivaldo aqui diz,
0: se aproxima de Deus.
7: São Paulo. Um domingo de semana, a semana seguida, viu?
0: É verdade, hein, rapaz.
7: Ou mais do que uma semana ainda. E a gente tem que rezar para Deus ajudar mesmo.
0: Ó, Nildo tá agradecendo pelo presente que você deu a ele, viu?
7: Então, eu tava ouvindo as rapaduras, o sinal de abelha, né? Mas é como você disse.
0: Mas só que será que só foi isso mesmo?
7: Pra você também, viu, Valdoí? Pode ficar à vontade.
0: Tá bom de dente, Nildo, viu? Pra rapadura, viu?
7: Tá, rapaz.
0: Mas, Val,
7: você é a esposa, como é que tá aí a família?
0: Tudo na paz, viu, Val? Graças a Deus, só agradecer a Deus, viu?
7: É, então, pra liberar o seu espaço também, né? Porque tem muitas coisas aí pra vocês também falar agora à tarde, né?
0: Sim, amigo.
7: Até na hora das missas. Aí vou pedir esses momentos de oração aí pra você mesmo, sua esposa, seu filho, que ele tá aí pra rezar com vocês também. Nossa amiga José Bertha, que com a esposa, a neta dele. Todos os locutores da Rádio Educadora. Nossa amiga Dino, que eu tinha prazer também de conhecer ele. Já conheci, não sabia o nome, né?
0: Sim.
7: Que ele teve no último mês passado aqui com o Sandro Andrade, que faz o programa mais das duas horas. Aí, graças a Deus, conheci gente boa, viu, Edinho, o diretor da rádio.
0: Com certeza.
7: Então vai para o José Rinaldo também, do Dona Lucialina, para a Jário, para a Simone, para a Chiara, a Giovana, Henrique da Silva, o Cristian Mota, Léo, Eliana Maria Estreita, Valdeci aqui em Ribeirópolis, Ginaldo Alemina Aparecida, a Beto Pedregrão, Carlinhos Almeida, José de Armando, todo mundo lá, né? O nosso amigo Nito também lá da Colônia 13. Uma boa tarde, que Deus abençoe e até mais tarde, para rezar.
0: Amém, meu irmão. Forte abraço, viu?
7: Outra, Alexandre. Qualquer coisa, viu? Pode passar de testar de rapadura e melzinho pra todo mundo, viu?
0: Seu Reginaldo disse que vai também, viu? Eu, Reginaldo
7: aparecer, e irmã. Prazer todo mundo. Vou aparecer na minha barraca aqui pra tomar vinho de coco. Se tiver um coquinho na hora, nós tomamos um melzinho ou como uma rapadura e a resolve, né?
0: Olha, Nildo disse que quando passar por aí vai deixar um cozinhado de macaxeira pra você, viu?
7: É, rapaz, muito caro. Vocês já é uma benção de Deus, viu?
0: Graças a Deus. O Reginaldo também tá no time, viu?
7: Como ele diz, o Alexandre é uma benção dessas macaxeiras, que é tudo natural. O que é Carlos André Sete, ele Ele bate muito na tela nesse negócio de veneno, né? Que o pessoal tá passando.
0: É, mas não pode evitar, né, rapaz? Infelizmente, né? É, rapaz,
7: tá acabando com tudo esse veneno, viu?
0: Isso. Que Deus abençoe, viu, meu irmão?
7: Amém, abençoe.
0: Abraço, viu? Também, viu? Falamos aí com o Val, manda um abraço aqui carinhoso, né? Meu amigo Jails, lá do Pau Ferro. Esposa Viviana, Ana Clara e também ao Miguel. E também um abraço para Lolo e Meirinha, né? O Antônio do Pau Ferro, abraço para você. O Zezé de Honório e a Giovânia, né, Giovânia? Abraço para Giovânia. Quem quiser aí no Pau Ferro procurar a Giovânia para consertar cadeira de fita, pode procurar a Giovânia aí que ela resolve, né? Essas cadeirazinhas de fita, de pano também, ela ajeita. Abraço, viu, Giovânia? É importante divulgar, né, né, Marco Nuno? Já está perguntando se aqui dentro dos estúdios da rádio aí tá muito frio, porque Marco Nuno tá com casaco como se estivesse na Patagônia. É mesmo, né? Meu Deus do céu, né? Patagônia é o lugar do pinguim, né?
3: Não, né? Onde é Patagônia?
0: É Argentina, não.
3: Exatamente.
0: É Argentina. Olha aí, tá vendo? Vai tirar o casaco?
3: Não, tira não.
0: Tira não, rapaz. Acho que tá vendo as câmeras, né, rapaz? Deus benza, né? Jesus, né, rapaz? É por isso que eu digo, hoje em dia, por onde a gente passa, tem câmera, né? Ninguém se esconde mais, né? Vai tirar o casaco, olha. Né? Não, pode ficar, rapaz, com o casaco. Ele disse que, né? Só é pra, né? Manda um abraço pra nossa amiga Cristiane Mota. Obrigado, viu, Cristiane? A senhora Igeri, a dona Matilde, lá no povoado Alagadiço. Paulo Arthur, manda um abraço aí pra sua avó, que ela tá ouvindo aí. Ela perguntando por você. Se você vai mandar um abraço pra ela. Vai mandar um abraço pra sua avó. Vai? Manda aí um abraço pra... Pronto. Pode falar agora. Um abraço pra quem? Pra Nen, Carlinhos, sua mãe. Cadê? Vai mandar não? Fala aí, rapaz.
4: Não sei como é.
0: E sua avó? Manda um abraço pra ela. Diga, avó, ela tá ouvindo. Ela disse, cadê meu netinho? Diga que seu netinho tá aqui. Tá ouvindo o programa da Nenê. Abraço, viu, dona Nenê? Pra senhora. Aí, dona Rosinha lá no povoado da Areia, seu irmão Antônio, todas as areias. Deus abençoe. Meu amigo, Evaldo, ministro, também... Juntamente com o Dé lá na Serras Preta, né? O ministro tá ouvindo. Disse que Dé tá do lado da igreja, com o rádio ligado, sentado nessa fresca, ouvindo o programa Momento de Fé, o ministro. Oi. Obrigado, viu, meu amigo? Que Deus lhe proteja e abençoe. E é muito bom, né? A gente ter essa sintonia. Minha amiga senhora na Vila Nova, muito obrigado também. Mandou um bolo pra gente, tá perguntando se a encomenda chegou.
2: A moto veio pesada.
0: Veio pesada com esse bolo. Foi, chegou, viu, senhora? Muito obrigado, viu, de coração. Minha amiga evangelista, meu amigo evangelista, sua esposa, dona Irene, conjunto... Aqui mutirão, né? Muito obrigado. Deus abençoe pelo carinho, pela atenção de vocês, viu? Gosto muito de vocês, viu? Também. Forte abraço para vocês aí no povoado também, Mucambo, na pessoa dona Maú, né? Um abraço, viu, Lala? Obrigado aí pela atenção e o carinho de todos. Vamos aqui, depois a gente dá continuidade, porque se eu ficar aqui no WhatsApp vai dar muita coisa, né? Vamos invocar a Santíssima Trindade no meio de nós e aí na sua casa. Em nome do Pai e do Filho. Do Espírito Santo. Amém. Amém. Vamos rezar juntamente com você que está acamado, você que se encontra na cadeira de roda, você que está fazendo tratamento, você que reconhece que às vezes não se aproxima de Deus porque a falta de oração, isso acarreta para pecado e o pecado nos distancia de Deus. Vamos rezar, Marco Nunes, assim. Confesso a Deus Todo-Poderoso e a vós, irmãos e irmãs, que eu pequei muitas vezes por pensamentos e palavras, atos e omissões, por minha culpa, minha tão grande culpa. Me peço à Virgem Maria, aos anjos e santos, e a vós, irmãos e irmãs, que roguei por mim a Deus nosso Senhor.
2: Deus Todo-Poderoso, tenha compaixão de nós, perdoa nossos pecados e nos conduz à vida eterna.
0: Amém. Amém. Vamos glorificar o nosso Deus, Marco Nunes. Vamos cantar, louvar o nosso Deus.

0: Flávia de Nossa Senhora da Glória.
1: Seu amor.
0: E na terra, homem de paz, Deus. Meu amigo Guilherme, não sente o chão.
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0: Pela família Oliveira,
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0: Pelos funcionários de direção,
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0: Por todos os ouvintes,
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0: Pelas famílias,
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0: Por Jesus Cristo,
1: Deus.
0: Por Nossa Senhora ser nossa mãe,
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0: Para aqueles que estão desanimados,
1: Deus merece o louvor.
0: Vai ficar animado, vai não, Marco? Vai, oxê, agora sim vai. Agora eu quero ver uma pessoa agora dizer que tá animado e não se anima. Se anima, né? Val da Barranca disse, eu tava aqui dando risada, Alexandre. Diga, a gente tem que rir. Porque o livro do Eclesiástico, lá no capítulo 30, versículo, melhor, capítulo 32, se você ler com calma, você vai encontrar que o livro do Eclesiástico diz assim, que a tristeza tem matado a muitos, e nela não tem utilidade nenhuma. Pra que a tristeza? Alegria, já diz o Salmo, e melhor, também o profeta Neemias, capítulo 11, versículo 8, já diz, a alegria do Senhor sempre seja a nossa força. É tanto que os padres, diáconos, terminam os ministros, a celebração, a missa diz o quê? A alegria do Senhor sempre seja a nossa força. Vamos em paz e que o Senhor nos acompanhe. É a alegria do Senhor, né, Marco Nunes?
2: Com certeza, chefe.
0: Claro que uma hora vem uma tristezazinha ali, querendo arrodear, mas a gente tem que driblar ela e pensa numa coisa assim, né? Uma coisa boa, e você ri, aí aquela tristeza passa.
2: Passa,
0: né? Manda um abraço para João Vicente. Ele tá perguntando se eu entreguei a encomenda a você. Entregou, João Vicente me deu um prato de canjica. João Vicente me deu um prato de canjica, um prato de canjica pra Marco Nunes. Eu disse, não, é daqui pra domingo vai ficar ruim. Ele disse, mas na geladeira. Eu disse, mas não fica a mesma coisa mais não. É melhor comer essa geladeira. É melhor eu comer.
3: É melhor você dar fim logo.
0: Aí eu comi, né? Aí quando foi, já disse, passa por aqui pra levar uma merenda. Tem uma merenda ali pra Marco, viu?
2: Eu vou.
0: É, João Vicente. Um abraço pra João Vicente, meu tio João, né? Bernadette, Selma, Conceição, Maria Augusta, Luiz Alberto, André, né? E Adriana, a família de Tijuão, né? Abraço, viu? Pra todos vocês aí no Sítio Chã. Ele disse que Marco Nuno tem a maior vontade de conhecer você, viu? Esse que quer, eu disse a ele que qualquer hora eu vou levar você lá, você conhecer ele. Agora ele disse que quer dar uma volta nessa moto sua, porque disse que de noite é igual a árvore de Natal. Eu disse, não, mas é.
3: Exatamente.
0: O cara disse que quando ia na pista, sentido glória ele vinha, disse que aquele negócio iluminando demais, e as rodas, ele disse, meu pai do céu, nunca vi na minha vida uma luzeira, não tô vendo agora. Aí ele disse que aí parou a moto, aí quando passou, vup, aí ele disse,
3: conheceu.
0: Marco Nunes.
3: Era Marco Nunes, sim.
0: Aí foi o que aconteceu. Chegou com uns 30 metros mais ou menos, a moto quebrou, encostou na casa do vizinho, o guincho foi buscar, porque ele tem paga seguro. E quando descobriram, tava com muita. Ele tinha até um refletor na moto. Aí o mecânico foi e disse: olha, você tem que tirar metade dessa iluminação toda, porque a bateria não aguenta, não foi? Aí teve que tirar. Trocou a bateria, tirou aquela LED toda, aquele chamego, né? Palhaço, né? Aí pronto. Vamos aclamar o Santo Evangelho, que a gente, né? Vamos dar início ao nosso programa. Dona Luzia tá ouvindo o programa e tá dizendo assim, Alexandre, estou aqui ouvindo o programa com Nicolau, Moisés e Aparecida e pedindo oração pela sua boa recuperação. Dona Luzia, vou fazer uma visita à senhora daqui para amanhã, com fé em Deus. E Nossa Senhora, o seu Reginaldo também disse que vai, já foi?
3: Fui segunda-feira.
0: Olha que benção, rapaz. Tá, sai um doce?
3: Não, visitar a gente não é pra sair doce, não, rapaz.
0: Mas sai.
3: Não, dá pra. A gente
0: é difícil você quer levar uma pessoa assim que tem um
3: uma ajuda negócio. Financeira é leve, né? Mas tá atrás de doce, nem casa de quem tá. Gente enferma, não. Aí tá errado, né, rapaz? Eu fui levar.

0: Como é bom a gente estar na presença de Deus, e a melhor jeito da gente estar na presença de Deus é assim.
1: Estando
0: nele, não é?
1: E Valmir da Estopique está se preparando para ir para a missa lá no Carreiro, né? No Carreiro, às 4 horas, às 4 e meia.
0: 4 e meia hoje, né?
1: É isso. Foi muito bem.
0: É, a nossa irmã Rosângela, né, Rosângela? Vamos ouvir daqui a pouco seu áudio. Ela está mandando um abraço para a dona Irene, seu evangelista em Frei Paulo, né? Umas pessoas excelentes. Você conhece o evangelista dona Irene? Né? Seu evangelista, ele é deficiente visual, mas que pessoa, rapaz. Eita, rapaz, é uma pessoa fora de série. É parente de Marcos. Não, é parente de Marcos mesmo, esposo de Rosângela. Não é isso, Rosângela? Vamos invocar e pedir ao Senhor que envie o Espírito Santo para que a gente possa aclamar o Santo Evangelho cantando Marcos Nunes.

0: O Senhor esteja conosco,
1: Ele está no meio de nós.
0: Proclamação do Evangelho de Jesus Cristo segundo São Lucas.
1: Glória a vós, Senhor.
0: Naqueles dias, Maria se levantou e foi às pressas, às montanhas, a uma cidade de Judá. Entrou em casa de Zacarias e saudou Isabel. Ora, apenas Isabel ouviu a saudação de Maria, a criança estremeceu no seu seio, Isabel ficou cheia do Espírito Santo. E exclamou em alta voz: Bendita és tu entre as mulheres, e bendito o fruto do teu ventre. De onde me vem esta honra de vir a mim, a mãe do meu Senhor? Pois, assim que a voz de tua saudação chegou aos meus ouvidos, a criança estremeceu de alegria no meu seio. Bem-aventurada és tu que creste, pois se hão de cumprir as coisas da parte do Senhor que te foram ditas. E Maria disse: Minha alma glorifica ao Senhor, meu espírito exulta de alegria em Deus meu Salvador, porque olhou para sua pobre serva. Por isso, desde agora me proclamarão bem-aventurada todas as gerações, porque realizou em mim maravilhas aquele que é poderoso e cujo nome é santo. Sua misericórdia se estende de geração em geração sobre os que o temem. Manifestou o poder do seu braço, desconcertou os corações dos soberbos, derrubou dos tronos poderosos e exaltou os humildes. Saciou de bens os indigentes e despediu de mãos vazias os ricos. Acolheu a Israel seu servo, lembrando de sua misericórdia conforme prometera aos nossos pais, em favor de Abraão e sua posteridade para sempre. Maria ficou com Isabel cerca de 3 meses, depois voltou para casa. Palavra da salvação.
1: Glória a vós, Senhor.
0: Que as palavras do Santo Evangelho perdoadas sejam os nossos pecados e nos conduza à vida eterna.
1: Amém.
0: Marco Nunes, sabe que quantos meses Isabel já estava grávida?
2: Poxa, 6, rapaz.
0: Mas que homem 6, é esse, hein?
2: Eu tava no 6º mês.
0: São meninos.
2: Na leitura.
0: É um catequista, Deus benza, viu?
2: É, tá, né? Tá fraco.
0: Catequista, rapaz, né? Interessante que quando o anjo ele se apresenta a Maria, a gente tem por um exemplo de vida que não dá crédito à palavra de Deus, ele passa por uma dificuldade. Zacarias não deu crédito à palavra de Deus, ficou mudo.
2: Exatamente.
0: Não foi não?
2: Não se pode negar
0: e
2: dar para Deus nada. Não duvide.
0: E veja que Isabel, ela não teve. Isabel, Reginaldo sabe muito disso, que Isabel, ela não teve a visão que Maria teve com o anjo.
2: Não, não.
0: Isabel não teve a visão que teve Zacarias com o anjo.
2: Ela não sabia de nada, veja só.
0: Sim.
2: Ali o que ela falou foi o que o Espírito Santo desceu sobre ela e ela profetizou, sabia?
3: O povo que chama de Nossa Senhora, Padre Zezinho.
2: Profetizou. Ela então, e Maria profetizaram ali, sabia? Ela não estava preparada para aquele encontro, não. Então ali foi quando anjos, aí o Espírito de Deus baixou sobre elas e elas profetizaram toda aquela grandiosidade, sabia?
0: E o sentido maior, seu Reginaldo, Marco Nunes, você que me ouve, a gente pode participar daqui até o que já ouviu para a missa de ontem e hoje. Mas assim, cada evangelho que a pessoa lê,

0: Deus mostra algo diferente a cada um.
1: Sim, senhor.
0: Né? Cada um. Mas o interessante de Isabel aqui, que ela sentiu que estava grávida a partir do momento que... Que a partir do momento que o povo te chama de Nossa Senhora, Padre Zezinho.
2: Então, vai aparecer esse nome aqui,
0: Deixa eu ver aqui, Arthur.
2: Senhora da Rainha.
0: Não, deixa eu ver aqui só.
2: É Padre Zezinho, né?
0: É, Padre Zezinho. Agora, pode colocar pra dentro. Mas o povo te chama de Nossa Senhora, com o Padre Zezinho, ela aí é. Né?
2: Então é Senhora da Rainha.
0: É, pode ser isso aí. Essa mesmo, é essa mesmo, né? Mas, seu Reginaldo, e você que me ouve, interessante, só o raciocínio pra me perder aqui um pouquinho, pra gente ouvir essa música, né? É, Isabel descobre que está grávida porque o seio dela estremeceu.
1: Não, ela já sabia, Alexandre. É porque ela ocultou, tá escrito mais adiante, ela ocultou aquela vizinhança toda. A sua gravidez, ela ocultou, ela sabia que estava, mas ela ocultou a todo mundo, que ela não queria que ninguém soubesse, né? Aí depois desse encontro, aí soltou-se. Aí todo mundo ali do jardim soube. Mas até, ela ocultou a comunidade toda, meu filho. Está escrito em outra passagem, você vê. Ela ocultou, guardou, por causa que ficou cheia de alegria, mas deixou que o povo se manifestasse.
0: Não, mas entenda. Mas quem entende, o que Isabel sentiu?
1: Agora, quando Maria, veja, aí vem, quando Maria saudou ela, então, aí quando ela, assim que a voz da sua saudação ecoou nos meus ouvidos,
0: a criança
1: se estremeceu no meu de alegria. Aí ela aí disse: de onde me vem a honra de receber na minha casa a visita da mãe do meu Senhor? Quem era o Senhor? Que ela se referia àquele embrião que estava na barriga de Maria. Olha, o meu Senhor não era o Senhor Deus dos Exércitos, era a mãe de Jesus Cristo, que estava apenas o embrião. A mãe do meu Senhor, ela é uma mulher de mais de 80 e Maria é uma menina de 14 anos. A mãe do meu Senhor, ali foi por obra do Espírito Santo. Ali ela não pronunciou, não foi pela boca dela, não foi pela carne, nem pelo sangue. Foi ali, foi o Espírito Santo que colocou sobre ela. Dali foi toda aquela, tanto de um lado de Maria como de Isabel. Tudo foi a ação do Espírito Santo. Nada.
0: Entendeu? Que coisa boa. Olha, eu quero mandar um abraço aqui, nossa amiga Rosângela. Disse que seu evangelista é parente, sim, né? Aí, da Elisi também, ela tá mandando um abraço pro meu filho Paulo Arthur, pra Paulo Arthur. Ela disse: é lindo ver seu filho louvando ao nosso Deus. Com certeza. Vamos ouvir aqui o áudio dela, né?
3: Acho que eu apertei errado aqui, né?
4: Gratidão a Deus por mais um dia, por mais uma semana que Ele nos concedeu a vida. Gostaria de ouvir a música Tudo é do Pai.
0: É bom, viu?
4: Com o padre Marcelo Rossi.
0: Tudo é do Pai.
4: É, eu acho que é o Marcelo Rossi que canta.
1: E Fábio se de Melo. De Melo também. Né? Ambos cantam.
4: E ofereço para todos os ouvintes, para todos os que estão ouvindo Momentos de Fé. Quero deixar um abraço com muito carinho para minha amiga Jussiária.
0: Olha aí.
4: Para minha prima Joaninha, primo Jerônimo, prima Tereza, primo Florenço, todos os familiares, primos e primas que estão me ouvindo, dona Joaninha, seu Jerônimo, dona Paulina, a família, né? E também para dona Jaimira. Um abraço, Alexandre, obrigada. Rosângela, esposa de Marcos.
0: Pois muito bem, Luzana.
5: Boa tarde, Marcos Nunes, daqui é Xislone, do povoado Mangueira. Botei toda a minha família perto da Divina Misericórdia. E eu gostaria de ouvir a música. O que é que eu sou, Senhor Jesus?
0: Coisa boa, né?
6: Boa tarde, Alexandre. Boa tarde, Senhor Reginaldo.
0: Olá, lá,
6: boa tarde,
0: Marquinhos.
6: O Espírito Santo cubra vocês todos, comando sagrado aí. Boa tarde a todos que estão nos estudos da Rádio Educadora. Boa tarde a todos ouvindo o programa Momentos de Fé. Gostaria, Alexandre, de colocar as intenções do programa do texto por toda a minha família, por todos os ouvintes da educadora, pelos proprietários da rádio, pelo meu pai e minha mãe.
0: Isso
6: por
0: mesmo.
6: Todos os movimentos do texto dos homens. Para de Mucamo, gostaria de ouvir a música Jantar para Jesus. Estou na escuta do programa, Alexandre. Salve Maria.
0: Salve Maria, meu irmão. Forte abraço, viu? Tudo de bom para vocês aí de Mucamo.
7: Boa tarde, Alexandre. Aqui é Renata. Bota aí meu filho nas orações.
0: Opa, Renata.
7: Ele está completando mais um ano de vida hoje.
0: Olha que coisa boa, viu?
7: 6 aninhos hoje. É Renata.
0: Abraço, Renata.
7: Tá tudo na escuta, vão aqui na casa de mãe.
0: Ô, oh, coisa boa, abraço pra Nen, abraço pra Dona Vânia, né? Estão tudo reunidos, né? Aniversário bom danado, comendo na casa de vovô, né, não?
8: É.
0: É, rapaz.
9: Boa tarde, Alexandre, boa tarde a todos que fazem essa maravilhosa barraca. Pra todos os que verão ouvindo. Minha família na cabeça da vaca, no... Aracaju, minha prima Maria das Piaba e toda a minha família. E eu quero oferecer as canções aí a toda a minha família, pra mim, pra meu esposo, toda a minha família. Eu sou um grande ouvinte, viu? Eu adoro esse programa.
0: Uma coisa boa.
9: Só desligo quando termina a missa à noite. Quando eu saio daqui. Quando eu saio daqui de casa, aqui estou em casa aqui. Estou deitadinho aqui descansando e o radinho ali. Lá penduradinho na parede, aqui. E o outro lá na cocheira. Às 3 horas eu vou lá pra cocheira. Cuidar da ração dos bichinhos. Quando chega lá, eu ligo de lá.
0: Coisa boa, né, rapaz?
9: E pra todos ouvir. Cadeirinha de vida.
10: Boa tarde, Alexandre. Boa tarde a todos que fazem
0: o Adson aí, de fé. O Tom de Citef, né?
10: Todas as orações para todos os seus ouvintes.
0: É a beta de pedra branca também.
10: Seu programa, e parabenizar pelo mesmo. Um abraço aí a todos os seus ouvintes.
0: Meu amigo Adson, né?
11: Boa tarde, Alexandre. Vai, boa tarde, Marcos Nunes. Boa tarde a todos que vêm na Educadora. Coração para todos aí da Educadora, dando silêncio ao zero nada.
0: Temos ouvinte,
11: é? E vai para meu esposo Messias. Minha mãe tem um pai pra segunda nova carinha, minha filha é Stephanie, minha filha é Micaela, meu filho Hugo, pai pra dono do céu.
0: É isso, vamos falar com a nossa irmã Fátima de Nossa Senhora da Glória. Boa tarde, Fátima, minha irmã.
12: Boa tarde, tudo bem?
0: Como é que está a senhora, dona Fátima?
12: Eu estou bem, graças a Deus, aqui deitada numa rede, me balançando e ouvindo vocês.
0: Olha, yeah.
13: Uma redezinha, dona Fátima.
0: Como é que está a senhora, dona Fátima?
12: Eu estou bem, graças a Deus, e vocês todos por aí?
0: Tudo na paz, viu, dona Fátima?
12: Então, viva Deus.
0: Eu sempre ouvi a dona Fátima falando na programação da Rádio Educadora. Hoje eu apresento o programa Fátima falando e tive o prazer de conhecer Fátima pessoalmente.
14: É parando.
12: Pois é.
0: Coisa boa, né, Fátima? Deus,
12: com,
0: né?
12: Certeza. E o louvor que eu quero aí é Padre Zezinho, mãe do Céu Morena.
0: É muito bom. Fiquei a Cacabela para preparar para a gente ouvir, viu, Fátima?
12: Dedico para vocês aí presentes.
0: Obrigada, amiga.
12: Aos demais que acompanham a rádio. Não esquecendo do nosso amigo Seninha, aniversariante da semana, né?
0: Quem?
12: Seninha. Mário Sena.
0: Ah, sim, verdade, o Sena, rapaz. Mário Sena.
12: A minha irmã Wanda também. E a minha amiga Selma, de Dona Conceição, que aniversariou ontem.
0: Olha aí.
12: E para os demais aniversariantes, que Deus nos conceda saúde e paz, o resto eles corram atrás. Dedico para meu pai Zé Augusto, lá em Descoberto Carira, seu João Deuclides aqui em Glória. E para minha amiguinha Jari Neto, a senhorinha de 85 anos que está aqui ouvindo vocês junto comigo.
0: Um abraço, viu, para a senhora, minha irmã. Que Deus me proteja, com certeza muita saúde, né, dona Fátima?
12: Com certeza. E um abraço a todos vocês, uma boa tarde, fica com Deus.
0: Fica com Deus, minha irmã. Obrigado pela atenção, dona Fátima.
12: Tchau, tchau.
0: Tchau. Falamos aí com dona Fátima. Olha a dona Dilma aí, ó.
15: Meus filhos, meus netos, por toda a minha família. Com você, Alexandre, família. Vocês vêm fazer esse maravilhoso programa em família. O Toninho em família.
0: Isso, um abraço para seu Toninho.
15: Família. E para as pessoas que estão doentes em suas casas, todas as pessoas que estão hospitalizadas, todas as pessoas que estão precisando de oração, e por todo nós do mundo inteiro. E principalmente também ofereço a Raimunda mais a Ninha lá no Paturi. Não perde o programa de vocês. Ofereço a Raimunda.
0: Aninha, né? No Paturi, né? Paturi é Nossa Senhora da Aparecida, né?
14: Não, Paturi é vizinha com Tias.
0: E aqui em Aparecida também tem um povoado chamado Paturi. Aturia. Tem também, eu de certeza
8: a, que... A Aninha também tá deitada na rede escutando a gente.
0: Olha aí, né? Abraço, Aninha aí, né? Paturi, né?
8: Raimundo,
0: aí que Deus abençoe. Nosso amigo Guilherme, nossa irmã Flávia de Nossa Senhora da Glória, tá pedindo oração por ela. Pela irmã, a mãe Edileuza, pela filha Maria Cecília, né, Flávia? Deus abençoe, minha irmã. Alô, telefone, Deus abençoe sua casa, sua família, Deus abençoe sua ligação. Falamos com quem?
16: Ribeirópolis,
0: é. Meu amigo, seu José Augusto de Ribeirópolis, como é que tá o senhor, seu José Augusto?
16: Eu tô levando a vida me levando e achando bom. E agradecendo também, dando um boa tarde ao locutor aí, Carlos Alberto Cacá, um popular.
0: Isso.
16: E não faltando também você, Alexandre, um abraço pra você e a todos.
0: Obrigado, meu amigo.
16: E sua mulher também, que saúde a todos. E pela saúde também de Reginaldo aí, com a família também, nosso amigo, e Marcos aí de Carilha também, outro Marcos aí que, em vez de quando ele ouve, que ele vai passar a palavra para você também, vai para ele um abraço.
8: Da
16: também.
8: Vila Nova.
16: É José Arnaldo e Dona do Celina aí, família, uma boa tarde, com muita paz, saúde, felicidade para todos ele aí na família. E não faltando Zé Gustavo de Paulo em família, é Dilma. E quem tá mais aí com você?
0: Está Paulo Arthur, está Reginaldo, está Cacá, está Marco Nuno e nosso Senhor Jesus Cristo, né, seu?
16: É isso. Seis pessoas com Jesus, é?
0: Oi?
16: Seis pessoas com Jesus.
0: Isso,
16: é?
0: Isso.
16: Tá bom demais.
0: Aí é louvável, rapaz.
16: É, e vai pro amigo de Cacá também, o Chico aí do Bigode, Paulinho.
8: Chico.
16: Pra Nelson em Porfeito, Ivaldo Luiz também tinha falar, Ivaldo da Barraca.
0: Sim.
16: Silvânia, Vitinha da Silva. E para todos os ouvintes, eu vou. Machado, eu tenho fé em Deus que está tudo certo, para você não rezar o seu domingo para mim o dia não prestou, viu?
0: É, mas vamos rezar com fé em Deus, viu,
16: seu José Augusto? Domingo, foi no outro domingo, não deu certo, eu fiquei doente, porque eu não rezei o texto, mas estou 4 horas em aquele texto, ainda eu rezei um mistério com ele.
0: Mas vamos rezar, em nome de Jesus, viu, seu José Augusto?
16: Em nome de Jesus, que se é a palavra de Deus, nós não
0: temos. Isso. Que Deus lhe proteja, meu amigo. Fique com Deus, viu?
16: Um abraço para todos vocês aí da rádio.
0: Amém.
16: E não faltando nosso amigo Nildo.
0: Ainda na Colônia 13. Isso. Abraço, viu, seu José Augusto?
16: Outro.
0: Falamos aí com o seu José Augusto. Vamos aqui rapidinho agradecer nossos amigos colaboradores para a gente ouvir aqui umas 3 músicas e depois com a participação do seu Reginaldo, né? Vamos agradecer a seu José Arinaldo, dona Dulcelina, a José Arinaldo Filho, a Joãozinho Majário, a ex-vereadora Adenilza e também a nossa amiga também, a doutora Ana Rita, que Deus abençoe e ilumine todos vocês, viu? A dona Hilda, a dona Nilda, a dona Aliete, a dona Douca, né? Nosso amigo Marcos aqui, ficou bonito isso aqui, viu? É. Dona Luzia, o Nicolau, Moisés e Aparecida, Gabriel do Salvo Supremo, Ari, Família, Churrascaria, Pizzaria, Santo Antônio, Adinei de Novo, Messaria, Sertãozinho, Socorro e Jussiamo na Praça da Feira, Daniel da Padaria do Doc Família, Flávia e Eri da Farmácia Prêmio, Seu Reginaldo, Rafael Edicemo, Delicatez da Graça, Eduardo de Vilma, Eduardo de Material de Construção e a sua esposa Vanilde, Mari Rosa Badalha, Sonho Meu, Dona Conceição, na Verde 235, Benedita e Luzia no Sítio Chã, Tânia Dedé no Sítio Chã, Seu Florence da Antelha no Conde João Lima, Carla no Conde João Lima, Marquinhos da Carol Variedade, Seu José e Dona Vânia na Mercearia São José no Conde João Lima, Cristiane Marieta, Artigos Religiosos, Dona Zefinha Bruno e Sana na Rua Nofre, Paulinho Chaveiro aqui conosco no Sítio Chã, os colaboradores de Aragadiço, Zefinha de Tonhão, Reginaldo Oficina Vitória, Milineide no Baixio, Gedulis Vereador e Holanda Ex-Vereadora, Pedro e Demir no Baixio. Os colaboradores de Mucambo, Lala e Família, Gil de João, Yara de Gilson da Topic, Dandinho de João, Nilton da Macaxeira, Valte, pai de Cleito Pancadão, Val da Mercearia, seu Zezinho, tio Dona Joselita, Dona Joselita, Zezinho de Verice, Ana de Verice, Cecília, seu esposo Douco, Ana Artes, Carlinho de Gina, professor de Karatê, Dona Lourdes, esposa do saudoso Abraão, Lindolfo, irmã de Carlinho de Gina, Luzia de Alfredo, Raimundo e Família, Dona Cecília, Carla Lanche, Hélio do Gás e Água, Eduardo de Vilma, Antônio Neto, Tom Rolinha, sua esposa da Graça, Celuta de Zé Brandão, Roseli e Rosângela. Esses são os colaboradores de Mucambo, né? Uma benção, né, Marco?
8: Com certeza.
0: É, rapaz. É. Nosso amigo Titi, povoado Pé da Mola, tá ouvindo o programa, viu? Apresentou o programa aqui ontem. O texto dos homens foi, rapaz. Deus abençoe, viu, rapaz? Os colaboradores de Itabaiana, Aldo Baterias, com 2 lojas. Um em Itabaiana e outro em Lagarto. 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Maria José no Povoado Queimadas. Maria José nunca mais mandou uma cocadinha pra nós, né? Foi. Ela não vende mais não na feira, é em Carilha. Graças a Deus se aposentou. Então agora é preciso descansar, é, né? Descansar. Já trabalhou muito, já contribuiu muito, né?
17: Puxa, com certeza.
0: Queremos também agradecer agora em Ribeirópolis, Eliane, seu esposa da Ailton Maria, Marias Preta, Josineto Povoado Marias Preta, Valda Barraca em Ribeirópolis, Giovanni Ribeirópolis, ministro Edinaldo na Lagoa das Espera, Valdeci e Chico em Ribeirópolis. Abraço, vida na Valdeci. Valdo Wilson e Armando Felipe, Povoado Canindé, município de Aparecida. Olha aí, chegou uma mensagem aqui, nossa, olha aí, eita, tá chegando a mensagem, viu, aqui, né?
17: Graças
0: aí,
17: a Deus.
0: Não, é porque aí vai, né, mandar um abraço pra Cascarito, Povoado Lages, viu, tá ouvindo o programa Momentos de Fé, também Zé de Doneira, abraço, viu, a Zé Lima também em Aparecida, meu amigo Edson e Cidinha em Aparecida, olha aí, enquanto não sair tem que falar, né, a todos do texto dos homens aí de Aparecida, Dona Vera em Aparecida, né, vamos dando continuidade aqui, Forte Eletricista, sua esposa Dona Maria Forte, Nossa Senhora da Glória. Agora vem aqui um caminhão bem bonito, viu? Esse é caprichado, viu? Carira.
17: Carira.
0: Carira, né? Marco Nunes, cada dia que se passa, ele é correndo ali atrás de um e de outro, né, Marco? Obrigado, viu? Ô, oh, né? O trabalho de evangelização é isso, é isso, né? É isso. Não envergonha ninguém. Só tá faltando, diga assim no ar, ele sabe que eu não falo por brincadeira, só tá faltando ele um pouquinho sair com a gente pra ele também fazer parte dessa campanha, seu Reginaldo, ir aos povoados com a gente, ir pra uma celebração, né, não, Marco? É. O povo conhecer, seu Reginaldo, o senhor, o povo quer conhecer o senhor, né?
1: Eu faço como disse São João Batista, quero que vocês cresçam.
0: É, é isso, né, mas boa, vamos levar assim, viu, seu Reginaldo, aí qualquer dia lá no povoado Ninguém, né, pro lado de lá, né, aquela banda do lado de lá, né?
1: Eu não vou me alagar disso, imagina.
0: Mas o povoado Santa Helena fica perto, né?
17: Fica perto.
1: É que mandou de leve.
0: É, eu acho que é perto, né, bicho? Perto. Seu Dedeca, Dona Dila, na Fazenda Enxu.
1: É dos de leve daqui lá.
0: Silvani Elson, na Fazenda São Domingo. Josué e Aldeni, na Fazenda São Domingo. Abraço, seu Josué e Dona Aldeni. Estão muito felizes, porque o filho está em casa, se recuperando. Ela me dizia assim, Alexandre, é, era uma agonia. Porque aí, quando eu via um conversando, né, eu via um conversando assim, aí eu pensava, meu Deus, é uma notícia ruim. Porque fica fora, a palavra assim, a gente usa essa palavra, cochichando, ela dizia, meu Deus do céu, não quero me dizer, é alguma notícia ruim, não quero me dizer. Mas não, dizer, não, ele está bem, vai sair. E mãe que é mãe, ela roga a Maria, ela rogava a Deus, pedia a Deus. A mãe, ela tem uma oração muito forte. Às vezes, desculpa eu dizer, você mãe que me ouve, às vezes tem mãe que diz assim, reze pelo meu filho, faça uma oração no meu filho. Não tem oração mais linda do que de uma mãe. É. Sabia disso,
17: Marcos? Com certeza.
0: Tem oração mais bonita. A do pai é sublime. Você sabe que Deus, né? É. Jesus ensinou a chamar Deus de pai, mas a mãe orando aqui na terra pelo um filho é muito bonito.
17: É bonito.
0: Né? Sim, eu vou dar continuidade. Vamos lá, né, Marcos Nunes? Agora aqui vai meio bonito aqui, viu, Marcos? Olha. Senhora na Vila Nova. Zefinha, prima de Senhora na Vila Nova. Filomena na Vila Nova, Margarida na Vila Nova, Maria Baixinha na Vila Nova, Hilda Fernanda na Vila Nova, seu Jerônimo e Dona Joaninha na Vila Nova, Juarez e a ministra Denise na Vila Nova, Aislan Valadares, olha, só aí na Vila Nova tem quase uns 10, viu? Aislan Valadares, comercial Bom Jesus, compra e venda de animais aí em Carira e Redondeza, viu? Pode ligar para o Aislan, que ele tem um preço bom danado, viu? E o passeio estavam fazendo um sítio quase parar, pedir uma Jaimir e João da Mata no Ponto Chique, Joelma e César na mensagem da Joelma no Ponto Chique, seu Manuel e Ângela, nosso sentimento, seu Manuel, pela perda da sua mãe, programa Momento de Fé, no qual o senhor passou por aqui, né, e ontem a gente foi rapidinho, mas deu tempo ainda chegar na hora do sepultamento, que nós estávamos sendo informados que ele iria ser hoje às 8, mas aí houve uma mudança e foi ontem, à tarde.
17: Por isso que ontem à noite, voltando de Santa Helena, eu passei lá e tava...
0: Tá vendo? Então, seu Manuel, nosso sentimento, né? Mas ele me disse ontem que logo, logo ele estará aqui no programa Momentos de Fé, né? Seja bem-vindo, meu irmão. Cida do Geladinho, na Fazenda Tradição, Lourinho, na Mercearia Nossa Senhora da Graça, na Massaranduba, Lourdes e Pedrinho, por Quatro Carreiro, William de João de Gadé, Dedé Mecânico e Família, Bento Som, TT Coordenador do Texto dos Homens, Adenualdo da Granja e Família, Jacornia da Padaria Santa Clara, Preguinho Eletricista e Família, Dona Zefinha no Preá, Valdo Pastel ao lado do Correio, Miraldo no lado da Boa Vista, o ministro Gilberto no Povoado Descoberto, ministro Adilson em Cruz das Graças, Dona Glória no lado da Boa Vista, Gilberto na Lagoa Verde, Turitim no Campos Novos, João e Solange em Campos Novos, Dona Creuza, Eurides que vende roupa em frente à Casa do Bolo, Adriano, Lilielma, Lívia e Amanda no Sítio Fortuna. Abraço, viu, Adriana? Luiz Carlos, Rafaelma e Lucas Gabriel no Sítio Fortuna. Maxilene no Povoado Fortuna, a ministra ali, né? Uhum. Ana Diva no Povoado Cutias. Tininha no Alto da Boa Vista. Velho Taxista no Povoado Carreiro. Beto Manteiga também. É no Carreiro aqui, Beto Manteiga? Não.
17: É Queimada do Milho.
0: Queimada do Milho. É. Por que você não bota aqui na frente? Beto Manteiga na Queimada do Milho. Abraço, viu, Beto Manteiga? Aí ele vende manteiga em Carilha. Beto Manteiga, não de ela aí, a banca dele, em Carilha.
17: Não é apelido.
0: Oxê. É só... Não sei se ele vendia. Uma hora disse que vende, né?
17: Eu passo por mentiroso. E Demo também de agosto, né? Demo de agosto.
0: Demo de agosto. Das curtidas de cima. Abraço, viu? Mandar um abraço carinhoso para o ministro Marcos, lá na Lagoa Bonita. Nossa Lagoa Senhora. Bonita. Nossa Senhora da Lagoa. Abraço, viu, Marcos? Tudo de bom pra você. Logo, logo a gente vai aparecer aí um final de semana que é mais favorável pra mim, pra gente ir aí na capela, né, Marcos?
17: Com certeza.
0: Né? Agora só não dá pra ir nessa moto, né? Nessa moto sua aí, né? Não dá pra gente ir, não. Vamos ver o que, é que a gente faz. Pedir o carro do meu irmão pra gente ir. Olha, Marco Nunes está gravando o programa Momentos de Fé. Está fazendo o programa e ouvindo pelo... Aqui mesmo, o celular dele é gravando, né? Aí, eu acho que eu saí aí, viu? Vamos ouvir duas músicas, né? E a gente volta com o senhor Reginaldo, com a partilha com o senhor Reginaldo, que já está ali de prontidão para poder passar sua mensagem. Mandar um abraço para... Sim.
17: O senhor falou de Marcos, lá de Lagoa Bonita.
0: Sim.
17: Né? Aproveitando e convidar os homens, né? Os homens do Terço dos Homens.
0: Tá com a barriga,
17: né? Amanhã, às 7h, Terço dos Homens. Homens da Galileia. Estejam todos convidados para amanhã, que, se Deus quiser, né? Fazer parte conosco. Nessa santa evangelização.
0: Ô, Marcos Nunes, mandar um abraço para ex-vereadora Rose da Lagoa, né? Ali, São Miguel do Aleixo, né? Que Deus abençoe. E ela disse que tá, logo, logo vai vir aqui no programa, vai trazer umas cocadas pra gente. E é bom, né, Rose? Essa que vai vir aqui uma tarde rezar com a gente. Que Deus abençoe a vocês.
17: Seja irmã.
0: E também sua esposa Delmo, viu? E a gente espera, né, Rose? É. Pessoa, quando a gente fala aqui um pouquinho de comida, ele depois mandou uma mensagem falando, né? Que coisa boa. Olha, chegou uma mensagem pra gente aqui, né? A gente divulga sim, minha irmã. E com muita alegria. Diz assim, bingo e leilão beneficente. Viu, Marcos? Tá sabendo? Aqui, ó. Opa, desculpa aí, né? Vamos divulgar aqui, viu? Aqui, bingo e leilão beneficente em prol da cirurgia de Memê, esposa de Messias, do Santo Antônio. Ah, rapaz. Agora eu tô abrindo aqui mais a tela, né? É Maria, né? Conheço como Maria, Maria, né? Maria, neném, Maria, rapaz. Memê não, é neném. Agora acertei, né? Agora aqui tá dizendo: data, dia 6 de setembro. Horário de 10 horas da manhã. Local, Povoado Santo Antônio. É porque aqui a foto não tá muito pra abrir muito assim. Eu acho que tem alguma coisa a mais. Em Povoado Santo Antônio, tem a localização aqui. Nessa tarde teremos bingo, leilão e paredão de som. Olha, vai ser animado, né? Tem mais coisa aqui, viu, Marcos? É porque eu não tô conseguindo aqui abrir. Sua presença faz a diferença na vida de neném. Tem as cartelazinhas aqui, mas o valor não tô vendo aqui se tá tendo, né? Ótimos prêmios no bingo, leilão de animais. Olha aí, tá vendo? Produtos e muito mais. Deixa eu ver se eu abro aqui. Ambiente familiar e animação garantida. Sua ajuda é esperança, olha. Sua ajuda é esperança, né? Não é dizer que sua ajuda é bem-vinda, não. Tá dizendo que sua ajuda é esperança. Juntos podemos transformar essa luta em vitória. Contamos com a sua solidariedade e generosidade para que neném possa realizar sua cirurgia. Com fé em Deus. A Maria aí do Santo Antônio, esposa de Messias. Que Deus abençoe, né, grandemente a vocês, né? Mandou aqui pra gente, foi a nossa irmã Maria Eduarda do Povoado Fazendinha.
17: Fazendinha.
0: A filha de Dona Evanilza, seu pai do Van, né? Eduarda, minha irmã, Deus lhe abençoe, conceda a você muita saúde e muita paz. Bingo e beneficente aí, em prol da nossa amiga Maria, a neném conhecida, né, Marco? Maria José. Conhece como Maria José, né? Mandar um abraço carinhoso para nossa irmã Evanesa do Povoado Fazendinha, sua esposa do Van, e a todos aí do Povoado Fazendinha, a ministra Marizete, né?
17: Marizete.
0: Deus abençoe a todos, a Mônica também, que estamos a contar ali daquela capela, Mônica, né? Dedicada a seu São Paulo. Forte abraço para vocês aí, viu? Vamos com o Cacai aqui na mesa de som, nos ajudar a gente a ouvir duas músicas com o Padre Zezinho. Abraço para a Eliane, né? Deus abençoe. Tem muita gente aqui, né? E também a Dilda Fernandes. A Dilda Fernandes, depois a gente vem com mais outras aí. E também a nossa irmã Rosângela pediu Tudo é do Pai com o Padre Reginaldo Manzato. Eu acho que dá tempo até 12h30 a gente ouvir essas músicas e depois entramos com o senhor Reginaldo. Abraço e daqui a pouco a gente volta com o programa Momentos de Fé. Né, João Vicente? Vou aí pegar um cafezinho.

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0: Às 14 horas e 35 minutos na cidade de Frei Paulo, programa Momento de Fé pela Rádio Educadora FM. Mandar um abraço aqui para meu amigo Everaldo, Texto dos Homens. Hoje o texto será na casa do meu amigo Everaldo, né, naquela rua ali subindo o Mercadinho de Getúlio. E ele está completando um ano, né? Hoje. Parabéns, viu, meu amigo? Tudo de bom. E o texto será lá às 19 horas. Mandar um abraço para Celso, Calango, Andrezinho, que está ouvindo o programa Momentos de Fé, ali no povoado Alagadiço. E também parabenizar a Maria, filha da nossa amiga Catarina, também está completando um ano hoje. Neta da dona Zefinha de Tonhão, né? Parabéns, Maria. Saúde, paz. Que Deus continue derramando bênçãos e graças sobre você, esta criança, né? Deus lhe proteja grandemente. E também queremos mandar um abraço para a bacana Dona Maria ali na Serra Redonda, senhor Reginaldo e Dona Lurdinha lá na fazenda Mucambo, e meu irmão Doca também na fazenda do Jorge de Alcide, a gente tá fazendo canjica. É bom, viu? Quem sabe se eu não posso passar por aí na passagem, uma canjicazinha é bom, né? É bom demais, falar a verdade. E o melhor da canjica é o papeiro, né? Ficava com tacho, era uma briga danada dos irmãos. Seis filhos comendo a colher do mesmo tacho, o mais velho metia a colher na munheca da gente, sortava. Era uma onda, né? Antigamente era assim, né? Ô, rapaz, quem, né? Que coisa boa, né? Marco não disse que não chegou esse tempo, não foi, Marco? Ô, Deus bom, né? Mandar um abraço aqui carinhoso, né? Pra Tânia e Dedé no Sítio Chão, tá ouvindo também aqui. Meu amigo Zé Luiz, de nosso amigo Baioco, a Eliane, a Fifi, né, Fifi? Abraço, obrigado. E também a Dana Vanilde, o esposo PE. Nossa irmã Silene, tá ouvindo o programa. Nossa irmã Giovanna aqui tá mandando um abraço, né? Mãe tá ouvindo o programa, dando risada. Coisa boa, minha irmã. Qualquer dia eu vou aí fazer uma visita à senhora, viu, Dona Silene? Eu e Ana, vamos aí, tem muita história pra gente contar aí pra senhora, viu, minha irmã? Um abraço pra senhora, nossa irmã Silene, né? Ali. Conhece, né, senhora, Dona Silene? Ela.
1: Ela. Onde é que tá doente,
0: né? É isso.
1: É aqui da Chan.
0: É da Chan, né? É a Giovanna. É a mãe de Sandra, de
1: Rocha. Não sei como ela está agora. Ela tá.
0: Deus abençoe,
1: viu? Um derrame, parece.
0: Foi. Mas tá se recuperando bem, né? E também aqui pra gente finalizar pra participação do seu...
2: Tá com o rádio ligado?
0: Reginaldo. Certeza. Né? A gente só quer aqui, rapidinho, registrar aqui só mais essas duas pessoas que tá ouvindo aqui o programa, Marco Nunes, com a gente. Deixa eu abrir aqui o estadinho. Dona Lucinha, lá no povoado Catuaba. Viu, minha irmã? Abraço pra senhora. Sempre estaremos aqui, viu? Lembrando a senhora aqui. Um abraço pra senhora. Também aproveitar para o Louro e o Valmir aí no Catuaba. Deus abençoe a todos catuabenses, né? Deus abençoe vocês grandemente, viu? E também mandar um abraço carinhoso, meu amigo Luiz Carlos, lá no povoado Fortuna, meu irmão. Forte abraço, Valdemir. Deus abençoe, viu? Aí, Gruta da Vaca, Gruta da Malhada. Foi o nome aí que o Valduís falou, não foi? Eu não me lembro. Né, Valduís? Deus abençoe a vocês aí, o Edwilson, povoado Conceição. E seu Heraldo, pai do Edson, tá ouvindo o programa lá no povoado Santa Rita, município de Aparecida. E conosco também no povoado Jaramataia Gararu, a nossa irmã, a Dona Maria José, também a Dona Eva, no povoado Quereréu. Olha aí, Gararu, Quereréu, olha que nome aí, né? É, Quereréu, povoado de Gararu ali, né? Nossa irmã também, a Dona Maria José, né? No povoado, que Deus abençoe vocês, viu? Nós ficamos por aqui, daqui a pouco eu retorno. Dona Rita da Silva, Dona Rita da Silva, Deus abençoe a você, a senhora, né? Que Deus o proteja aí em Ribeirópolis, Deus ilumine seus passos aí, a todos os ribeirópolenses, né? A Tony Manezinho aí, Deus abençoe a todos, né? E aproveitando aqui, mandar um abraço aqui em Frei Paulo, Marco Nunes, e queria que você depois fosse lá, né? Fazer uma visita também, e é muito bom, né? A Dona Lourdes, ou Dona Luzia, é bom se a gente fosse lá no estadinho, né? Você conhecer a Dona Luzia, né? E seu Nicolau, viu, Dona Luzia? Agora, Marco Nunes, ele anda com uma motinha também e uma vazia quando sai dessas coisas assim, é bom. Abraço aí pra todos, a Dedé da Ruinha, a Dona Nete, a Nino e a Cida, tá ouvindo o programa ali na Ruinha. Abraço, viu, Nino e Cida? Deus o proteja a vocês aí. Minha tia Val, na Rua Nofrio, e também a Mira, conhecida tia Val de Zé Sertão, né? Abraço, viu? Eu agora vou sair aqui do WhatsApp, senão eu vou ficar falando mais. E seu Reginaldo já está ali. Seu Reginaldo, a partir de agora com o senhor, depois a gente fala aqui mais na hora do texto dessas intenções, né? Vai falando nessas pessoas. Abraço para todos e agora vamos com a partilha com o senhor Reginaldo e logo após tem uma reflexãozinha boa, uma história, né, senhor Reginaldo?
1: Sempre tem.
0: Né? Nosso amigo Jó. Ah, rapaz, Jó, lá do povoado da Lagadiça, a esposa de Ana e ao Caio, o filho. Jó disse que, além da parte do seu Reginaldo, ele disse que quando ouve o Reginaldo, ele disse que fica esperando a história de Reginaldo, né? Essa história de Reginaldo tem completado o sentido, o que a pessoa entende. Porque às vezes você usa uma palavra, muita gente não pega, mas aquela história tem um sentido que a pessoa se identifica.
1: Marca.
0: Não é verdade?
1: A história marca, né?
0: Então, isso. Jó, é agora
1: sabendo
0: que
1: o Reginaldo colocar aí agora mesmo vai falar. Tempo. Vou isso. Colocar no mesmo tema, sabia?
0: Sim, se Marquinhos já tá ali gravando, né? Agora seu Reginaldo, né?
1: Pronto, mais uma vez, boa tarde a todos que estão aqui nos estúdios, boa tarde a todos que estão do outro lado do rádio, peço permissão a todos vocês para entrar nas casas de cada um de vocês para levar a mensagem do Senhor, principalmente aquelas pessoas que têm problema de ordem familiar. O que é ordem familiar? Que eu digo, vocês sabem que a droga está dominando as famílias, né? Então não tem a quem recorrer, porque vai fazer o quê? Recorre a Deus, a enfermidade recorre a Deus e acaba acontecendo uma miséria, a graça de Deus. Então, o tema de hoje está no Evangelho de São Lucas, no capítulo 18, do versículo de 1 a 8. Traz como título Parábola do Juiz Iníquo. Propôs Jesus uma parábola para mostrar como é necessário orar sempre, sem jamais deixar de fazê-lo. Havia um juiz que não temia Deus e nem respeitava pessoa alguma. Na mesma cidade vivia uma viúva que vinha com frequência à sua presença para lhe pedir que fizesse justiça contra o seu adversário. Ele, porém, por muito tempo não quis. E depois, por fim, refletiu, porque esse eu não temo a Deus e não respeito homem algum. Não respeito homem algum. Porque essa mulher, essa viúva, me importuna. Eu lhes farei justiça. Aí Jesus, o Senhor prosseguiu: vê, ouvis o que disse esse juiz injusto. Por acaso não fará Deus justiça aos seus escolhidos? Ele, porventura, tardará em socorrê-lo? Digo-vos que em breve ele fará justiça. E quando voltar o Filho do Homem, achará fé sobre a terra? Vamos dar a explicação agora. Então Jesus começa pela oração. Veja só, antes da parábola, Jesus fala da oração. O quanto é necessário orar sempre, sem jamais deixar de fazê-lo. Jesus falava aqui da qual oração? Era porque até aquela altura Jesus só tinha ensinado o Pai Nosso. Mas Jesus não se referia, não era só o Pai Nosso. O Pai Nosso faz sempre parte das orações, do núcleo de orações. Jesus disse: por que eu digo Pai Nosso? Porque o Pai Nosso, ele se reza na igreja, na hora da missa, se reza no texto na igreja, se reza o Pai Nosso também nas igrejas evangélicas, se reza no centro espírita, se reza no candomblé, na sessão do candomblé, e se reza nas igrejas fanáticas, onde vai fazer os milagres, que não é verdade, né? Então, fala, o meu Pai Nosso reza em todo lugar. Então, Jesus não se referiu somente ao Pai Nosso por causa disso aqui. Porque o que Jesus quer se referir não é só, não é onde está somente no lugar determinado, não desse lugar que eu falei. Então, vejamos só. Jesus, quando falou essa passagem aqui, ele estava no meio da sua vida pública, né? Então, ele foi falar o que ainda ia acontecer no final de sua vida, quando na última contato Jesus teve com os seus discípulos. Qual foi o contato derradeiro? As últimas instruções foi a ceia na quinta-feira santa, quando ele reuniu os seus discípulos para celebrar a última ceia, aquela ceia que ia ser celebrada na sexta-feira, que era a ceia tradicional de ano, era na sexta-feira. Jesus antecipou e realizou na quinta-feira. Então vejamos só, quando Jesus vai celebrar aquela ceia, primeiro que ele faz, estavam sentados, Jesus levantou-se, tomou uma bacia com água e uma toalha e começou a lavar os pés dos discípulos. Então, quando terminou, sentou-se e disse: vê o que eu vos fiz, eu que sou Senhor e Mestre, lavei os vossos pés. Então, vós deveis lavar também os pés uns dos outros. Jesus aqui, quem vê assim, Jesus mandou os apóstolos lavar os pés uns dos outros? Não. Mandou nós lavar os pés uns dos outros? Também não. Jesus existe um episódio ali para mostrar o que é necessário, o que quer dizer lavar os pés. É você estender a mão para o outro, em qualquer circunstância da vida. É você usar de misericórdia. É aquele que tem mais ajudar aquele que tem menos. Então, esse é o sentido aqui, é um gesto simbólico do lavar pés, é um gesto simbólico. Então, por que eu digo um gesto simbólico? Então, Jesus deixa transparecer né, de pobreza em duas ou três vezes no Evangelho. Então, vejamos, outra vez Jesus estava em uma casa, onde convidaram ele para um jantar. Então, chegou uma mulher e derramou um frasco de perfume sobre a cabeça de Jesus. Então, encheu toda a casa aquele perfume. Aí, alguém disse assim, que desperdício, por que não vende por 300 denários e dá aos pobres? Jesus disse assim, aos pobres sempre tereis, mas a mim nem sempre. Então, Jesus mostra que sempre existe pobre na nossa vida, a ponto que nós podemos socorrê-los, que faz essa parte aqui, que é do lava-pés. Então, é um gesto de solidariedade, de amor. Jesus também fala, então, também está escrito em outra passagem, que quando

nos 10. Esse o vale os 10 mandamentos. Por quê? Esse mandamento resume toda a lei e os profetas. Todo o Antigo Testamento e o Novo Testamento. Esse o amor ao próximo. É o resume tudo. Então, depois dessa parte, dessa cerimônia, veio a cerimônia, veio a parte da ceia. Quando estava no meio da ceia, o que é a ceia? O que quer dizer ceia? Ceia significa a última alimentação do dia, a última refeição do dia, a tardinha. Então, o meio-dia chama-se jantar. Então, quando estava no meio da ceia, Jesus parou, chamou a atenção, se levantou, tomou um pão, apenas um pão completo, que era de uma forma arredondada, como um bolachão grande. Então ele levou ao céu, abençoou e partiu dizendo: este é o meu corpo que será doado por vós para o perdão dos pecados. Tomai vós e comei. Em seguida, pegando o cálice com o vinho, elevou a Deus, abençoou e disse: esse é o cálice do meu sangue, da nova e eterna aliança, que será derramado por vós. Tomai todos e bebei. Quando encerrou isso aqui, quando encerrou essa cerimônia, Jesus disse assim, celebrareis esta festa de geração em geração em minha memória. É uma festa perpétua. Então aqui encerrou toda a oração que Jesus ensinou durante toda a sua vida. É dessa oração que Jesus se refere assim: é preciso rezar sempre, sem jamais deixar de fazê-lo. Então aqui vamos para a parábola. Então Jesus contou essa parábola. Havia um juiz que não temia Deus nem respeitava pessoa alguma. Na mesma cidade também vivia uma viúva que vinha sempre à presença daquele juiz para dizer-lhe: faz justiça contra o meu adversário. Só que ele, porém, por muito tempo não quis. Depois resolveu fazer. Ele disse assim: todavia, essa viúva ela me importuna, e se eu vou fazer-lhe justiça, senão ela não cessará de me molestar. Então vejamos, aí Jesus chama a atenção desse caso aqui. Porque assim, ouvis o que diz esse juiz injusto? Por acaso não fará Deus justiça aos seus escolhidos? Quem são os escolhidos? São aqueles que abraçam a causa do evangelho, a causa dos mandamentos. Esses chamam os escolhidos, porque Jesus diz assim: muitos serão chamados, mas poucos são os escolhidos. E em seguida disse assim: porventura tardará Deus em socorrê-los? E acrescento: digo-vos que em breve ele fará justiça. Jesus se considera, se coloque na vida de um juiz justo contra um juiz injusto. Aquele juiz fez aquela justiça com aquela mulher, por uma forma, com medo da mulher na frente, por exemplo, no fórum onde ele trabalhava naquela época, e chamaram a atenção. Por quê? Porque ela passava toda semana, ia lá, e ele não atendia ela. Então, o que fez aquele adversário da mulher? Ele tomou a terra depois que seu marido faleceu. Então, o juiz não queria resolver a questão, porque o homem era rico. Então ele não quis contrariar o rico e ficou levando a mulher na conversa afiada. Então ela aí disse: mas eu estou com medo da mulher chamar a atenção dele na frente da autoridade, o senhor não faz justiça, porque o senhor não quer. Ele tomou o que era meu e o senhor não faz justiça. Então Jesus mostrou o que era o juiz injusto, que só fez uma coisa porque sabia que a mulher ia chamar ele a atenção perante todo mundo. E Jesus se coloca no lugar do juiz justo, aquele que não deixará acontecer, aquele que está atento para socorrer as pessoas a qualquer momento. Mas Jesus completa essa frase da seguinte forma: aí porque assim, digo-vos que em breve ele vos fará justiça. Porque vejamos só, domingo eu falei aqui sobre essa questão da demora que as pessoas têm em ver, porque Deus demora a resolver um problema seu de saúde. E as pessoas faltam paciência, e aí Jesus deixa transparecer aqui: em breve ele, que Deus, fará justiça. Em breve. Por quê? O que é breve? Breve não é agora. Breve pode ser daqui um ano, dois anos, dez anos. É breve. Deus socorrer a nós, mas não tem dia marcado, não. Não se marca prazo para Deus. Então é o caso que eu falei domingo aqui. Pessoas que estão com problema grave de saúde, então, espera por

Deus um tempinho. Depois vai para onde? Vai para a casa de... Vai para o candomblé, vai para uma igreja fanática, atrás de uma cura e não consegue. Vai para um centro espírita, mas também lá, embora que lá não paga. Ninguém paga nada lá. Como acontece no candomblé e como acontece nas igrejas fanáticas. Então essas pessoas vão e são decepcionadas, né? Porque não tiveram tempo de esperar. Não tiveram paciência para esperar por Deus, pela causa. Quiseram receber, resolver de uma maneira prática. Então, por último... Vai para onde? Volta para a Igreja Católica e vai falar com o padre. Para o padre dar um jeito, dar uma benção. Aí, o que é que o padre disse? A senhora vai ter que ir para onde a senhora estava. Para a medicina. Quem resolve esse caso é a medicina. Não é na igreja, não é a Igreja Católica, não é a Igreja Evangélica, não é na Igreja Fanática, não é centro espírita e nem é no candomblé. Essas coisas não resolve lá. Lá come o dinheiro. No centro espírita ele não gasta dinheiro. Ele não recebe nada. Mas o resto recebe dinheiro. Então, nem é na Igreja Católica. Se uma Igreja Católica estiver dizendo que prega, que faz milagre, essa igreja também é fanática. E o padre é chamado a atenção. Não pode na Igreja Católica fazer milagre de ninguém. O milagre acontece porque no tempo de Jesus aconteceu milagre, porque naquele tempo não existia a medicina. Então, Jesus... Mas no tempo que Jesus fez, ele tomará consigo as nossas enfermidades. Mas hoje em dia, onde é que Jesus opera? É aonde? Onde é que se cura? Nos hospitais. A medicina é uma inspiração divina. Se o médico não é católico, não é nada, não tem religião, mas a mão dele, Deus atua sobre a mão dele, porque Deus atua para que aconteça o bem para as pessoas. Tem que ter um pouco de paciência. Você tem que aguardar. Por essa, você tem que aguardar. Você não pode chegar, mas não dá certo, vou procurar outras portas, você acaba não resolvendo nunca, e você acaba primeiro buscando ao demônio, para depois procurar Deus, e vai acabar a situação ficando pior. Então, aqui como é que eu concluí aqui essa parte? Vamos lá. Então, Jesus mostra o que é que nós devemos ter a fé. Aí diz mais, no derradeiro versículo, que eu vou comentar agora, para encerrar, que diz assim, digo-vos que quando vier o Filho do Homem, que é o próprio Jesus, por acaso achará fé sobre a terra? Porque eu vou comentar isso aqui. É porque no passado, há muitos anos atrás, existia a fé. Eu não vou dizer que a fé agora se acabou, mas naquele tempo havia, o povo tinha o temor de Deus. O povo tinha mais fé, mesmo que não tivesse religião, mas o povo acreditava. Acreditava em Deus, respeitava os dias grandes, respeitava tudo, respeitava a autoridade religiosa. E depois, mas hoje em dia a coisa está diferente, né? Por que eu digo diferente? Porque agora, veja só, depois desse celular, o povo perdeu a fé, porque não se reúne mais a família para debater assunto nenhum. Cada um quer resolver o seu problema ali dentro do seu celular. Não consulta mais o pai, nem a mãe, nem ninguém. É só ali. Então aqui você não vai resolver nunca. Então aqui eu vou contar duas pequenas histórias. Então, há pouco, agora aqui no Brasil, aconteceu dois pequenos casos. Então, vejam só para você ver onde é que vai parar a fé. Então, uma mãe todos os dias mandava sua filha para a escola e abençoava ela na hora de sair. Todo dia. E fez durante muito tempo. Mas um dia a filha chegou e disse, minha mãe, hoje eu aprendi uma coisa diferente na escola. A mãe aguardou ela dizer, é que hoje na escola a professora disse que Deus não existe. Aí a mãe contrariou, mas a mãe continuou abençoando ela e não deixou ela acreditar na coisa da escola. Outro caso aqui no Brasil, aconteceu o seguinte, uma professora todos os dias, antes da aula, ela dava uma partilhazinha com os alunos sobre Deus, sobre Jesus. Quando a diretora soube, proibiu que a professora fizesse. Proibiu a professora falar em Deus. O que é isso? É para arrancar a fé das pessoas, queira ou não queira. É para apagar o nome de Jesus definitivamente. Porque o que existe hoje aqui no Brasil, que somos um país católico, né? É para dizer que Deus não existe. Então vejam, enquanto que a religião fala, luta para que as pessoas acreditem em Deus e nos seus ensinamentos. E tem do outro lado pessoas que não querem quer afastar definitivamente de que Deus não existe. Então aqui vejamos só, para mostrar a realidade, então eu solicitei uma música que fala de quê? Fala que nós devemos estar ao lado de Deus. Então nós devemos estar com Jesus Cristo, como diz o padre, como diz nessa música assim, o que é que eu sou sem Jesus, o que é que nós somos sem Deus. Ouviremos essa música para que nós possamos abraçar, aumentar a nossa fé e buscar a Deus como realmente existe.

0: 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Vamos rezar o texto da Divina Misericórdia, pedindo ao Senhor que nos ajude. Como diz Reginaldo leu bem, o evangelista São Lucas, será que Deus não fará justiça àqueles que clamam por Ele? Será que Deus não vai ouvir? Será que Deus não atende por aqueles que clamam de dia e de noite? A certeza é que Deus sempre atenderá. Deus sempre ouve. Deus sempre está do lado daqueles que o invocam. O apóstolo São Paulo sabe bem disso. No capítulo 8, ele diz que Deus sabe quem ele ama. Deus conhece quem ama a Deus. Não adianta a gente até tentar querer falar no nome de Deus, mas Deus sabe que às vezes eu posso estar falando em vão. Mas Deus sabe aqueles que me invocam, como diz o Salmo 117. O Senhor está próximo daqueles que me invocam, daqueles que me invocam com sinceridade. É o que importa. É você dirigir poucas palavras, mas que fale com sinceridade. É a diferença. Às vezes a gente dialoga muito com Deus, mas não tem sinceridade. E Deus o conhece. O livro do Eclesiástico, capítulo 7, diz assim. Também o capítulo 1, versículo 38. Não venha com seu coração fingido que eu te conheço. A diferença é essa. Aí a pessoa percebe quando ela está fingindo. Deus o conhece. Vamos rezar o texto da Divina Misericórdia. Sempre nós vamos dizer: Jesus, eu confio em vós. Pelo sinal, poder da Santa Cruz, lembrando Deus, nosso Senhor, dos nossos inimigos. Em nome do Pai, do Filho, do Espírito Santo. Amém. Aqui está conosco, registrar aqui a presença dele nos estúdios, nosso amigo Joval, ex-jogador aí do time do Corinthians aqui em Frei Paulo, não era, Joval? Dá uma boa tarde aqui, né, Joval? Jogou mais que a Caia, não foi? Boa tarde.
1: Meu amigo, boa tarde, Cacaia. Grande satisfação estar hoje aqui. E com alegria, né? Acho que eu sou ouvinte do programa, não ligo, mas aí. Sou ouvinte, assíduo, né? E graças a Deus, aos domingos tem esse texto, tem esse programa, tem um segundo programa com o Naldo, muito bom. Vocês imaginam o bem que faz a gente, né? Que tá em casa, que tá ali no cantinho ouvindo. E continua assim, com simplicidade, né, com sua fé, que é o mais importante.
0: Amém, meu irmão. Vamos rezar o texto da Divina Misericórdia. Pai nosso que estás no céu, santificado seja o vosso nome. Venha a nós o vosso reino, seja feita a vossa vontade, assim na terra como no céu.
2: O pão nosso de cada dia nos dai hoje, perdoai as nossas ofensas, assim como nós perdoamos a quem nos tem ofendido. E não deixeis cair em tentação, mas livrai do mal. Amém.
0: Ave Maria, cheia de graça, o Senhor é convosco, bendita sois vós entre as mulheres, bendito o fruto do vosso ventre, Jesus.
2: Santa Maria, Mãe de Deus, rogai por nós, pecadores, agora e na hora de nossa morte. Amém.
0: Creio em Deus Pai, Todo-Poderoso, Criador do céu e da terra, e em Jesus Cristo, seu único Filho, nosso Senhor, que foi concebido pelo poder do Espírito Santo, nasceu da Virgem Maria, padeceu sob Pôncio Pilatos, foi crucificado, morto e sepultado, desceu à mansão dos mortos, ressuscitou ao terceiro dia, subiu aos céus, está sentado à direita de Deus Pai Todo-Poderoso, de onde há de vir julgar os vivos e os mortos.
2: Creio no Espírito Santo,
0: na Santa Igreja Católica, na comunhão dos santos, na remissão dos pecados, na ressurreição da carne, na vida eterna. Amém. Vamos para o primeiro ouvinte. Você liga, participa, tá liberada aí as linhas para você ligar pra gente. Mas nós já vamos rezar com o primeiro ouvinte, a nossa irmã Evanilza, povoado Fazendinha, Careira. Evanilza, minha irmã, Deus abençoe sua casa, sua família, Deus abençoe sua ligação. Boa tarde, minha irmã.
3: Boa tarde, Alexandre, que, tudo bem?
0: Tudo bem, graças a Deus, falando com dona Evanilza, essa mulher alegre, essa mulher de fé, essa mãe, essa esposa e também uma boa pessoa da comunidade Fazendinha que sempre está ouvindo o programa Momento de Fé e nos ajudando a rezar. Vamos rezar por quem, minha irmã?
3: Alexandre, eu vou rezar por a toda a minha família, por todos os ouvintes e para vocês aí da rádio. E ontem foi um dia tão lindo, Alexandre, a tarde toda de louvor na Itapetiara.
0: Olha
3: foi
0: uma aí. Maravilha. Que coisa boa, dona Ivanilza. E tá com a tiara, né? Isso, tem uma, acho que uma pessoa lá, uma amiga chamada Maria José lá, né, que era, acho é, que ela, sim, não é isso?
3: É, a tia de meu netinho Davi.
0: Ah, e yeah, é, né, dona Maria, ela canta no coral, né, aí da, do, lá da,
3: é, sim.
0: Isso. Dona Evanilza, a senhora vai rezar com mais uma pessoa, vamos ver quem é que vai rezar com a senhora. Alô, do telefone, Deus abençoe sua casa, sua família, Deus abençoe sua ligação, falamos com quem?
4: Boa tarde, Alexandre. Salve,
0: opa,
4: Maria.
0: Opa, meu irmão Nildo, né, que tá devendo cocada e rapadura lá em, em, Alaga, oh, em Ribeirão. Mas é assim mesmo. Vamos rezar por quem, Nildo?
4: É, vamos rezar pelo Val, né? Pela cocada e a venda da barraca dele também, que Deus abençoe o comércio dele.
0: Isso.
4: Alexandre, sim, sim. Mas antes, boa tarde, Marcos Nunes, seu Reginaldo e Cacaia e o outro amigo que você falou que chegou aí, não
0: é isso? Isso, é o... Joval, ex-jogador. Joval,
4: pronto, uma ótima tarde pra ele também. Alexandre, eu coloco sim. Vocês aí que se encontram nos estúdios da Rádio Educadora FM 89, Frei Paulo Sergipe, 89.5. Coloco todos os ouvintes, todos em Alagadiço, Frei Paulo, Mocambo, Carira, Ribeirópolis. Ou seja, eu coloco Sergipe, coloco Brasil, o mundo. Mas quero colocar também sua família, Alexandre.
0: Obrigado,
4: Ana Cássia. As pela saúde de Dona Neto, como você fala, né?
0: Muito bem.
4: Saúde a ela.
0: Isso.
4: E tudo que trazemos em nossos corações, em nossos pensamentos nesse momento. Deus sabe, né? O que cada um de nós trazemos, Alexandre, no nosso coração, no nosso pensamento nesse momento, viu?
0: Você vai rezar com Dona Evanilza pro lado fazendinha. Ela vai dar início e você responde, tá bom, Nildo?
4: Viu?
0: Então vamos, Dona Evanilza, reza junto, eterno Pai, eu vos ofereço o corpo e o sangue. A alma e a divindade. De volta. Nosso diletíssimo Filho, nosso Senhor Jesus Cristo, em expiação dos nossos pecados,
2: do mundo inteiro.
0: Pode dar início, Evanilza.
3: Pela sua dolorosa paixão,
4: tenha misericórdia de nós e do mundo inteiro.
3: Pela sua dolorosa paixão,
4: tenha misericórdia de nós e do mundo inteiro.
3: Pela sua dolorosa paixão,
4: tenha misericórdia de nós e do mundo inteiro.
3: Pela sua dolorosa paixão,
4: tenha misericórdia de nós e do mundo inteiro.
3: Pela sua dolorosa paixão,
4: tenha misericórdia de nós e do mundo inteiro.
3: Pela sua dolorosa paixão,
4: tenha misericórdia de nós e do mundo inteiro.
3: Pela sua dolorosa paixão,
4: tenha misericórdia de nós e do mundo inteiro.
3: Pela sua dolorosa paixão,
4: tenha misericórdia de nós e do mundo inteiro.
3: Pela sua dolorosa paixão,
4: tenha misericórdia de nós e do mundo inteiro.
3: Deus quer, Deus pode.
0: Ela vai dizer ao sangue e água.
3: Que
0: já racha o coração de Jesus como fonte de misericórdia para nós.
4: Eu confio em vós.
0: Jesus,
4: eu confio em vós.
0: Dona Evanilza, muito obrigado. Dá um abraço aí no Duvan por mim, viu, Dona Evanilza?
3: Ele foi levar meu netinho agora.
0: Quando ele chegar, você vai dar um abraço. Você vai dizer, olha, deixa eu dar um abraço, deixa eu dar logo, viu, Dona Evanilza?
3: Tá certo, Alexandre.
0: Abraço, Dona Evanilza.
3: Outra, Alexandre.
0: Que coisa boa, arranquei aí um sorriso de Dona Evanilza. Mas é, Nildo, muito obrigado.
4: Ô, Alexandre, sim, senhor. Não esquecendo de seu Zé Augusto, não. Ah. Ele vai dizer, o amigo Nildo esqueceu de mim, Marcos.
0: Verdade. Ô, Nildo, e, próximo.
4: E, sim. Gilson Carlos também, coloque ele nas orações aí, Gilson
0: Carlos.
4: Pronto,
0: né? Isso.
4: E, Alexandre, eu peço licença aí também pra comunicar e convidar que no próximo domingo que vem, teremos mais um encontro diocesano Grupo Terço dos Homens, que será aqui no município de Buquim, vizinho a Lagarto, Sergipe. É o encontro Grupo Terço dos Homens é diocesano, entendeu, Alexandre?
0: Sim, sim.
4: Vai ser no próximo domingo a partir das 8 horas. É, na cidade mesmo.
0: Nildo, olha,
4: muito obrigado. Ia falando alguma coisa, não, né?
0: É, eu digo, próximo mês, se eu não me engano, é próximo mês, Nossa Senhora das Dores, Terço dos Homens, lá tá completando mais um ano, veio aquele encontro lá, viu, Nildo? Não sei, não tem informação concreta se será na capela Nossa Senhora das Dores, mas que estará completando um ano, viu?
4: É, tá certo. E também vai ter um... lá na cidade do Jeque também vai ter um,
0: Itabi,
4: comemoração, né, Alexandre?
0: É Itabi, viu?
4: Itabi, né? Pronto, eu já vi o pessoal comunicando aqui. Bom, muito obrigado. E uma boa tarde para todos os ouvintes, viu?
0: Vamos rezar com o Val da Barraca, né? Eu vou tirar Nildo da... Isso, vamos rezar com o Val. Abraço, viu, Nildo? Um abraço aí para Zé Augusto. Um abraço para meu amigo o Eduardo e também a Zé Milton da oficina. Vamos rezar com o Val da Barraca. Alô, Val, boa tarde. Deus abençoe sua casa, sua família. Vamos rezar por quem, meu irmão?
5: Boa tarde, Alexandre. Vamos rezar aí por Dona Vanille, que já rezou aí com vocês, né? Nosso amigo Milton. Para o Jesus Carlos aí de Moita Bonita, né?
0: Já tá na linha.
5: Precisamos dele também. Vamos rezar aí pro seu José Linaldo, Dona Celina, pra Jair Oliveira, pra Simone, pra seu Joãozinho, pra Dona Rita, pra família Oliveira, que Deus abençoe a ele. Pro Valdecinha aqui de Viropa, Liana Maria Vigueta, nosso amigo Ministro Edinaldo da Lagoa da Espera, pra o Balai, a família dele, a esposa dele, nosso amigo Tony Popper, aqui do Mr. Mota, pra o Shelton, pra nosso amigo... por todos os seus ouvintes, né? Nosso amigo Valdir lá no
0: Canadá,
5: o Carlinho Almeida, o Adriano Almeida, para o Zé de Armando Sato da Serra, para o Valdomir Lagarto, para esses ouvintes maravilhosos, nós também estamos aí com a esposa, a filhinha, família dele, que Deus abençoe, e a você e sua esposa, seu filhinho está rezando também.
0: Amém, meu irmão. Você vai rezar com a Flávia de Nossa Senhora da Glória. Flávia, boa tarde, minha irmã. Deus abençoe sua casa, sua família, minha amiga.
6: Boa tarde, Alexandre, boa tarde a todos, amém, abençoe vocês também.
0: Coisa boa ouvir a voz de Flávia para rezar o segundo mistério. Vamos rezar por quê, minha irmã, esse segundo mistério do texto da Divina Misericórdia?
6: Esse segundo mistério, Alexandre, eu quero rezar por todos que estão internados nos hospitais.
0: Isso, minha irmã.
6: Pelos acamados, pelas pessoas que têm ansiedade e depressão, que Deus possa curar, e por todos.
0: Amém, minha irmã. A senhora vai rezar com o Val da Barraca. E a gente vai dar início dizendo: Eterno Pai, eu vos ofereço o corpo e o sangue, a alma e a divindade de vosso diletíssimo Filho, nosso Senhor Jesus Cristo, em expiação dos nossos pecados, os pecados do mundo inteiro. Pode dar início.
5: Pela sua dolorosa paixão.
0: Tem misericórdia de nós, do mundo inteiro. Flávia?
6: Tem misericórdia de nós, do mundo inteiro.
0: Tem de misericórdia de nós,
6: do mundo inteiro.
0: Tem de misericórdia de nós e do mundo inteiro. Tem de misericórdia de nós e do mundo inteiro.
5: Pela sua dolorosa paixão.
0: Tem de misericórdia de nós e do mundo inteiro.
5: Pela sua dolorosa paixão.
0: Tem de misericórdia de nós e do mundo inteiro.
5: Pela sua dolorosa paixão.
0: Tem de misericórdia de nós e do mundo inteiro.
5: Pela sua dolorosa paixão.
0: Tem de misericórdia de nós e do mundo inteiro.
5: Pela sua dolorosa paixão.
0: Tem de misericórdia de nós e do mundo inteiro.
5: Pela sua dolorosa paixão.
0: Tem de misericórdia de nós e do mundo inteiro.
5: Pela sua dolorosa paixão.
0: Tem de misericórdia de nós e do mundo inteiro.
5: Pela sua dolorosa paixão.
0: Tem de misericórdia de nós e do mundo inteiro. Ó sangue e água, joás no coração de Jesus, como fonte de misericórdia para nós, eu confio em vós. Jesus, eu confio em vós. Meu amigo Val da Barraca, que Deus lhe abençoe. Continue sendo esse amigo que você é, meu amigo, fiel à oração, viu? Abraço, meu amigo. Amém, abraço, fica com Deus. E o Flávio é de Nossa Senhora da Glória. Que Deus o proteja, diz o evangelista São Lucas no capítulo 18, versículo 41. Um cego se aproximou de Jesus e Jesus perguntou a ele: que queres que eu faça? Já pensou se Jesus perguntasse a você hoje, Flávia? No seu coração, a senhora sabia exatamente, né não, Flávia?
6: Sabia.
0: Tava preparada, né, Flávia?
6: Preparada para responder aí, bicho.
0: Então segure, minha irmã, daqui a pouco a senhora vai estar respondendo algo, viu, minha irmã?
6: Entendeu.
0: Em nome de Jesus, a senhora crê, dona Flávia?
6: Eu creio.
0: Dona Flávia tá firme. Que Deus abençoe, minha irmã.
6: Amém, a nós todos, Alexandre.
0: Flávia riu, não foi, Flávia? Abraço, minha irmã. Fique com Deus.
6: Fique com Deus vocês também.
0: Aí a Flávia Nossa Senhora da Glória, a gente conhece a voz da pessoa como tá feliz, né?
7: Com certeza.
0: A voz tá limpa, a voz não tá aquela voz. E o Joval também sabe muito bem quando que é jogador e sabe que a hora certa é de passar a bola pro companheiro. Não é verdade? Basta ele dar um toque e olhar.
1: Já sabe.
0: Eu olhar, aí ele disse, já tô sabendo.
1: Também, né? Até quando que tecido com o Cacá e como jogar comigo, né?
0: Então, olha aí, né?
1: Ele usava a bola, já sabia quem tava lá pra
0: quem
1: cacear.
0: Quem tava, né? Então,
1: os gols, né?
0: É a confiança de você conhecer no outro como é que ele está através disso. Tem dois aí? Então, quem é que vai estar na linha com você aí? Marcos, segura aí um pouquinho, avisa a pessoa aí que tá com você aí pra segurar, já tem dois aqui. Ela reza o quinto mistério com a gente, viu? Vamos chamar o primeiro pra rezar o terceiro. É o terceiro ou o quarto nós estamos? É o terceiro, né? Terceiro mistério, então essa pessoa aí reza com a gente, o quarto, Marcos. Okay. Alô, do telefone, Deus abençoe sua casa, sua família, Deus abençoe sua ligação. Deus ilumine sempre os teus pensamentos. Falamos com quem?
8: Boa tarde, Alexandre.
0: Minha irmã Dilma, de Pedra Branca, Carira.
8: Tudo bem, Alexandre?
0: Tudo bem, na paz. Vamos rezar por quem, minha irmã?
8: Vou rezar pela minha família, pelo meu esposo, pela minha saúde, pelo neto, pela minha amiga Elisa Fernanda, na Lourdes de Boxinha, pra você, pra sua esposa.
0: Tá bom. Amém, minha irmã. A senhora vai rezar com outra pessoa. Vamos ver aqui quem está conosco. Alô do telefone, Deus abençoe sua casa, sua família, Deus abençoe sua ligação. Falamos com quem? Caiu a ligação. Bota aí, Marcos, essa daí pra gente rezar. Tira esse celular da capa, Marcos. Olha aí, mas tem outro. Vamos lá ver quem é. Alô do telefone, Deus abençoe sua casa, sua família, Deus abençoe sua ligação. Falamos com quem? Ô, oh, minha irmã Valdeci. Dona Valdeci, como é que está a senhora, minha irmã?
9: Estamos
0: bem, Chico, como é que está, dona Valdeci? Abraço aí pra Camila e também para a minha amiga Aparecida, não é isso?
9: É verdade.
0: Dona Valdeci, vamos rezar por quem, minha irmã?
9: Vamos usar daí. Toda a minha família,
7: abaixa um pouquinho o rádio.
0: Vamos rezar junto com o senhor Leôncio de Aparecida, tá ouvindo o programa, tá rezando o texto da Divina Misericórdia. Meu amigo Florencio com João Lima também tá ouvindo o programa, rezando com Dona Tereza. Ele pede oração por todos, né? E também se solidarizando com a família de senhor Manuel de Dite, né? Vamos também rezar este terceiro mistério com Valdeci e a nossa irmã Dona Dilma de Pedra Branca, dizendo: Eterno Pai, eu vos ofereço o corpo e o sangue, a alma e a divindade de vosso diletíssimo Filho, nosso Senhor Jesus Cristo, em expiação dos nossos pecados, os pecados do mundo inteiro. Pode dar início, Dona Dilma.
10: Tem misericórdia de nós do mundo inteiro. Tem misericórdia de nós do mundo inteiro.
11: Tem misericórdia de nós do mundo inteiro.
10: Tem misericórdia de nós do mundo inteiro.
11: Tem misericórdia de nós do mundo inteiro.
10: Tem misericórdia de nós do mundo inteiro.
11: Tem misericórdia de nós do mundo inteiro.
10: Tem misericórdia de nós do mundo inteiro.
11: Tem misericórdia de nós do mundo inteiro.
10: Tem misericórdia de nós do mundo inteiro.
11: Tem misericórdia de nós do mundo inteiro.
0: Ó sangue e água que jorraste do coração de Jesus, como fonte de misericórdia para nós, eu confio em vós. Jesus, eu confio em vós. Sagrado coração de Jesus, que tanto nos amais, fazer que vos amem
10: cada vez mais.
0: Minha amiga Dona Dilma, que Deus abençoe a senhora, seu Dominguinho e todos aí da Pedra Branca, Carira, minha irmã. Forte abraço, viu, Dona Dilma?
8: Obrigado. Eu quero mandar um abraço também para seu Floresta, Dona Tereza.
0: Sim. Tá ouvindo, vamos ouvir um áudio neste instante dele ali, que tá no ponto. Dona Valdeci, muito obrigado pela atenção, o carinho da senhora, essa pessoa que a senhora é, amável, querida. Que Deus lhe proteja a senhora, seu Chico. Eu tô sabendo que a senhora agora tá morando mais um pouquinho perto da igreja, né, Dona Valdeci?
8: Isso,
12: Assim, eu não mudei ainda nada, vou mudar quarta-feira. Assim, já tô arrumando a casa, quarta-feira eu mudo.
0: Ah, pois muito bem. Quando a senhora estiver por lá, eu irei lá fazer uma visita à senhora, viu, minha irmã?
12: Sim, pode ir sim, Alexandre.
0: Que Deus abençoe, um forte abraço e uma boa moradia, dona Valdeci. Dê um abraço em Chico por mim, viu, dona Valdeci?
12: Tchau.
0: Vamos para o quarto mistério do texto da Divina Misericórdia com mais dois ouvintes. Um é lá do povoado Santa Helena, nossa irmã Rose, não é isso? Isso. Dona Rose, boa tarde, Deus abençoe sua casa, sua família, minha irmã.
13: Amém. Boa tarde.
0: Que coisa boa, dona Rose. Dona Rose, vamos rezar por quem, minha irmã?
14: Agora,
0: é o telefone de Marco Nunes. Esse telefone de Marco Nunes. Pera aí, viu, dona Rose? Vamos ver agora se vai dar certo. Agora pode falar, dona Rose.
13: Rezar esse mistério por minha mãe, minhas irmãs, todas as comunidades, todas aquelas pessoas que estão sofrendo com essas percas de desabamento de tudo.
0: Isso. E rezar pelo trido em honra a Santa Helena aí, né?
13: Isso,
0: muito bem.
13: Começa hoje.
0: Com a graça de Deus, né, dona Rose?
13: É, sim.
0: A senhora vai rezar com mais outro ouvinte. Vamos ver quem vai rezar com a senhora. Alô do telefone, Deus abençoe sua casa, sua família, Deus abençoe sua ligação. Falamos com quem?
15: Boa tarde.
0: Falamos com quem?
15: Guri.
0: Ah, meu amigo Guri, como é que está o senhor, Guri?
15: Tá tudo bem, graças a Deus. E com vocês aí?
0: Aqui tá tudo bem, viu, seu Guri? Seu Guri, vamos rezar por quem, meu amigo?
15: Pela intenção da nossa saúde, de todos nós, né?
0: Isso, dona Givaneide, está bem?
15: Está bem, graças a Deus.
0: Vamos rezar para dona Givaneide e todos de Porto da Folha, né, Guri?
15: Com certeza.
0: Vamos, você vai rezar com a nossa irmã dona Rose, lá do povoado Santa Helena Glória, viu?
15: Certo, obrigado.
0: Vamos rezar então, dizendo junto com Rose e seu Guri, invocando a Deus, dizendo: Eterno Pai, eu vos ofereço o corpo e o sangue, a alma e a divindade de vosso diletíssimo Filho, nosso Senhor Jesus Cristo, expiação dos nossos pecados, os pecados do mundo inteiro. Pode dar início, dona Rose. Pela sua dolorosa paixão.
13: Pela sua dolorosa paixão.
16: Tem misericórdia de nós e do mundo inteiro.
13: Pela sua dolorosa paixão.
16: Tem misericórdia de nós e do mundo inteiro.
13: Pela sua dolorosa paixão.
16: Tem misericórdia de nós e do mundo inteiro.
13: Pela sua dolorosa paixão.
16: Tem misericórdia de nós e do mundo inteiro.
13: Pela sua dolorosa paixão.
16: Tem misericórdia de nós e do mundo inteiro.
13: Pela sua dolorosa paixão.
16: Tente misericórdia de nós e do mundo inteiro.
13: Pela sua dolorosa paixão.
16: Tente misericórdia de nós e do mundo inteiro.
13: Pela sua dolorosa paixão.
16: Tente misericórdia de nós e do mundo inteiro.
13: Pela sua dolorosa paixão.
16: Tente misericórdia de nós e do mundo inteiro.
13: Pela sua dolorosa paixão.
16: Tente misericórdia de nós e do mundo inteiro.
13: Pronto. Pela sua dolorosa paixão.
16: Tende misericórdia de nós e do mundo inteiro. Ó sangue, água, rejoar de coração de Jesus. Fonte misericórdia para nós. Eu confio em vós.
13: Eu confio em vós.
0: Minha irmã dona Rose, que Deus o proteja e abençoe. Toda essa comunidade aí de Santa Helena. E amanhã, com fé em Deus, Deus permita que estaremos aí, viu? Na segunda noite, dona Rose.
13: E com fé em Deus vai ser, todas as noites vai ser abençoado, abençoado.
0: Amém. Em nome de Jesus, viu?
13: Bem-vindo, conhecer a nossa comunidade e nos dar esse privilégio de receber a sua pessoa aqui.
0: Amém, minha irmã. Somos servo por amor. Um abraço, viu, minha irmã?
13: Outro.
0: Falamos aí com.
13: Quem está mandando um abração para vocês?
0: Quem está mandando?
13: Dona Marinette, a minha mãe.
0: Dona Marinette, que Deus abençoe, viu?
17: A mãe dela.
0: Amanhã estaremos aí, dona Marinette. Que Deus o abençoe a senhora, minha irmã.
13: Amém.
0: Amém, que coisa boa. Olha aí, né, dona Marinette, né? Coisa boa. Abraço, dona Rose. Seu Guri, rapaz, que Deus o proteja. E obrigado por ouvir a voz do senhor aí. E eu tenho certeza que o senhor tem rezado muito a São José pelas graças que está acontecendo aí na vida do senhor, né, seu Guri?
13: Sim,
15: graças a Deus, que a gente só tem que agradecer a Deus e a Nossa Senhora por a bondade que eles fazem por nós, né?
0: Isso, guri.
15: Que às vezes nós não, nem temos, mas Deus não é pai, ele dá tudo de bom na nossa vida.
0: Amém, seu guri.
2: É verdade.
0: Que Deus abençoe e um forte abraço, seu guri.
15: Obrigado, obrigado. Domingo eu estive com
0: o
15: Heitor, viu?
0: Ô, rapaz, um abraço em Heitor, rapaz.
15: Domingo essa hora eu tava me achando um canto na casa dele.
0: Ô, coisa boa. Matou a saudade, né, seu guri?
15: Matou uma saudade, graças a Deus.
0: Mas já começa outra de novo, né? Matar uma, mas levanta. Abraço, viu, seu guri?
15: Obrigado.
0: Vamos.
15: De Deus pra todos nós.
0: Amém. Vamos para mais outro ouvinte. Alô do telefone, Deus abençoe sua casa, sua família, Deus abençoe sua ligação. Nós falamos com quem?
14: Antônio.
0: Seu Antônio do Pau Ferro, seu Antônio, que Deus abençoe, conhecido como Lolo. Vamos rezar por quem, meu irmão Antônio?
14: Rezar por minha saúde, a saúde da minha família aqui, meus filhos, minha esposa, minhas irmãs, minhas sobrinhas, meus sobrinhos, meus primos e primas, e amigos e amigas, para descer, fazer a Gusta em Beró, que roda barraco, dar uma chuvanha. Enfim, para todos, amigos e amigas, que Deus abençoe a todos, né?
0: Amém, meu amigo. Vamos rezar junto, seu Antônio, pedindo ao Senhor que nos conceda a sua bênção, a sua graça. Vamos ouvir aqui esse áudio do nosso amigo Florencio.
18: Xande, boa tarde. Quero pedir oração aí para nós todos e vocês aí, para toda a minha família, todas as minhas irmãs, todos os meus amigos que pedem pra oração, para aqueles que eu peço, para eles também. Quero pedir passei por nós, por seu Zé Rinaldo e família. Dê uma senha para não esquecer de ninguém. Quero pedir pro povo do Mutirão, pro João Guido Facão, pro Zefa de Paulinho. Quero pedir pro Angelis Tirani, quero pedir para minhas irmãs lá em Carira. Enfim, por todos. Quero mandar um abração para Zefinha, Zé Barreto, mais Zé Barreto. Palmeiras das Topic, quero mandar um abração para minhas irmãs, todo Dona Hilda Fernandes, Soares, Denise, Jerônimo, Ivaninha, Marcos de Rosângela, enfim, todas as minhas irmãs, todos os meus amigos de Careira. Enfim, Dilma da Pedra Branca, Dilma da Pedra Grande, e vamos embora. Valeu, Beta da Pedra Grande, Beta da Pedra Grande.
0: Pois muito bem.
18: Quero pedir por todos que escutam esse maravilhoso programa.
0: O quarto mistério, você vai rezar conosco, meu amigo Ronaldo, viu? O senhor
18: sempre vai falando aí que como é que tá a reciclagem? Dá um abração ao meu amigo Nildo também.
0: Isso, rapaz, você vai rezar conosco, viu?
18: Abraço a todos aí, Cacá,
0: Reinaldo,
18: Marquinhos, que é o homem da hora certa, e seu Alexandre e seu Arthurzinho.
0: Amém. Vamos, seu Antônio do Pau Ferro, você vai rezar com o nosso irmão aqui, o Nado do Texto dos Homens, o coordenador, que ele vai falar conosco. Boa tarde, meu irmão, Deus abençoe sua casa, sua família, e daqui a pouco você já tá vindo por aí para rezar também, né?
19: Boa tarde, meu irmão Alexandre, boa tarde, meu irmão Marcos Nuno,
0: boa tarde.
19: Todos os nossos irmãos que estiverem aí na Rádio Educadora de Frei Paulo. Meu irmão, hoje eu vou estar ausente aí, né, na rádio, mas vou estar aqui em oração por vocês, que hoje eu tive que me ausentar, né, mas eu estou aqui rezando e pedindo a Deus por todos os nossos irmãos, viu?
0: Amém, meu irmão.
19: Eu quero colocar aí, meu irmão, na intenção, se for possível, do grupo do Texto dos Homens, e colocar também hoje uma pessoa que eu fui visitar logo cedo, né, o pai do nosso irmão Duda, né, o Sol Oliveira. Quero colocar também a esposa dele, a dona Luzia, e quero colocar também a irmã dona Luzia, a irmã
0: Aparecida,
19: dona Maria Aparecida, né, esses irmãos que pedem nossas orações, que se encontram de enfermo, se encontram acamado, e todas as pastorais e movimentos, viu, meu irmão?
0: Amém. Você vai rezar com o seu Antônio do Pau Ferro. Juntos nós vamos dizer que o Senhor Antônio inado. Assim, eterno Pai, eu vos ofereço o corpo e o sangue, a alma e a divindade de vosso diletíssimo Filho, nosso Senhor Jesus Cristo, em expiação dos nossos pecados.
19: Dos pecados do mundo inteiro.
0: Seu Antônio, pode dar início, seu Antônio.
20: Pela sua paixão,
0: tem de misericórdia de nós.
19: Misericórdia de nós,
0: do mundo inteiro.
20: Tem de misericórdia de nós, do mundo inteiro.
3: tem de misericórdia de nós, do mundo inteiro.
20: Pela sua dolorosa paixão,
3: tem de misericórdia de nós, do mundo inteiro.
16: Pela sua dolorosa
20: paixão,
3: tem de misericórdia de nós,
20: do mundo inteiro. Pela sua dolorosa paixão,
3: tem de misericórdia de nós, do mundo inteiro.
20: Pela sua dolorosa paixão,
3: tem de misericórdia de nós, do mundo inteiro.
16: Ó sangue e água, que jorraste o coração de Jesus, como fonte de misericórdia para nós,
3: eu confio em vós.
16: Jesus,
3: eu confio em vós.
16: Meu amigo Antônio do Pau Ferro, que Deus abençoe o senhor, a sua casa, ilumine seus passos, meu irmão. Forte abraço, seu Antônio.
20: Deus abençoe todos os passos da gente, da nossa família, nós todos, ofendeu, né?
16: Amém, meu irmão. Forte abraço, viu? Meu amigo Nado, que Deus o abençoe, ilumine, continue, né, na missão, pedindo sempre a Deus a luz para iluminar os passos e lâmpada para iluminar sempre a mente, para caminhar nessa missão no anúncio do reino de Deus, meu irmão. Forte abraço, viu?
20: Valeu, meu irmão Alexandre, um abraço, Deus abençoe, meu irmão, fique com Deus.
16: E abraço, manda rezar com meu amigo Santinho Pedreiro, né? Agora esse Santinho do Texto dos Homens, que Deus abençoe grandemente, né? O senhor, meu amigo. Vamos rezar o quinto e último mistério do texto da Divina Misericórdia, Marco Nunes, né? Por mais quem, Marco Nunes, você vai apresentar, quanto esse ouvinte vai entrar na linha com a gente, rezar por João e Solange ali, em Campos Novos, Tino, né? Turi ali, Deus abençoe o Adelso. Muito obrigado pela atenção de vocês e rezar por Lourinho e também a sua esposa ali no Carreiro, e logo mais vai ter a missa ali na comunidade Carreiro, um Carreiro dedicado a Santo Expedito, né, Lourdes? Abraço, viu? Vamos rezar com mais ouvinte, pois não, Marcos?
21: Então, né, que nesse quinto mistério, né, a gente reza pela nossa missão e também, né, pelas pessoas que estão sofrendo, como nesse terremoto, né, a Venezuela, Colômbia, e ontem foi a Indonésia. Ontem foi a Indonésia.
16: Vamos rezar.
21: Para as pessoas que sofrem nas guerras, nas enchentes, nas secas, e todas as pessoas que estão passando dificuldades.
16: Vamos rezar para a família José Arinaldo e Dona Dulcelina, né? Está ouvindo o programa. A Dona Fátima, né? Dona Fátima, que Deus abençoe a senhora, né? Aí, cuidando também, a Gleice, a Andréa. E rezar, pedindo ao Senhor, sempre conceda a seu José Arinaldo muita saúde, a família Oliveira, né? Por nos conceder, nos ajudar através das colaborações. A gente está aqui rezando, nos ouvindo, rezando por você que se encontra enfermo, você que se encontra também em dificuldade em um trabalho. Confie em Deus, tudo dará certo, né? Tudo é possível, né? Para Deus, tudo é possível. Essa é a certeza de a gente acreditar. Se a gente colocasse na nossa mente diária, no nosso dia a dia, as palavras que, assim, por exemplo, né? Eu vou só citar umas três assim. Deus é o Deus do impossível, Deus é poderoso. Se a gente acreditar nesse poder de Deus, para Deus nada é impossível. Eu vou conseguir com fé em Deus, se Deus quiser. São essas palavras que a gente deveria dizer assim: se Deus quiser vai dar certo, com fé em Deus eu vou conseguir. Nada para Deus é impossível. Dentro da gente mesmo é uma oração. Às vezes a pessoa diz: rapaz, não sei não se ali vai dar certo. Você já desanimou. Mas a pessoa por dentro vai dizer: é, tá certo, valeu. Mas sair como dizendo assim, com fé em Deus vai dar certo. Quantas vezes a pessoa disse que não ia dar certo e você sai rezando com você mesmo, com fé em Deus, eu confio em Deus que vai dar certo, e daqui a pouco a coisa é diferente. Tem pessoas que já colocam não antes de você chegar naquela outra. Não vai não, fulano, ali vai dar um não a você. Quando chega lá é totalmente diferente, porque você saiu rezando: oh Deus, me ajude, oh Deus, me ilumine, para que aquela pessoa me dê um sim, para que aquela pessoa me ajude, porque eu estou contando tanto com isso aqui. E às vezes a gente depende de uma mão. Não tem como a gente dizer aqui, a gente não confia. Veja, o profeta Jeremias, capítulo 17, versículo 5, diz: maldito o homem que confia no outro homem. Em que? Aonde ele deposita o apoio, a confiança. A gente confia em Deus que aquela pessoa pode fazer alguma coisa. Agora, Deus é quem vai iluminar, é Deus que está à frente. Os apóstolos já dizem assim: se Deus quiser, vai dar certo. Se Deus quiser, eu irei. Imagina a gente, né? Vamos ter essa certeza. Vamos rezar o quinto e último mistério com mais um outro ouvinte. Alô, telefone, Deus abençoe sua casa, sua família. Deus abençoe sua ligação. Nós falamos com quem?
4: boa tarde.
0: Seu Florêncio?
4: É.
0: Como é que está o senhor, meu irmão?
4: Eu estou aqui. Estou bem, graças a Deus, né?
0: Vamos rezar por quem? Esse quinto e último mistério, meu irmão.
4: Vamos.
0: Vamos rezar por quem, meu amigo?
4: Eu quero rezar pela minha saúde, pelos que pedem para mim rezar, pelos aqueles que rezam por mim. Quero rezar para o senhor Reinaldo e vocês aí no programa.
0: Isso.
4: Todos os quatro aí, assim, que estão aí, não sei quantos é. Por todos que estiverem aí. Rezar por todos os nossos irmãos e irmãs que precisam de oração. E vamos lá, né?
0: Amém, meu irmão. Mundo. Vamos rezar então. Amém. Então vamos dizer junto, Eterno Pai, vos ofereço o corpo e o sangue, a alma e a divindade de vosso diletíssimo Filho, nosso Senhor Jesus Cristo, em expiação dos nossos pecados, os pecados do mundo inteiro. Pode dar início, diga.
4: Pode dar início pela sua dolorosa paixão.
0: Tende misericórdia de nós e do mundo inteiro.
4: Pela sua dolorosa paixão.
0: Tende misericórdia de nós. Ô Florêncio, Florêncio, oi. Segura aí que tem uma pessoa que vai rezar com o senhor, é muito importante, viu?
4: Valeu.
0: Pera aí, é importante também que nem é o senhor. Eita.
4: Tá bom, muito obrigado.
0: É aí, tá aí eu aqui, Marcos Nunes, essa mesma pessoa.
21: A senhora?
0: Sim. Vai ser aqui. Vai ser aqui. Ô, minha irmã, senhora, vai rezar com seu irmão, Florêncio, senhora.
5: Senhora.
0: Alô, senhora.
5: Sim. Oi, eu tô ouvindo.
0: Amém, a senhora vai rezar com Florêncio. Ele já rezou duas, mas ele vai voltar pra trás. Porque ele reza ligeiro, não vai fazer ele voltar e a senhora inicia de novo. Vamos rezar por quem, minha irmã?
5: Muito bem, vamos rezar por todos os doentes da nossa comunidade. Rezar por tia Vera. E pro Padinho Gregório, Madinha Judite, Padinho Moisés.
0: Uma coisa boa.
5: Zé Barreto. E todos os doentes, né?
0: Amém, minha irmã.
5: Padinho Gregório, Madinha Judite e todos da família que se encontram doentes.
0: Amém. Então Florence vai iniciar novamente, Florence, e ela vai responder, amém, tá bom?
4: Eu vou rezar por todos esses que você editou aí.
0: Tá bem, meu irmão.
5: E rezar pro meu irmão que tá falando aí, né?
0: É. Pode dar início, Florence.
5: Eu vou estimular
0: ele, viu? Não, do nada. Tem de misericórdia
21: de nós
0: e do mundo inteiro.
4: Pela sua dolorosa paixão.
21: Tem de misericórdia.
5: Tem de misericórdia de nós e do mundo inteiro.
4: Pela sua dolorosa paixão.
5: Tem de misericórdia de nós e do mundo inteiro.
4: Pela sua dolorosa paixão.
5: Tem de misericórdia de nós e do mundo inteiro.
4: Pela sua dolorosa paixão.
5: Tem de misericórdia de nós e do mundo inteiro.
4: Pela sua dolorosa paixão.
5: Tem de misericórdia de nós e do mundo inteiro.
4: Pela sua dolorosa paixão.
5: Tem de misericórdia de nós e do mundo inteiro.
4: Pela sua dolorosa paixão.
5: Tem de misericórdia de nós e do mundo inteiro.
4: Pela sua dolorosa paixão,
0: tem de misericórdia
5: de nós do mundo inteiro.
0: Ó sangue e água,
4: sua dolorosa paixão,
0: tem de misericórdia
21: de nós do mundo inteiro.
0: Ó sangue e água, que jorrasse do coração de Jesus, ponto de misericórdia para nós.
5: Eu
21: confio em vós.
5: Jesus,
0: eu confio em vós. Ô seu Florêncio, oi.
4: Boa tarde.
0: Obrigado.
4: Eu sou ligeiro porque minha fisioterapeuta disse que eu sou 200 por hora.
0: Tá vendo aí, senhora?
4: Tá vendo aí? Eu, muito obrigado.
0: Ele disse que a fisioterapeuta aí, dele disse que ele é 200 por hora.
5: É, muito bem, graças a Deus.
0: Oi, senhora, muito obrigado pelo bolo, viu, minha irmã?
4: Um abraço a todos vocês aí.
0: Fica com Deus, viu?
5: Só deu
0: amém.
5: Trabalho, mas graças a Deus que conseguimos, né?
0: Isso, Marco Nunes. É. Né? Abraço, Florêncio, e abraço, senhora, amém, viu?
4: Tchau.
0: Senhora mandou dar uma perna de bolo a Florêncio. Do nada, né? Já pensou, rapaz, não tá dando pra mim? Vamos rezar pro meu amigo também, aqui colocando sua extensão no coração. Rezar por Edilson, sobrinho seu José Arinaldo, seu Zezé e também meu padrinho Robertson, né? Abraço, viu, padrinho? Benção, padrinho. E a gente aqui continua rezando pelo senhor. Conhece o seu Robson? Mais conhecido como Rompe Ferro?
22: Ah, conheço.
0: Conhece, Oxê? Não conhece o quê?
22: Infância,
0: é. Robson, né? Mas irmão de Suzy Clay, né? Conhecido como Rompe Ferro, né? O nome dele é Robson, meu padrinho aí. Robson, né? Que Deus dê muita saúde e muita paz. E também para o Edilson, seus Zezé e todos, né? Que assim nos confia em nossas orações.
21: E antes da reclamatória, né? Então, todos vocês que estão nos ouvindo nesse momento, tome posse. Tome posse, porque é para vocês, é para nós. Cada oração, cada canto que essa rádio chega, é para vocês que estão nos ouvindo.
0: Amém. Amém. Seu Toninho Carteiro, depois de uma música, é um barco esquecido na praia, a gente volta falando com o Senhor, tá bom? Vamos dizer junto. Deus Santo, Deus Forte, Deus Imortal, tende piedade de nós e do mundo inteiro. Deus Santo, Deus Forte, Deus Imortal, tende piedade de nós e do mundo inteiro. Deus Santo, Deus Forte, Deus Imortal, tem de piedade de nós e do mundo inteiro. Ó sangue e água, que jorraste o coração de Jesus, como fonte de misericórdia para nós, eu confio em vós. Jesus, eu confio em vós. Quem quiser me confie para ver, né, não? Em nome do Pai, do Filho e do Espírito Santo, amém. Amém. Vamos ouvir uma música com o Padre Zezinho, um barco esquecido na praia. Já já a gente volta dando continuidade, encerrando o programa Momento de Fé com Toninho Carteiro.

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0: acaba aqui ouvindo uma música dessa e a gente se coloca assim numa posição, como é que eu estou, né? E Toninho, assim,
1: é um conselho, é uma história.
0: É tudo, né?
1: Cara, é demais.
0: Vamos falar com o Toninho Carteiro. Seu Toninho Carteiro, Deus abençoe sua casa, sua família, Deus abençoe sua ligação. Diz que o melhor do almoço é a sobremesa. Então tá terminando o almoço aqui, o senhor.
1: É a sobremesa.
0: Boa tarde, meu amigo.
2: Boa tarde, Alexandre. Boa tarde a todos que fazem a Rádio Educadora. Boa tarde, os ouvintes. Alegria de estar aqui junto com vocês para degustar essa sobremesa maravilhosa que é Momentos de Fé, né, Alexandre?
0: Amém, mas eu aprendi isso com o senhor, viu? O senhor falou aqui um dia, isso eu guardei e agora vai servir para Toninho, viu?
2: Quero lhe agradecer,
0: viu, Toninho, pela presença de ontem, pelo acolhimento. Obrigado pela cheba, pelo bolachão, pelo requeijão, pela Copa do Mundo, pela Bolsa Nova. Olha, eu saí ontem que a sorte foi os braços que tava forte para segurar, viu? Mas obrigado diante de tudo isso. Aqueles ouvintes, Toninho, que cumprimentando o senhor ali e através do senhor também me cumprimentou. E eu agradeço muito a Deus por essa amizade, viu, meu amigo?
2: Alexandre, nos Atos dos Apóstolos, os discípulos falam da unidade, né?
0: Isso.
2: E ele diz que onde há unidade, não há necessitados, né? Então, assim, a minha alegria é imensa, primeiro, de você estar sempre presente nos momentos felizes, mas também nos momentos de separação, de dor, né, de angústia, você sempre se fazendo presente como representante, né, da nossa fé. E segundo, por você poder estar dando esse testemunho da importância do momento de fé na minha vida e na sua, né? Porque as pessoas, elas sempre dizem que não se esquece, né, da gente, que nas orações, né, por onde andam, eles sempre usam a gente como referência. E isso é muito gratificante, porque quando nós iniciamos, a gente não tinha a dimensão, né, dessa grandiosidade e também dessa necessidade nossa de fazê-lo, né?
0: É muito
2: gratificante quando a gente vê as pessoas testemunhar, porque há quem diga que flores, né, festa, amor, a gente dá enquanto os outros estão vivos. Depois de morto, aí a gente vai para as orações, né? Quem está, né, recebendo a graça, eu recebi uma mensagem há pouco tempo de Melk, ele falando da gratidão, né, que a gente deve ser grato, porque gratidão é um dom. E aí ontem a gente teve, né, a sua presença aqui junto de mim, junto de Manuel, que a gente tem uma amizade muito grande com ele, e ele hoje me ligava para dar um aviso, né, e eu vou aproveitar a oportunidade que você está me dando para dizer que hoje já foi agendada a missa de sétimo dia, na sexta-feira, do povoado Massaranduba, às 19h30, né, as pessoas que deram a graça, né, dessa solidariedade da presença, se puderem também, né, ir conosco a dividir essas orações, será importante para ele, né? Mas enfim, aí eu quero lhe dizer que na verdade eu não fiz, né? Eu apenas fui portador de Jaconias, né? da panificação Santa
0: Clara, rapaz. Isso.
2: Apenas diz que há uma diferença entre vaqueiro, né, e pastor, né, e condutor, né, do condutor e de quem anda à frente, né. Eu apenas lhe conduzi para um lugar que tinha tudo que você queria. Mas, Alexandre, eu quero inclusive aproveitar a oportunidade, porque hoje foi o 22º aniversário do Texto dos Homens, né?
0: Sim, também.
2: Gostaria de me informar que você foi lembrado, né, nas orações, e também de uma lembrança singela, né? Mas eles, a direção do texto, se lembrou de você e eu estou com a sua lembrança aqui.
0: Ô, né? Rapaz, muito obrigado, viu?
2: Provável, espero suportar a tentação e ficar pra mim.
0: Eu acho que é adiantar logo os passos, né? Ei, seu Toninho.
2: Mas foi um momento muito grandioso. E antes a gente participou da missa, né? Que é o fator principal
0: maior
2: do cristianismo, né? Porque a gente sabe que na missa é o resumo de toda a escritura, né? E a gente hoje, nós fomos contemplados por

0: hoje a igreja ela venera, né, a Maria Santíssima, porque ela, né, foi a escolhida, ela foi a mulher amada. Se por Adão veio o pecado, né, porque foi Adão que recebeu a ordem de não se alimentar com o fruto, mas pela mulher veio a salvação, né? Então a gente ouve nas leituras o encontro de Maria e de Isabel. E aí a gente vê que Deus conta com as duas para que o anunciador da palavra viesse antes e Jesus viesse depois, e no caso é João Batista, Isabel e Maria. E desse encontro sai uma saudação, né, Alexandre? Uma saudação de reconhecimento de quem é Maria. E sai depois de Maria uma saudação de humildade para com Deus, né? Então, assim, foi muito gratificante a gente se encontrar. E como hoje se fala da Assunção de Nossa Senhora, né? Acredito que os nossos ouvintes muito inteirados, que sempre ouvem as missas e que sempre ouvem o momento de fé, sabe, né? E a ascensão de Jesus, ele subiu porque ele era Deus. Mas a Assunção de Maria, ela foi elevada.
1: Elevada.
0: Né? Então, assim, que a gente não se esqueça, né? Que em nós mora aquilo que Adão praticou, mas em Maria, por Maria e por Isabel, veio, né, o anúncio e a salvação, que é João Batista e Jesus Cristo. Então, assim, a gente não deve perder essa esperança de que o que Maria quer dizer com essa assunção é que todo aquele que matar em si o que é mundano, automaticamente será elevado ao céu. E a gente muitas vezes vê as pessoas dizer, aconteceu aquilo porque Deus quis, essa morte, e a gente vê muito isso, né? Deus quis assim, é a vontade de Deus. Mas aí o quarto mandamento, Deus faz uma promessa com o teu povo: honre pai e mãe e você terá vida longa, né? Seja fiel aos mandamentos e você viverá. Se você desobedecer os mandamentos, você morrerá. Então, assim, né? Que nós cristãos tenhamos essa esperança de que nós, só nós, individualmente, podemos matar aquilo que em nós nos tira o direito da herança eterna. Né, Alexandre?
1: Verdade, seu Toninho. Seu Toninho, eu quero agradecer ao senhor, que o horário está chegando aqui já no término, e agradecer ao senhor pela disponibilidade do senhor e frisar mais uma vez aquele no início da palavra que o senhor iniciou. É um projeto nosso, o senhor colocou muito bem que nosso, aí fica mais forte. Nosso significa que não estou só, não é verdade, seu Toninho? Isso é muito bom, essa demonstração do senhor, de dizer que esse projeto continua com Toninho Carteiro. Já já o senhor está aqui com o Manuel, e a certeza é, como diz o apóstolo Paulo, que importa que Jesus está sendo anunciado. Essa é a alegria, né, seu Toninho?
0: Ele diz, né, aos discípulos, que não se deve reter a luz. Se nós tivermos a graça de conviver com pessoas, e aí eu, no caso da minha história, né, Padre Almiro, Padre Raul, Padre João Lima, que foi pároco aqui também em Carreira, Padre Araújo, né? E você aí com tantos outros, nós tivemos essa graça de termos uma igreja, de termos um sacerdote, de ter líderes comunitários, né, que nos agraciaram quando nos acolheram. É preciso que a gente testemunhe o que há em nós.
1: Amém, meu irmão.
0: Se nós temos a oportunidade de ter a luz, é importante a gente entender que a escuridão vai tentar nos sufocar. Eu tive a honra essa semana de ser lembrado na Câmara de Vereadores como um dos presidentes, e colocaram uma foto minha, não muito bonita, né? Porque, na verdade, a minha beleza era interna, não é externa, não é isso? E aí a gente dizia isso, né? É preciso que a gente, quando recebe a luz, que a gente não tenha medo da escuridão. Então, assim, a gente confirma nas suas palavras que há uma necessidade nossa e uma esperança muito grande de que logo, logo a gente estejamos junto aí com você para fazer um momento de fé, como sempre, né?
1: Amém.
0: E agradecer a você por essa oportunidade da gente estar aqui nessa tarde, felicitando a todos. agradecendo por tudo, né? E dizendo a todos aqueles que hoje estão órfãos, né? É, quando tiraram Jesus, mas existiu Maria, né? Jesus diz: eis aí a tua mãe e eis aí os teus filhos. Portanto, devemos ter consolação em Maria, porque ela é a porta para que nós possamos entrar no coração de Jesus e, consequentemente, nas promessas dele, que ele diz que estaria preparando um lugar para nós. Que a gente tenha essa coragem e essa esperança de continuarmos unidos, mesmo que a dor apareça, mas existe a esperança, porque não existe noite que não amanheça. Tá bom, Alexandre?
1: Abraço, viu, seu Toninho? Domingo estaremos juntos, com fé em Deus, mais uma vez, ligando para o senhor um pouquinho mais cedo, para o senhor se expressar mais um pouco. Um forte abraço, viu, Toninho?
0: Um abraço, obrigado a todos.
1: Ficamos por aqui, até o próximo domingo. Cacá, muito obrigado, seu Reginaldo, Marco Nunes, seu José Arinaldo de Oliveira, toda a família da Ana Celina, a doutora Ana Rita, Joãozinho, Zé Arinaldo, também ao Jário e também a Denilza. Forte abraço para vocês, muito obrigado de coração a todos. Até o próximo domingo, se assim o bom Deus nos permitir. Joval, muito obrigado, Ricardo e Jerry, que já estão aqui a posto.
2: A todos que diretamente participaram desse programa, e novo apelo para que no próximo domingo estejamos juntos para levar a mensagem do Senhor. Muito obrigado a todos.
3: Pois muito bem, então a todos que nos ouviram até agora, que hoje é domingo, dia do Senhor, então iremos à casa do Senhor, e que Deus abençoe a todos nós, assim seja, amém.

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2: Boa tarde, 16h04 aqui na Rádio Educadora. Estamos juntos para mais um programa Orando com Maria. E eu já quero louvar ao Senhor Deus por mais nos conceder esse espaço e nos dar a graça de estarmos juntos. Eu, Ricardo, Joval e o Carlos Alberto Popular Cacaia. E você que já está sintonizado na 89.5 FM Educadora Frei Paulo. Quero louvar a Deus, agradecer por esse espaço a José Arinaldo Oliveira do Celina, a José Arinaldo Oliveira Filho, né, a todos que fazem a família Oliveira, o Jário, o João, a Denilza, né, a doutora Ana Rita. Então todos esses que cederam esse espaço, quero mandar o meu abraço e agradecer a Deus, né, pelo meu irmão Antônio Edilmo, que também concedeu esse espaço aqui, o Popular Cascudo. E estamos juntos para rezar também pelo meu irmão Edilson, que hoje nossas orações voltadas para ele. E eu passo agora para o Ricardo.
3: Olá, meu, boa tarde a você, ligadinho aqui na Rádio Educadora de Frei Paulo, programa Orando com Maria, né? Então que você também venha participar, ligue, mande o seu áudio, né? Reze o texto juntamente conosco aqui, participando ativamente. Um boa tarde para todos que fazem a Rádio Educadora de Frei Paulo.
2: E você já se liga aí, já acende a sua velinha no recanto sacrosanto do seu lar, né? No seu oratóriozinho aí, já pode ir acendendo sua vela. A gente vai iniciar o nosso programa com o texto de Nossa Senhora. E hoje é um dia muito oportuno, né, Ricardo? O Evangelho vem falar da Assunção, a igreja celebra a Assunção de Nossa Senhora ao céu, né? Isso então, mesmo. É um ponto muito importante, e você vai acendendo sua vela e nós já vamos colocando as minhas intenções neste texto, né? Eu quero já colocar pelo Edilson Oliveira, quero rezar também pela saúde de Lilica, né, Joval? Uhum. César de Jesus Santos, Giselma, lá no a minha irmã de Onas, lá no Carira. Rezar pela minha irmã Maria José, a Nena, lá do Carira. Rezar por todos aqueles que pediram as nossas orações, né? Pedindo por Raimunda Bispo dos Santos, Fabinho, nosso ministro, Salete, aí na Venezuela da Cunha, a mãe do nosso vereador, Rivaldo, por Luiz Bicudo, Iranilde, Natanael e toda a sua família aí na Avenida José da Cunha, Adson e família, rezar pela a vida do meu irmãozinho Elano, meu locutorzinho, né? Angélica de Diógenes, Lourdes aí na Almirante Barroso, Carol, Ronaldo, Caio e Joaquina, Lita de Preta aí na Avenida José da Cunha, minha sobrinha também, família Carla, né, pela vida dela, pro Jairo de Sicudino, Paulo, meu irmão pedreiro, Jailson no Conjunto Mutirão, Carlos no município de Carira, Leidinha no Carira, Ítalo Souza Silva, o filho de Valde João Nogueira, Gabriela de Benga, Leide de Totó e Tropeiro, Josefa, a mãe de Cumpado Osto, pela vida de Cumpado Osto, pela família, Lídia de Seu Zé Cutelo, que não perde o nosso programa, viu, Ricardo? Dona Lídia lá no Conjunto Mutirão, é uma pessoa que está sempre ligada e rezando com a gente o texto da Divina de Nossa Senhora. Fábio Leite, né? Tem aqui mais um pessoal, Gilvan, de Madalena, o popular Louro de Madalena, Maísa e Sofia, Gisele Rosana, né? Alice, Dene Luiz Cascata, lá em Itabaiana, sintonizado com a gente. Também eu quero rezar pelo meu irmão Robson, que está ligado lá na Baixada Santista, né? Também. E por todos aqueles que neste momento estão ligadinho com a gente na 89.5 FM Educadora. Passo para você, meu irmão Ricardo.
3: Também queria colocar algumas intenções. Dona Irenice, evangelista e família, aqui no Mutirão em Frei Paulo, né? está lá ouvindo também. Dona Tereza Florencio, mãe Dori, está também ouvindo, com certeza, ligadinha lá, não desliga mesmo, né? Paulinha lá na casa da mãe, Dona Maria. E rezar pela saúde daqueles que têm problemas, que têm doença da cabeça, doença senil, né? Seja ela Alzheimer ou outro problema qualquer.
2: Amém. Então você já pode interagir com a gente, né? No zap, é 999-40-1691, né? E você já pode ligar. E eu creio que já temos mensagem aí. Vamos ler algumas mensagens, Ricardo?
3: Temos aqui áudio, né? Do nosso irmão Ronaldo, o nada aqui do Texto dos Homens, né?
2: Uhum.
3: Vamos lá.
0: Boa tarde, irmãos e irmãs da Rádio Educadora de Frei Paulo. Salve Maria, que Deus nos abençoe, já nos abençoou com o dom da vida. Boa tarde, meu irmão Gerivaldo. Boa tarde, meu irmão Ricardo. Boa tarde a todos vocês que estiverem aí hoje no programa. Boa tarde a todos, né? Os proprietários da Rádio Educadora, São José Rinaldo, Dona Dulcelina, meu irmão Jornaldo Filho, todos, né, Jairo, João, doutora Ana Rita, a irmã Denilza, que Deus abençoe a todos. Meu irmão Gerivaldo, estou mandando aí os pedidos de oração. Peço oração pelo nosso irmão Zé Carlos, né, filho de João, saudoso João de Batista. Peço oração para o senhor Antônio, o sogro de Leleca e a esposa. Peço oração por Edilson Oliveira, dona Silene, Lívia, aí do bairro Chã, dona Carmelita e família, minha irmã Gidel, meu filho Gênesis. Peço oração também pela dona Maria de Afonso. Peço oração, como eu já disse antes, para o José Rinaldo, Sonadinho, por Maria José, né, dona Nena, aí em Carira. Peço oração para o senhor Juca, aí no Cedro. Peço oração para o senhor Santo também, e sua esposa, dona Maria. Peço oração pela minha tia Helena e Valéria. Peço oração pelo nosso irmão Robson, conhecido como Rompe Ferro. São Antônio de Zé Pode Mago. Peço oração para meu irmão, minha irmã Regina, Ana Cristina. Peço oração pelo nosso irmão Vicente, né? Seu Vicente, o pai do nosso irmão Cosmo. Oração também pelo nosso irmão Felipe do Santo Souza e José Antônio do Neto. Peço oração por dona Maria Luzia e seu Oliveira, né? E a sua irmã, dona Maria Aparecida. Peço oração pela família de Verônica aí, do Simão Dias, e família, minha irmã Lourdinha de João de Santa. Peço oração por Sávia, seu Florencio, sua esposa, dona Tereza, por Carla de Pitão. Peço também oração para nosso irmão Valda Barraca, seu guri, José Augusto, Eliane aí da Marias Preta. E peço oração por Maria do Carmo, aí Mucambo, a mãe do meu irmão, do meu compadre Tiago, esposa do saudoso João Bosco e família, viu? Um abraço a cada um de vocês. Peço oração pelos meus familiares aí em São Paulo, meu irmão Luiz, minha irmã Mônica. Peço oração pelas irmãs aí de Jesus Cristo Salvador, a igreja, né? Jesus Cristo Salvador. Peço oração por todos aqueles que pedem nossas orações. Um abraço a todos, que Deus nos abençoe. Salve Maria.
2: Salve Maria.
0: Bom oração.
2: Obrigado, meu irmão. Aí nós ouvimos aí o áudio do nosso irmão. Nosso irmão coordenador. Hoje não pôde estar com a gente, mas nós estamos aqui. E nós vamos iniciarmos em nome do Deus que é Pai, Filho e Espírito Santo. Oração preparatória. Vinde Espírito Santo, encher os corações dos vossos fiéis e acender neles o fogo do vosso amor. Enviai, Senhor, o vosso Espírito, e tudo será criado, e renovareis a face da terra. Oremos, ó Deus, que instruíste os corações dos vossos fiéis com a luz do Espírito Santo, fazei que apreciemos retamente todas as coisas, segundo o mesmo Espírito, e gozemos sempre de sua consolação. Por Cristo, Senhor nosso. Amém. Professemos a nossa fé. Creio em Deus Pai Todo-Poderoso, Criador do céu e da terra, e em Jesus Cristo, seu único Filho, nosso Senhor, que foi concebido pelo poder do Espírito Santo, nasceu da Virgem Maria, padeceu sob Pôncio Pilatos, foi crucificado, morto e sepultado, desceu à mansão dos mortos, ressuscitou ao terceiro dia, subiu aos céus, está sentado à direita de Deus Pai Todo-Poderoso, de onde há de vir a julgar os vivos e os mortos. Creio no Espírito Santo, na Santa Igreja Católica, na comunhão dos santos, na remissão dos pecados, na ressurreição da carne, na vida eterna. Amém. Pai nosso que estais no céu, santificado seja o vosso nome. Venha a nós o vosso reino, seja feita a vossa vontade, assim na terra e como nos céus.
3: O pão nosso de cada dia nos dai hoje, perdoai as nossas ofensas, assim como nós perdoamos a quem nos tem ofendido. E não nos deixeis cair em tentação, mas livrai-nos do mal. Amém.
2: Deus o salve, Virgem, filha de Deus Pai, que nos criou. Ave Maria, cheia de graça, o Senhor é convosco. Bendita sois vós entre as mulheres. E bendito é o fruto do vosso ventre, Jesus.
3: Santa Maria, Mãe de Deus, rogai por nós, pecadores, agora e na hora da nossa morte. Amém.
2: Deus o salve, Virgem Mãe de Deus, Filho, que nos remiu dos pecados. Ave Maria, cheia de graça, o Senhor é convosco. Bendita sois vós entre as mulheres. E bendito é o fruto do vosso ventre, Jesus.
3: Santa Maria, Mãe de Deus, rogai por nós, pecadores, agora e na hora de nossa morte. Amém.
2: Deus o salve, Virgem, esposa do Divino Espírito Santo, que nos santifica, templo e sacrário da Santíssima Trindade. Ave Maria, cheia de graça, o Senhor é convosco. Bendita sois vós entre as mulheres. E bendito é o fruto do vosso ventre, Jesus.
3: Santa Maria, Mãe de Deus, rogai por nós, pecadores, agora e na hora de nossa morte. Amém.
2: Glória ao Pai, ao Filho e ao Espírito Santo.
3: Como era no princípio, agora e sempre. Amém.
2: Ó meu Jesus, perdoai-nos, livrai-nos do fogo do inferno. Levai as almas todas para o céu e socorrei principalmente aquelas que mais precisarem da vossa misericórdia. Abençoai o Santo Padre
3: e aumentai a nossa fé.
2: Convertei os pecadores
3: e dai-nos a paz e o dom do Espírito
2: Santo. Ó Maria concebida e sem pecado,
3: rogai por nós que recorremos a vós e por aqueles que não recorrem a vós.
2: Mãe da Divina Providência,
3: providência.
2: Mãe da Divina Providência,
3: providência.
2: Mãe da Divina Providência,
3: providência.
2: Deus provei, Deus proverá. A sua misericórdia não nos faltará. Deus provei, Deus proverá. E a sua misericórdia não nos faltará. Deus provei, Deus proverá. E a sua misericórdia não nos faltará. E você, meu irmão, que está sintonizado, confia na misericórdia de Deus. Abra as portas do teu coração, confia na oração, porque com Jesus tudo pode ser mudado pela força da oração. Tem alguém na linha, meu irmão? Então nós vamos para o primeiro mistério, contemplar o primeiro mistério glorioso, pedindo a Deus também por todos aqueles que nos perseguem, por aqueles que nos caluniam, por aqueles que nos invejam. Rezar por Dona Irene aí no conjunto mutirão também, por aquele, o marido dela que eu fui rezar o texto lá, em vez de sair, de levar a palavra, eu saí fortalecido. É seu evangelista, conhece, né, Ricardo? O conjunto mutirão. É, no conjunto Mudirão, um senhor que tem deficiência visual, mas é um homem de fé. Então vamos rezar por ele também e por todos aqueles que têm deficiência visual. E louvado seja nosso Senhor Jesus Cristo, salve Maria.
4: Salve Maria.
2: Fala, meu
4: Guri.
2: Sim, Guri, fala, meu irmão. Pode colocar.
4: Quero rezar a esse Deus. Intenção daqueles que estão passando por certos momentos difíceis, estão doentes, né?
2: Uhum.
4: Precisando da graça do Senhor,
2: uhum.
4: Que Deus vai abençoando e libertando e iluminando o caminho de cada um de nós, né?
2: Amém.
4: Pode iniciar?
2: Pode iniciar, Abril.
4: Pai nosso que estás no céu, santificado seja o vosso nome. Venha a nós o vosso reino, seja feita a vossa vontade, assim na terra como no céu.
2: O pão nosso de cada dia nos dai hoje, perdoai as nossas ofensas, assim como nós perdoamos a quem nos tem ofendido, e não nos deixeis cair em tentação, mas livrai-nos do mal. Amém.
4: Ave Maria, cheia de graça, o Senhor é convosco. Bendita sois vós entre as mulheres, bendito é o fruto do vosso ventre, Jesus.
2: Santa Maria, Mãe de Deus, rogai por nós, pecadores, agora e na hora de nossa morte. Amém.
4: Ave Maria, cheia de graça, o Senhor é convosco. Bendita sois vós entre as mulheres, bendito é o fruto do vosso ventre, Jesus.
2: Santa Maria, Mãe de Deus, rogai por nós, pecadores, agora e na hora de nossa morte. Amém.
4: Ave Maria, cheia de graça, o Senhor é convosco. Bendita sois vós entre as mulheres, bendito é o fruto do vosso ventre, Jesus.
2: Santa Maria, Mãe de Deus, rogai por nós, pecadores, agora e na hora de nossa morte. Amém.
4: Ave Maria, cheia de graça, o Senhor é convosco. Bendita sois vós entre as mulheres, bendito é o fruto do vosso ventre, Jesus.
2: Santa Maria, Mãe de Deus, rogai por nós, pecadores, agora e na hora de nossa morte. Amém.
4: Ave Maria, cheia de graça, o Senhor é convosco. Bendita sois vós entre as mulheres, bendito é o fruto do vosso ventre, Jesus.
2: Santa Maria, Mãe de Deus, rogai por nós, pecadores, agora e na hora de nossa morte. Amém.
4: Ave Maria, cheia de graça, o Senhor é convosco. Bendita sois vós entre as mulheres, bendito é o fruto do vosso ventre, Jesus.
2: Santa Maria, Mãe de Deus, rogai por nós, pecadores, agora e na hora de nossa morte. Amém.
4: Ave Maria, cheia de graça, o Senhor é convosco. Bendita sois vós entre as mulheres, bendito é o fruto do vosso ventre, Jesus.
2: Santa Maria, Mãe de Deus, rogai por nós, pecadores, agora e na hora de nossa morte. Amém.
4: Ave Maria, cheia de graça, o Senhor é convosco. Bendita sois vós entre as mulheres, bendito é o fruto do vosso ventre, Jesus.
2: Santa Maria, Mãe de Deus, rogai por nós, pecadores, agora e na hora de nossa morte. Amém.
4: Ave Maria, cheia de graça, o Senhor é convosco. Bendita sois vós entre as mulheres, bendito é o fruto do vosso ventre, Jesus.
2: Santa Maria, Mãe de Deus, rogai por nós, pecadores, agora e na hora de nossa morte. Amém.
4: Ave Maria, cheia de graça, o Senhor é convosco. Bendita sois vós entre as mulheres, bendito é o fruto do vosso ventre, Jesus.
2: Santa Maria, Mãe de Deus, rogai por nós, pecadores, agora e na hora de nossa morte. Amém. Glória ao Pai,
4: ao Filho e ao Espírito Santo,
2: como era no princípio, agora e sempre. Amém. Ó meu Jesus, perdoai-nos, livrai-nos do fogo do inferno, levai as almas todas para o céu, socorrei principalmente aquelas que mais precisarem da vossa misericórdia.
4: Abençoai o Santo Pai
2: e aumentai a nossa fé.
4: Convencei os pecadores.
2: Dai-nos a paz e os dons do Espírito Santo.
4: Jesus, Maria e José.
2: A nossa família vossa é.
4: Jesus, Maria e José.
2: A nossa família vossa é.
4: Jesus, Maria e José.
2: A nossa família vossa é.
4: Três nomes santos, três nomes de luz, três nomes de fé. Que é Jesus, Maria e José.
2: Amém, meu irmão. Amém. Amém. Que Jesus lhe abençoe, Buril. Que Jesus lhe proteja. Que Nossa Senhora Aparecida te cubra com o seu manto sagrado. Viva você e toda a sua família.
4: A todos nós, com o poder de Deus.
2: Fica com Deus, fica com Deus.
4: E, obrigado.
2: E obrigado pela participação, viu? E obrigado, nós estamos ligados, viu? Aí ainda é tempo de você rezar conosco, viu? É tempo de você interagir. E eu já quero colocar esse segundo mistério, que é a ascensão de nosso Senhor Jesus Cristo. Quero colocar, que veio sempre na minha cabeça e eu gosto de colocar, é as pessoas, viu, Joval, Ricardo e Cacaia, as pessoas que cuidam dos idosos, as pessoas, porque eu passei, Ricardo já passou, Joval eu já passei, cuidei da minha avó, cuidei do irmão, depois cuidei da minha avó, cuidei do meu pai, cuidei da minha mãe. E eu digo pra você, se você não reza, falta paciência, viu? Tem que rezar. Então, mas é uma coisa, se eu tivesse de fazer, eu faria tudo de novo, viu, Ricardo? Faria tudo de novo. E faria mais bem feito, né? Porque a experiência conta muito, né? Então, louvado seja nosso Senhor Jesus Cristo, salve Maria, boa tarde, quem fala?
5: Para
2: ser
5: louvado.
2: Oi, meu irmão, manda as ordens.
5: Manda as ordens, eu quero que você pede oração por você, que Deus fortaleça, ilumine cada vez mais sua caminhada.
2: Amém, meu irmão.
5: Para o José Arnaldo e dona do Celinho em família. Meu amigo Cacaiá em família também, que Deus fortaleça ele com saúde, paz, felicidade para ele, todos os profissionais da educadora. E saúde para minha irmã Paula mesmo, para mim mesmo, para meus irmãos, meus vizinhos, para Ritinha da Silva, Ana Lúcia também, Maria da Silva, para Nelson Popé, em família, Tom do Popé, Valdo Wilson e Valda Barraco, Gilvânia, Valdeci, Eliana Maria Cid, com a esposa Adair e a família, para Dona Nete Maria Cid, Neto Moreno aqui em Ribeirão. E para todos os ouvintes que estão ligados nesse momento, se eu esqueci de alguém, mas Jesus sabe quem é, né?
2: Amém, meu irmão. Então comecemos.
5: Eu vou começar, né?
2: Isso.
5: Pai de nosso, que estás no céu, santificado seja vosso nome, venha a nós, a vosso reino. Seja feita a sua vontade, assim na terra e como no céu.
2: O pão nosso de cada dia nos dai hoje, perdoai as nossas ofensas, assim como nós perdoamos a quem nos tem ofendido, e não nos deixeis cair em tentação, mas livrai-nos do mal. Amém.
5: Ave Maria, cheia de graça, Senhor é convosco, bendita sois vós entre as mulheres, bendito é o fruto do vosso ventre, Jesus.
2: Santa Maria, Mãe de Deus, rogai por nós, pecadores, agora e na hora de nossa morte. Amém.
5: Ave Maria, cheia de graça, Senhor é convosco, bendita sois vós entre as mulheres, bendito é o fruto do vosso ventre, Jesus.
2: Santa Maria, Mãe de Deus, rogai por nós, pecadores, agora e na hora de nossa morte. Amém.
5: Ave Maria, cheia de graça, Senhor é convosco, bendita sois vós entre as mulheres, bendito é o fruto do vosso ventre, Jesus.
2: Santa Maria, Mãe de Deus, rogai por nós, pecadores, agora e na hora de nossa morte. Amém.
5: Ave Maria, cheia de graça, Senhor é convosco, bendita sois vós entre as mulheres, bendito é o fruto do vosso ventre, Jesus.
2: Santa Maria, Mãe de Deus, rogai por nós, pecadores, agora e na hora de nossa morte. Amém.
5: Ave Maria, cheia de graça, Senhor é convosco, bendita sois vós entre as mulheres, bendito é o fruto do vosso ventre, Jesus.
2: Santa Maria, Mãe de Deus, rogai por nós, pecadores, agora e na hora de nossa morte. Amém.
5: Ave Maria, cheia de graça, Senhor é convosco, bendita sois vós entre as mulheres, bendito é o fruto do vosso ventre, Jesus.
2: Santa Maria, Mãe de Deus, rogai por nós, pecadores, agora e na hora de nossa morte. Amém.
5: Ave Maria, cheia de graça, Senhor é convosco, bendita sois vós entre as mulheres, bendito é o fruto do vosso ventre, Jesus.
2: Santa Maria, Mãe de Deus, rogai por nós, pecadores, agora e na hora de nossa morte. Amém.
5: Ave Maria, cheia de graça, Senhor é convosco, bendita sois vós entre as mulheres, bendito é o fruto do vosso ventre, Jesus.
2: Santa Maria, Mãe de Deus, rogai por nós, pecadores, agora e na hora de nossa morte. Amém.
5: Ave Maria, cheia de graça, Senhor é convosco, bendita sois vós entre as mulheres, bendito é o fruto do vosso ventre, Jesus.
2: Santa Maria, Mãe de Deus, rogai por nós, pecadores, agora e na hora de nossa morte. Amém.
5: Ave Maria, cheia de graça, Senhor é convosco, bendita sois vós entre as mulheres, bendito é o fruto do vosso ventre, Jesus.
2: Santa Maria, Mãe de Deus, rogai por nós, pecadores, agora e na hora de nossa morte. Amém. Glória ao Pai, ao Filho e ao Espírito Santo, como era no princípio, agora e sempre. Amém. Ó meu Jesus, perdoai-nos, livrai-nos do fogo do inferno, levai as almas todas para os céus e socorrei principalmente aquelas que mais precisarem da vossa misericórdia.
5: Abençoai o Santo Padre
2: e aumentai a nossa fé,
5: dai a paz e o dom do Espírito Santo.
2: Ó Maria concebida e sem pecado,
6: rogai por nós que recorremos
5: a vós, para aqueles que não recorrem a vós.
2: Amém. Obrigado, José, que Jesus lhe abençoe, na Senhora Aparecida te cubra com seu divino manto, viu?
5: A Deus que lhe abençoe e nos fortalece. Eu peço também, Deus, que você está rezando por Nilda e Lazarinho em família, para seu Lourenço, o seu Jovento. É um cara que reza também com você. O Lourenço é...
2: O Florenço.
5: Florenço com a família também.
2: É.
5: A Lalau aí em Pinhão.
2: Uhum.
5: Chico aí em Ribeirão com a família. Ou em Fripaulo em família, Chico do Bigode. E Zé Urso em Fripaulo em família. E para todos que estão participando desse momento dessa oração, Deus abençoe a todos, cada um que estiver ouvindo essa oração, receba a cura.
2: Amém, meu irmão. Amém. Fica com Deus, viu?
5: Amém.
2: Obrigado por tudo. Que Nossa Senhora lhe proteja.
5: Amém.
2: Você e toda a sua família.
5: Glória a Deus.
2: Amém. E vamos para o terceiro mistério.
3: Educadora, boa tarde. Temos uma mensagem, né? Vamos ler aqui a mensagem. Boa tarde, meus irmãos. Paz de Cristo, amor de Maria. Agradeço a Deus pela vida do meu irmão Ronaldo. Que Jesus nos abençoe grandemente. Peço oração por minha família, os enfermos, pela família de José Arinaldo, ouvinte da Rádio Educadora, e por vocês que fazem esse programa ser uma bênção. Que o Espírito Santo possa sempre conduzir vocês. Peço oração pela comunidade Jesus Cristo Salvador, Mônica, lá de Osasco.
2: Amém. Atenção, Mônica.
3: Tem uma Adriana aqui também, né? Peço oração pelos meus filhos Gabriel e Gabriela, minhas amigas Mônica, Regina, Carla, Ceissa, Vânia, Leo e por todos que estão sintonizados na Rádio Educadora. É Drica, Andréia.
2: Pronto, André. Estaremos rezando por você e você ligado aí também, rezando por a gente, né? A oração, ela sobe como a fumaça do incenso e Jesus, que é misericordioso, abre as comportas do céu e derrama bênçãos e graça. Confia no Senhor. Você confia e não será decepcionado jamais, porque o Senhor tem, só Ele que tem para nos dar. Boa tarde, salve Maria.
7: Boa tarde, salve Maria.
2: Boa tarde, minha irmã, manda as ordens.
7: Eu gostaria de rezar hoje pela família de Manuel aí na Mataranduba.
2: Isso.
7: E pela família de Dona Maurina, aqui em Carilha, e seu Daniel, que perderam um filho também hoje. Que eu sei o que é perder uma
2: não
7: pessoa
2: fale
7: da
2: não,
7: família.
2: Fale
7: eu
2: não.
7: Sei contar muito bem.
2: É dor, é dor.
7: Já morreu um filho e um marido. E também por aquelas pessoas que estão acabando lá naquele tremor de terra.
2: É verdade.
7: Que Jesus tenha de misericórdia, compaixão que Ele tem.
2: É verdade.
7: Todos nós.
2: Amém. Então nós vamos contemplar esse terceiro mistério, é a vinda do Espírito Santo sobre os apóstolos, quando estavam reunidos no cenáculo com Maria. Então, minha irmã, você começa e nós respondemos aqui.
7: Pai nosso que estás no céu, santificado seja o vosso nome, venha a nós o vosso reino, seja feita a vossa vontade, assim na terra como no céu.
8: O pão nosso de cada dia nos dai hoje, perdoai as nossas ofensas, assim como nós perdoamos a quem nos tem ofendido, e não nos deixeis cair em tentação, mas livrai-nos do mal. Amém.
7: Ave Maria, cheia de graça, o Senhor é convosco. Bendito sois vós entre as mulheres, bendito é o fruto do vosso ventre, Jesus.
8: Santa Maria, Mãe de Deus, rogai por nós, pecadores, agora e na hora de nossa morte. Amém.
7: Ave Maria, cheia de graça, o Senhor é convosco, bendito sois vós entre as mulheres, bendito é o fruto do vosso ventre, Jesus.
8: Santa Maria, Mãe de Deus, rogai por nós, pecadores, agora e na hora de nossa morte. Amém.
7: Ave Maria, cheia de graça, o Senhor é convosco, bendito sois vós entre as mulheres, bendito é o fruto do vosso ventre, Jesus.
8: Santa Maria, Mãe de Deus, rogai por nós, pecadores, agora e na hora de nossa morte. Amém.
7: Ave Maria, cheia de graça, o Senhor é convosco, bendito sois vós entre as mulheres, bendito é o fruto do vosso ventre, Jesus.
8: Santa Maria, Mãe de Deus, rogai por nós, pecadores, agora e na hora de nossa morte. Amém.
7: Ave Maria, cheia de graça, o Senhor é convosco, bendito sois vós entre as mulheres, bendito é o fruto do vosso ventre, Jesus.
8: Santa Maria, Mãe de Deus, rogai por nós, pecadores, agora e na hora de nossa morte. Amém.
7: Ave Maria, cheia de graça, o Senhor é convosco, bendito sois vós entre as mulheres, bendito é o fruto do vosso ventre, Jesus.
8: Santa Maria, Mãe de Deus, rogai por nós, pecadores, agora e na hora de nossa morte. Amém.
7: Ave Maria, cheia de graça, o Senhor é convosco, bendito sois vós entre as mulheres, bendito é o fruto do vosso ventre, Jesus.
8: Santa Maria, Mãe de Deus, rogai por nós, pecadores, agora e na hora de nossa morte. Amém.
7: Santa Maria, Mãe de Deus, rogai por nós, pecadores, agora e na hora de nossa morte. Amém.
2: Ave Maria, cheia de graça, o Senhor é convosco. Bendita sois vós entre as mulheres e bendito é o fruto do vosso ventre, Jesus. Santa Maria, Mãe de Deus, rogai por nós, pecadores, agora e na hora de nossa morte. Amém.
9: Ave Maria, cheia de graça, o Senhor é convosco. Bendita sois vós entre as mulheres e bendito é o fruto do vosso ventre, Jesus.
2: Santa Maria, Mãe de Deus,
7: rogai por nós, pecadores, agora e na hora de nossa morte. Amém.
9: Ave Maria, cheia de graça, o Senhor é convosco. Bendita sois vós entre as mulheres e bendito é o fruto do vosso ventre, Jesus.
2: Santa Maria.
7: Santa Maria, Mãe de Deus, rogai por nós, pecadores, agora e na hora de nossa morte. Amém.
9: Ave Maria, cheia de graça, o Senhor é convosco. Bendita sois vós entre as mulheres, e bendito é o fruto do vosso ventre, Jesus.
2: Santa Maria,
7: Mãe de Deus, rogai por nós, pecadores, agora e na hora de nossa morte. Amém.
9: Ave Maria, cheia de graça, o Senhor é convosco. Bendita sois vós entre as mulheres, e bendito é o fruto do vosso ventre, Jesus.
2: Santa Maria,
7: Mãe de Deus, rogai por nós, pecadores, agora e na hora da nossa morte. Amém.
2: Glória ao Pai, ao Filho e ao Espírito Santo, como era no princípio,
6: agora e sempre. Amém.
9: Ó meu Jesus, perdoai-nos, livrai-nos do fogo do inferno, levai as almas todas para o céu, e socorrei principalmente aquelas que mais precisarem da vossa misericórdia.
2: Abençoar o Santo Padre, converter os pecadores,
3: dai-nos a paz e o dom do Espírito Santo.
7: Ó Maria, eu comecei rezando uma parte, depois me atrapalhei, já misturei, foi tudo, mas tem nada.
2: Mas valeu, valeu, minha irmã, que Jesus lhe abençoe, a vida é assim
7: a
2: mesmo.
7: A vocês também, nossa,
2: amém, irmão. Fica
7: com Deus, tem muita paz ouvida e muita saúde para vocês e para todos nós.
2: Amém, minha irmã, amém.
7: E para todos os fazerem e quem faz a programação aí, todos.
2: Amém, minha irmã. Fica com Deus.
7: Amém.
2: Amém, minha irmã. É assim mesmo. Que Jesus lhe abençoe, Nossa Senhora Aparecida te cubra com seu divino manto. E vamos que vamos, que Deus é maior.
3: No quarto mistério, posso colocar? Vou colocar aqui dois áudios que tem, né?
2: Pronto, vai colocando.
3: Vamos lá.
0: O meu amigo Gerinaldo, meu amigo Ricardo, que eu conheço aí em Frei Paulo. Acho que ele é casado com uma prima minha, chama Paulinha.
3: Não sei quem é você.
2: Deus abençoe, é o irmão de...
0: Aí,
2: é o irmão de Nádio, de Ronaldo.
0: Minha família aqui em São Paulo, meu irmão Alberto, lá no Piauí. E...
2: Ronaldo,
0: em relação com meu irmão Ronaldo, completou nessa semana, fez 30 anos de idade, é 25 anos, eu acho, né? Que Deus abençoe vocês aí na Rádio Educadora.
2: Valeu, meu irmão.
0: Eu vi depois, se for possível, a música é, Nada Poderá Me Abalar.
2: Uhum. Tá ok, daqui a pouco.
3: Parece que temos outro áudio também, vamos lá.
10: Boa tarde, queridos ouvintes da FM Educadora. Ofereço o texto e também as músicas a todos os ouvintes em especial. Quero pedir duas músicas, Maria, Tu Sabias, e a outra é Ricardo, né, que pede. Apesar que ele está aí, mas ele disse que ia pedir para tocar. Humano Amor de Deus, de Padre Fábio. Ofereço a todos da educadora, ofereço também a todas as famílias e também em especial a todos os padres e pela saúde do querido Dão Lessa.
3: Aí, né, os dois áudios, né? Paulinha, minha esposa. Eu também quero colocar aqui algumas intenções. Rezar pelo Papa Leão XIV, pelos nossos bispos, em particular Dom Josafá e Dom Jefferson. Rezar por Dom Lessa, né, que eu soube que passou mal, me parece que está internado. Então rezemos pela saúde do nosso querido e amado Dom Lessa, esse bispo que representou muito bem Sergipe, representa. E também quero rezar por duas pessoas, né, pelo Padre Francisco e Padre Agnello aqui na paróquia São Paulo e por todas as vocações.
2: Aí. Colocando também as nossas mães, você que tem mãe, rezar pelas mães, rezar pelos pais, né? Filhos que muitas vezes não obedecem os pais, né? São rebeldes, mas aqui nós estamos para rezar e pedir a Deus, né, que toque nos corações desses filhos e também nos corações dos pais, né, Ricardo? Que muitas vezes não amam os filhos.
3: Isso.
2: Hoje a gente que reza muito ora por cura e libertação, Ricardo, é uma tristeza a falta de amor paterno e a falta de amor materno, né? Então precisamos muito rezar por esses jovens para que Deus dê um direcionamento a cada um deles e que aprendamos uns aos outros a amar incondicionalmente como Jesus nos ama. E tem gente na linha, não? Louvado seja nosso Senhor Jesus Cristo, salve Maria, boa tarde.
11: Alô.
2: Boa tarde, meu irmão.
11: Alô, é Valdeci aqui de Ribeirópolis.
2: Oi, fala, meu irmão.
12: Valdeci.
11: É Valdeci por mim, por toda a minha família.
2: Isso.
11: Por vocês aí, toda a educadora, Leandra Maria Preta, Valda Barraca, Gilvânia. Por todos que ouvindo esse texto. Amém.
2: Amém, meu irmão. Então vamos começar, meu irmão.
11: Pai nosso que estás no céu, santificado seja o vosso nome. Venha a nós o vosso reino, seja feita a vossa vontade. Assim na terra e como no céu.
8: O pão nosso de cada dia nos dai hoje, perdoai as nossas ofensas, assim como nós perdoamos a quem nos tem ofendido, e não nos deixeis cair em tentação, mas livrai-nos do mal. Amém.
11: Ave Maria, cheia de graça, o Senhor é convosco, bendita sois vós entre as mulheres, bendito é o fruto do vosso ventre, Jesus.
8: Santa Maria, Mãe de Deus, rogai por nós, pecadores, agora e na hora de nossa morte. Amém.
11: Ave Maria, cheia de graça, o Senhor é convosco, bendita sois vós entre as mulheres, bendito é o fruto do vosso ventre, Jesus.
8: Santa Maria, Mãe de Deus, rogai por nós, pecadores, agora e na hora de nossa morte. Amém.
11: Ave Maria, cheia de graça, o Senhor é convosco, bendita sois vós entre as mulheres, bendito é o fruto do vosso ventre, Jesus.
8: Santa Maria, Mãe de Deus, rogai por nós, pecadores, agora e na hora de nossa morte. Amém.
11: Ave Maria, cheia de graça, o Senhor é convosco, bendita sois vós entre as mulheres, bendito é o fruto do vosso ventre, Jesus.
8: Santa Maria, Mãe de Deus, rogai por nós, pecadores, agora e na hora de nossa morte. Amém.
11: Ave Maria, cheia de graça, o Senhor é convosco, bendita sois vós entre as mulheres, bendito é o fruto do vosso ventre, Jesus.
8: Santa Maria, Mãe de Deus, rogai por nós, pecadores, agora e na hora de nossa morte. Amém.
11: Ave Maria, cheia de graça, o Senhor é convosco, bendita sois vós entre as mulheres, bendito é o fruto do vosso ventre, Jesus.
8: Santa Maria, Mãe de Deus, rogai por nós, pecadores, agora e na hora de nossa morte. Amém.
11: Ave Maria, cheia de graça, o Senhor é convosco, bendita sois vós entre as mulheres, bendito é o fruto do vosso ventre, Jesus.
8: Santa Maria, Mãe de Deus, rogai por nós, pecadores, agora e na hora de nossa morte. Amém.
11: Ave Maria, cheia de graça, o Senhor é convosco, bendita sois vós entre as mulheres, bendito é o fruto do vosso ventre, Jesus.
8: Santa Maria, Mãe de Deus, rogai por nós, pecadores, agora e na hora de nossa morte. Amém.
11: Ave Maria, cheia de graça, o Senhor é convosco, bendita sois vós entre as mulheres, bendito é o fruto do vosso ventre, Jesus.
8: Santa Maria, Mãe de Deus, rogai por nós, pecadores, agora e na hora de nossa morte. Amém.
11: Ave Maria, cheia de graça, o Senhor é convosco, bendita sois vós entre as mulheres, bendito é o fruto do vosso ventre, Jesus.
8: Santa Maria, Mãe de Deus, rogai por nós, pecadores, agora e na hora de nossa morte. Amém.
11: Glórias ao Pai, ao Filho, ao Espírito Santo.
8: Como era no princípio, agora e sempre. Amém. Ó meu Jesus, perdoai-nos, livrai-nos do fogo do inferno, levai as almas todas para o céu e socorrei principalmente aquelas que mais precisarem
12: da vossa misericórdia.
2: Abençoar o Santo Padre
12: e aumentar a nossa fé,
2: converter os pecadores
12: e dar-nos a paz e o dom do Espírito Santo.
2: Ó Maria concebida e sem pecado,
12: rogai por nós que recorremos a vós e por aqueles que não recorrem a vós.
2: Nossa Senhora Conceição Aparecida,
12: rogai por nós.
2: Então, minha irmã, muito obrigado, viu, pela sua participação, que Nossa Senhora Aparecida te cubra com seu divino manto, você e toda a sua família, viu?
11: Amém, reza também pela Santa Maria Preta.
2: Amém, minha irmã, obrigado, viu, que fica com Deus, fica com Deus. E nós vamos encerrando assim o quinto e último mistério, e nós vamos escutar o áudio, ainda citei aí.
3: E mais um áudio, vamos ouvir, né?
13: De hoje, para mim, para meus filhos, meus netos, por toda a minha família, por cada um de vocês, de família, para vocês, Júnior, família, para esse nome, família, cada um de vocês que faz essa bênção de Deus e família, e para todos esses meninos maravilhosos que faz esse programa de família, por todas as pessoas que estão doentes em suas casas, todas as pessoas que estão hospitalizadas, por todas as pessoas que estão precisando de oração e por todos nós do mundo inteiro. Que Deus abençoe todos, fica todos com Deus. Boa tarde.
3: Obrigado, dona Edilma, pelo seu áudio, né? Dona Edilma aí da Pedra Branca, né, Cacaia? Aí é ouvinte assídua mesmo, né? Lá em Carira, né?
2: E é de Carira.
3: É. Eu também quero pedir aqui a oração por Eduardo do Povo, né? O Eduardo aqui, né? Que dá assistência técnica aqui, né, Edu, hein?
9: Sim.
3: Eduardo do Povo. Então, eu quero pedir oração por ele. Toninho lá na Grota Funda, aqui em Frei Paulo também. Eu quero pedir oração. Tá sempre ligadinho na Rádio Educadora e principalmente nos programas de evangelização. Ele tá sempre ligado. No Cacaia também, né? Aqui lá, curtindo aquelas músicas com ele, né? Então.
2: É, aquela fossa. Então, nós, o quinto e último mistério, nós contemplamos a coroação de Nossa Senhora ao céu. Que ela possa, Ricardo, nos coroar nesta tarde, a todos nós, né, com suas bênçãos, com tua graça. Mas também nós queremos pedir, mãezinha querida, que a senhora interceda junto ao teu filho Jesus. Pede à mãe que o filho atende. Então, mãezinha querida, pede por todos os doentes, por todos aqueles que estão com doenças, particularmente essas doenças incuráveis, que Jesus derrama uma gotinha do teu sangue nas células que precisam ser restauradas, de cada um dos filhos a qual nós fizemos os pedidos, e por aqueles também que se encontram acamados aí no recanto sacrossanto do seu lar, que a gente nem conhece, né, Ricardo? Mas Deus sabe, né? Que ele possa ter misericórdia e com tuas mãos santas e chagadas, que ele possa tocar nas enfermidades física, psíquica e espiritual de cada filho, Jesus. A nossa missão aqui, Jesus, é clamarmos a vossa misericórdia, abrindo as brechas para que o Senhor se compadeça, porque nós cremos que tudo pode ser mudado pela força da oração. Já que não tem ninguém na linha, nós vamos, Jeová vai rezar e nós respondemos, amém?
14: Pai nosso que está no céu, santificado seja o vosso nome, venha a nós o vosso reino, seja feita a vossa vontade, assim na terra como no céu.
8: O pão nosso de cada dia nos dai hoje, perdoai as nossas ofensas, assim como nós perdoamos a quem nos tem ofendido, e não nos deixeis cair em tentação, mas livrai-nos do mal, amém?
14: Ave Maria, cheia de graça, o Senhor é convosco. Bendita sois vós entre as mulheres. Bendito é o fruto do vosso ventre, Jesus.
8: Santa Maria, Mãe de Deus, rogai por nós, pecadores, agora e na hora de nossa morte. Amém.
14: Ave Maria, cheia de graça, o Senhor é convosco. Bendita sois vós entre as mulheres. Bendito é o fruto do vosso ventre, Jesus.
8: Santa Maria, Mãe de Deus, rogai por nós, pecadores, agora e na hora de nossa morte. Amém.
14: Ave Maria, cheia de graça, o Senhor é convosco. Bendita sois vós entre as mulheres. Bendito é o fruto do vosso ventre, Jesus.
8: Santa Maria, Mãe de Deus, rogai por nós, pecadores, agora e na hora de nossa morte. Amém.
14: Ave Maria, cheia de graça, o Senhor é convosco. Bendita sois vós entre as mulheres. Bendito é o fruto do vosso ventre, Jesus.
8: Santa Maria, Mãe de Deus, rogai por nós, pecadores, agora e na hora de nossa morte. Amém.
14: Ave Maria, cheia de graça, o Senhor é convosco. Bendita sois vós entre as mulheres. Bendito é o fruto do vosso ventre, Jesus.
8: Santa Maria, Mãe de Deus, rogai por nós, pecadores, agora e na hora de nossa morte. Amém.
14: Ave Maria, cheia de graça, o Senhor é convosco. Bendita sois vós entre as mulheres. Bendito é o fruto do vosso ventre, Jesus.
8: Santa Maria, Mãe de Deus, rogai por nós, pecadores, agora e na hora de nossa morte. Amém.
14: Ave Maria, cheia de graça, o Senhor é convosco. Bendita sois vós entre as mulheres. Bendito é o fruto do vosso ventre, Jesus.
8: Santa Maria, Mãe de Deus, rogai por nós, pecadores, agora e na hora de nossa morte. Amém.

0: Convém de Jesus.
1: Santa Maria, Mãe de Deus, rogai por nós, pecadores, agora e na hora de nossa morte. Amém. Glória ao Pai, ao Filho e ao Espírito Santo, como era no princípio, agora e sempre. Amém. Ó meu Jesus, perdoai-nos, livrai-nos do fogo do inferno, levai as almas todas para os céus, e socorrei principalmente aquelas que mais precisarem da vossa misericórdia.
2: Abençoai o Santo Padre
3: e aumentai a nossa fé.
2: Convertei os pecadores
3: e dai-nos a paz e o dom do Espírito Santo.
2: Ó Maria concebida e sem pecado,
0: rogai por nós e recorremos a vós e por aqueles que não recorrem a vós.
2: Mãe da divina providência, providenciai. Mãe da divina providência, providenciai. E Mãe da divina providência, providenciai. Deus provei, Deus proverá, a sua misericórdia não nos faltará. Deus provei, Deus proverá, e a sua misericórdia não nos faltará. Deus provei, Deus proverá, e a sua misericórdia não nos faltará. E nós cremos, Jesus, que a sua misericórdia não nos faltará, porque nós cremos, acreditamos. Vamos encerrar assim, dizendo: infinitas graças vos damos, soberana rainha, pelos benefícios que todos os dias recebemos de vossas mãos liberais. Dignai-vos agora e para sempre tomarmos debaixo de vosso poderoso amparo, e para mais nos obrigar, nós te saudamos com a salve, rainha. Salve, rainha, mãe da misericórdia, vida, doçura e esperança nossa, salve. A vós bradamos, degredados filhos de Eva, a vós suspirando, gemendo e chorando nesse vale de lágrimas, e a pois advogada nossa, esses vossos olhos misericordiosos a vós ouvei, e depois desse desterro, mostrai-nos, Jesus, bendito é o fruto do vosso ventre, ó clemente, ó piedosa, ó doce sempre Virgem Maria, rogai por nós, Santa Mãe de Deus,
4: para que sejamos dignos das promessas de Cristo. Amém.

0: Amém. Santo anjo do Senhor,
1: meu zeloso guardador, se assim me confiou a piedade divina, sempre me rege, me guarde, me governe, me ilumine. Amém.
0: Sede em nosso favor, Virgem soberana, livrai-me do inimigo com vosso valor. Glória seja ao Pai, ao Filho, amor também, que ele é um só Deus em pessoas três, agora e sempre e sem fim. Amém. Nós fomos agora por primeira parte do nosso Orando com Maria. Retornamos daqui a pouquinho com a meditação do Evangelho. Depois faremos a intercessão, momento de intercessão. E depois encerramos com o Ângelo. E você fique ligado, porque não terminou. A obra não terminou. A obra tem que ser completa. Não corte o pedaço da cruz, né, Ricardo? Então nós vamos, temos Força e Vitória, né, que o menino lá de Osasco pediu. Temos duas também de Paulinho. E você vai colocando aí. Enquanto isso, nós vamos tomar um copo com água e voltamos com o Evangelho. Amém?

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Eu sei que as pessoas estão te acusando e que você não sabe nem o que dizer.

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1: Boa tarde mais uma vez, 17h11, e nós, você que está ligadinho aí no nosso programa Orando com Maria, nós vamos proclamar o evangelho, meu irmão Ricardo vai proclamar o evangelho e abramos o nosso coração, né, Ricardo? Abramos os ouvidos, mas abramos o primeiro coração para acolher tudo aquilo que Deus preparou neste programa para você que está sintonizado, né, nas ondas sonoras da 89.5 FM Educadora. Então, abramos o coração, mas antes, o Cacaia, né, Ricardo, vai botar uma música de aclamação ao evangelho e depois o Ricardo vai proclamar o evangelho, tá bom?
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através dessa back vocal fantástica. 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Juntos.

0: Oh non, c'est pas ça. Wow, Réfléchis.
1: Evangelho de Jesus Cristo, segundo São Lucas. Glória a vós, Senhor. Naqueles dias, Maria partiu para a região montanhosa, dirigindo-se apressadamente a uma cidade da Judéia. Entrou na casa de Zacarias, cumprimentou Isabel. Quando Isabel ouviu a sua saudação, a criança pulou em seu ventre e Isabel ficou cheia do Espírito Santo. Com um grande grito exclamou: Bendita és tu entre as mulheres e bendito é o fruto do teu ventre. Como posso merecer que a mãe do meu Senhor me venha visitar? Logo que a tua saudação chegou aos ouvidos da criança, a criança pulou de alegria no meu ventre. Bem-aventurada aquela que acreditou, porque será cumprido o que o Senhor lhe prometeu. Então Maria disse: A minha alma engrandece o Senhor. O meu espírito se alegra em Deus, meu Salvador, porque olhou para a humildade de sua serva. Doravante, todas as gerações me chamarão bem-aventurada, porque o Todo-Poderoso fez em mim grandes coisas em meu favor. O seu nome é santo. A sua misericórdia se estende de geração em geração a todos que o respeitam. Ele mostrou a força do seu braço, dispensou os soberbos de coração, derrubou do trono os poderosos e elevou os humildes, encheu de bens os famintos e despediu os ricos de mão vazia, socorreu Israel, seu servo, lembrando-se de sua misericórdia, conforme prometera aos nossos pais em favor de Abraão e de sua descendência para sempre. Maria ficou 3 meses com Isabel. Depois voltou para casa. Palavra da salvação.
2: Glória a vós, Senhor.
1: Hoje é um dia assim especial, né? Um dos dias especial que temos na Igreja Católica, na Igreja de Cristo, a Igreja que Cristo diz: Tu és Kefas, que quer dizer pedra, sobre essa pedra edificarei a minha Igreja, e as portas do inferno não prevalecerão contra ela, né? Pode ter certeza que os infernos agora estão gritando aí, né? Contra a Assunção de Nossa Senhora, contra Nossa Senhora. Pode ter certeza. As portas do inferno estão gritando, falando mal, que Maria é isso, que Maria é aquilo, que os católicos adoram Maria e bam, bam, bam, bam, bam, bam, bam, bam, bam. Eu amo Maria. Adoro Jesus Cristo. E no Evangelho, mostra a visita de Maria à sua prima Isabel, né? Ela vai para aquela cidadezinha, chega lá, cumprimenta Isabel. Quando Isabel recebe o cumprimento de Maria, o menino estremece no ventre de Isabel. Ela fica cheia do Espírito Santo e com um grande grito Isabel diz bem assim: Bendita é tu entre as mulheres e bendito é o fruto do teu ventre. Bendito és tu entre as mulheres e bendito é o fruto do teu ventre. Maria humana, Maria aquela que foi escolhida para ser a mãe de Deus, a mãe de Jesus Cristo, nosso Deus, que se fez carne e habitou entre os homens. E bendito o fruto que vem dentro dela. Quem é o fruto que vem dentro de Maria? Jesus Cristo, o nosso amado e querido Salvador. Então a gente vê aqui uma declaração de fé, de amor, de adoração. De fé, de amor e de adoração. Amor a Maria, a prima. E adoração a Jesus, que se apresentou no primeiro sacrário da terra, que foi o ventre de Maria. Então que nós nos tornemos verdadeiramente adoradores de Jesus Cristo. Verdadeiramente seguidores de Jesus Cristo. E que tenhamos Maria como exemplo de fé. A mulher que caminhou com Jesus até o pé da cruz, ela não arredou. Ela trouxe Jesus no seu ventre, né? O anjo anuncia que ia ser mulher, que ia ser mãe. Ela diz: Como se eu não conheço homem algum? O anjo revela para ela, né, que seria Jesus Cristo, que seria o Salvador da humanidade. E Maria está aí. O Espírito Santo diz a Isabel, apresenta para Isabel. né? Então, como posso? Aí ela ainda, Isabel, como merecer que a mãe do meu Senhor venha me visitar? Já pensou Nossa Senhora bater na sua porta? Ah, já tá batendo. Acabou de bater no seu na porta do seu coração aí agora. Estou aqui, meu filho. Estou aqui, minha filha. Em nome do meu filho Jesus, eu vim te visitar. O que queres dele? Clama que eu levo para ele. Então veja só a importância de Maria na vida de Jesus, na vida da humanidade. Então está aí. E Maria diz assim, aí continuou o diálogo, logo que a tua saudação chegou aos meus ouvidos, a criança pulou de alegria. Aí ela diz, bem-aventurado aquele que aquela que acreditou, porque será cumprido o que o Senhor lhe prometeu. Aí Maria responde para Isabel o seguinte, a minha alma engrandece o Senhor, meu espírito exulta de alegria em Deus, meu Salvador, porque olhou para a humildade de sua serva. Veja só, gente. A grandiosidade da mulher diante de Deus. A grandiosidade da mulher através de Maria diante de Deus. Jesus nesse momento, Deus nesse momento fala no coração de cada mulher. Educa os seus filhos, traz seus filhos para mim. Encaminha os seus filhos para mim. Para que eles caminhem comigo. Para que eles andem comigo, para que eles estejam comigo. Para que no momento da Eucaristia eles me recebam, tenham a oportunidade de receber no seu coração. Então tá aí, né? Aí vem assim, doravante geração em geração chamarão de bem-aventurada, porque o Todo-Poderoso fez grandes coisas em meu favor. De geração em geração, Maria lá, né? Olha, há mais de 2000 anos, de geração, e de lá para cá Maria vem sendo chamada de bem-aventurada, bem-aventurada, bem-aventurada. E ela é bem-aventurada. Ela é a mãe do meu Senhor. Ela é aquela que trouxe Jesus em seu ventre, é aquela que deu o seu sim e não duvidou. Acreditou. Veja só como é a importância de Maria na caminhada de Jesus, na vinda de Jesus para a terra, na vida de Jesus, nas nossas vidas. Então tá aí, gente. É dogma de fé. Daqui a pouco nós iremos ver o que é um dogma de fé. Ele mostrou sua força olha só, aí Maria diz bem assim, olha. Ele mostrou sua força, a força de seu braço, e dispersou os soberbos. Ei, não sejamos soberbos não, nós iremos ser dispensados. Ah, mas Jesus é misericordioso, Deus é misericordioso, mas a sua soberba não vai aliviar, não vai deixar a misericórdia de Jesus chegar a você. A minha soberba, se eu for soberbo, não vai deixar essa misericórdia chegar em mim. Então eu tenho que abandonar a soberba, deixar de soberbo e caminhar com Jesus. Ele promete, não deixe que o braço dele caia sobre você, soberbo. E ainda diz, ela diz que ele encheu de bens os famintos e despediu os ricos de mão vazia. Ele nos enche com a palavra, ele nos enche com o corpo que nos alimenta. Na nossa humildade, na nossa pobreza, na nossa pequenez. Mas também ele dispensa aqueles a quem ele deu a riqueza espiritual, a riqueza da palavra, até a riqueza material. Porque se apegou à soberba, vai ser despedido de mãos vazias. Aí ele fala sobre Israel, né? Socorreu Israel, seu servo, lembrando-se de sua misericórdia. Mas ele, quando socorre Israel, é porque Israel se converte. Ele nos chama a conversão, nos chama a aproximar dele, nos chama a caminhar com ele. Ele quer que nós sejamos obedientes à palavra dele. Ele quer que nós estejamos nesse mundo para usufruir das coisas desse mundo, zelar por esse mundo. Agora, que não usemos de soberba, não queiramos ser maior que ele. Conforme prometera aos nossos pais em favor de Abraão e de sua descendência para sempre. Nós também temos uma descendência de Abraão, né? Ele prometeu a descendência de Abraão. Está aí. Um dia tão importante para nós, para a Igreja Católica, para os cristãos. E diz que Maria ficou 3 meses com Isabel, depois voltou para casa. Esses 3 meses, além da visita, além de tudo que nós vimos no Evangelho, ela colocou-se a serviço de Isabel, que estava grávida. Ela foi lá ajudar Isabel, ela foi lá dar mão para Isabel, ela foi lá socorrer Isabel. Quanto de nós temos irmão nosso precisando de nossa ajuda, precisando do nosso favor, e nós não estamos, nos colocamos a serviço. O reino de Deus precisa do nosso serviço, para que espalhemos o reino deles sobre toda a terra. Eu costumo dizer, se cada um de nós rezássemos um terço em uma casa, na rua em que moramos, imagine quantos textos seriam rezados.
2: Quanta conversão, né?
1: Quanta conversão. Né? Só que eu digo a vocês, está acontecendo muita conversão nesse mundo, nesse Brasil. E conversão de irmãos que se afastaram dele. Se afastaram da verdadeira religião, se afastaram de Jesus Cristo, começaram a propagar um Jesus Cristo que nos chamam a riqueza, a prosperidade. Nós somos ricos da palavra de Deus. Nós somos, quando a riqueza que ele fala é riqueza da palavra, riqueza espiritual e também a riqueza material. Mas muitas vezes nós vamos buscar principalmente a riqueza material, esquecemos da riqueza espiritual, a riqueza da palavra. Né? Vamos ouvir também alguma palavra que Jerry tenha que passar para nós também. Depois eu vou falar sobre um pouquinho sobre dogma, viu? Uhum. Da Imaculada.
2: É aqui, Ricardo, que me tocou também aqui. E o Evangelho fala que quando Maria entrou na casa de Zacarias, saudou Isabel, ora, Isabel, e a criança estremeceu no seu ventre. Quem é esta criança? João Batista, né? Que a gente muitas vezes esquece. João Batista, que foi o precursor, né? Que veio. Isabel não era para ter filho, ela era estéril, né? Isso. E ela foi agraciada. João Batista foi o precursor que veio à frente preparar os caminhos de Jesus. Endireitai as veredas, ele gritava. Era. Uma voz que clama no deserto.
1: Né? Se alimentava de gafanhoto, vestido com pele de cordeiro, né?
2: Então, pegava as peles do cordeiro e fazia essa roupa. Criança cresceu e foi anunciar também, né, como você acabou de falar, a boa nova de Jesus. João Batista, o precursor, preparou os caminhos, ele anunciava, né, a conversão do povo. Convertam.
1: Ele batizava de conversão. Conversão,
2: exatamente.
1: Eu vos batizo com água, mas porém virá um que ele batizar
2: com o Espírito e o fogo. Então, esse menino que cresceu e veio à frente. Assim somos nós, precisamos anunciar como João Batista, né? E ele dizia o quê? Eu acho coisa bonita que ele dizia para a coisa. Vem aquele que eu não sou digno de desatar.
1: A sandália,
2: as cordilhas da sandália dele. Então que nós sejamos, Ricardo, também humilde, como você acabou de falar, né? Deixarmos que o Espírito Santo fala em nós, né? Eu digo sempre, se a gente não tiver a graça do Espírito Santo, nós não vamos a lugar nenhum. Eu bato nessa tecla, Ricardo. Se você, a sua oração não for pela a efusão do Espírito Santo, nós não sabemos, porque é palavra de Deus. Isso. Deus, ele diz lá em Romanos, nós não sabemos como orar nem como pedir, mas é o Espírito que intercede por nós. E ele diz, o Espírito só vem se reconhecermos que somos fracos. É, então é preciso nos deixar mover por esse Espírito, a qual você, Ricardo, recebeu no batismo, no crisma, e eu recebi, Cacá recebeu
1: Joval. Vocês que estão aqui acompanhando pela educadora,
2: né, é verdade? Então que nós possamos assim deixarmos, movimentarmos por esse Espírito Santo, porque quando nós oramos no Espírito, e quando nós vivemos no Espírito, a gente não é mais o mesmo, Ricardo, viu? Por mais que queiramos, nós não sei, porque a nossa consciência, o Espírito Santo, ele nos acusa. Olha, não é por aí não, viu? Não é por aí não, Joval. O Espírito Santo, ele nos acusa. Quando nós movemos, deixamos nos mover por ele. né? Quando nós deixamos o orgulho, a vaidade, a prepotência, a arrogância, a autossuficiência, o Espírito Santo vem e fala em nós. Portanto, nesta tarde, meu irmão, de domingo, você que está sintonizado com a gente, deixe que o Espírito Santo fale em você, para que você, e tenha a palavra, né, Ricardo, que diz assim: a partir de hoje são adoradores em espírito e em verdade. Amém, Ricardo. Amém. Passo para você, meu irmão.
1: Louvado seja nosso Senhor Jesus
2: para
1: Cristo.
2: Para sempre seja louvado.
1: Eu disse que ia falar sobre o dogma, e é bom que esse programa é de Nossa Senhora.
2: Amém.
1: Né? É, dogma é uma verdade de fé absoluta, definitiva, imutável, infalível e absolutamente segura, sobre a qual não se pode pairar nenhuma dúvida. Uma vez que é proclamado solenemente, nenhum dogma pode ser revogado ou negado, nem mesmo pelo Papa, completou o padre. Aí tem aqui alguns dogmas, olha. Maria, no dogma da Igreja dogma católico, o Magnífica, o dogma da Imaculada Conceição de Maria. O dogma de Mariana da Assunção da Virgem Maria. Maria antecipa a nossa realidade no céu. Dogma Mariano, Imaculada Conceição, né? Tá aí. E aqui tem assim, ó: os dogmas são definidos pela autoridade que Cristo concedeu à sua Igreja, utilizando uma forma que obriga o povo cristão a uma adesão irrevogável da fé. Propõe verdades contidas na revelação divina, ou verdades que está com que esta tem conexão necessária. Há uma conexão orgânica entre nossa vida espiritual e os dogmas, pois são luzes no caminho de nossa fé que iluminam e tornam seguro, afirma. Quais são os dogmas? São 43 o número dos principais dogmas. Eles estão subdivididos em 8 categorias, que são elas: dogmas sobre Deus, dogmas sobre Cristo, dogmas sobre a criação do mundo, dogmas sobre o ser humano, dogmas mariano, dogmas sobre o Papa e a Igreja, e dogmas sobre os sacramentos, e dogmas sobre as últimas coisas. Então tá aí, meus irmãos, é para nós vivenciarmos. Então, você católico cristão, vamos aprender. Vamos ler a Bíblia. Pega lá o Catecismo da Igreja Católica. Nós temos que entender, saber da nossa Igreja. Veja bem, os judeus, ele conhece a religião deles profundamente e conhece as leis que regem a religião deles. O nosso querido e amado padroeiro São Paulo, antes de se converter, ele seguia a religião dele afinco, com verdade, com força, com coragem, porque ele conhecia todas as leis que regia a religião dele, além de conhecer a palavra de Deus. Então nós estamos necessitando disso, conhecer a palavra de Deus, conhecer as leis que regem a nossa Igreja, as leis que regem a nossa vida, né? Então, vamos agora para um momento de intercessão. Jerry, tem alguma coisa para colocar?
2: Eu quero colocar assim, Ricardo. Eu digo uma coisa. Como você falava, as portas dos infernos não prevalecerão contra ela. E eu acredito que quem ama a Igreja não sai da Igreja.
1: Sai não.
2: Quem ama um certo, quando minha mãe era viva, uma pessoa foi lá e começou a falar de Nossa Senhora. E eu disse a ela: olha, se você falar de minha mãe na minha presença, eu sou obrigado a lhe retirar da minha casa. Ela disse: eu não estou falando de sua mãe, eu estou falando de Nossa Senhora. Eu digo: está falando da minha mãe, que ela é a mãe de Jesus, é a minha mãe. Para mim, que creio, que confio na intercessão dela, acredito, como você falou dos dogmas. Então, quem ama a Igreja nunca sai dela, nunca, nunca, porque você tem que ter conhecimento da verdade. Na verdade, e você tem que buscar a verdade. Quando você tem conhecimento, não é assim que São João diz: buscai a verdade e a verdade vos libertará. Libertará de tudo aquilo que não provém de Deus, nos libertará, e ainda nós mergulhamos neste amor incondicional da nossa igreja. Eu creio na minha igreja.
1: Isso,
2: ah,
1: mesmo.
2: Jerry, ah, mas tem padre que é assim. Eu quero saber
1: de padre. Na igreja
2: o meu,
1: de Cristo.
2: O meu sinal é Jesus. O meu alvo é Jesus.
1: É Jesus.
2: O meu alvo é Jesus. Pode ter padre. Ah, o padre é macumbeiro. Eu quero
1: nós
2: saber
1: encontramos
2: de padre, eu quero saber de Jesus. Isso,
1: nós vamos encontrar, nós vamos encontrar esse tipo de coisa na igreja católica, entendeu? E nas outras igrejas, em todas as profissões iremos encontrar pessoas que deviam que desviam de sua função, infelizmente.
2: Oxe, né? Pelo contrário, até os discípulos, eles brigaram quando vinha com Jesus, ou não foi assim?
1: Isso.
2: Vinham brigando, Jesus disse, o que é isso aí, meninos, meus queridos amados filhinhos, ele disse... Aí ele disse, olha, você quer ser o primeiro, meu filho?
1: Seja
2: o último, vá. Aí pegou a bacia, né? Foi assim, e lavou os pés. Ele disse, eu sou mestre, sou mesmo. Ele bateu no peito, eu sou mestre mesmo. Você me chama de mestre, eu sou. E eu vou fazer isso para que você siga o mesmo, siga o meu exemplo. Problema hoje, Ricardo, muitas vezes falando assim, saindo um pouco do evangelho, mas é um evangelho, né? É que as pessoas hoje... Eles querem ser adorado. Isso. Eles não querem, eles não são servos,
1: não,
2: né? Nós queremos ser adorado. É como já João Batista aqui, o que é que ele diz? Convém que ele cresça e eu diminua. Mas as pessoas não, eles querem crescer, Jesus fica muitas vezes em segundo plano, terceiro plano, e a vida da gente, do cristão, é cristocêntrico. Cristo
1: Jesus
2: tem que ser
1: o centro
2: de tudo na nossa vida. Enquanto nós não vivermos para isso, meu irmão, eu digo sempre, Ricardo, eu mesmo não sou melhor do que ninguém, pelo contrário, mas eu digo para você hoje, eu digo e afirmo, a minha espiritualidade, graças a Deus, está avançando cada vez mais. Não é porque eu sou bom, não. Pelo contrário, é porque eu tô buscando fazer exercício e minha visão hoje se chama Nosso Senhor Jesus Cristo. Eu não vou olhar para a vida de Joval, não vou olhar para a vida de Cacá, não vou olhar para a vida de Ricardo. A minha vida é olhar para Jesus e ver as minhas misérias. E aí eu vou crescendo, porque Deus vai me mostrando as minhas misérias e eu vou melhorando das minhas misérias, das minhas fraquezas. Por isso, nesta tarde, meu irmão, você que está ligado aí, preste bem atenção. Não abandone a sua igreja por causa de Jerry, por causa de Joval, por causa de padre, não. Busque o alvo que é Nosso Senhor Jesus Cristo, que é o coelho maior, que é Nosso Senhor Jesus Cristo.
1: Costuma-se ir pelo IBGE, né?
2: Né?
1: Aí um tempo atrás, eu lembro-me de bem isso, né? Quando foi feito o censo, a Igreja Católica perdeu não sei quantos mil fiéis. Aí alguém, um padre respondeu, a igreja não perdeu fiéis. Os infiéis é que saíram. Que saíram da igreja. Esses eram infiéis.
2: É. E tem uns que quando saem é que não é que Jesus mesmo tira, viu?
1: É.
2: É, porque não está agradando. Desculpe eu dizer.
1: Louvado,
2: mas,
1: né,
2: mas é assim.
1: Isso. É? Vamos ouvir um áudiozinho de Dedé Mecânico, né?
2: Isso,
1: ele vamos tá, lá. Ele botou o áudio e depois ligou, né? Vamos ouvir o áudio de Dedé Mecânico.
3: Boa tarde, amigos. Tudo bom? Aqui quem fala é Dedé Mecânico. Aí, mandar um abraço pra vocês aí. O programa é muito lindo, viu? Aí eu tava relembrando aqui, lembrando, sabe? Tá aí Joval, filho do Manefozinho, né?
1: Uhum.
3: Afinado. Aí tem Jerry. Fico Mané das Cancelas, se eu tiver errado, diga aí.
2: Ricardo, verdade.
3: Conhecido também com o filho de Dona Dúlia. Então, um abraço para vocês, para a família Oliveira, para a nossa família em Prefaulo, para todos os ouvintes, viu? Um abração, amigos. Deus te proteja.
2: Amém, Dedé. Que bom, Dedé.
1: Tem mais um áudio aqui, Jerry. É de Eliene.
4: Uhum. Boa noite, gente. Já estou aqui ligadinha no momento de oração. Que Nosso Senhor Jesus proteja todos nós. Que as orações de hoje ofereço por minha saúde. Saúde da minha esposa Dayuto, minhas filhas Suzana, Letícia e José Arthur, nossa amiga Giovanna, Valda Barraca, Valda Cícero, seu Augusto, seu Zé Minaldo aí, família, do Celina. E para todos vocês que compõem esse momento de orações, para o seu Alexandre, esposa Ana. E para todas aquelas pessoas enfermas, que Nosso Senhor Jesus proteja. Que é Leandro Povado Marias Preta.
1: Eliane Marias Preta, né? Eliane, muito obrigado, minha irmãzinha. Deus abençoe também, viu? Vamos agora para aquele momento de intercessão, né, Jair?
2: É verdade. Então, abramos o nosso coração para que a obra se concretize. Nós estamos aqui para entrarmos, você sabe, né, Ricardo? As brechas que nós devemos entrar é pedindo a Jesus, clamando a misericórdia dele. Ah, já rezamos o texto, mas nós também temos esse momento de intercessão, clamarmos a misericórdia de Deus. Assim como Maria prestou atenção naquele casamento, já que hoje fala da Assunção de Nossa Senhora aos Céus, né? Então, Maria, ela foi, entrou na brecha, porque ela estava lá no casamento e viu a preocupação daquele povo naquele casamento, e ela foi a Jesus com todo carinho, com todo amor: filho, faltou vinho. Mãe, eu tenho mulher querida, mãe querida, eu não tenho nada a ver com isso. Faltou? Vamos esperar. Ainda não chegou o meu momento. Não foi assim?
1: Isso.
2: Não chegou. Mas ela foi: faça tudo o que ele vos disser. Olha que bênção, né? Ela entrou no meio e Jesus se compadeceu, né, Ricardo?
1: Isso, Jerry.
2: Né, Joval, né, Cacaio? Se compadeceu. Então, Senhor Jesus, neste momento, eu sei que não sou digno, não sou merecedor, mas eu quero entrar nessa brecha e suplicar a vossa misericórdia, clamando com toda a força da minha alma, com toda a força do meu coração, por todos aqueles que neste momento, Jesus, necessita do teu toque salvífico e libertador. Eu clamo, Senhor Jesus, se for para a honra e glória do teu nome. Não é para me exaltar, não, Senhor, mas se for para a honra e glória do teu nome, que o Senhor visite cada doente, cada enfermo aqui na nossa comunidade. Quantas pessoas, Jesus, sofrendo, e a doença não provém de ti, Senhor. Não, porque o Senhor não quer que os teus filhos sofram. Muitas vezes sofremos por causa do nosso pecado, da nossa incoerência, né? Da nossa falha humana. Muitas vezes fugimos do teu colo, fugimos da tua presença, Senhor, e depois vem as consequências. Mas nós cremos que o Senhor não olha. O Senhor olha os teus filhos, Senhor, com os olhos da misericórdia. A semana passada eu dizia sobre aquele rei que estava doente, e o profeta Isaías anunciou que ele ia morrer, e o Senhor deu 15 anos de vida para ele. Eu te suplico também por aqueles que estão acamados, por aqueles que estão com doenças incuráveis. Se for para a honra e glória do teu nome, que o Senhor, com tuas mãos santas e chagadas, toque nas enfermidades, possa restaurar a saúde, dar mais anos de vida para que eles se convertam, para que eles se arrependam, Senhor. Visita, Senhor, cada casa, cada lar, cada recanto do sacro santo dos lar desses filhos adoentados e que estão acamados, perderam até a esperança, tem daquele, Senhor Jesus, que não querem mais viver. E o Senhor diz que veio para que todos tenham vida e tenham vida plenamente. Restaura a fé desses filhos. Não deixe que o inimigo escarneça dos teus filhos, Senhor. Age com poder, Senhor. Repreende, Senhor, no poder do teu sangue derramado na cruz, para que ele se prostre diante da tua cruz redentora e não venha perturbar as almas a qual pertencemos, porque somos propriedade exclusiva do Senhor. Porque o Senhor nos resgatou ao preço do teu sangue na cruz. Por isso visita, Senhor. Visita cada filho, visita os leitos dos hospitais, Senhor, e reergue, Senhor, de todo o abatimento dessas doenças física, psíquica e espiritual. Aqueles que estão, Senhor Jesus, com ansiedade, aqueles que estão depressivos, reergue, Senhor, tira de todo abatimento, Senhor. Lava, Senhor, os corações angustiados, tristes e abatidos no teu preciosíssimo sangue. Liberta os teus filhos. Quebra as correntes que aprisionam os teus filhos, Senhor. Porque nós somos propriedade do Senhor, Jesus. E nós clamamos a vossa misericórdia. Porque só o Senhor tem palavra de vida eterna, Jesus. A quem iremos, Senhor? A quem iremos? Só o Senhor tem palavra de vida eterna. Repreende todo o mal, Senhor. Expulsa, Senhor, diante de ti, este mal que assola os nossos irmãos, Senhor. Aqueles que estão com câncer. Aqueles que estão, Senhor Jesus, com diabetes alta, Senhor Jesus. Aqueles que estão depressivos, Senhor. Sim, Jesus, tem de misericórdia. Reage. Sim, Jesus, tira de todo abatimento, pois só no Senhor tens palavra de vida eterna. E eu já quero te louvar e te agradecer, Senhor, porque eu tenho certeza que neste momento milagres, curas estão acontecendo com os teus filhos. Não porque mereçamos, não, mas o Senhor é bom. O Senhor é bom. Por isso, muito obrigado, Senhor, por este momento onde nos colocamos, Jesus, ao teu serviço, nos colocando nas brechas, pedindo, suplicando a vossa misericórdia. E eu tenho certeza que neste momento, curas e milagres aconteceram, libertação. Muito obrigado, Senhor. Obrigado pela presença da tua mãe no meio de nós, porque onde o filho está, a mãe está. Onde está a mãe, está o filho. Obrigado, Senhor. Porque só o Senhor Jesus tens palavra de vida eterna. Bendito e adorado sejas o teu nome, agora e para sempre. Amém, Jesus. Né? Muito obrigado. Muito Coloca obrigado. Uma música assim de...
1: Eu queria, antes da gente colocar a música, eu queria botar um áudio aqui.
2: Coloque.
1: O nosso amigo Fabinho, viu?
2: Uhum.
1: Tava pedalando e mandou um áudio.
5: É o coelho maior.
6: Eu tomo posse, essa palavra foi exclusivamente para mim. Quando fui fraco que abandonei o ministério por causa de A ou B, sendo que o centro é sempre ele, Jesus Cristo. Essa palavra de vocês hoje foi exclusivamente para mim. Eu tomo posse dessa palavra e que eu possa transformar corações, principalmente o meu, porque quando abandonei, fui fraco, eu confesso, fui fraco. Eu fiquei, o centro não é padre, não é coordenador, não é ninguém, o centro é Jesus.
2: Amém.
6: É isso aí, meus irmãos, parabéns pela essa palavra.
2: Amém. Amém, meu irmão. Que Jesus lhe abençoe, meu irmão. Retorna, pega o teu ministério de volta. Deus não tomou do teu ministério, você que abandonou, retorna ao teu primeiro amor. Caia nos braços de Jesus. Isso, e diga a ele que ama. Né?
1: Você vê, né, o quanto a palavra chega, né, como é forte, né? A gente aqui refletindo e nosso irmão Fabinho pedalando, até ele tem um vídeo também, ele na estrada de chão, né? E a palavra, como ele diz, quantos também agora podia dizer, não, essa palavra foi para mim. Né, Géri?
2: É verdade.
1: É pra mim essa palavra. Eu abandonei a igreja católica por quê? Né? Por que eu abandonei a igreja? Por que eu fugi da presença de Deus? Uhum. É. Então, gente, muitas vezes a gente se esconde de Deus. A gente foge da presença de Deus. Né? Porque alguém, de repente, disse uma palavra que a gente não gostou. Alguém, de vez de abrir a porta, fechou. Mas não olhe, não. Eu teve um tempo que eu não saí da igreja, mas ia muito pouco à igreja também. Eu ia muito pouco. Uma certa feita, alguém de vez me acolher, disse algo que

0: Eu era feliz e abandonei, mas não, volta e você retorna. E o pai faz festa, o céu faz festa quando o filho que se afastou volta para ele, volta para casa dele. Eu vou para a igreja de Cristo, eu vou voltar lá, é a igreja que eu tenho que estar, é perto de Jesus que eu tenho que estar. Então tá aí esse testemunho do nosso irmão Fabinho, né? Fabinho Bombeiro.
1: Você tem alguma música aí, Filho Pródigo, Filho Pródigo? Veja aí. É com...
2: Deus quer falar com...
1: Então é isso. Retorna aos braços do pai. E é hora de retornar, tomar posse daquilo, né, daquilo que Deus te confiou. Nada te perturbe, como diz Santa Teresinha. Nada te perturbe, nada te amedronte. Tudo passa.
0: Tudo.
1: A paciência tudo alcança e a quem tem Deus nada falta.
0: Rogério, eu não vou dar nome não, mas nós temos um irmão também que há pouco tempo ele quis afastar-se, abandonar a coordenação de um grupo da igreja. Eu digo, não abandone não.
1: Não, não.
0: Que é isso que o inimigo quer.
1: Exatamente.
0: Não abandone. Não fazendo o seu trabalho caladinho. Calado como você é, fazendo o seu trabalho. E ele não abandonou, ele tá aí. Vamos à música, né, Cacaia? Filho Pródigo, com o nosso querido e amado Padre Zezinho.

0: São exatamente 17:54, né? Vamos lá, Jair.
1: Então,
0: nossos agradecimentos, né?
1: Queremos agradecer mais uma vez, né, ao nosso proprietário José Arinaldo Oliveira, dono do Celina, toda a família Oliveira, ao Antônio Edilma, ao Cacá que esteve conosco na mesa. Obrigado, Joval, obrigado, Ricardo. Obrigado a todos aqueles que estão sintonizados no nosso programa Orando com Maria. Pretendemos voltar com fé em Deus no próximo domingo, com a graça de Deus, e Ele é de permitir. E você que esteve com a gente, muito obrigado. E eu espero, né, que a palavra de Deus tocou os vossos corações, porque onde Jesus passa, cura, milagres, transformação, restauração acontece. Pai nosso que estás no céu, santificado seja o vosso nome, venha a nós o vosso reino, seja feita a vossa vontade, assim na terra como nos céus.
2: O pão nosso de cada dia nos dai hoje, perdoai as nossas ofensas, assim como nós perdoamos a quem nos tem ofendido,
3: e não nos deixeis cair em tentação, mas livrai-nos do mal. Amém.
1: O anjo do Senhor anunciou a Maria,
3: e ela concebeu do Espírito Santo.
1: Ave Maria, cheia de graça, o Senhor é convosco. Bendita sois vós entre as mulheres, e bendito é o fruto do vosso ventre, Jesus.
3: Santa Maria, Mãe de Deus, rogai por nós, pecadores, agora e na hora de nossa morte. Amém.
1: Eis aqui a serva do Senhor.
3: Faça-se em mim segundo a vossa palavra.
1: Ave Maria, cheia de graça, o Senhor é convosco. Bendita sois vós entre as mulheres, e bendito é o fruto do vosso ventre, Jesus.
3: Santa Maria, Mãe de Deus, rogai por nós, pecadores, agora e na hora da nossa morte. Amém.
1: E o Verbo divino se fez carne
3: e habitou entre nós.
1: Ave Maria, cheia de graça, o Senhor é convosco. Bendita sois vós entre as mulheres, e bendito é o fruto do vosso ventre, Jesus.
3: Santa Maria, Mãe de Deus, rogai por nós, pecadores, agora e na hora da nossa morte. Amém.
1: Glória ao Pai, ao Filho e ao Espírito Santo,
3: como era no princípio, agora e sempre. Amém.
1: Sede em nosso favor, Virgem Soberana, livrai-me do inimigo com vosso valor. Glória seja ao Pai, ao Filho e amor também, que Ele é um só Deus em pessoas três, agora e sempre e sem fim. Amém. O Senhor esteja conosco.
3: Ele está no meio de nós.
1: Que desça sobre todos aqueles que estão sintonizados na 89.5 FM Educadora, né? E todos aqueles que estejam ligados com a gente, a bênção do Deus que é Pai, Filho e Espírito Santo. E lembro que segunda-feira, a partir das 7 horas, terço dos homens, das mulheres, na Igreja Matriz. E também quero dizer a você que esteve sintonizado, está sintonizado, né? Que domingo sem missa é semana sem graça. Portanto, procure a igreja mais perto e vá para o Santo Sacrifício da Missa terminar a obra começada. Louvado seja nosso Senhor Jesus Cristo.
3: Para sempre seja louvado.

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0: 18 horas e 15 minutos.
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